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0: 22 horas e 2 minutos.
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1: 22 horas e 30 minutos.
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0: 22 horas e 58 minutos.
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1: 23 horas e 29 minutos.
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0: Creio em um só Deus, Pai Todo-Poderoso, Criador do céu e da terra, de todas as coisas visíveis e invisíveis. Creio em um só Senhor, Jesus Cristo, Filho Unigênito de Deus, nascido do Pai antes de todos os séculos. Deus de Deus, Luz da Luz, Deus verdadeiro de Deus verdadeiro, gerado, não criado, consubstancial ao Pai. Por Ele todas as coisas foram feitas e por nós homens, e para nossa salvação, desceu dos céus, encarnou pelo Espírito Santo no seio da Virgem Maria, e se fez homem. Também por nós foi crucificado sob Pôncio Pilatos, padeceu e foi sepultado. Ressuscitou ao terceiro dia conforme as Escrituras e subiu aos céus, onde está sentado à direita do Pai. E de novo há de vir em sua glória, para julgar os vivos e os mortos, e o seu reino não terá fim. Creio no Espírito Santo, Senhor que dá a vida e procede do Pai e do Filho. Igual Pai e Filho é adorado e glorificado. Ele é que falou pelos profetas. Creio na Igreja Una Santa Católica e Apostólica. Confesso um só batismo para a remissão dos pecados e espero a ressurreição dos mortos e a vida do mundo que há de vir. Amém.
1: Zero hora
2: e um minuto.
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0: A Igreja Católica presente no Brasil celebra hoje a solenidade de Nossa Senhora Aparecida, Padroeira do Brasil. Ela é a querida mãe do povo brasileiro, sempre atenta às necessidades de seus filhos e filhas. O Evangelho de hoje, tirado de João, apresenta o episódio das bodas de Caná, onde estava a mãe de Jesus, Maria de Nazaré. Também Jesus e seus discípulos tinham sido convidados para o casamento. Veio a faltar vinho na festa do casamento. Foi então que Jesus transformou a água em vinho, a pedido de sua mãe Maria. Ela disse expressamente aos servos: "Fazei tudo o que ele vos disser." E essa transformação da água em vinho, escreve João, foi o início dos sinais salvíficos de Jesus, e seus discípulos creram nele. Também nós, nos nossos dias, somos convidados por Maria, a mãe de Jesus, a fazer tudo o que o seu filho nos diz. Então, ele sempre transformará a água da vida em vinho da salvação. Podemos nele colocar toda a nossa fé. Com a bênção do Deus misericordioso, por intercessão de Nossa Senhora Aparecida, Padroeira do Brasil, em nome do Pai e do Filho e do Espírito Santo. Amém.
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2: Alô, amigos do Brasil e demais países de língua portuguesa. Está no ar o noticiário da redação brasileira da Rádio Vaticano, Vatican News. Neste domingo, 11 de outubro, trazemos para você as últimas notícias do Papa, da Santa Sé e da Igreja no mundo. Com você para conduzir esta edição, Túlio Fonseca. No início desta edição, preparamos um trecho da liturgia de hoje para você. O Senhor é o pastor que me conduz, não me falta coisa alguma. Pelos prados e campinas verdejantes, ele me leva a descansar. Para as águas repousantes me encaminha e restaura as minhas forças. Do Salmo 122. E passamos agora aos destaques do nosso programa de hoje. No Ângelus de hoje, o anúncio do Papa: decidi me submeter a uma cirurgia para retirar um nódulo no pulmão. Leão XIV afirmou que o nódulo foi identificado em uma fase muito inicial e bem localizado durante alguns exames. A cirurgia será realizada nos próximos dias no Hospital Policlínico Gemelli. Na reflexão antes da oração mariana, o Papa afirmou que não devemos desanimar quando o bem que fazemos não é compreendido. E em seus apelos, recordou a martirizada Ucrânia: o pão de milhões não pode ser refém da guerra. A Conferência Nacional dos Bispos do Brasil expressa proximidade ao Papa Leão após o anúncio da cirurgia. Teremos também a reflexão do 28º Domingo do Tempo Comum e a presença de Antônio Cardoso no quadro A Canção e a Prece. Fique conosco, o nosso programa está no ar. O Papa Leão XIV anunciou, ao final do Ângelus deste domingo, 11 de outubro, que deverá se submeter a uma cirurgia para retirar um nódulo circunscrito no pulmão. Diante das numerosas pessoas reunidas na Praça São Pedro, o Papa explicou:
3: "Caríssimi, Di recente, durante alcuni controlli, i medici mi hanno trovato un nodulo circoscritto al polmone.
2: Recentemente, durante alguns exames, os médicos encontraram em mim um nódulo circunscrito no pulmão. Foi identificado em uma fase muito inicial e está bem localizado. Os médicos consideram oportuno intervir e então, seguindo o conselho deles, decidi me submeter a uma cirurgia para retirá-lo.
3: Ho deciso di operarmi per toglierlo. L'intervento è già programmata nei prossimi giorni.
2: A intervenção já está programada para os próximos dias no Hospital Policlínico Gemelli. Leão 14 agradeceu a todos os fiéis, tanto os presentes na Praça São Pedro, quanto aqueles que acompanham o Ângelus de várias partes do mundo pela proximidade espiritual. Confio-me às suas orações. Bom domingo, concluiu o Papa.
3: Vi ringrazio per la vostra vicinanza spirituale e mi affido alla vostra preghiera. Grazie e buona domenica.
2: Em resposta às perguntas dos jornalistas, o diretor da sala de imprensa da Santa Sé, Matteo Bruni, esclareceu que a intervenção está prevista para os próximos dias da próxima semana e que o período previsto de internação pós-operatória é de cerca uma semana.
3: Quando accade qualcosa di buono, si accende una luce che porta a coinvolgere gli altri nella propria felicità.
2: Quando algo de bom acontece, acende-se uma luz que nos leva a incluir os outros na nossa felicidade. Com estas palavras, o Papa Leão XIV introduziu neste domingo, 11 de outubro, sua reflexão antes da oração Mariana do Ângelus, na Praça São Pedro. Ao comentar o Evangelho, proposto pela liturgia do dia, da parábola do banquete de casamento preparado por um rei para o seu filho, o pontífice recordou que um momento de felicidade desperta naturalmente o desejo de compartilhá-lo. Na passagem evangélica, o pai prepara a festa e convida muitas pessoas, mas encontra respostas muito diferentes daquela que esperava. Alguns convidados preferem continuar com seus próprios afazeres, enquanto outros chegam a insultar e matar os mensageiros enviados pelo rei.
3: Alcuni, anzi, infastiditi, insultano e addirittura uccidono i messaggeri del re.
2: Leão XIV aproximou a parábola da experiência concreta de cada pessoa e recordou que também nas relações humanas, nem tudo aquilo que fazemos encontra acolhida.
3: Non sempre il bene che offriamo è compreso.
2: Nem sempre o bem que oferecemos é compreendido, reconhecido ou apreciado. Pelo contrário, às vezes é mal interpretado e rejeitado, mas isso não deve nos desanimar.
3: Ma ciò non deve scoraggiarci.
2: O rei, porém, não cancela o casamento nem interrompe as celebrações. Diante da recusa dos primeiros convidados, amplia o convite e envia seus servos pelas ruas para que outras pessoas também possam participar da festa e a alegria dos noivos se torne um dom para todos. Retomando a interpretação de São Jerônimo, o Santo Padre explicou que o rei representa o Pai do Céu, o noivo é Jesus e a noiva é a Igreja. Entre os protagonistas da parábola, acrescentou, estamos também nós, escolhidos pelo Senhor para compartilhar com Cristo a nossa existência e com Ele sermos portadores de vida.
3: Na sala de banquete sono le nostre chiese, le nostre case.
2: As igrejas, as casas e os lugares onde vivemos tornam-se assim os espaços deste encontro cotidiano com Cristo, onde Ele continua a declarar o seu amor e a esperar a resposta de cada pessoa. É lá que o encontramos, revestidos como a noiva, com a veste branca do batismo, e adornados com as joias das boas obras, que nos aproximam de Deus e uns dos outros.
3: Que te avicinam a Dio.
2: Na parte final de sua reflexão, Leão XIV voltou a olhar para a forma como essa alegria se manifesta na vida cotidiana, longe de qualquer idealização ou distância da realidade.
3: La gioia che annunciamo allora non è artificiale.
2: A alegria que anunciamos não é, portanto, artificial, mas profunda, concreta e real, bela como os rostos das pessoas que encontramos, verdadeira como o trabalho, os sorrisos, as lágrimas, os apertos de mão e os gestos de bondade que marcam os nossos dias.
3: I gesti di bene delle nostre giornate.
2: Essa alegria, destacou o Papa, é dom de Deus para a salvação do mundo e se torna visível justamente no cotidiano, nas relações, nos encontros e nos gestos concretos que aproximam as pessoas umas das outras. Ao concluir, Leão XIV confiou os fiéis à Virgem Maria, pedindo que ela ajude todos a crescer nesta alegria e anunciá-la, sempre em toda parte, com generosidade, coragem e fé, mesmo onde não é compreendida.
3: Anche lá, dove non è compresa, con generosità, con coraggio e con fede. Il pane quotidiano di milioni di persone non può essere ostaggio della guerra.
2: O pão de cada dia de milhões de pessoas não pode ficar refém da guerra. Foi o apelo do Papa Leão XIV neste domingo 11 de outubro, ao voltar o olhar para a atormentada Ucrânia e dessa vez também para as consequências do conflito que chegam muito além de suas fronteiras. Após a oração do Ângelus na Praça São Pedro, o pontífice destacou sobretudo a situação dos países mais pobres, onde muitas pessoas dependem da importação de cereais, e pediu às partes envolvidas na guerra que permitam o transporte seguro desses alimentos pelo Mar Negro.
3: La guerra nella martoriata Ucraina continua a causare sofferenze anche ben oltre i suoi confini.
2: A guerra na martirizada Ucrânia continua a causar sofrimento muito além das suas fronteiras, sobretudo nos países mais pobres, onde tantas pessoas dependem da importação de cereais. Dirige um sentido apelo às partes em conflito para que permitam o transporte seguro de cereais no Mar Negro.
3: Curo dei cereali nel Mar Nero.
2: Leão XIV dirigiu também seu pensamento às pessoas que perderam a vida ou sofreram acidentes durante o exercício de suas atividades profissionais. Neste domingo, a Itália celebra o Dia das Vítimas de Acidentes de Trabalho, ocasião em que o Papa reforçou a importância da prevenção.
3: Hoje, em Itália, ricorre la giornata per le vittime degli incidenti sul lavoro.
2: Hoje celebra-se na Itália o Dia das Vítimas de Acidentes de Trabalho. Saúdo a Associação Nacional dos Mutilados e Inválidos do Trabalho e encorajo os esforços em prol da prevenção.
3: Encorajo gli sforzi per la prevenzione.
2: Em suas saudações após o Ângelus, o Papa recordou ainda a beatificação celebrada no sábado em Mantova da irmã Maria Inácia Isaac, fundadora da Congregação das Irmãs Ursulinas do Sagrado Coração de Jesus. A religiosa dedicou sua vida especialmente à educação e à assistência das pessoas mais necessitadas. Leão XIV apontou sua caridade como exemplo para os cristãos de hoje.
3: Ieri a Mantova è stata beatificata Sor Maria Ignazia Isaac.
2: Ontem em Mantova foi beatificada a irmã Maria Inácia Isaac, fundadora da Congregação das Irmãs Ursulinas do Sagrado Coração de Jesus. Entre o final do século XIX e as primeiras décadas do século XX, dedicou-se com corajosa caridade aos necessitados e desfavorecidos. Que o seu exemplo reavive em todos nós o desejo de ser no mundo testemunhas do amor evangélico para com todos.
3: Testemunho de amor evangélico verso tutti.
2: Um momento particularmente ligado à história pessoal de Leão XIV foi a saudação aos membros da Irmandade del Senhor de los Milagros, presente em Roma. Os fiéis participaram de uma procissão com a venerada imagem do Cristo crucificado, uma das devoções mais populares do Peru.
3: Saluto i membri della Hermandade del Señor de los Milagros a Roma.
2: Saúdo os membros da Irmandade do Senhor dos Milagres em Roma e todos os que participaram na procissão com a venerada imagem do crucificado. Obrigado pelas vossas orações em vista da visita pastoral que realizarei ao Peru.
3: Grazie della vostra preghiera per la visita pastorale che compirò in Peru.
2: Conhecida também como devoção ao Cristo Moreno, sua origem remonta ao século XVII, em Lima, quando uma imagem de Cristo crucificado foi pintada por um escravo angolano em uma parede de adobe. A imagem permaneceu de pé após fortes terremotos que atingiram a capital peruana, dando origem a uma devoção que todos os anos, no mês de outubro, leva multidões às ruas vestidas com o tradicional hábito roxo. A devoção não é desconhecida de Leão XIV. Durante os anos em que viveu no Peru, Robert Prevost participou diversas vezes das celebrações em honra ao Senhor dos Milagres. Em outubro de 2020, por exemplo, presidiu uma celebração dedicada à devoção quando era bispo de Chiclayo e administrador apostólico de Calau. Já como cardeal, em outubro de 2024, participou em Roma da celebração na Basílica de São Pedro e da procissão do Cristo Moreno. A saudação deste domingo ganha ainda mais significado diante da próxima viagem de Leão XIV ao país onde exerceu por anos seu ministério pastoral. Na viagem do Papa à América Latina, a chegada em Lima está prevista para 11 de novembro. Ao longo da visita, passará também por Chiclayo, Cusco e Pucallpa, antes de retornar a Roma em 16 de novembro. A Conferência Nacional dos Bispos do Brasil, CNBB, manifestou proximidade, afeto filial e comunhão na oração ao Papa Leão XIV, que anunciou ao final do Ângelus deste domingo, 11 de outubro, que deverá se submeter nos próximos dias a uma cirurgia para a retirada de um nódulo circunscrito no pulmão. O procedimento será realizado no Hospital Policlínico Gemelli, em Roma. Em sua mensagem, a presidência da CNBB afirma acolher o pedido de orações feito pelo pontífice e se une a toda a igreja no Brasil, pedindo ao Senhor que o sustente, ilumine os profissionais responsáveis por seus cuidados e lhe conceda plena recuperação. Às vésperas da festa de Nossa Senhora Aparecida, celebrada nesta segunda-feira, 12 de outubro, os bispos confiam a saúde e o ministério de Leão XIV à intercessão da padroeira do Brasil. Eis a mensagem da CNBB na íntegra. Ao Santo Padre, Papa Leão XIV. Santidade. Ao recebermos a notícia da intervenção cirúrgica a qual Vossa Santidade será submetido nos próximos dias, expressamos, em nome da Conferência Nacional dos Bispos do Brasil, nossa proximidade fraterna, nosso afeto filial e nossa comunhão na oração. Acolhemos seu pedido de orações e nos unimos aos bispos, presbíteros, diáconos, consagrados e consagradas e a todo o povo de Deus no Brasil, suplicando ao Senhor que o sustente com sua paz, ilumine os profissionais responsáveis por seus cuidados e lhe conceda uma plena recuperação. Às vésperas da festa de Nossa Senhora Aparecida, confiamos sua saúde e seu ministério à intercessão da padroeira do Brasil. Que Maria o acompanhe com sua ternura materna e o fortaleça na missão de confirmar os irmãos na fé e conduzir a Igreja nos caminhos da comunhão e da paz. Santo Padre, receba o abraço afetuoso da Igreja no Brasil. Permanecemos unidos à Vossa Santidade na fé, na esperança e na oração. Assinam a mensagem cardeal Dom Jaime Spengler, arcebispo de Porto Alegre e presidente da CNBB, Dom João Justino de Medeiros Silva, arcebispo de Goiânia e primeiro vice-presidente da CNBB, Dom Paulo Jackson Nóbrega de Souza, arcebispo de Olinda e Recife, segundo vice-presidente da CNBB, e Dom Ricardo Herpers, bispo auxiliar de Brasília e secretário-geral da CNBB.
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2: E agora, na voz de Silvonei José, a reflexão para o 28º domingo do Tempo Comum.

Deus, o rei por excelência, organiza a festa de casamento de seu filho Jesus com a humanidade, que apesar de ter perdido a beleza original por causa das guerras, das injustiças cometidas, das lágrimas amargas que provocou em tantas pessoas, continua a ser muito amada por seu noivo. Por ocasião das núpcias, o pai oferece um grande banquete comemorativo. Ele envia os convites através de pessoas capacitadas para isso. São os profetas do Antigo Testamento, os apóstolos do Novo Testamento e aqueles homens e mulheres que recebem esta missão. Os homens do mundo inteiro, sem distinção, são os convidados. Os ricos e os acomodados na religião dizem não, porque possuem outros compromissos inadiáveis. Os pobres e os pecadores respondem sim, não porque não tenham compromissos, mas porque sabem que esse convite de Deus é gratuito. Essas respostas deveriam provocar em nós a abertura de nossas comunidades a qualquer tipo de pessoa, especialmente aos que são rejeitados. Podemos aprender dessa parábola que o reino de Deus não fracassa por causa da recusa das elites em construir uma sociedade justa e fraterna. Os convivas que são arrancados da festa e colocados na rua são aqueles que não estão com a roupa da justiça, ou seja, revestidos com ações de justiça. Como anda o meu guarda-roupa espiritual? Quais as obras de justiça que tenho praticado? Como andam minhas atitudes de afeto? Voltadas para os demais, descentralizadas de minha pessoa ou sendo compensação afetiva de uma pseudo-caridade? Nenhum de nós é perfeito, é santo. Quanto mais nos aproximamos de Deus, de sua luz, mais enxergamos nossos limites e defeitos. Essa foi a experiência de grandes santos, de muitos místicos que, justamente por causa desta proximidade com o divino, se sentiam grandes pecadores. Por outro lado, se a humildade nos leva a enxergar nossas qualidades e dons, ela também nos leva a atribuí-las à generosidade de Deus. Tudo é dom, tudo é bondade do Senhor. Esses dons, esses atributos fazem parte do convite que Deus nos faz para o banquete das bodas eternas. Só aceita o convite de Deus aqueles que estão em sintonia com o reino de justiça, de amor e de paz. Essas pessoas sempre estão vestidas adequadamente porque, naturalmente, praticam obras de justiça. A qualquer hora, podem ingressar no recinto do banquete, não importa o momento da vida em que são chamadas. Estejamos preparados para o banquete nupcial do Cordeiro. Será sempre o amor, aquele que nos vestirá adequadamente para as núpcias.

E em nossa edição de domingo não pode faltar Antônio Cardoso. Na reflexão de hoje, a devoção à Nossa Senhora Aparecida.

Jesus compara o reino de Deus a uma grande festa de casamento. Tudo está preparado. A mesa está posta e o convite foi enviado. O que é surpreendente é que muitos convidados simplesmente não querem participar. Uns estão ocupados com seus campos, outros com seus negócios. E aqui está uma pergunta importante para nós. O que tem ocupado tanto a nossa vida a ponto de não termos tempo para Deus? O rei então manda chamar todos os que estão pelos caminhos. Isso revela a grandeza da misericórdia de Deus. Ninguém está excluído do seu convite. Há lugar na mesa para quem chega cansado, ferido, pecador e necessitado de recomeçar. Mas a parábola também fala da veste nupcial. Não basta aceitar o convite. É preciso permitir que o encontro com Deus transforme nossa vida. A verdadeira veste é um coração revestido de amor, de perdão, de justiça, de humildade e principalmente de conversão. Todos os dias Deus continua dizendo: vinde à festa. Ele nos chama pela palavra, pela Eucaristia, pela família, pelas pessoas que encontramos. Talvez o grande perigo seja estarmos tão ocupados com tantas coisas que deixemos passar o convite mais importante da nossa existência. Senhor, que eu nunca esteja ocupado demais para ouvir o Teu chamado e que minha vida seja a resposta agradecida ao Teu convite.

noticiário em português da Rádio Vaticano, Vatican News, deste domingo, 11 de outubro, vai ficando por aqui. Agradecemos a sua companhia e também a sua sintonia. Nos encontramos amanhã, neste mesmo horário. Até lá!

0: Seja bem-vindo a mais um Porta Aberta. Com você, Mariângela Jaguraba. A nossa entrevistada no programa de hoje é a irmã Ana Rita Nunes Araújo, que visitou recentemente a Rádio Vaticano e conversou com a colega Dulce Araújo. Vamos ouvir.
1: Damos as boas-vindas à irmã Ana Rita Nunes Araújo, da Congregação das Franciscanas Nossa Senhora das Vitórias, a portuguesa. Irmã, muito bem-vinda. Obrigada por estar connosco aqui nos estúdios da Rádio Vaticano.
2: Muito obrigada e muito obrigada por esta oportunidade.
1: Irmã, comecemos por apresentar a sua congregação às ouvintes e aos ouvintes da Rádio Vaticano, assim brevemente.
2: Portanto, eu sou irmã Ana Rita, das Irmãs Franciscanas Nossa Senhora das Vitórias, uma congregação que nasceu na Ilha da Madeira em 1884, e a nossa fundadora é Mary Jane Wilson, venerável Mary Jane Wilson, ao qual está o processo a decorrer para a sua beatificação.
1: Portanto, ela era, se eu bem recordo, uma britânica inicialmente não católica.
2: Sim, sim, ela era anglicana que depois se converteu ao catolicismo. Ela nasceu na Índia, filha de pais ingleses, depois fez toda a formação na Inglaterra, França, e como enfermeira foi até à Ilha da Madeira acompanhando uma doente. Ali, porque o seu clima era próprio para a cura dos doentes, então ali Deus bateu ao coração de Mary Jane Wilson. Não é? Vendo a situação social, a situação religiosa, a educação, a saúde, a falta, a pobreza que existia ali, Deus tocou ao coração e que daí nasceu a congregação.
1: E isso era no finais do século XIX, não é?
2: Sim, sim.
1: 1884,
2: a 15 de janeiro de 1884, fundou a congregação.
1: E a irmã é atualmente a ecónoma dessa congregação?
2: Sim, atualmente estou a desempenhar essa missão e ao qual me encontro aqui a visitar também as nossas irmãs. Trabalhamos no Colégio Português, trabalhamos no Colégio no hospital como enfermeiras, Fate Bene Fratelli, e depois também temos uma comunidade que dá o serviço da pastoral educativa e social em Milão.
1: E a congregação hoje está presente em várias partes do mundo, não é? Para além de Portugal e da Madeira.
2: Sim, está presente em 11 países, nos três continentes. E então, porque era um grande desejo da nossa fundadora. Ela sempre dizia que quando formos mais numerosas haveremos de ir até a África. Então o primeiro país até sairmos de Portugal continental foi Moçambique. Daí se foi expandindo para todo o mundo, ao qual hoje estamos em 11 países, continente africano, europeu e asiático, e ao qual exercemos a nossa missão. O nosso carisma é um pouco amplo, na vertente da educação, da saúde, da pastoral social, da pastoral catequética, da pastoral do idoso. É como um ramo onde cada uma sente a sua missão de estar na linha da frente, com especial atenção aos mais pobres.
1: Falemos um bocadinho mais das vossas missões em África, portanto, para além de Moçambique, em que
2: Tanzânia,
1: outros países estão, e o que fazem exatamente, visto que o vosso carisma é muito amplo?
2: Sim, estamos em Moçambique, em Tanzânia, em Angola e Congo. E na nossa missão em África temos os grandes desafios dos projetos de vertente educativa, social e para as crianças mais pobres. Estamos nas escolas, nos orfanatos e também na pastoral catequética, na pastoral da evangelização, e que é uma missão a qual requer muita dedicação. Eu própria fui missionária durante 9 anos em Angola, a qual me orgulho de dizer, porque foi a minha primeira missão em país africano, foi em Angola.
1: Em que parte de Angola?
2: Estive no Lubango e estive em Menongue, na província do Quando-Kubango. ali exerci a missão junto dos mais pobres, junto das crianças, no qual no orfanato, onde nós damos assistência, somos responsáveis e gerimos de crianças provenientes de várias situações. Situações de pobreza, situações de desagregação familiar, situações de abandono e situações em que não há escolaridade. Então, a nossa missão é estar 24 horas sobre 24 horas. Somos a família mais direta destas crianças e jovens que precisam muito da nossa missão na área da educação, da formação, onde procuramos dar uma educação integral.
1: E as franciscanas de Nossa Senhora das Vitórias são quantas hoje no mundo e como estão distribuídas, mais ou menos, onde há mais, onde há menos, etc.?
2: Não somos assim tão muitas, mas somos muitas com aquelas que já partiram para a eternidade, em que nos sustenta na fé e na nossa missão. O número exato poderá andar os 350 por aí. Estamos mais numerosas nos países de África e de Ásia. A Europa está um pouco adormecida. As vocações que temos, as irmãs da Europa, estão mais envelhecidas, porque onde foi a congregação onde nasceu, onde dedicamos mais a nossa missão e que agora também vemos que em toda a parte está com esta dificuldade. Vemos que agora a história está a dar uma volta. Pode ser que a juventude procura a fé, procura se entregar, mas que precisa também muito de ser evangelizada. Na Ásia temos mais vocações, mais juventude, e que precisa
1: na
2: também.
1: África e na Ásia.
2: Na África e na Ásia que temos mais as vocações em grande número, mas que também, por um lado, são mais jovens e que precisam deste intercâmbio. A congregação, como é missionária, temos sempre esta mobilidade de haver uma comunidade intercultural, intergeracional, em que todas nós beneficiamos umas das outras, do enriquecimento da cultura de umas das outras.
1: E sei que tem uma missão também no Brasil, não é? Fala-nos dessa missão, como é que se apresenta numericamente, qualitativamente, em que se empenham também ali no Brasil.
2: No Brasil também estamos em São Paulo e em Minas Gerais, em Barbacena e Ipiranga. E ali a nossa missão é mais também é esta de evangelizar, dedicado mais à pastoral social, nos orfanatos, na pastoral do idoso, no sem-abrigo. E então ali temos duas casas família, porque as crianças passam, estão, depois seguem consoante o tribunal ou consoante os serviços sociais, encaminham ou para a adoção ou para outras famílias de acolhimento. Portanto, os nossos centros são casas de acolhimento que dão a sua missão. Procuramos, temos crianças desde quase recém-nascidas até dar-se outro encaminhamento. Portanto, é uma missão desafiadora, mas muito bonita também. E contamos sempre com o nosso serviço, mas também com muita colaboração dos voluntários, das pessoas que queiram connosco partilhar esta missão, seja na sua dedicação no dia a dia, na sua dar o seu apoio, contribuindo com a sua missão ou contribuindo também monetariamente para que nós possamos levar a missão adiante. Temos muitos projetos em desafio, mas seja no Brasil, seja mais também na África, onde os países precisam mais do nosso apoio económico da Europa, e que também são grandes desafios para nós, que sozinhas não contamos com a nossa missão. Contamos sempre com a ajuda de Deus, que é Ele que nos impulsiona para a missão, mas também contamos muito com as pessoas de boa fé, que queiram colaborar, que queiram dar um pouco de si, não só quem não pode ir, dá um pouco daquilo que tem, não é? Nos ajuda monetariamente a manter estes projetos em pé, a manter estes projetos sempre cada vez mais aliciantes, cada vez mais a apoiar crianças e jovens ou idosos que precisam da nossa missão.
1: E é isso que, como economa geral da congregação, a trouxe a Roma?
2: É verdade, sim, também. não só, mas já disse, como já disse, fui visitar também as irmãs, mas estes tempos que cá estive também aproveitei para tentar bater às portas de alguma organização que nos possa financiar algum projeto que temos já estipulado, porque sozinhas, como disse, não conseguimos. Sozinhas não conseguimos, mas quando somos juntas conseguimos ir mais além. Temos em projeto de momento na Tanzânia, temos em projeto também em Moçambique, que gostaríamos de construir um centro comunitário para apoiar jovens que precisam de dar a sua continuação na formação. Estamos a falar em Moçambique, porque a mulher também muitas vezes é desvalorizada. Não se aposta na formação. Então, nós gostaríamos de construir este centro comunitário para valorizar a mulher, valorizar, dar a formação das jovens, que elas possam se educar, se formar, para depois corresponder melhor na sociedade. Por isso, bato às portas a ver quem pode nos ajudar,

0: Europa, o continente está um bocado adormecido deste ponto de vista, enquanto noutros continentes como a África e a Ásia há mais pujança na juventude que quer abraçar o Evangelho, os valores que o Evangelho proporciona. A Europa diz-se que está muito secularizada, dizia-se isso da França, por exemplo, onde o Papa esteve recentemente, mas, no entanto, viu-se uma grande participação dos jovens nos eventos presididos pelo Papa. A vossa congregação, em concreto, o que é que faz para suscitar mais vocações na Europa neste momento? Deparam-se com esta secularização na juventude ou há situações como a que se viveu em França estes dias com a presença do Santo Padre?
1: Sim, também nos deparamos com a dificuldade de chegar até aos jovens. Trabalhamos nas paróquias, no acompanhamento, na formação, mas deparamos com esta mobilidade de jovens de países. Encontramos também muitos jovens sedentos que ainda não frequentam os sacramentos. Tudo isso é uma preparação de inserção nos primeiros sacramentos para que depois se vá sempre trabalhando junto dos jovens o despertar da própria vocação. Mas se sente na juventude esta sede, sede de pertencer, sede de ser, sede de chegar até Deus. E de facto vimos que aqui em França, não é? Aquela grande multidão de juventude que também faz despertar e questionar os próprios jovens de Portugal, da Europa, que estão assim adormecidos. Não é que não exista jovens, existem jovens, muitos jovens, só que precisamos de chegar até eles, não ser como eles, mas estar com eles e dar hoje uma nova evangelização, que vá ao encontro da sua sede e da sua descoberta.
0: Irmã, para concluirmos, como missionária em África, em Angola, que recordações conserva? O que é que trouxe daquele povo nessa troca de experiências, de vida, de missão, de um continente que procura cada vez mais ser autónomo de todos os pontos de vista, social, eclesial, mas aberto ao resto do mundo, obviamente.
1: Eu recordo com muita alegria e com muita emoção, os anos vividos em países africanos, neste caso em Angola. Estar e contar com a Divina Providência em certos momentos. Mas que Deus está. Deus está, podes não ter o essencial, como temos na Europa, o fundamental para viver. Mas Deus está em cada dia e em cada momento te faz surgir que há algo, uma vida de entrega, no silêncio, no sacrifício, na missão, no sacrifício, porque muitas vezes não temos que comer 3 vezes ao dia e temos crianças para dar-te comer e não tens, mas sabes que aquela entrega, aquela missão, te dignifica. Depois, tudo que para nós não é valor, é desprezo ou é a mais, aqui na Europa, não faz sentido, ali tudo se transforma em ouro. Porque um pequenininho sapato vai ser como um monte de ouro, que às vezes na Europa tens, não ligas, não dás o valor que é, mas que ali a pequena coisa que tu tens se torna grande valor.
0: Num país de ouro e
1: É
0: diamante
1: diamante, mas tu.
0: e de uma efervescência humana, de recursos humanos também. O que é que isso suscita em
1: Suscita muitas
0: quem
1: vezes
0: trabalha
1: a
0: ali?
1: desigualdade, não é? Que não chega a ser, a dar o mínimo a quem precisa ter um mínimo para sobreviver. Não estamos a falar de todo o país, não é? Estamos a falar daquelas zonas onde a pobreza é mais extrema, onde o básico não tens para ter uma vida digna que a pessoa merece. E
0: Em que
1: então,
0: anos é que a irmã esteve lá?
1: eu estive de 2011 a 2019.
0: E conseguiu acompanhar um bocadinho a recente viagem do Papa Leão XIV a Angola e outros países da África, Angola em particular, onde esteve, conhece?
1: Sim, acompanhei e acompanhei com entusiasmo e com alegria de querendo lá estar e eu gostei muito a receptividade do povo, o facto do Santo Padre estar a mensagem que transmite e que eles também estão para acolher. Vivi-o com muita intensidade, com muita alegria, com muita oração também. E que
0: Portanto,
1: seja estes momentos de conversão.
0: falta conversão.
1: Para quem pode chegar ao mais pobre, sim, falta um pouco de conversão.

0: Algo mais que gostaria de nos dizer, irmã, partilhar com os ouvintes da Rádio Vaticano, desde a África ao Brasil, à Ásia, enfim, a quem nos escuta hoje neste mundo tão aberto, pelos meios sociais, não é?
1: Agradecer a quem nos está a ouvir e dizer que o gesto de solidariedade não tem raça, não tem cor, não tem ideologia, mas que podemos sempre fazer o outro ser melhor do que nós. Obrigada.
0: Muito obrigada, irmã.

0: A palavra agora ao colega Jackson Erpen.
1: O episódio da carta enviada pelo padre Roberto Landel de Moura ao cônsul britânico em São Paulo, em junho de 1900, revela uma das páginas mais emblemáticas e dolorosas da história da ciência brasileira. Poucos dias depois de realizar uma pioneira demonstração de transmissão da voz sem fio, diante de uma testemunha estrangeira qualificada, o sacerdote cientista gaúcho decidiu oferecer ao governo britânico seus projetos e 5 de seus inventos, diante da falta de apoio e reconhecimento em sua própria pátria. Mais do que um documento sobre suas pesquisas, a carta deixa transparecer o drama de um inventor que buscava meios para continuar seu trabalho. E, ao mesmo tempo, expõe uma questão que permanece aberta na memória nacional. Por que o Brasil não soube reconhecer, apoiar e preservar o legado de um de seus mais extraordinários pioneiros das telecomunicações? Dando sequência à sua série de reflexões sobre o sacerdote Landel de Moura, padre Gerson Schmidt nos propõe hoje a grande testemunha britânica dos inventos de padre Landel. Vamos ouvir.
2: Padre Roberto Landel dirigiu carta documentada ao Percy Charles Parmenter Lupton, conhecido historicamente como P.C.P. Lupton, que foi o cônsul britânico em São Paulo na transição do século XIX para o século XX. Lupton ocupa um papel de destaque na história das telecomunicações no Brasil por ter sido uma das principais testemunhas oficiais da histórica demonstração pública de transmissão de voz sem fio realizada pelo cientista e padre gaúcho Roberto Landel de Moura em 3 de junho de 1900. A demonstração ocorreu nesse dia 3 de junho, onde o padre Landel de Moura realizou um experimento transmitindo a voz por meio de ondas eletromagnéticas a uma distância de aproximadamente 8 quilômetros, em linha reta, entre a Avenida Paulista e o Alto de Santana, na capital paulista. A testemunha qualificada foi Percy Charles Parmenter Lupton e sua família, que assistiram ao teste a convite do inventor. O feito foi documentado na edição de 10 de junho de 1900 do Jornal do Comércio, que destacou o sucesso absoluto da experiência, registrou a presença do representante do governo britânico como autoridade validora. A proposta de financiamento foi dias após a documentação e a demonstração, ciente do desinteresse e da falta de apoio das autoridades brasileiras. O padre Landel enviou uma carta oficial a Lupton, oferecendo suas patentes e projetos na tentativa de conseguir financiamento do governo britânico para continuar suas pesquisas. Ou seja, o padre estava oferecendo seus mais nobres inventos para o governo britânico financiar por falta de interesse, apoio e investimento do governo brasileiro. Uma lástima e lacuna da história dos inventos. O Brasil, infelizmente, deixou de marcar sua história na grande riqueza desses descobrimentos. Padre Landel lhe escreve assim dias depois, na data de 16 de junho de 1900. Conquanto sejam muitos os aparelhos que tenho imaginado para demonstrar algumas leis em parte desconhecidas pelo mundo científico, as quais foram por mim descobertas no estudo da propagação do som, da luz e da eletricidade através do espaço, da terra e do elemento aquoso. Todavia, por falta de recursos e de bons mecânicos de minha inteira confiança, apenas 5 serão exibidos, a saber, o telauciofono, o caliofono, o anematofono, o teletiton e o edifono, todos deduzidos como tantos correlários das leis supracitadas. Esses aparelhos são eminentemente práticos e podem desde já prestar bons serviços. E continua assim a escrever o cientista gaúcho brasileiro ao cônsul britânico presente em São Paulo, Charles Parmenter Lupton. São esses os aparelhos que terei a honra de apresentar a Vossa Excelência, os quais cederei de bom grado a quem mais vantagens me oferecer. Caso, porém, as propostas que porventura me forem feitas não compensem os imensos sacrifícios que tenho feito, nem sejam adequadas aos lucros que os proponentes poderão aurir desses aparelhos, desde já declaro oficialmente a Vossa Excelência que farei deles doação ao governo britânico ou a qualquer instituição universitária, a fim de que, com o fruto da exploração dos mesmos, abram na Inglaterra duas casas para amparo e educação dos filhos e das filhas desses bravos que têm sucumbido nos campos desta terrível pugna anglo-transvaliana, com a condição que me deem o necessário para viver e para continuar com os meus estudos e experiências científicas. Na verdade, na carta de junho, em cujas entrelinhas transparece senão irritação, um grande desencanto da terra natal, vemos aí um cientista padre oferecer, mediante condições, a um país estrangeiro, 5 de seus inventos. No artigo do senhor Botet, escrito cerca de 7 meses depois, constatamos um padre cientista desprendido, cheio de compreensão e de piedade numa comovente profissão de fé patriótica, dar-se por bem recompensado por Deus e desejar que o fruto de seus estudos se traduzisse em proveito e glória de sua pátria. Que teria afastado o generoso padre Landel de Moura a tomar a decisão desesperada, diríamos nós, de despojar-se de seus próprios inventos e ir doá-los a um país estrangeiro e às suas instituições? Que fatos posteriores teriam determinado a não entrega dos mesmos? O desinteresse da Inglaterra pela doação? Pouco compensadoras as propostas recebidas? Falta de licitantes para seus aparelhos? A reconsideração de seu gesto com a retirada pura e simples da oferta? Por quê? Cair em si o bom padre e arrepender-se em tempo? São perguntas que faz Hernani Fornari, autor do livro antigo de 1960, O Incrível Padre Landel de Moura, História Triste de um Inventor Brasileiro. E ele responde que somente o conhecimento completo e profundo de sua vida e de suas obras, de seu caráter e de sua sensibilidade, dos acontecimentos em que se vira envolvido e as circunstâncias em que os mesmos se haviam desenrolado, poderiam dar-nos resposta satisfatória a tantas perguntas sem respostas. E decidimos, então, de aí em diante, interessar-nos em real e fervoroso empenho pelo padre Landel de Moura, no sentido de averiguar, definitivamente, em primeiro lugar, o que havia de verdadeiro em todas as fabulosas histórias que, sobre sua pessoa e prodigiosos inventos, nos habituáramos, desde menino, a ver comentadas e debatidas, não apenas nos serões familiares, mas também nas rodas de café de nossa cidade natal, num desafio à nossa curiosidade sempre adiada.

0: Obrigada pela sua participação neste Porta Aberta. Nós voltaremos na próxima semana.
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2: 1:03. 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
1: Olá, meu amigo, minha amiga, o nosso programa chegou. Hoje nós vamos conversar sobre um assunto para ajudar você a viver melhor na sua casa. É sobre o controle da poluição do ar e da poluição sonora dentro de casa. Esse artigo foi publicado no Jornal Folha de São Paulo. Eu achei muito interessante e sempre eu penso em você, como melhorar a nossa qualidade de vida e também o cuidado com o meio ambiente. Olha bem, a poluição é quando no nosso ambiente vital, onde a gente mora, habita ou passa, há uma quantidade maior de substâncias do que é recomendado para nossa saúde e também para o bem-estar dos outros animais e o equilíbrio do ambiente. Então, quando a gente fala em poluição, significa uma concentração, seja de substâncias no ar, na água, no solo, ou de luz, ou de barulho, de sons, que não faz bem para nossa saúde. Você já imaginou o que pode ser uma poluição dentro de casa? A poluição dentro de casa pode acontecer, por exemplo, nas cortinas da sua casa, caso você tenha cortina. Por quê? As cortinas são inimigas das pessoas alérgicas, porque elas acumulam ácaros e poeira. Então, ela deve ser instalada de forma prática para que consigam ser retiradas e facilmente limpadas com frequência. É comum, às vezes nas famílias, pessoas que têm alergia, que têm problemas respiratórios, e uma das causas pode ser o excesso de poeira, ou esses bichinhos que são muito difíceis de serem vistos, mas estão por aí, que são os ácaros. Outra coisa que costuma influenciar na qualidade da saúde da gente é o ar-condicionado. Claro, às vezes você não tem ar-condicionado em casa, dependendo da região do Brasil. É comum que em regiões muito quentes, hoje até os mais pobres têm ar-condicionado. Eu lembro, por exemplo, a gente já passei em Palmas, a quantidade de gente com ar-condicionado é uma coisa impressionante, porque o calor é muito grande. O que acontece? O ar-condicionado, quando você fica sobre um ar-condicionado muito tempo, tem um impacto na sua saúde. Por quê? O ar-condicionado, ele tira a umidade do ar. Com isso, resseca as mucosas do nariz, da boca, da garganta, o que aumenta as chances de contrair infecções. Além disso, ele vai acumulando no filtro dele fungos, ácaros. Por isso, se você, por acaso, vive num ambiente, às vezes na sua casa não tem, mas no seu ambiente de trabalho tem ar-condicionado, então é preciso limpar de tempos em tempos aquele filtro de ar-condicionado. Às vezes eu vou nos ambientes e eu sinto, tem um cheiro estranho no ambiente com ar-condicionado. Eu falo, tem quanto tempo, gente, que eu tenho que vocês limpam o filtro? Ah, tem que limpar filtro de ar-condicionado? Tem sim, é muito simples. Então, limpeza do filtro de ar-condicionado. Outra coisa que costuma causar poluição nos ambientes dentro de casa é o tipo de tinta que se utiliza nas paredes. Às vezes, as pessoas, é bom isso, né? A casa esteja bonita, de tempos em tempos dá uma pintura. Só que é importante utilizar as tintas à base de água, não à base de solventes. Por quê? As tintas tóxicas. Elas têm benzeno, tolueno, xileno. São substâncias químicas que fazem mal para nossa saúde. Gente, impressionante isso, né? Outra coisa que pode ser fonte de problemas para sua saúde: pelo de gato e pelo de cachorro. Eu gosto muito de cachorro, de gato não gosto não. Porque o cachorro é um animal que fica próximo a gente, é carinhoso com a gente, estabelece relações com o ser humano. Só que a gente tem que tomar cuidado, porque o pelo do cachorro, como o pelo do gato em excesso, pode causar problemas para a nossa saúde. Então, o que se recomenda é dar um banhozinho no seu cachorro, ao menos uma vez por semana. Então, gente, vamos cuidar do nosso ambiente, da nossa casa, para a nossa boa saúde. No próximo programa, nós vamos continuar conversando sobre isso também, tá bom? Um grande abraço e até lá.
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0: Amém. Oferecimento do Santo Terço. Divino Jesus, nós vos oferecemos este rosário que vamos rezar, contemplando os mistérios de vossa redenção. Concedei-nos, por intercessão de Maria, vossa Mãe Santíssima, a quem nos dirigimos, as virtudes que nos são necessárias para bem rezá-lo e a graça de ganhar as indulgências anexas a esta santa devoção. Creio em Deus Pai, Todo-Poderoso, Criador do céu e da terra, e em Jesus Cristo, seu único Filho, nosso Senhor, que foi concebido pelo poder do Espírito Santo, nasceu da Virgem Maria, padeceu sob Pôncio Pilatos, foi crucificado, morto e sepultado, desceu à mansão dos mortos, ressuscitou ao terceiro dia, subiu aos céus, está assentado à direita de Deus Pai Todo-Poderoso, donde há de vir a julgar os vivos e os mortos. Creio no Espírito Santo, na Santa Igreja Católica, na comunhão dos santos, na remissão dos pecados, na ressurreição da carne, na vida eterna. Amém.
1: Pai nosso que estais no céu, santificado seja o vosso nome. Venha a nós o vosso reino. Seja feita a vossa vontade, assim na terra como no céu.
2: O pão nosso de cada dia nos dai hoje. Perdoai as nossas ofensas, assim

0: Amém. Ave Maria, cheia de graça, o Senhor é convosco, bendita sois vós entre as mulheres, e bendito é o fruto do vosso ventre, Jesus.
1: Santa Maria, Mãe de Deus, rogai por nós, pecadores, agora e na hora de nossa morte. Amém.
0: Ave Maria, cheia de graça, o Senhor é convosco, bendita sois vós entre as mulheres, e bendito é o fruto do vosso ventre, Jesus.
1: Santa Maria, Mãe de Deus, rogai por nós, pecadores, agora e na hora de nossa morte. Amém.
0: Ave Maria, cheia de graça, o Senhor é convosco, bendita sois vós entre as mulheres, e bendito é o fruto do vosso ventre, Jesus.
1: Santa Maria, Mãe de Deus, rogai por nós, pecadores, agora e na hora de nossa morte. Amém.
2: Glória ao Pai, ao Filho e ao Espírito Santo.
1: Como era no princípio, agora e sempre. Amém.
0: Mistérios dolorosos. No primeiro mistério, contemplamos a agonia de Jesus no Horto das Oliveiras. Pai nosso que estais no céu, santificado seja o vosso nome. Venha a nós o vosso reino, seja feita a vossa vontade, assim na terra como no céu.
1: O nosso de cada dia nos dai hoje. Perdoai as nossas ofensas, assim como nós perdoamos a quem nos tem ofendido. E não nos deixeis cair em tentação, mas livrai-nos do mal. Amém.
0: Ave Maria, cheia de graça, o Senhor é convosco. Bendita sois vós entre as mulheres, e bendito é o fruto do vosso ventre, Jesus.
1: Santa Maria, Mãe de Deus, rogai por nós, pecadores, agora e na hora de nossa morte. Amém.
0: Ave Maria, cheia de graça, o Senhor é convosco. Bendita sois vós entre as mulheres, e bendito é o fruto do vosso ventre, Jesus.
1: Santa Maria, Mãe de Deus,
0: rogai por nós, pecadores, agora e na hora de nossa morte. Amém. Ave Maria, cheia de graça, o Senhor é convosco. Bendita sois vós entre as mulheres, e bendito é o fruto do vosso ventre, Jesus.
1: Santa Maria, Mãe de Deus, rogai por nós, pecadores, agora e na hora de nossa morte. Amém.
0: Ave Maria, cheia de graça, o Senhor é convosco. Bendita sois vós entre as mulheres, e bendito é o fruto do vosso ventre, Jesus.
1: Santa Maria, Mãe de Deus, rogai por nós, pecadores, agora e na hora de nossa morte. Amém.
0: Ave Maria, cheia de graça, o Senhor é convosco. Bendita sois vós entre as mulheres, e bendito é o fruto do vosso ventre, Jesus.
1: Santa Maria, Mãe de Deus, rogai por nós, pecadores, agora e na hora de nossa morte. Amém.
0: Ave Maria, cheia de graça, o Senhor é convosco. Bendita sois vós entre as mulheres, e bendito é o fruto do vosso ventre, Jesus.
1: Santa Maria, Mãe de Deus, rogai por nós, pecadores, agora e na hora de nossa morte. Amém.
0: Ave Maria, cheia de graça, o Senhor é convosco. Bendita sois vós entre as mulheres, e bendito é o fruto do vosso ventre, Jesus.
1: Santa Maria, Mãe de Deus, rogai por nós, pecadores, agora e na hora de nossa morte. Amém.
0: Ave Maria, cheia de graça, o Senhor é convosco. Bendita sois vós entre as mulheres, e bendito é o fruto do vosso ventre, Jesus.
1: Santa Maria, Mãe de Deus, rogai por nós, pecadores, agora e na hora de nossa morte. Amém.
0: Ave Maria, cheia de graça, o Senhor é convosco. Bendita sois vós entre as mulheres, e bendito é o fruto do vosso ventre, Jesus.
1: Santa Maria, Mãe de Deus, rogai por nós, pecadores, agora e na hora de nossa morte. Amém.
0: Ave Maria, cheia de graça, o Senhor é convosco. Bendita sois vós entre as mulheres, e bendito é o fruto do vosso ventre, Jesus.
1: Santa Maria, Mãe de Deus, rogai por nós, pecadores, agora e na hora de nossa morte. Amém.
0: Glória ao Pai, ao Filho e ao Espírito Santo.
1: Como era no princípio, agora e sempre. Amém.
0: Ó bom Jesus, perdoai-nos, livrai-nos do fogo do inferno, levai as almas todas para o céu e socorrei principalmente as que mais precisarem. No segundo mistério, contemplamos a flagelação de Jesus.
2: Pai nosso que estais no céu, santificado seja o vosso nome. Venha a nós o vosso reino. Seja feita a vossa vontade, assim na terra como no

0: Ave Maria, cheia de graça, o Senhor é convosco. Bendita sois vós entre as mulheres, e bendito é o fruto do vosso ventre, Jesus.
1: Santa Maria, Mãe de Deus, rogai por nós, pecadores, agora e na hora de nossa morte. Amém.
0: Ave Maria, cheia de graça, o Senhor é convosco. Bendita sois vós entre as mulheres, e bendito é o fruto de vosso ventre, Jesus.
1: Santa Maria, Mãe de Deus, rogai por nós, pecadores, agora e na hora de nossa morte. Amém.
0: Ave Maria, cheia de graça, o Senhor é convosco. Bendita sois vós entre as mulheres, e bendito é o fruto do vosso ventre, Jesus.
1: Santa Maria, Mãe de Deus, rogai por nós, pecadores, agora e na hora de nossa morte. Amém.
0: Ave Maria, cheia de graça, o Senhor é convosco. Bendita sois vós entre as mulheres, e bendito é o fruto do vosso ventre, Jesus.
1: Santa Maria, Mãe de Deus, rogai por nós, pecadores, agora e na hora de nossa morte. Amém.
0: Ave Maria, cheia de graça, o Senhor é convosco. Bendita sois vós entre as mulheres, e bendito é o fruto do vosso ventre, Jesus.
1: Santa Maria, Mãe de Deus, rogai por nós, pecadores, agora e na hora de nossa morte. Amém.
0: Ave Maria, cheia de graça, o Senhor é convosco. Bendita sois vós entre as mulheres, e bendito é o fruto de vosso ventre, Jesus.
1: Santa Maria, Mãe de Deus, rogai por nós, pecadores, agora e na hora de nossa morte. Amém.
0: Ave Maria, cheia de graça, o Senhor é convosco. Bendita sois vós entre as mulheres, e bendito é o fruto do vosso ventre, Jesus.
1: Santa Maria, Mãe de Deus, rogai por nós, pecadores, agora e na hora de nossa morte. Amém.
0: Ave Maria, cheia de graça, o Senhor é convosco. Bendita sois vós entre as mulheres, e bendito é o fruto do vosso ventre, Jesus.
1: Santa Maria, Mãe de Deus, rogai por nós, pecadores, agora e na hora de nossa morte. Amém.
0: Ave Maria, cheia de graça, o Senhor é convosco. Bendita sois vós entre as mulheres, e bendito é o fruto do vosso ventre, Jesus.
1: Santa Maria, Mãe de Deus, rogai por nós, pecadores, agora e na hora de nossa morte. Amém.
0: Ave Maria, cheia de graça, o Senhor é convosco. Bendita sois vós entre as mulheres, e bendito é o fruto do vosso ventre, Jesus.
1: Santa Maria, Mãe de Deus, rogai por nós, pecadores, agora e na hora de nossa morte. Amém.
0: Glória ao Pai, ao Filho e ao Espírito Santo.

0: céu, e socorrei-as, principalmente as que mais precisarem.
1: No terceiro mistério, contemplamos Jesus coroado de agudos espinhos. Pai nosso que estais no céu, santificado seja o vosso nome. Venha a nós o vosso reino, seja feita a vossa vontade, assim na terra como no céu.
0: Dia nos dai hoje, perdoai as nossas ofensas, assim como nós perdoamos a quem nos tem ofendido. E não nos deixeis cair em tentação, mas livrai-nos do mal. Amém.
1: Ave Maria, cheia de graça, o Senhor é convosco. Bendita sois vós entre as mulheres, e bendito é o fruto do vosso ventre, Jesus. Mãe de Deus, rogai por nós, pecadores, agora e na hora de nossa morte. Amém. Ave Maria, cheia de graça, o Senhor é convosco. Bendita sois vós entre as mulheres, e bendito é o fruto do vosso ventre, Jesus. Maria, Mãe de Deus, rogai por nós, pecadores, agora e na hora de nossa morte. Amém. Ave Maria, cheia de graça, o Senhor é convosco. Bendita sois vós entre as mulheres, e bendito é o fruto do vosso ventre, Jesus.
0: Santa Maria,
1: Mãe de Deus, rogai por nós, pecadores, agora e na hora de nossa morte. Amém. Ave Maria, cheia de graça, o Senhor é convosco. Bendita sois vós entre as mulheres, e bendito é o fruto do vosso ventre, Jesus.
0: Santa Maria,
1: Mãe de Deus, rogai por nós, pecadores, agora e na hora de nossa morte. Amém. Ave Maria, cheia de graça, o Senhor é convosco. Bendita sois vós entre as mulheres, e bendito é o fruto do vosso ventre, Jesus.
0: Santa Maria, Mãe de Deus, rogai
1: por nós, pecadores, agora e na hora de nossa morte. Amém. Ave Maria, cheia de graça, o Senhor é convosco. Bendita sois vós entre as mulheres, e bendito é o fruto do vosso ventre, Jesus.
0: Santa Maria,
1: Mãe de Deus, rogai por nós, pecadores, agora e na hora de nossa morte. Amém. Ave Maria, cheia de graça, o Senhor é convosco. Bendita sois vós entre as mulheres, e bendito é o fruto do vosso ventre, Jesus.
0: Santa Maria,
1: Mãe de Deus, rogai por nós, pecadores, agora e na hora de nossa morte. Amém. Ave Maria, cheia de graça, o Senhor é convosco. Bendita sois vós entre as mulheres, e bendito é o fruto do vosso ventre, Jesus.
0: Santa Maria,
1: Mãe de Deus, rogai por nós, pecadores, agora e na hora de nossa morte. Amém. Ave Maria, cheia de graça, o Senhor é convosco. Bendita sois vós entre as mulheres, e bendito é o fruto do vosso ventre, Jesus.
0: Santa Maria,
1: Mãe de Deus, rogai por nós, pecadores, agora e na hora de nossa morte. Amém. Ave Maria, cheia de graça, o Senhor é convosco. Bendita sois vós entre as mulheres, e bendito é o fruto do vosso ventre, Jesus.
0: Santa Maria,
1: Mãe de Deus, rogai por nós, pecadores, agora e na hora de nossa morte. Amém. Glória ao Pai, ao Filho e ao Espírito Santo. No princípio, agora e sempre. Amém. Ó bom Jesus, perdoai-nos, livrai-nos do fogo do inferno, levai as almas todas para o céu,
0: e socorrei principalmente as que mais precisarem.
1: No quarto mistério, contemplamos Jesus carregando a pesada cruz até o Monte Calvário.
2: Pai nosso que estais no céu, santificado seja o vosso nome. Venha a nós o vosso reino, seja feita a vossa vontade, assim na terra como no céu.
0: O pão nosso de cada dia nos dai hoje, perdoai as nossas ofensas,

0: Maria, cheia de graça, o Senhor é convosco. Bendita sois vós entre as mulheres, e bendito é o fruto do vosso ventre, Jesus.
1: Santa Maria, Mãe de Deus, rogai por nós, pecadores, agora e na hora de nossa morte. Amém.
0: Ave Maria, cheia de graça, o Senhor é convosco. Bendita sois vós entre as mulheres, e bendito é o fruto do vosso ventre, Jesus.
1: Santa Maria, Mãe de Deus, rogai por nós, pecadores, agora e na hora de nossa morte. Amém.
0: Ave Maria, cheia de graça, o Senhor é convosco. Bendita sois vós entre as mulheres, e bendito é o fruto de vosso ventre, Jesus.
1: Santa Maria, Mãe de Deus, rogai por nós, pecadores, agora e na hora de nossa morte. Amém.
0: Ave Maria, cheia de graça, o Senhor é convosco. Bendita sois vós entre as mulheres, e bendito é o fruto do vosso ventre, Jesus.
1: Santa Maria, Mãe de Deus, rogai por nós, pecadores, agora e na hora de nossa morte. Amém.
0: Ave Maria, cheia de graça, o Senhor é convosco. Bendita sois vós entre as mulheres, e bendito é o fruto do vosso ventre, Jesus.
1: Santa Maria, Mãe de Deus, rogai por nós, pecadores, agora e na hora de nossa morte. Amém.
0: Ave Maria, cheia de graça, o Senhor é convosco. Bendita sois vós entre as mulheres, e bendito é o fruto do vosso ventre, Jesus.
1: Santa Maria, Mãe de Deus, rogai por nós, pecadores, agora e na hora de nossa morte. Amém.
0: Ave Maria, cheia de graça, o Senhor é convosco. Bendita sois vós entre as mulheres, e bendito é o fruto do vosso ventre.

0: Maria, cheia de graça, o Senhor é convosco. Bendita sois vós entre as mulheres, e bendito é o fruto de vosso ventre, Jesus.
1: Santa Maria, Mãe de Deus, rogai por nós, pecadores, agora e na hora de nossa morte. Amém.
0: Ave Maria, cheia de graça, o Senhor é convosco. Bendita sois vós entre as mulheres, e bendito é o fruto do vosso ventre, Jesus.
1: Santa Maria, Mãe de Deus, rogai por nós, pecadores, agora e na hora de nossa morte. Amém.
0: Ave Maria, cheia de graça, o Senhor é convosco. Bendita sois vós entre as mulheres, e bendito é o fruto do vosso ventre, Jesus.
1: Santa Maria, Mãe de Deus, rogai por nós, pecadores, agora e na hora de nossa morte. Amém.
0: Glória ao Pai, ao Filho e ao Espírito Santo.
1: Como era no princípio, agora e sempre. Amém.
0: Ó meu Jesus, perdoai-nos, livrai-nos do fogo do inferno, levai as almas todas para o céu e socorrei principalmente as que mais precisarem.
2: No quinto mistério, contemplamos a crucifixão e morte de nosso Senhor Jesus Cristo. Pai nosso que estais no céu, santificado seja o vosso nome. Venha a nós o vosso reino, seja feita a vossa vontade, assim na terra como no céu. Cada dia nos dai hoje, perdoai as nossas ofensas, assim como nós perdoamos a quem nos tem ofendido. E não nos deixeis cair em tentação, mas livrai-nos do mal. Amém. Ave Maria, cheia de graça, o Senhor é convosco. Bendita sois vós entre as mulheres, e bendito é o fruto do vosso ventre, Jesus.
1: Santa Maria, Mãe de Deus,
2: rogai por nós, pecadores, agora e na hora de nossa morte. Amém. Ave Maria, cheia de graça, o Senhor é convosco. Bendita sois vós entre as mulheres, e bendito é o fruto do vosso ventre, Jesus.
1: Santa Maria,
2: e a Mãe de Deus, rogai por nós, pecadores, agora e na hora de nossa morte. Amém. Ave Maria, cheia de graça, o Senhor é convosco. Bendita sois vós entre as mulheres, e bendito é o fruto do vosso ventre, Jesus.
1: Santa Maria,
2: e a Mãe de Deus, rogai por nós, pecadores, agora e na hora de nossa morte. Amém. Ave Maria, cheia de graça, o Senhor é convosco. Bendita sois vós entre as mulheres, e bendito é o fruto do vosso ventre, Jesus.
1: Santa Maria,
2: e a Mãe de Deus, rogai por nós, pecadores, agora e na hora de nossa morte. Amém. Ave Maria, cheia de graça, o Senhor é convosco. Bendita sois vós entre as mulheres, e bendito é o fruto do vosso ventre, Jesus.
1: Santa Maria, Mãe de Deus,
2: por nós, pecadores, agora e na hora de nossa morte. Amém. Ave Maria, cheia de graça, o Senhor é convosco. Bendita sois vós entre as mulheres, e bendito é o fruto do vosso ventre, Jesus.
1: Santa Maria,
2: e a Mãe de Deus, rogai por nós, pecadores, agora e na hora de nossa morte. Amém. Ave Maria, cheia de graça, o Senhor é convosco. Bendita sois vós entre as mulheres, e bendito é o fruto do vosso ventre, Jesus.
1: Santa Maria,
2: Mãe de Deus, rogai por nós, pecadores, agora e na hora de nossa morte. Amém. Ave Maria, cheia de graça, o Senhor é convosco. Bendita sois vós entre as mulheres, e bendito é o fruto do vosso ventre, Jesus.
1: Santa Maria,
2: e a Mãe de Deus, rogai por nós, pecadores, agora e na hora de nossa morte. Amém. Ave Maria, cheia de graça, o Senhor é convosco. Bendita sois vós entre as mulheres, e bendito é o fruto do vosso ventre, Jesus.
1: Santa Maria,
2: Mãe de Deus, rogai por nós, pecadores, agora e na hora de nossa morte. Amém. Ave Maria, cheia de graça, o Senhor é convosco. Bendita sois vós entre as mulheres, e bendito é o fruto do vosso ventre, Jesus.
1: Santa Maria,
2: Mãe de Deus, rogai por nós, pecadores, agora e na hora de nossa morte. Amém. Glória ao Pai, ao Filho e ao Espírito Santo.
1: Como
2: era no princípio, agora e sempre. Amém. Ó bom Jesus, doai-nos, livrai-nos do fogo do inferno. Levai as almas todas para o céu
1: e socorrei principalmente as que mais precisarem.
2: Agradecimento. Infinitas graças vos damos, soberana Rainha, pelos benefícios que todos os dias recebemos de vossas mãos liberais. Dignai-vos agora e para sempre tomar-nos debaixo de vosso poderoso amparo. E em vosso louvor, vos saudamos cantando uma salve, Rainha.

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3: Alô, amigos do Brasil e demais países de língua portuguesa. Está no ar o noticiário da redação brasileira da Rádio Vaticano, Vatican News. Neste domingo, 11 de outubro, trazemos para você as últimas notícias do Papa, da Santa Sé e da Igreja no mundo. Com você para conduzir esta edição, Túlio Fonseca. E no início desta edição, preparamos um trecho da liturgia de hoje para você. O Senhor é o pastor que me conduz, não me falta coisa alguma. Pelos prados e campinas verdejantes, ele me leva a descansar. Para as águas repousantes me encaminha e restaura as minhas forças. Do Salmo 122. E passamos agora aos destaques do nosso programa de hoje. No Ângelus de hoje, o anúncio do Papa. Decidi me submeter a uma cirurgia para retirar um nódulo no pulmão. Leão XIV afirmou que o nódulo foi identificado em uma fase muito inicial e bem localizado durante alguns exames. A cirurgia será realizada nos próximos dias no Hospital Policlínico Gemelli. Na reflexão antes da oração mariana, o Papa afirmou que não devemos desanimar quando o bem que fazemos não é compreendido. E em seus apelos, recordou a martirizada Ucrânia. O pão de milhões não pode ser refém da guerra. A Conferência Nacional dos Bispos do Brasil expressa proximidade ao Papa Leão após o anúncio da cirurgia. Teremos também a reflexão do 28º Domingo do Tempo Comum e a presença de Antônio Cardoso no quadro A Canção e a Prece. Fique conosco, o nosso programa está no ar. O Papa Leão XIV anunciou, ao final do Ângelus deste domingo, 11 de outubro, que deverá se submeter a uma cirurgia para retirar um nódulo circunscrito no pulmão. Diante das numerosas pessoas reunidas na Praça São Pedro, o Papa explicou:
4: Carissimi, di recente, durante alcuni controlli, i medici mi hanno trovato un nódulo circoscritto al polmone.
3: Recentemente, durante alguns exames, os médicos encontraram em mim um nódulo circunscrito no pulmão. Foi identificado em uma fase muito inicial e está bem localizado. Os médicos consideram oportuno intervir e então, seguindo o conselho deles, decidi me submeter a uma cirurgia para retirá-lo.
4: Ho deciso di operarmi per toglierlo. L'intervento è già programmata nei prossimi giorni.
3: A intervenção já está programada para os próximos dias no Hospital Policlínico Gemelli. Leão XIV agradeceu a todos os fiéis, tanto os presentes na Praça São Pedro, quanto aqueles que acompanham o Ângelus de várias partes do mundo pela proximidade espiritual. Confio-me às suas orações. Bom domingo, concluiu o Papa.
4: Vi ringrazio pela vostra vicinanza spirituale. E mi affido alla vostra preghiera. Grazie, buona domenica!
3: Em resposta às perguntas dos jornalistas, o diretor da sala de imprensa da Santa Sé, Matteo Bruni, esclareceu que a intervenção está prevista para os próximos dias da próxima semana e que o período previsto de internação pós-operatória é de cerca uma semana.
4: Quando accade qualcosa di buono, si accende una luce che porta a coinvolgere gli altri nella propria felicità.
3: Quando algo de bom acontece, acende-se uma luz que nos leva a incluir os outros na nossa felicidade. Com estas palavras, o Papa Leão XIV introduziu neste domingo, 11 de outubro, sua reflexão antes da oração Mariana do Ângelus, na Praça São Pedro. Ao comentar o Evangelho, proposto pela liturgia do dia, da parábola do banquete de casamento preparado por um rei para o seu filho, o pontífice recordou que um momento de felicidade desperta naturalmente o desejo de compartilhá-lo. Na passagem evangélica, o pai prepara a festa e convida muitas pessoas, mas encontra respostas muito diferentes daquela que esperava. Alguns convidados preferem continuar com seus próprios afazeres, enquanto outros chegam a insultar e matar os mensageiros enviados pelo rei.
4: Alcuni, anzi, infastiditi, insultano e addirittura uccidono i messaggeri del re.
3: Leão XIV aproximou a parábola da experiência concreta de cada pessoa e recordou que também nas relações humanas, nem tudo aquilo que fazemos encontra acolhida.
4: Non sempre il bene che offriamo è compreso.
3: Nem sempre o bem que oferecemos é compreendido, reconhecido ou apreciado. Pelo contrário, às vezes é mal interpretado e rejeitado, mas isso não deve nos desanimar.
4: Ma ciò non deve scoraggiarci.
3: O rei, porém, não cancela o casamento nem interrompe as celebrações. Diante da recusa dos primeiros convidados, amplia o convite e envia seus servos pelas ruas para que outras pessoas também possam participar da festa e a alegria dos noivos se torne um dom para todos. Retomando a interpretação de São Jerônimo, o Santo Padre explicou que o rei representa o Pai do Céu, o noivo é Jesus e a noiva é a Igreja. Entre os protagonistas da parábola, acrescentou, estamos também nós, escolhidos pelo Senhor para compartilhar com Cristo a nossa existência e com Ele sermos portadores de vida.
4: E la sala de banquete sono le nostre chiese, le nostre case.
3: As igrejas, as casas e os lugares onde vivemos tornam-se assim os espaços deste encontro cotidiano com Cristo, onde Ele continua a declarar o seu amor e a esperar a resposta de cada pessoa. É lá que o encontramos, revestidos como a noiva, com a veste branca do batismo, e adornados com as joias das boas obras, que nos aproximam de Deus e uns dos outros.
4: Que te avicinam a Deus.
3: Na parte final de sua reflexão, Leão XIV voltou a olhar para a forma como essa alegria se manifesta na vida cotidiana, longe de qualquer idealização ou distância da realidade.
4: La gioia che annunciamo allora non è artificiale.
3: A alegria che anunciamos não é, portanto, artificial, mas profunda, concreta e real, bela como os rostos das pessoas que encontramos, verdadeira como o trabalho, os sorrisos, as lágrimas, os apertos de mão e os gestos de bondade que marcam os nossos dias.
4: I gesti di bene delle nostre giornate.
3: Essa alegria, destacou o Papa, é dom de Deus para a salvação do mundo e se torna visível justamente no cotidiano, nas relações, nos encontros e nos gestos concretos que aproximam as pessoas umas das outras. Ao concluir, Leão XIV confiou os fiéis à Virgem Maria, pedindo que ela ajude todos a crescer nesta alegria e anunciá-la, sempre em toda parte, com generosidade, coragem e fé, mesmo onde não é compreendida.
4: Anche lá, dove non è compresa, con generosità, con coraggio e con fede. Il pane quotidiano di milioni di persone. Não pode essere ostaggio della guerra.
3: O pão de cada dia de milhões de pessoas não pode ficar refém da guerra. Foi o apelo do Papa Leão XIV neste domingo, 11 de outubro,

0: Ação de cereais. Dirige um sentido apelo às partes em conflito para que permitam o transporte seguro de cereais no Mar Negro.
1: Coro dei cereali del Mar Nero.
0: Leão 14 dirigiu também seu pensamento às pessoas que perderam a vida ou sofreram acidentes durante o exercício de suas atividades profissionais. Neste domingo, a Itália celebra o Dia das Vítimas de Acidentes de Trabalho, ocasião em que o Papa reforçou a importância da prevenção.
1: Hoje, em Itália, ricorre la giornata per le vittime degli incidenti sul lavoro.
0: Hoje celebra-se na Itália o Dia das Vítimas de Acidentes de Trabalho. Saúdo a Associação Nacional dos Mutilados e Inválidos do Trabalho e encorajo os esforços em prol da prevenção.
1: Encorajo gli sforzi per la prevenzione.
0: Em suas saudações após o Ângelus, o Papa recordou ainda a beatificação celebrada no sábado em Mantova da irmã Maria Inácia Isaac, fundadora da Congregação das Irmãs Ursulinas do Sagrado Coração de Jesus. A religiosa dedicou sua vida especialmente à educação e à assistência das pessoas mais necessitadas. Leão XIV apontou sua caridade como exemplo para os cristãos de hoje.
1: Ieri a Mantova è stata beatificata Sor Maria Ignazia Isaac.
0: Ontem em Mantova foi beatificada a irmã Maria Inácia Isaac, fundadora da Congregação das Irmãs Ursulinas do Sagrado Coração de Jesus. Entre o final do século XIX e as primeiras décadas do século XX, dedicou-se com corajosa caridade aos necessitados e desfavorecidos. Que o seu exemplo reavive em todos nós o desejo de ser no mundo testemunhas do amor evangélico para com todos.
1: Testimonio de amor evangélico verso tutti.
0: Um momento particularmente ligado à história pessoal de Leão XIV foi a saudação aos membros da Irmandade del Senhor de los Milagros, presente em Roma. Os fiéis participaram de uma procissão com a venerada imagem do Cristo crucificado, uma das devoções mais populares do Peru.
1: Saluto i membri della Hermandad del Señor de los Milagros a Roma.
0: Saúdo os membros da Irmandade do Senhor dos Milagres em Roma e todos os que participaram na procissão com a venerada imagem do crucificado. Obrigado pelas vossas orações em vista da visita pastoral que realizarei ao Peru.
1: Grazie della vostra preghiera per la visita pastorale che compirò in Peru.
0: Conhecida também como devoção ao Cristo Moreno, sua origem remonta ao século XVII, em Lima, quando uma imagem de Cristo crucificado foi pintada por um escravo angolano em uma parede de adobe. A imagem permaneceu de pé após fortes terremotos que atingiram a capital peruana, dando origem a uma devoção que todos os anos, no mês de outubro, leva multidões às ruas vestidas com o tradicional hábito roxo. A devoção não é desconhecida de Leão XIV. Durante os anos em que viveu no Peru, Robert Prevost participou diversas vezes das celebrações em honra ao Senhor dos Milagres. Em outubro de 2020, por exemplo, presidiu uma celebração dedicada à devoção quando era bispo de Chiclayo e administrador apostólico de Calau. Já como cardeal, em outubro de 2024, participou em Roma da celebração na Basílica de São Pedro e da procissão do Cristo Moreno. A saudação deste domingo ganha ainda mais significado diante da próxima viagem de Leão XIV ao país onde exerceu por anos seu ministério pastoral. Na viagem do Papa à América Latina, a chegada em Lima está prevista para 11 de novembro. Ao longo da visita, passará também por Chiclayo, Cusco e Pucallpa, antes de retornar a Roma em 16 de novembro. A Conferência Nacional dos Bispos do Brasil, CNBB, manifestou proximidade, afeto filial e comunhão na oração ao Papa Leão XIV, que anunciou ao final do Ângelus deste domingo, 11 de outubro, que deverá se submeter nos próximos dias a uma cirurgia para a retirada de um nódulo circunscrito no pulmão. O procedimento será realizado no Hospital Policlínico Gemelli, em Roma. Em sua mensagem, a presidência da CNBB afirma acolher o pedido de orações feito pelo pontífice e se une a toda a igreja no Brasil, pedindo ao Senhor que o sustente, ilumine os profissionais responsáveis por seus cuidados e lhe conceda plena recuperação. às vésperas da festa de Nossa Senhora Aparecida, celebrada nesta segunda-feira, 12

0: de outubro, os bispos confiam à saúde e o ministério de Leão XIV a intercessão da padroeira do Brasil. Eis a mensagem da CNBB na íntegra. Ao Santo Padre, Papa Leão XIV, Santidade. Ao recebermos a notícia da intervenção cirúrgica a qual Vossa Santidade será submetido nos próximos dias, expressamos, em nome da Conferência Nacional dos Bispos do Brasil, nossa proximidade fraterna, nosso afeto filial e nossa comunhão na oração. Acolhemos seu pedido de orações e nos unimos aos bispos, presbíteros, diáconos, consagrados e consagradas e a todo o povo de Deus no Brasil, suplicando ao Senhor que o sustente com sua paz, ilumine os profissionais responsáveis por seus cuidados e lhe conceda uma plena recuperação. Às vésperas da festa de Nossa Senhora Aparecida, confiamos sua saúde e seu ministério à intercessão da padroeira do Brasil. Que Maria o acompanhe com sua ternura materna e o fortaleça na missão de confirmar os irmãos na fé e conduzir a Igreja nos caminhos da comunhão e da paz. Santo Padre, receba o abraço afetuoso da Igreja no Brasil. Permanecemos unidos à Vossa Santidade na fé, na esperança e na oração. Assinam a mensagem Cardeal Dom Jaime Spengler, arcebispo de Porto Alegre e presidente da CNBB, Dom João Justino de Medeiros Silva, arcebispo de Goiânia e primeiro vice-presidente da CNBB, Dom Paulo Jackson Nóbrega de Souza, arcebispo de Olinda e Recife, segundo vice-presidente da CNBB, e Dom Ricardo Herpers, bispo auxiliar de Brasília e secretário-geral da CNBB.
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0: E agora, na voz de Silvonei José, a reflexão para o 28º Domingo do Tempo Comum.

Deus, o rei por excelência, organiza a festa de casamento de seu filho Jesus com a humanidade, que apesar de ter perdido a beleza original por causa das guerras, das injustiças cometidas, das lágrimas amargas que provocou em tantas pessoas, continua a ser muito amada por seu noivo. Por ocasião das núpcias, o pai oferece um grande banquete comemorativo. Ele envia os convites através de pessoas capacitadas para isso. São os profetas do Antigo Testamento, os apóstolos do Novo Testamento e aqueles homens e mulheres que recebem esta missão. Os homens do mundo inteiro, sem distinção, são os convidados. Os ricos e os acomodados na religião dizem não, porque possuem outros compromissos inadiáveis. Os pobres e os pecadores respondem sim, não porque não tenham compromissos, mas porque sabem que esse convite de Deus é gratuito. Essas respostas deveriam provocar em nós a abertura de nossas comunidades a qualquer tipo de pessoa, especialmente aos que são rejeitados. Podemos aprender dessa parábola que o reino de Deus não fracassa por causa da recusa das elites em construir uma sociedade justa e fraterna. Os convivas que são arrancados da festa e colocados na rua são aqueles que não estão com a roupa da justiça, ou seja, revestidos com ações de justiça. Como anda o meu guarda-roupa espiritual? Quais as obras de justiça que tenho praticado? Como andam minhas atitudes de afeto? Voltadas para os demais? Descentralizadas de minha pessoa? Ou sendo compensação afetiva de uma pseudo-caridade? Nenhum de nós é perfeito, é santo. Quanto mais nos aproximamos de Deus, de sua luz, mais enxergamos nossos limites e defeitos. Essa foi a experiência de grandes santos, de muitos místicos que, justamente por causa desta proximidade com o divino, se sentiam grandes pecadores. Por outro lado, se a humildade nos leva a enxergar nossas qualidades e dons, ela também nos leva a atribuí-las à generosidade de Deus. Tudo é dom, tudo é bondade do Senhor. Esses dons, esses atributos fazem parte do convite que Deus nos faz para o banquete das bodas eternas. Só aceita o convite de Deus aqueles que estão em sintonia com o reino de justiça, de amor e de paz. Essas pessoas sempre estão vestidas adequadamente porque, naturalmente, praticam obras de justiça. A qualquer hora, podem ingressar no recinto do banquete, não importa o momento da vida em que são chamadas. Estejamos preparados para o banquete nupcial do Cordeiro. Será sempre o amor, aquele que nos vestirá adequadamente para as núpcias.

E em nossa edição de domingo não pode faltar Antônio Cardoso. Na reflexão de hoje, a devoção à Nossa Senhora Aparecida.

Jesus compara o reino de Deus a uma grande festa de casamento. Tudo está preparado. A mesa está posta e o convite foi enviado. O que é surpreendente é que muitos convidados simplesmente não querem participar. Uns estão ocupados com seus campos, outros com seus negócios. E aqui está uma pergunta importante para nós. O que tem ocupado tanto a nossa vida a ponto de não termos tempo para Deus? O rei então manda chamar todos os que estão pelos caminhos. Isso revela a grandeza da misericórdia de Deus. Ninguém está excluído do seu convite. Há lugar na mesa para quem chega cansado, ferido, pecador e necessitado de recomeçar. Mas a parábola também fala da veste nupcial. Não basta aceitar o convite. É preciso permitir que o encontro com Deus transforme nossa vida. A verdadeira veste é um coração revestido de amor, de perdão, de justiça, de humildade e principalmente de conversão. Todos os dias Deus continua dizendo: vinde à festa. Ele nos chama pela palavra, pela Eucaristia, pela família, pelas pessoas que encontramos. Talvez o grande perigo seja estarmos tão ocupados com tantas coisas que deixemos passar o convite mais importante da nossa existência. Senhor, que eu nunca esteja ocupado demais para ouvir o Teu chamado e que minha vida seja a resposta agradecida ao Teu convite.

o noticiário em português da Rádio Vaticano, Vatican News, deste domingo, 11 de outubro, vai ficando por aqui. Agradecemos a sua companhia e também a sua sintonia. Nos encontramos amanhã, neste mesmo horário. Até lá!

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1: 2:05. 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

0: dia, são 8 horas e 1 minuto e começa o programa Palavra Viva, o programa de leigos consagrados da comunidade Fonte Nova. Vamos estar ligadinho com vocês até às 9 da manhã, proclamando a palavra, né? Colocando aquilo que Deus preparou para cada um de nós, para mais uma semana, né? Mais uma semana que nos reunimos em nome do Senhor. Então que a gente possa hoje, né, abrir o nosso coração e deixar que o Senhor adentre no nosso coração. A gente que muitas vezes a gente está com o nosso coração ferido, machucado, mas só o Senhor para vir curar as nossas feridas, as nossas dores, as nossas incertezas. Então que a gente possa hoje colocar diante do Senhor tudo aquilo que o Senhor, né, o que a gente está no nosso coração, que está fazendo o nosso coração magoado, ferido, né, endurecido. Hoje um tempo nublado, né? Mas que a gente possa abrir o nosso coração e pedir que a luz do Senhor adentre no nosso coração, né? Que aqueça o nosso coração, que transforme o nosso coração. Coisa boa, né? Quando a gente pode pedir para o Senhor e que a gente tenha essa fé, que o Senhor tudo transforma, tudo melhora na nossa vida, né? E que as graças acontecem na nossa vida, na nossa casa, né? Quando a gente pede com o nosso coração, mesmo que a gente esteja tão atribulado com tantas coisas, mas quando a gente pede para o Senhor, Ele vem com a sua graça. Então que a gente possa, né, pedir para o Senhor hoje: Senhor, adentra no meu coração, me mostra o que Tu queres com essa palavra de hoje, que vai ser transformada na minha vida. Eu estou aqui com meu coração aberto, disposto a dar o meu sim, assim como Maria deu, né? Hoje, sábado de Maria, né? Quando a gente pode abrir o nosso coração e pedir também que Maria passe à frente das nossas dificuldades, das nossas necessidades, que a gente possa pedir que Maria interceda por nós, junto a Jesus. Então, bom dia aqui para a mesa, então. Bom dia, Karina.
1: Bom dia, Ana. Bom dia, Otávio, Andréia, todos os nossos ouvintes. Que bom, mais um sábado na graça de Deus para ouvir a sua palavra, para nos alimentar da verdadeira fé que nos motiva, né, na nossa vida, que a vida sem sentido é muito pesada, né? Então esse programa é uma bênção, que alegria estar mais uma vez junto com vocês.
0: Bom dia, Andréia.
2: Bom dia, Aninha. Bom dia a todos que estão aqui. O Daniel também está lá do outro lado, né? E todos já estão sintonizando com a gente. A Nara, o Anilton já deram seu bom dia aqui também. Então, que uma benção, né? Como a Karina dizia, é, né, uma benção a gente poder estar aqui, né, levando a palavra de Deus e partilhando com você, que está aí do outro lado também, essa palavra, né? Então vou ficar aqui na espera, né, dos comentários, da partilha, né, pedido de oração, quem quiser. Hoje eu não estava em casa, não trouxe o celular, mas peça, coloque ali, peça oração para uma pessoa que você precise, né? Vamos pedir, que estamos pertinho aí do dia de Nossa Senhora Aparecida, né? Já pedindo pela intercessão dela, né? As graças e as bênçãos que Deus tem reservado para nós.
0: Amém. Bom dia, Otávio.
3: Bom dia, Ana. Bom dia, Karina. Bom dia, Andréia. Bom dia, Daniel. Bom dia a todo esse povo que está conosco nesse grande grupo de oração hoje, sábado. Final, praticamente finalzinho de uma semana inteira de trabalho, todo mundo correndo bastante, né? Missão, bastante missão, graças a Deus. Grande abraço ao pessoal do Emaús, que eu tive lá com eles essa semana. Também o pessoal do grupo juvenil lá da Igreja da Luz. Foi muita missão essa semana, graças a Deus. E hoje a pergunta, a Aninha vai colocar, vai estar provocando vocês durante o dia, é assim: o Senhor é o teu pastor? Nós vamos meditar um pouquinho sobre o que Deus quis nos dizer quando aparece essa palavra, e especificamente na experiência de Davi, nós vamos ver. Então, fica ligado, acorda alguém, porque nós vamos falar de um assunto muito importante para nós, desse contexto da história da salvação agora, no século XXI. Como precisamos ou não de um pastor? Será que a gente precisa? Então nós vamos fazer uma boa reflexão em cima disso e depois nós vamos abrir a partilha. A Aninha vai estar mediando isso tudo aqui e nós vamos estar batendo um bom papo. Pega o seu chimarrão aí. Vamos escutar o que é bom, né, Ana?
0: Com certeza, né? Prepara aí o chimarrão. Se você não toma chimarrão, prepara o teu cafezinho ou teu chá, né? Porque a gente fala do café e do chimarrão. Eu não lembro que tem o chá também, né? Um chá, um suco, né? Que você prepara aquilo que, né, você gosta. E é quando a gente gosta de algo, né, a gente prepara, né, com o nosso coração aberto, né? Então eu te convido neste momento a abrir o teu coração, prepara o teu coração, assim como você prepara este alimento para você, né, ceiar. Então eu te convido, né? Prepara o teu coração. Enquanto isso, a gente vai tocar uma música para começarmos, né, a orar, a pedir ao Senhor, né, a graça.
1: E nesse sábado, sempre é sábado de Maria, quando não tem uma outra festa mais importante. Então vamos nos entregar nas mãos da nossa mãe nessa oração. Ela que nos educa, ela que nos protege, ela que é a nossa mãe.

0: Salmo 14, 1 a 3. Salmo 14, do 1 a 3. Senhor, quem há de morar em vosso tabernáculo? Quem habitará em vossa montanha santa? O que vive na inocência pratica a justiça? O que pensa o que é reto no seu coração? Cuja língua não calunia? O que não faz o mal ao seu próximo e não ultraja seu semelhante? Sim, Senhor, nós queremos te pedir, Senhor, neste momento, que tu adentres, Senhor Jesus, no nosso coração, que tu batas a nossa porta, assim como o pastor, Senhor Jesus. Bate na porta daqueles que ainda não abriram, Senhor Jesus, que estão perdidos, estão cansados. Bate hoje, Senhor Jesus, na porta desse coração que está tão dolorido, tão ferido, com tantas coisas que tem vivido, com doenças, falta de fé, falta de esperança. Quantas mágoas o coração está cheio, Senhor Jesus. E tu tem batido na porta, Senhor Jesus, para fazer ver a vitória na vida dessa pessoa e ela não abre, Senhor. Hoje te pedimos, Senhor, que tu não desista, Senhor Jesus, de bater como pastor que é, Senhor Jesus. Bate, Senhor Jesus, nas creches, nos hospitais, nos asilos, no presídio. Quantas pessoas, Senhor Jesus, precisando abrir o seu coração. Adentra, Senhor, na vida de cada um, Senhor. Que neste momento abre o seu coração e entregam, Senhor, as suas dores, suas feridas, suas misérias. Consola, Senhor, o coração daqueles que, Senhor Jesus, que está abatido. Daqueles que neste momento sofrem, Senhor, por perda de alguém, por um cansaço, Senhor Jesus. Vem hoje tirando tudo aquilo, Senhor Jesus, que não é teu, Senhor, desses corações que neste momento se abrem e se entregam diante de ti, Senhor. Para que a tua graça aconteça, Senhor. Para que a tua mão poderosa hoje, Senhor Jesus, se estenda sobre cada casa, Senhor. Cada casa que neste momento, Senhor Jesus, ora. Pede, Senhor Jesus, que tu esteja conosco. Eu te peço, Senhor. Vem sobre cada um de nós, Senhor. Sobre cada comunidade dessa cidade. Sabe, cada lugar, Senhor Jesus, que neste momento nos escutam, Senhor. Ou que nos assistem pelo Face. Adentra, Senhor Jesus, nessas casas, nesses lugares que nós não podemos ir, Senhor, mas o Espírito Santo pode. O programa pode, Senhor Jesus, também chegar a tantos lugares, tantas cidades no interior, quantas pessoas precisando, Senhor, neste momento, da Tua Palavra, Senhor. Que a Tua Palavra hoje seja consolo para muitos, Senhor, que neste momento se sentem perdidos. Eu quero te pedir, Senhor, chega, Senhor, através do Teu Espírito Santo, nos quatro cantos dessa cidade, Senhor Jesus, onde há tanta maldade, às vezes, nesses cantos, Senhor, tantas dores, tantas mortes, que Tu possas hoje, Senhor Jesus, chegar no mais profundo, Senhor, de cada canto do nosso coração, lá onde tem, Senhor Jesus, uma terra que precisa ser lavrada, Senhor. Precisa ser movimentada para que a Tua Palavra chegue, Senhor, nesses cantos que onde nós não podemos ir, mas o Teu Espírito Santo pode. A Tua mão poderosa, a Tua água viva, Senhor, chegue nesses lugares. Eu queremos Te pedir nesta manhã, Senhor Jesus, como um bom pastor, Senhor Jesus, venha apacentar essas ovelhas, Senhor Jesus, que estão tão agitadas, tão feridas, Senhor, precisando de consolo, de conselho e de amor, Senhor. Glória ao Pai, ao Filho e ao Espírito Santo, como era no princípio, agora e sempre. Amém. E que o Senhor, né? O Senhor é o teu pastor, que é a pergunta de hoje, né, Otávio? Que ele possa hoje apacentar tantas famílias, né?
1: Muito bem, Aninha. Sabe... Ultimamente nós temos andado...
0: Acho que não está funcionando o teu, Otávio, que está fazendo o sinal ali. Pega o da Andréia, vai ser.
1: Muito bem, Ana. Então, assim, a gente, por uma experiência, por graça da providência divina, temos andado em muitos lugares, né? Aqui na Fonte Nova, fazendo missão em escolas, em diversos movimentos da igreja. E a gente percebe que as pessoas têm buscado muito querem ouvir a voz do pastor, às vezes falta saber como fazer isso. Ou entender o que Deus quis falar quando ele se manifestou como pastor. Isso é uma coisa que a gente tem que refletir muito, porque no nosso tempo, no tempo da imagem, no tempo das redes sociais, no tempo do barulho, é muito difícil a gente chegar às vezes a uma reflexão se não for ajudado. Então hoje nós vamos meditar um pouquinho sobre o nosso contexto do século 21 e tentar analisar como Deus se manifesta nessa figura, para achar algumas respostas. Vamos pedir a graça para isso? Pelo sinal da Santa Cruz, livrai-nos Deus nosso Senhor dos nossos inimigos. Em nome do Pai, do Filho e do Espírito Santo.
0: Amém.
1: A palavra de hoje, acho que todo mundo conhece, né? Salmo 23, que vai nos dizer assim: o Senhor é o meu pastor, nada me falta. Ele me faz descansar em verdes prados, as águas tranquilas me conduz, restaura as minhas forças, guia-me pelo caminho certo, por amor de seu nome. Se eu tiver que andar pelo vale escuro, não temerei mal algum, pois comigo estás. O teu bastão e o teu cajado me dão segurança. Diante de mim preparas uma mesa aos olhos dos meus inimigos. Unges com óleo minha cabeça e meu cálice transborda. Felicidade e graça vão me acompanhar todos os dias da minha vida. E eu vou morar na casa do Senhor por muitíssimos anos. Só de ler isso já dá vontade de parar, fica, né? Nem precisa falar, né? Tão bonito que esse salmo, né? E eu gosto muito desse salmo, sim. Mas eu quero começar a nossa reflexão de hoje com uma história real. E você pode até pesquisar isso, porque se tornou notório na imprensa do mundo inteiro, essa história que eu vou falar agora, porque aconteceu mesmo, um acontecimento, parece que não, vocês vão ver a história agora, mas é um acontecimento real, foi publicado e o mundo inteiro ficou sabendo desse fato que eu vou falar para vocês agora aqui. Na Turquia, 26 famílias se uniram, 26 famílias de pastores se uniram e levaram as ovelhas para pastar num vergel, num local da Turquia que tinha lá. O total de ovelhas dessas 26 famílias eram 1.500 ovelhas. E eles foram todos para esse local e se ajudavam uns aos outros a cuidar, porque tinha muita grama ali. E passaram a noite. Pela manhã, as famílias foram todas tomar café juntas lá e as ovelhas pastarem. E as famílias estavam tudo lá tomando café, as 26 famílias nesse acampamento. E aconteceu um fato muito curioso. Uma das ovelhas foi caminhando e chegou até o penhasco, a beira do penhasco, assim, e se jogou. Veio a segunda e se jogou. Veio a décima, a vigésima, 450 ovelhas se jogaram no penhasco e morreram, e o pessoal tomando café lá. E as outras? Todas as 1.500 ovelhas se jogaram no penhasco, só que morreu só 450, porque as outras eram amortecidas pela queda das que estavam mortas lá embaixo. Olha esse fato, para que nós comecemos a nossa reflexão de hoje. Foi entrevistado depois pela imprensa um dos responsáveis, né, por esse rebanho todo, e ele, muito abalado, dizia: agora não temos mais nada que fazer, não há nada a ser feito mais agora. Uma tristeza profunda, a renda de todas aquelas famílias, 1.500 ovelhas se jogaram abaixo. Então agora pensa comigo, esse animalzinho, a ovelha, foi que o Senhor escolheu para descrever a mim e a vocês. Né? A gente pode... Eu vou ser leve aqui. Um animal que tem problemas cognitivos. Para não dizer burrinho. Foi o animal que o Senhor escolheu para nos representar. Numa analogia. Então veja, a ovelha é conhecida como um animal que tem aqueles olhinhos virados para o lado, né? Ela tem uma visão periférica maravilhosa, mas para frente ela só enxerga 7 metros. E a ovelha não tem garra, ela não muda de cor como alguns insetos ou animais para se proteger, ela não sabe agredir. A ovelha é um animal que ela tem muitas fragilidades. Quem já trabalhou, eu já trabalhei com ovelha, meu pai tinha a criação de ovelhas. A gente sabe que se a gente deixar a ovelha sozinha por um tempo, umas se perdem, porque ela é um animal que anda em bando. Se ela ficar sozinha, ela se perde. Se prende num arbusto, se deixar muito grande o nosso pelego, que tão a gente gosta, né? Veja, a ovelha, ela não sabe se defender. E esse comportamento de bando que ela teve aqui, que se jogar tudo precipício abaixo, para nós tem uma profunda reflexão. Porque, como eu já disse, foi o animal que o Senhor escolheu para nos representar. Então o problema aqui nessa história não é a ovelha, não é a tolice da ovelha. O problema dessa história, na verdade, é que as ovelhas estavam sem pastor, porque aqueles pastor não estavam vigiando. Estavam tomando café. Então veja a importância para nós da, o nosso autor, aquele que nos criou, o Criador, nos faz perceber que nós precisamos ter um pastor. Então a grande tragédia dos nossos dias hoje, nos precipícios da vida, nas realidades que nós vivemos, é exatamente essa. E eu quero fazer uma pergunta para vocês. Quem está com vocês quando vocês estão diante dos precipícios hoje? Quem é que está aconselhando vocês? É um youtuber? É o vizinho? Quem é que está com vocês nas horas difíceis da vida de vocês? De cada um de nós. É uma pergunta para todos nós. Quem está conosco nos precipícios, nos momentos difíceis da nossa vida, que a gente perde a visão como ovelha? Quem está perto de nós? Então, nós precisamos ter um pastor que nos impeça de nos jogar nos precipícios. Veja como é profundo isso. Então, nós infelizmente vivemos num tempo em que quase desesperadamente as pessoas estão tentando dizer e viver para si com o seguinte conceito: ah, eu sou forte, eu me viro, eu tenho dons, eu tenho habilidades, ah não, eu estudo um pouco e vou, eu faço o meu próprio caminho, né? Não é uma voz que nós temos ouvido muito hoje? Então as pessoas não querem ser ovelhas. Muito antes, pelo contrário, as pessoas rejeitam essa palavra de querer ser ovelha. Sabe, quando a gente estuda os personagens bíblicos, e essa é uma coisa que eu gosto muito de fazer na Bíblia, quando a gente começa a estudar um por um, a cada um deles Deus se manifestou com uma das suas facetas, como rei, como senhor. A experiência de Davi, que escreveu esse salmo, é que o Senhor era o pastor. Davi era pastor, né? Então a experiência de Davi é com Deus. Para Davi, o Senhor era o pastor dele, aquele que o cuidava. Davi, que se viu tantas vezes em aflições, ele foi ungido com 17 anos pelo profeta Samuel e foi ficar rei com 37 anos. Passou 10 anos sendo perseguido por Saul e 10 anos servindo a Saul, já ungido rei. Muitas provas. E nos vales escuros ele aprendeu a conhecer o pastor, aquele que mesmo nas situações mais difíceis sentiu o cuidado de Deus com ele. E essa era a experiência de Davi com Deus. Para Davi, o Senhor era o pastor, porque ele era um bom pastor. E veja, para Israel a figura do pastor é uma figura muito mal vista. Nós aqui no Ocidente nós não temos esse pastoreio de ovelhas, mas no Oriente era bem conhecido, bem como aqui nós agora falamos dos turcos, né? Davi, vejam que o pastor numa família nunca era o filho mais velho, porque o filho mais velho era o primogênito. O pastor era o filho mais novo. Então era ele que era mandado para o pastoreio. E a visão que se tinha em Israel do pastor era alguém sujo. Muitos pastores eram ladrões. Muitos pastores eram pessoas à periferia. Ninguém gostava muito deles. Eram pessoas que não tomavam banho. Era uma pessoa última classe da sociedade local. E veja, Davi era pastor. E Davi teve essa experiência profunda com Deus, dos cuidados de Deus, do conselho de Deus. Então, na nossa vida, nós precisamos, hoje mais do que nunca, aprender a ser pastoreados por Deus. Porque veja como Deus manifestou, através de Jesus, nas suas parábolas, nessa comparação de nós com as ovelhas. E veja, nós conhecemos, e nós aqui evangelizadores, a gente diz para muitas pessoas, né, confia, né, na tenda, no grupo de oração, na música, né, a gente diz assim para as pessoas, confia, Deus vai te ajudar, não é? A gente chega para as pessoas assim e diz, todo católico, todo evangélico diz assim, não, confia, nosso Deus vai te provar, a providência divina vai agir, Deus vai te curar, tenha fé, não é o que a gente diz? Agora, é ou não é verdade que quando se aplica a nós, a gente às vezes fica inseguro? Às vezes diz assim, pô, será que Deus esqueceu de mim? Percebe isso? Então, na nossa vida, ao aplicar a palavra de Deus em nós, nós sentimos fraqueza. E é por isso que nós precisamos de um pastor. É por isso que nós não podemos buscar essa independência total que o mundo prega hoje. Essa independência, eu sou livre, eu faço da minha vida o que eu quero, né? Eu gosto daquela pessoa, aquela pessoa falou para mim melhor que o padre, é ali o caminho, e vai se perdendo nos abismos. E aí um se joga, os outros começam a se jogar também. Quantos pais já me disseram que os filhos tentaram cortar os pulsos? E pais católicos. É um comportamento de massa. Chegou numa certa idade, a criança tem tendência. E de todas as classes sociais, não pensa aqui que eu estou falando que é complexo, não. E esse nome pastor na vida de Davi, essa revelação, como Deus se revelou a Davi, lá em hebraico quer dizer Rui, é um pronome pessoal meu. Ele é o meu pastor. Quando eu dizia que quando a gente tem dificuldade de aplicar na nossa vida essa palavra, Davi dizia, ele é o meu pastor. Eu não sei se ele é o teu pastor, se ele é o teu, da Karina, mas ele é o meu pastor. Saber que Deus é o meu pastor, é um pronome pessoal, meu pastor, é toda a diferença na hora de orar. É toda a diferença na hora de tomar as decisões da nossa vida. Porque eu sei que eu sou ovelha desse pastor, meu. Ele é meu. A Sofia diz assim, a minha vovó, né? É a minha vovó, enche a boca para falar, porque é a avó dela. Nós temos que ter Deus como meu pastor. Eu não sei, eu sei que ele é o pastor da humanidade, do universo, mas ele é o meu. Eu tenho que entender isso na minha espiritualidade. É isso que Davi está nos ensinando hoje. Ele é o meu pastor. Então, veja, essa palavra nasce de alguém que conhecia o Senhor, que experimentou o Senhor. Davi foi esquecido pelo próprio pai, nós já falamos isso aqui. Davi venceu Golias, Davi foi traído, Davi traiu, pecou, errou. De todas essas experiências, Davi resumiu numa frase. Aquele que sempre esteve com ele. Como ele era pastor, entendia do cuidado das ovelhas, ele disse, o Senhor é o meu pastor, nada vai me faltar. Então, nós precisamos entender essa dinâmica do pastoreio de Deus e saber que Deus nos leva aos campos verdejantes, ao alimento, à graça. E a lição desse texto é essa: não é a fragilidade da ovelha, mas saber que nós temos um pastor, que nós temos alguém que cuida de nós, e que é o meu, que Rui, meu pastor. Essa é a espiritualidade que Jesus quer que nós tenhamos quando ele fala e nos compara a uma ovelha. É um cuidado pessoal. Tem gente que diz assim: ah, eu não rezo, Deus tem tanta gente pedindo para ele, né, precisando mais coisas que eu. Vocês nunca ouviram isso? Eu não vou rezar, que nem diz um parente nosso, né? Ele era bem jovenzinho hoje, uma pessoa formada já. E o vô dele estava passando uma dificuldade muito grande de vida, né? E ele estava rezando, e aí tinha um coleguinha de aula dele que o pai também estava passando por um problema seríssimo. E o coleguinha viu que ele começou a rezar e Deus começou a agir. E o coleguinha chegou para ele e disse assim: reza pelo meu pai também. Ele disse: não, não. Agora eu pedi para Deus, está cuidando do meu. Não posso pedir para Deus, senão ele não vai cuidar do meu. Né? Mas veja, a gente vai entendendo as coisas com o crescimento, com tudo. Então, essa certeza de que Deus te ouve, que Deus é o teu pastor, faz toda a diferença na sua vida. Foi isso que fez a diferença na vida de Davi, que passou por tantas coisas. Ele sabia que Deus era o pastor dele. Então, que Deus agora nos dê a graça nessa manhã, cure a nossa dúvida de fé, venha libertando agora as confusões religiosas que nós temos. Tantas vezes nós queremos ser independentes, fazer do meu jeito, rejeitando o plano de Deus, rejeitando a palavra de Deus, os mandamentos da igreja, rejeitando as orientações que a palavra de Deus nos dá, rejeitando a doutrina da igreja, dizendo: não, é do meu jeito, não é desse jeito. Nós estamos negando o pastor. E assim como aquelas 1.500 ovelhas que se jogaram barranco abaixo, porque os pastores não vigiaram, o nosso pastor, o guarda de Israel, não dorme. Ele te cuida, ele não para para tomar café enquanto você está no barranco. Peça graça nessa manhã de reconhecer esse senhorio de Jesus, de reconhecer essa fidelidade do pastor. Que Deus nos dê essa compreensão de fé nessa manhã, nesse mundo tão dilacerado pelas nossas buscas de independência, por as nossas rebeldias. Que a graça de Deus venha hoje, como diz São Paulo, que o amor de Deus seja novamente derramado em nossos corações. Você batizado, você batizada, você é filho de Deus, você tem o seu pastor. Que o Senhor hoje te conduza a um alimento bom, saudável, e te livre dos precipícios.

0: são 8 horas e 35 minutos. Esse é o programa Palavra Viva, programa da Comunidade Fonte Nova, de Leigos Consagrados. Esse é o nosso momento da partilha, né? O Senhor é o teu pastor? E aí tu tá falando, né? Eu tava pregando aí, e a gente vai pensando, né? Quantas coisas, né? Se o Senhor é o nosso pastor, a gente se perde mesmo, né? Se atira, né? Desse penhasco aí, né? Então, eu tava contando umas coisas pra Karina, como tá a minha vida, né? Tá bem confuso agora, né? Com tanta coisa acontecendo. Mas se não é Deus, né? Se não é esse pastor, a gente se atira mesmo desse penhasco, né? Com tantas coisas que a gente passa, né? Não é só, né? Só vocês que passam, a gente também passa, né? Então a gente tem que estar sempre agarrado e pedindo para Deus, né? Eu dizendo para Karina, Karina, eu estou fazendo minhas orações tudo trabalhando agora, porque, né? É mãe, é cachorro, é um monte de coisa, né? Mais o trabalho que eu estou cheia também. Aí dizendo para Karina, mas se não é esse pastor que me conduz, não tem. Hoje corri para chegar na missa. Eu de novo também, né? Karina ia chegar atrasada na missa também, corri para chegar na missa hoje, né? Para ter, tá na Eucaristia, né? Tá junto com esse pastor. Não tá sendo fácil, mas se eu desistir desse pastor, com certeza vou me tirar do penhasco, né? Mas tenho certeza, assim, que Deus cuida da gente, né? Ele é o nosso pastor, ele é aquele que nos guia mesmo, né? Quando a gente entrega para ele, né? Diz, ah, Senhor, tu que é me conduz, né? Karina, o Senhor é o teu pastor, Karina?
1: Graças a Deus, ele me encontrou e me pegou no colo, né? A gente, sem o pastoreio do Senhor, a gente se perde. E a gente está fazendo... A comunidade tem um grupo de formação que está se reunindo uma vez por mês, né? Ontem a gente se reuniu e a gente estava falando dos 10 mandamentos, né? Cada mês, assim, um mandamento. E tem sido tão bom, assim, né? Ontem também foi muito bom, porque o Senhor vai nos pastoreando, né? Nos ensinando, assim, né? E até ontem a gente falou sobre castidade, né? Não pecar contra a castidade. E todo mundo ali que estava ali falou, nossa, que legal, que bom saber dessas coisas, porque a gente, ninguém fala, né? O mundo nunca vai falar, né? Mas a igreja tem todo o ensino que a gente precisa para orientar a nossa vida, né? O Senhor é o nosso pastor, ele nos guia pelo caminho seguro. Não só nessa questão da castidade, também nas outras áreas da nossa vida, em todas as coisas, né? O Senhor quer nos orientar pelo melhor caminho, para que a gente não sofra, para que a gente não se quebre, né, na nossa vida. E é uma alegria. As pessoas estavam ali ontem, ficaram felizes, todo mundo assim, que legal, assim, né? Bah, olha, se eu tiver, né? Porque a gente ter o Senhor como nosso pastor... É Ele que sabe, até melhor que a gente, o que é melhor para nós. Então, que bom, né, a gente lembrar, né? Sempre é bom a gente recordar, né? O que eu não estou buscando a voz do pastor, né? Porque o pastor está sempre conosco, mas às vezes a gente que não presta atenção, não escuta o que ele quer nos falar, a gente não busca, né, a formação, não busca o amparo, não busca a oração. Então, que bom, né? Eu quero cada dia mais ouvir a voz do meu pastor, né? E ser curada também, né, das nossas feridas, porque o pastor também é esse que pega no colo, põe remédio. O pastor, nosso pastor, que é Jesus, né? É tudo que a gente precisa.
0: Andréia, o senhor é teu pastor, Andréia?
2: Com certeza, né? Se não fosse, que nem se não fosse, talvez qual é o abismo que a gente já teria se jogado, né? Pensando quantas vezes que antes até mesmo de conhecer, né, e viver, uma coisa é a gente conhecer e viver, né? Até a Clarissa falava, né, que ó, sim, mas nossa resposta é diária, todos os dias temos que proclamar, né? Então basta a gente dizer que a gente tem que viver de acordo, né, com o que Deus nos fala. E aí, eu relembrando, né, quando o Senhor não era meu pastor, quanta bobagem fez na vida, quanto desvio, né? Né, o Senhor, eu acho, teve piedade aí, porque não botou nenhum penhasco, não tinha nenhum penhasco no meu caminho, né? Porque já poderia ter, né? Então, às vezes a gente só vai se dar conta quando a gente já passou por aquilo ali, né? Normalmente a gente não se dá conta. Tu vê, não aconteceu nada, né? Às vezes o jovem diz assim, o pai e a mãe vão dizer, né? Não, filho, não vai, não volta tarde, não faz não sei o quê. Visto, nunca me aconteceu nada. Puxa vida, e o anjo, né? A mãe e o pai rezando lá. Quantas coisas o senhor talvez desviou que não se sabe, né? Então, e aí também pensava, Aninha, olha a responsabilidade da gente também, né? Com a nossa família, né? Se o senhor é um pastor, né, que a gente tem que, né, conduzir as suas ovelhas, nós, como família, nós, de certa forma, conduzimos as pequenas ovelhas, vamos dizer assim, do nosso rebanho ali de casa, né? Quanto que os filhos olham, né, o nosso agir, o nosso proceder, né? É, se é de Deus ou não, né? Se é de acordo com aquilo que a gente está proclamando, né? Eu falo que sou de Deus, mas vivo que sou

0: perdi, me afastei de Deus. E aí perdi a visão, né?
1: Estava se jogando no penhasco.
0: Se jogando no penhasco, né? Não, aí o Senhor foi lá, né? Com a misericórdia dele e puxa, né? Pegou pela perninha ali e botou de novo no prumo, né? Então, eu acho que... Acho não, tenho certeza, né? Se a gente se guiar por Deus, a gente não se perde, né? Pode, às vezes, quando dá uns desvios, assim, umas curvas, né? Mas aí, se está no centro, se a gente sabe para onde olhar, né?
1: Uma coisa importante, olhar, né, André, é saber que o nosso pastor não para para tomar café, né? É. Imagina que triste, né? As ovelhas tudo se jogando e eles tomando café lá. Eu fico... Meditei muito essa situação, né? E o pessoal tudo tomando café, imagina todo o rebanho caindo, ninguém viu. O nosso pastor não é assim, né? Aí está a nossa confiança.
0: Exatamente, é. Então, é que nem eu digo assim, a gente pode até se perder um pouquinho na curva, né? Balançar um pouquinho, mas tu sabes para onde olhar, né? E ele vai estar lá te olhando, vai esperar sempre. Então a gente não pode perder esse olhar, né, do Senhor. Né? Vou fazer mais uns comentários aqui, Jane.
2: Pessoal, boa, bem. Eu vi que a listinha aí está bem extensa.
0: A Zaira comenta conosco. Sim, o Senhor é meu pastor. Muitas vezes fui carregado em seus ombros. Como ele, eu caminho. Seguro para não me perder.
1: Amém.
0: Amém. Amém. É mesmo. Quantas vezes, né? O Senhor nos carregou, né? Nós lá desanimados mesmo, né? Se arrastando, isso é bem que te leva no colo, né? A gente não pode perder essa visão mesmo. Mais comentários aqui, ó. Aí uma comenta, né? Sim, o Senhor é meu pastor. Minha vida não é perfeita, mas é guiada por Ele. Aprendi a obedecer quando Ele fala.
1: Amém.
0: Amém. Como é importante a gente saber isso, saber obedecer.
1: E saber que a gente é ovelha frágil, né? Que a gente se achar forte pode ser a queda, né? Não, eu sou... Imagina, me formei. Imagina, fiz isso, comprei um carro, tenho uma vida assim. É o que muita gente pensa hoje, né? Mas se Jesus disse que nós somos ovelha, tem algo aí, né? E Davi, que soube ser ovelha, né? Talvez aprendeu também a ser ovelha, a não se jogar do penhasco. E olha o fruto que deu. Então é preciso a gente saber que a gente é fraco, né? Como ele mesmo tentou dizer para nós, né? Sem mim, nada podeis fazer, né?
0: Eu lembrei, eu tava falando, a gente tinha, começou lá no grupo de oração, tinha um pastoreio, né? Tinha as pastores, né? Os pastores, o Otávio foi meu pastor. Lá no início da caminhada, né? Uma ovelha perdida ali, né? Bem perdida. E aí ele foi começando a falar da palavra de Deus, né? E colocar, né? Me colocou naquele caminho, né? Então, o Senhor precisa de operários aí, né? De pastores aí.
1: Bons pastores.
0: Bons pastores, né? Também para guiar, para ajudar a guiar, colocar o rebanho, né, no caminho, no olhar dele, né? Então, obrigada, meu pastor, que o colocou no caminho. A dona Maria de Lourdes Pérez comenta, com certeza, hoje e sempre ele será, ele é sempre e será o pastor dela. Viu? Tem letras maiúsculas aqui, para não ter dúvida de que realmente ele é, viu? Agora, aos pouquinhos, vai entrando mais. Vai comentando, né? Comente ali. Quem sabe o seu testemunho, você que está escutando, né? Sim. Possa servir, né? Para colocar alguém de volta para o prumo, como se diz, né? De volta para esse olhar do Senhor aqui.
2: Porque as ovelhas se perdem, né? Então precisa...
1: É muito do
2: pastor,
1: falou, né?
2: Precisa do pastor, né? Você não cai no penhasco, ou cai na vala, ou cai em qualquer buraquinho aí, já dá um estrago, né? Então, precisa deste pastor, né? As ovelhas precisam, né? Como o Otávio dizia, né? A gente enxerga 7 metros, né? Só, né? Enxerga ao redor tudo, mas enxerga 7 metros. Eu fiquei pensando, eu enxergo tão pouquinho.
1: É, né? Se Jesus falou, então tem um sentido nisso aí, né?
2: Com certeza tem, né? Então, eu fiquei pensando, né? Eu enxergo bem pouquinho, então
1: e uma coisa que a gente aprende na comunidade, né, Aninha? Que quando a gente não está bem, como é importante a humildade de ligar para alguém e pedir oração. E tem tanta gente que não vive isso, né? Tem orgulho ou outras coisas. Porque quando a gente não está bem, a gente precisa pedir para os irmãos. Reza por mim, né? Né? Eu lembro de alguns lá da comunidade. Reza por mim, a coisa tá feia aqui. E aí a gente começa, todo mundo pega junto e daqui a pouco já vem o sinal, né? A graça de Deus. Como é importante pedir para os irmãos ajuda, né?
0: Essa semana até várias pessoas pediram ali, no dia do grupo principalmente, né? Chegaram lá e disseram, ah, André, vou no grupo hoje, estou precisando muito, estou me sentindo tão fraca. Aí depois já vieram, depois as pessoas foram no grupo, já vieram dar testemunho. Ah, agradecer assim a acolhida, não

0: nós como pessoas, né? Mas a acolhida de Deus ali, estar ali disposto, né? Acolher aquelas pessoas, né? Então, é, confirmo bem isso que eu estava falando, né? A necessidade, né? A gente é fraco, todos nós, né? Nem nós mesmos, né? Quantas vezes precisamos também, né? Então, às vezes o orgulho é o que barra, né? Ai, não, não vou mostrar que tô fraco. Não. Aí o orgulho nos leva pro buraco, né?
1: Então... É, hoje eu disse pra Karina, Karina, tô cansada.
0: É, a gente cansa, a gente é humano, como você diz.
1: Falei pra Karina hoje, Karina, eu tô cansada, eu tenho um monte de coisa pra fazer, errei umas costuras, vou ter que refazer tudo de novo. Possivelmente amanhã não irei no retiro, porque eu vou ter que refazer tudo de novo, né? São 13 roupas que eu errei, então vou ter que fazer tudo de novo. Então, eu disse pra Karina, Karina, eu preciso de, né? Eu preciso de oração também, né? Eu me fiquei muito forte assim, né? Com a mãe lá em casa também, né? Fico preocupada que ela sobe e desce a escada toda hora. Então eu tô que nem esse pastor aí, né? Toda hora eu vou lá dar uma olhadinha. Então é difícil assim, né? Mas não desisto, porque eu tenho esse pastor, né? Tenho esse pastor que me ajuda, assim, né? Senão a gente desiste logo ali, né? Mas conto com as orações de todos vocês.
2: É isso aí, é na isso hora aí, difícil é a gente tem que pedir.
1: Sim.
2: Né?
1: Mesmo chorando.
2: A gente é ovelha, a gente é ovelha. E ovelha, o que Jesus falou da ovelha? É. Né? Não tem garra, não muda de cor, tá à mercê do predador. Sim. Então a gente precisa dele todo momento, né?
0: Às vezes enxerga um pouquinho e erra os pontinhos, né? Acontece.
1: Eu tava contando pra Karina hoje um pouquinho da minha vida. Eu disse, tá, sim, ó, uma função. Mas eu não desisto porque eu tenho o Senhor, né? Mas Karina, consigo ver no programa da rádio. Tenho a tenda na terça, né? E eu disse pra ela, mas não dá pra desistir. A gente precisa desse pastor, a gente precisa seguir, né? Buscando o Senhor, né?
0: É como então, dizia a Miriam aqui, né? Sim, o Senhor é praticamente um suportável.
1: Sim. Então. Né? Com o Senhor a gente passa por tudo isso, mas a gente passa, né? Exatamente. Aí tem os irmãos que rezam pela gente. Tava quando vem uma carina. Já ia rezando também, né? Então, Deus faz maravilha na vida da gente quando a gente deixa, né? Mesmo que a gente saiba que tem tantas coisas que a gente passa, mas a gente passa, a gente não fica naquilo ali, né? Eu sei que eu tenho tantas coisas ainda, né, para através da oração, tenho certeza que o Senhor vai mudar, né, vai agir, vai transformar, né, essa fé, eu tenho muita fé, né, sempre consegui, através da fé, né, então Deus vai agindo na nossa vida, e quando a gente pede ali, né, que esse pastor venha nos ajudar, que a gente não caia, né, no precipício, que a gente não caia num buraco, às vezes a gente acha que é um precipício, é um buraquinho desse tamanho e a gente, né, desaba, né. Então, eu tenho pedido isso para Deus, né? Também, né? Tenho certeza que muita gente deve estar aí pedindo também, né? Neste momento, né? Que o Senhor conduza. Tem mais alguém, André, aí compartilhando conosco?
0: Por enquanto, ainda não. Depois, no finalzinho, mais. Espera mais um pouquinho.
1: Mas dá tempo abraços. Ainda. Temos 10 minutinhos ainda. Otávio, quer falar um pouquinho das nossas missões, nosso grupo de oração?
2: Então, a agenda está cheia, né? Agora, essa semana, nós estaremos dia 13 em Jaguarão, dia 14 na Noite Louvor da Catedral, dia 15 Grupo de Oração, dia 17 nós estaremos em duas frentes, nós estaremos em Erval e em Bagé. Então a agenda está bem lotada, eu e a Karina vamos estar em Erval e eu vou Ney, né? Vai uma outra equipe para Bagé. E no Colégio São Benedito lá. Então, assim, uma agenda bem cheia. Você que é uma dessas cidades, ou de Jaguarão, ou de Erval, ou de Bagé, ou aqui de Pelotas, vá até os grupos de oração, porque eu tenho certeza que lá você vai se abastecer, você vai ter uma experiência com a palavra de Deus. E São Paulo já nos dizia, a fé vem da pregação da palavra. Então, nós precisamos eleger momentos para escutar a palavra de Deus. Porque senão a nossa fé esmorece. Nós paramos de ter direção. E nesse mundo de hoje, que as ovelhas estão tão espalhadas por tantos caminhos, existem tantas vozes na internet, tantas vozes de todos os lugares, tantas pessoas falando tantas coisas, e pessoas despreparadas para te orientar, falando tantas verdades, entre aspas, e o povo, as ovelhas estão tudo dispersas assim pelo campo, né? Então você precisa estar no rebanho certo, no rebanho do pastor certo. Que é aquele que não para, que vigia, como diz o Salmo, noite e dia sem dormir por você. E isso você tem que tomar a decisão de estar na igreja, meu irmão. Você precisa andar nos caminhos do Senhor. Você precisa estar nos momentos de graça. Porque tudo é pela fé. Tudo é pela fé. Se você perde a sua fé, você não tem força para fazer a obra de Deus. E os momentos que Deus te dá são presentes, né? Os momentos que você tem que estar onde Deus te colocou. É ali que você vai ficar forte, é ali que você vai ouvir a voz do pastor, é ali que você vai ser salvo do lobo, né? Aqui, esse Salmo 123, não dá tempo aqui, mas se eu pudesse debulhar ele todo, a gente ia ver as belezas que esse Salmo nos fala, né? Todos os momentos que ele narra ali, desde do vale escuro, de o Senhor pôr uma mesa para mim diante do inimigo, né? Existia, Flávio Josefo fala, nessa parte que diz que o Senhor põe uma mesa para mim, né? Que Deus coloca a mesa num local, numa várzea, e no, em cima dessa várzea, no monte, os lobos vêm olhar. A ovelha está ali comendo e os lobos vigiando, mas o pastor está num lugar de excelência e os lobos não se animam a chegar. Então, como é importante a experiência do pastoreio de Deus, se deixar ser ovelha. E para você se deixar ser ovelha, você tem que estar no rebanho. Você é, Jesus nos caracterizou assim porque nós precisamos viver no rebanho. Nós precisamos estar com os irmãos de fé. Senão, meu irmão, eu criei ovelha, te digo, o espinho pega, a ovelha fica presa. Depois vem um sorro, um animal, a ovelha está cansada, ele mata, ele come, a pessoa se perde. Então pense nisso tudo que a gente falou hoje aqui, porque Jesus nos deu a letra, que nós somos ovelha frágil e precisamos estar junto uns com os outros para não nos perdermos. Estar na igreja, no caminho de Deus, ouvindo, sentindo o amor, como Davi se declarou por Jesus, para Deus, dizendo: tu és o meu pastor. Imagina ele no meio daquele filisteu gigante lá com uma pedrinha, com um afundo, um homem de quase 3 metros de altura, e ele derrotou, ele sentiu a presença, né? Quando ele ia atacar os filisteus que estavam no meio dos matos, Deus dizia: quando tu ouvir o barulho das árvores mexendo, vai que sou eu. Imagina quem diz isso. E ele vencia os, nós estamos na idade do ferro, os filisteus manipulavam ferro, os hebreus usavam madeira, e Davi os vencia porque tinha a experiência da paternal de Deus. E ele diz: tu és o meu pastor, né? Que nem a Sofia diz: tu é a minha vovó, né? Como é bom saber, né? Meu Rui, meu pastor, tem preço, né?
0: E agora tu falou isso aí, Otávio, né? Que Deus respondia, né? Que estava ali, né? Ele estava ali, dava sinal para ele, né? E quantas vezes Deus está dando sinal, né? Às vezes a gente não percebe, né? Esse barulho do mundo, assim, não percebe, mas ele está dando sinais ali, né? André, eu estou aqui, estou contigo, né? Então que a gente já perceba desses sinais, assim, né? Do dia a dia para Deus, né? A Miriam Costa comenta também: eu vivi 10 anos o Alzheimer da minha mãe, cursilista da RCC, sempre muito engajada. Sabem que foi a herança para mim? A fé.
2: Que herança, né?
0: A Mara também: bom dia, queridos. Nós também estamos na batalha com as doenças do Adão, mas o nosso pastor é a nossa fortaleza.
2: Amém, Mara.
0: Amém. Né? A Valéria também comenta, né? Que dê tudo certo nas viagens missionárias de vocês. Amém.
2: Reza por nós.
0: Rezem por nós também. Pedimos oração também, precisamos de oração. Que bom, acho que já vou dar um dos meus abraços aqui, né, Ninha?
1: Pode.
0: Tem bastante abraço para dar hoje.
1: Tá, eu tô vendo.
0: Tem mais um aqui que eu não vou não esquecer, ó. Então, um abraço então para Nara, para Nito, lá de Jaguarão. Então, dia terça-feira, estamos lá em Jaguarão.
2: Isso.
0: A Laci, o Breno, a Ilma, o Volney, né? O Volney, que eu já disse que passou o Volney a mil pelo Brasil, devia estar indo para fora.
1: Tá indo para fora.
2: O Anjo laçou a canete para conseguir acompanhar, né?
0: Mas já estava ali, sintonizando no radinho, né? A Carmen Colecel, a Fátima, o Mário Sérgio, a Dona Estela de Bagé, a Miriam, a Filomena e o Jorge também lá de Bagé, a Tânia, a Maria de Lourdes, a Sara, a Silvana lá de Pedro Osório, a Zaira, a Márcia, a Marcinha que está em viagem, então, que Deus acompanhe também na sua viagem, a Michele Wagner lá de Pedro Osório, o Bruno Slabão. Ah, o Bruno falou que sábado passado ele estava com o mato cevado, então acredito que hoje também está.
1: Então tá.
0: A Clarissa, Felipe, Ana Paula, a Amaro, o Adão, a Maria Valéria, o Jader e a Jane, a Rosa e um grande abraço também para o nosso Padre Aldo, né? E todos os sacerdotes também que nos deram.
2: Padre Aldo aí, fez várias vezes as vezes de pastor para nós,
0: mesmo,
2: né?
0: Muito,
2: nos orientando, nos foi duro quando precisou ser duro conosco, nos chamava, né? Nos orientou, se alegrou com nós, né? Nos ensinou sobre a igreja. É a beleza da igreja, né? Não perca a hora da graça, meu amigo. Não deixe de ter um pastor na sua vida, porque nós precisamos de aconselhamento, de direção. Nós nos perdemos sozinhos.
1: E toda quinta-feira o que, que a gente tem, Otávio?
2: Grupo de oração, Fonte Nova, lá sempre tem grupo de oração, sempre estamos lá. A Andréia vai estar na porta te recebendo lá, vai chegar todo o povo, você vai cantar para o pastor, você vai ouvir a palavra do pastor, você vai receber a oração do pastor. É a graça de Deus, né? Nós que o digamos,
0: 20 horas,
2: né?
0: Lá na Igreja da Luz, né?
2: Todas as 20 horas, quinta-feira, lá na Igreja da Luz.
0: E aí, reforçando também o que eu tinha falado antes, né? E nessa semana também, na quarta-feira, vai ter um grupo de oração mensal ali na Catedral.
2: De louvor, né?
0: É,
2: lá na Catedral, dia 14.
0: Isso.
2: Depois, logo depois da missa, a gente já tá por ali, vai começar a noite de louvor. Vá se abastecer, se você não pode ir na Igreja da Luz, vá, tem ó, quanta opção, né?
0: É.
2: Tá que nem missa aqui, tem todo dia, 3, 4 missas por dia, é uma bênção na cidade, né?
1: A cidade é, né? Maravilhosa. Lembrando também que segunda-feira, né? Dia de Nossa Senhora Aparecida,
2: ah,
1: né?
2: Padroeira do Brasil.
1: Padroeira do Brasil, né? Precisamos estar na missa, né?
2: A gente é tão feliz que a gente tem pastor e pastora, né?
1: Sim.
2: É. Só se perde se quer mesmo. E os dois não tomam café.
1: Então que a gente possa, né, louvar e agradecer a Deus, né, por tantas bênçãos, né, porque é bênção ser, né, temos a Santa Missa, né, todos os dias, domingo, né, vários horários, né, temos Nossa Senhora Aparecida, né, como nossa padroeira também, né, temos nosso pastor, né, mais que nosso pastor, né, tudo para cada um de nós, né, então que a gente possa pedir nessa semana, né, que o pastor venha bater na tua porta, né, convida ele para bater na tua porta aí da tua casa, né, que é o teu coração. Quantas vezes a gente pode pedir para o Senhor e a gente não pede, né? A gente pede, né? Não quer, dá para pedir para os outros também, né? Pedir para o irmão, né? Pedir para a família, né? Como eu estava contando aquela historinha, né? Não é só para o meu que está doente, dá para partilhar com os irmãos também essa oração. Coisa boa, né? Então, lembrando que amanhã é dia do Senhor, dia de buscar a Santa Missa, de colocar sorriso no rosto para receber Jesus e receber os irmãos, né, também, que a gente acolhe, né, no coração. Quando a gente vai à Santa Missa, a gente vai receber os irmãos também, mas principalmente, né, nosso pastor, né, que nos acolhe no domingo. Até sábado que vem, se Deus quiser.

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1: 3:08. 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

0: Seja bem-vindo a mais um Porta Aberta. Com você, Mariângela Jaguraba. A nossa entrevistada no programa de hoje é a irmã Ana Rita Nunes Araújo, que visitou recentemente a Rádio Vaticano e conversou com a colega Dulce Araújo. Vamos ouvir.
1: Damos as boas-vindas à irmã Ana Rita Nunes Araújo, da Congregação das Franciscanas Nossa Senhora das Vitórias, a portuguesa. Irmã, muito bem-vinda. Obrigada por estar connosco aqui nos estúdios da Rádio Vaticano.
2: Muito obrigada e muito obrigada por esta oportunidade.
1: Irmã, comecemos por apresentar a sua congregação às ouvintes e aos ouvintes da Rádio Vaticano, assim brevemente.
2: Portanto, eu sou irmã Ana Rita, das Irmãs Franciscanas Nossa Senhora das Vitórias, uma congregação que nasceu na Ilha da Madeira em 1884, e a nossa fundadora é Mary Jane Wilson, venerável Mary Jane Wilson, ao qual está o processo a decorrer para a sua beatificação.
1: Portanto, ela era, se eu bem recordo, uma britânica inicialmente não católica.
2: Sim, sim, ela era anglicana que depois se converteu ao catolicismo. Nasceu na Índia, filha de pais ingleses, depois fez toda a formação na Inglaterra, França, e como enfermeira foi até à Ilha da Madeira acompanhando uma doente. Ali, porque o seu clima era próprio para a cura dos doentes, então ali Deus bateu ao coração de Mary Jane Wilson. Não é? Vendo a situação social, a situação religiosa, a educação, a saúde, a falta, a pobreza que existia ali, Deus tocou ao coração e que daí nasceu a congregação.
1: E isso era no finais do século XIX, não é?
2: Sim, sim.
1: 1884,
2: a 15 de janeiro de 1884, fundou a congregação.
1: E a irmã é atualmente a ecónoma dessa congregação?
2: Sim, atualmente estou a desempenhar essa missão, e ao qual me encontro aqui a visitar também as nossas irmãs. Trabalhamos no Colégio Português, trabalhamos no Colégio no hospital como enfermeiras, Fate Bene Fratelli, e depois também temos uma comunidade que dá o serviço da pastoral educativa e social em Milão.
1: E a congregação hoje está presente em várias partes do mundo, não é? Para além de Portugal e da Madeira.
2: Sim, está presente em 11 países, nos três continentes. E então, porque era um grande desejo da nossa fundadora. Ela sempre dizia que quando formos mais numerosas haveremos de ir até a África. Então o primeiro país até sairmos de Portugal continental foi Moçambique. Daí se foi expandindo para todo o mundo, ao qual hoje estamos em 11 países, continente africano, europeu e asiático, e ao qual exercemos a nossa missão. O nosso carisma é um pouco amplo, na vertente da educação, da saúde, da pastoral social, da pastoral catequética, da pastoral do idoso. É como um ramo onde cada uma sente a sua missão de estar na linha da frente, com especial atenção aos mais pobres.
1: Falemos um bocadinho mais das vossas missões em África, portanto, para além de Moçambique, em que
2: Tanzânia,
1: outros países estão, e o que fazem exatamente, visto que o vosso carisma é muito amplo.
2: Sim, estamos em Moçambique, em Tanzânia, em Angola e Congo. E na nossa missão em África temos os grandes desafios dos projetos de vertente educativa, social e para as crianças mais pobres. Estamos nas escolas, nos orfanatos e também na pastoral catequética, na pastoral da evangelização, e que é uma missão a qual requer muita dedicação. Eu própria fui missionária durante 9 anos em Angola, a qual me orgulho de dizer, porque foi a minha primeira missão em país africano, foi em Angola.
1: Em que parte de Angola?
2: Estive no Lubango e estive em Menongue, na província do Quando-Kubango. ali exercia a missão junto dos mais pobres, junto das crianças, no qual no orfanato, onde nós damos assistência, somos responsáveis e gerimos de crianças provenientes de várias situações. Situações de pobreza, situações de desagregação familiar, situações de abandono e situações em que não há escolaridade. Então, a nossa missão é estar 24 horas sobre 24 horas. Somos a família mais direta destas crianças e jovens que precisam muito da nossa missão na área da educação, da formação, onde procuramos dar uma educação integral.
1: E as franciscanas de Nossa Senhora das Vitórias são quantas hoje no mundo e como estão distribuídas, mais ou menos, onde há mais, onde há menos, etc.?
2: Não somos assim tão muitas, mas somos muitas com aquelas que já partiram para a eternidade, em que nos sustenta na fé e na nossa missão. O número exato poderá andar os 350 por aí. Estamos mais numerosas nos países de África e de Ásia. A Europa está um pouco adormecida. As vocações que temos, as irmãs da Europa, estão mais envelhecidas, porque onde foi a congregação onde nasceu, onde dedicamos mais a nossa missão e que agora também vemos que em toda a parte está com esta dificuldade. Vemos que agora a história está a dar uma volta. Pode ser que a juventude procura a fé, procura se entregar, mas que precisa também muito de ser evangelizada. Na Ásia temos mais vocações, mais juventude, e que precisa
1: na
2: também.
1: África e na Ásia.
2: Na África e na Ásia que temos mais as vocações em grande número, mas que também, por um lado, são mais jovens e que precisam deste intercâmbio. A congregação, como é missionária, temos sempre esta mobilidade de haver uma comunidade intercultural, intergeracional, em que todas nós beneficiamos umas das outras, do enriquecimento da cultura de umas das outras.
1: E sei que tem uma missão também no Brasil, não é?
2: Também.
1: Fala-nos dessa missão, como é que se apresenta numericamente, qualitativamente, em que se empenham também ali no Brasil?
2: No Brasil também estamos em São Paulo e em Minas Gerais, em Barbacena e Ipiranga. E ali a nossa missão é mais também esta de evangelizar, dedicado mais à pastoral social, nos orfanatos, na pastoral do idoso, no sem-abrigo. E então ali temos duas casas família, porque as crianças passam, estão, depois seguem consoante o tribunal ou consoante os serviços sociais, encaminham ou para a adoção ou para outras famílias de acolhimento. Portanto, os nossos centros são casas de acolhimento que dão a sua missão. Procuramos, temos crianças desde quase recém-nascidas até dar-se outro encaminhamento. Portanto, é uma missão desafiadora, mas muito bonita também. E contamos sempre com o nosso serviço, mas também com muita colaboração dos voluntários, das pessoas que queiram connosco partilhar esta missão, seja na sua dedicação no dia a dia, na sua dar o seu apoio, contribuindo com a sua missão ou contribuindo também monetariamente para que nós possamos levar a missão adiante. Temos muitos projetos em desafio, mas seja no Brasil, seja mais também na África, onde os países precisam mais do nosso apoio económico da Europa, e que também são grandes desafios para nós, que sozinhas não contamos com a nossa missão. Contamos sempre com a ajuda de Deus, que é Ele que nos impulsiona para a missão, mas também contamos muito com as pessoas de boa fé, que queiram colaborar, que queiram dar um pouco de si, não só quem não pode ir, dá um pouco daquilo que tem, não é? Nos ajuda monetariamente a manter estes projetos em pé, a manter estes projetos sempre cada vez mais aliciantes, cada vez mais a apoiar crianças e jovens ou idosos que precisam da nossa missão.
1: E é isso que, como economa geral da congregação, a trouxe a Roma?
2: É verdade, sim, também. não só, mas já disse, como já disse, fui visitar também as irmãs, mas estes tempos que cá estive também aproveitei para tentar bater às portas de alguma organização que nos possa financiar algum projeto que temos já estipulado, porque sozinhas, como disse, não conseguimos. Sozinhas não conseguimos, mas quando somos juntas conseguimos ir mais além. Temos em projeto de momento na Tanzânia, temos em projeto também em Moçambique, que gostaríamos de construir um centro comunitário para apoiar jovens que precisam de dar a sua continuação na formação. Estamos a falar em Moçambique, porque a mulher também muitas vezes é desvalorizada. Não se aposta na formação. Então, nós gostaríamos de construir este centro comunitário para valorizar a mulher, valorizar, dar a formação das jovens, que elas possam se educar, se formar, para depois corresponder melhor na sociedade. Por isso, bato às portas a ver quem pode nos ajudar, quem pode colaborar. Estamos bem-vindas, estamos abertas, porque sem a vossa ajuda, nós não conseguimos ir muito além.
1: E as portas se abrem?
2: Se abrem. Há sempre uma alma generosa que escuta, que não pode ir a países de missão, mas pode ir com a sua oração, pode ir com o seu contributo monetário, e que para isso nós temos o site da congregação, que é irmãsvitorianas.pt. Ali, cada um, se desejar, pode ver a missão que nós fazemos, onde é que estamos e os projetos que estão em andamento.
1: A Irma disse que hoje praticamente não há vocações na Europa. O continente está um bocado adormecido deste ponto de vista, enquanto noutros continentes como a África e a Ásia há mais pujança na juventude que quer abraçar o Evangelho, os valores que o Evangelho proporciona. A Europa diz-se que está muito secularizada, disse-se isso da França, por exemplo, onde o Papa esteve recentemente, mas, no entanto, viu-se uma grande participação dos jovens nos eventos presididos pelo Papa. A vossa congregação, em concreto, o que é que faz para suscitar mais vocações na Europa neste momento? Deparam-se com esta secularização na juventude ou há situações como a que se viveu em França estes dias com a presença do Santo Padre?
2: Sim, também nos deparamos com a dificuldade de chegar até aos jovens. Trabalhamos nas paróquias, no acompanhamento, na formação. Mas deparamos com esta mobilidade de jovens de países. Encontramos também muitos jovens sedentos que ainda não frequentam os sacramentos. Tudo isso é uma preparação de inserção nos primeiros sacramentos para que depois se vá sempre trabalhando junto dos jovens ou despertar da própria vocação. Mas se sente na juventude esta sede. Sede de pertencer, sede de ser, sede de chegar até Deus. E, de facto, vimos que aqui em França, não é? Aquela grande multidão de juventude que também faz despertar e questionar os próprios jovens de Portugal, da Europa, que estão assim adormecidos. Não é que não exista jovens. Existem jovens, muitos jovens. Só que precisamos de chegar até eles, não ser como eles, mas estar com eles e dar hoje uma nova evangelização que vá ao encontro da sua sede e da sua descoberta.
1: Irma, para concluirmos, como missionária em África, em Angola, que recordações conserva? O que é que trouxe daquele povo nessa troca de experiências, de vida, de missão, de um continente que procura cada vez mais ser autónomo de todos os pontos de vista, social, eclesial, mas aberto ao resto do mundo, obviamente?
2: Eu recordo com muita alegria e com muita emoção os anos vividos em países africanos, neste caso em Angola. Estar e contar com a Divina Providência em certos momentos. Mas que Deus está. Deus está. Podes não ter o essencial, como temos na Europa, o fundamental para viver, mas Deus está em cada dia e em cada momento te faz surgir que há algo, uma vida de entrega, no silêncio, no sacrifício, na missão, no sacrifício, porque muitas vezes não temos que comer 3 vezes ao dia, e temos crianças para dar de comer e não tens, mas sabes que aquela entrega, aquela missão te dignifica. Depois, tudo que para nós não é valor, é desprezo ou é a mais aqui na Europa, não faz sentido, ali tudo se transforma em ouro. Porque um pequeninho sapato vai ser como um monte de ouro, que às vezes na Europa tens, não ligas, não dás o valor que é, mas que ali a pequena coisa que tu tens se torna grande valor.
1: Num país de ouro e diamante.
2: E diamante, mas tu...
1: E de uma efervescência humana, de recursos humanos também. O que é que isso suscita?
2: Suscita muitas vezes a desigualdade, não é? Que não chega a ser a dar o mínimo a quem precisa ter um mínimo para sobreviver. Não estamos a falar de todo o país, não é? Estamos a falar daquelas zonas onde a pobreza é mais extrema, onde o básico não tens para ter uma vida digna que a pessoa merece.
1: E então, em que anos é que a irmã esteve lá?
2: Eu estive de 2011 a 2019.
1: E conseguiu acompanhar um bocadinho a recente viagem do Papa Leão XIV a Angola e outros países da África, Angola em particular, onde esteve, conhece?
2: Sim, acompanhei e acompanhei com entusiasmo e com alegria de querendo lá estar. E eu gostei muito a receptividade do povo, o facto do Santo Padre estar a mensagem que transmite e que eles também estão para acolher. A vivia com muita intensidade, com muita alegria, com muita oração também. Tanto e que seja estes momentos de conversão.
1: Falta conversão.
2: Para quem pode chegar ao mais pobre, sim, falta um pouco de conversão.
1: Algo mais que gostaria de nos dizer, irmã, partilhar com os ouvintes da Rádio Vaticano, desde a África ao Brasil, à Ásia, enfim, a quem nos escuta hoje neste mundo tão aberto pelos meios sociais, não é?
2: Agradecer a quem nos está a ouvir e dizer que o gesto de solidariedade não tem raça, não tem cor, não tem ideologia, mas que podemos sempre fazer o outro ser melhor do que nós. Obrigada.
1: Muito obrigada, irmã.

0: A palavra agora ao colega Jackson Erpen.
1: O episódio da carta enviada pelo padre Roberto Landel de Moura ao cônsul britânico em São Paulo, em junho de 1900, revela uma das páginas mais emblemáticas e dolorosas da história da ciência brasileira. Poucos dias depois de realizar uma pioneira demonstração de transmissão da voz sem fio, diante de uma testemunha estrangeira qualificada, o sacerdote cientista gaúcho decidiu oferecer ao governo britânico seus projetos e 5 de seus inventos, diante da falta de apoio e reconhecimento em sua própria pátria. Mais do que um documento sobre suas pesquisas, a carta deixa transparecer o drama de um inventor que buscava meios para continuar seu trabalho e, ao mesmo tempo, expõe uma questão que permanece aberta na memória nacional. Por que o Brasil não soube reconhecer, apoiar e preservar o legado de um de seus mais extraordinários pioneiros das telecomunicações? Dando sequência à sua série de reflexões sobre o sacerdote Landel de Moura, padre Gerson Schmidt nos propõe hoje a grande testemunha britânica dos inventos de padre Landel. Vamos ouvir.
2: Padre Roberto Landel dirigiu carta documentada ao Percy Charles Parmenter Lupton, conhecido historicamente como P.C. P. Lupton, que foi o cônsul britânico em São Paulo na transição do século XIX para o século XX. Lupton ocupa um papel de destaque na história das telecomunicações no Brasil por ter sido uma das principais testemunhas oficiais da histórica demonstração pública de transmissão de voz sem fio realizada pelo cientista e padre gaúcho Roberto Landel de Moura, em 3 de junho de 1900. A demonstração ocorreu nesse dia 3 de junho, onde o padre Landel de Moura realizou um experimento transmitindo a voz por meio de ondas eletromagnéticas a uma distância de aproximadamente 8 quilômetros, em linha reta, entre a Avenida Paulista e o Alto de Santana, na capital paulista. A testemunha qualificada foi Percy Charles Parmenter Lupton e sua família, que assistiram ao teste a convite do inventor. O feito foi documentado na edição de 10 de junho de 1900 do Jornal do Comércio, que destacou o sucesso absoluto da experiência, registrou a presença do representante do governo britânico como autoridade validora. A proposta de financiamento foi dias após a documentação e a demonstração, ciente do desinteresse e da falta de apoio das autoridades brasileiras. O padre Landel enviou uma carta oficial a Lupton, oferecendo suas patentes e projetos na tentativa de conseguir financiamento do governo britânico para continuar suas pesquisas. Ou seja, o padre estava oferecendo seus mais nobres inventos para o governo britânico financiar por falta de interesse, apoio e investimento do governo brasileiro. Uma lástima e lacuna da história dos inventos. O Brasil, infelizmente, deixou de marcar sua história na grande riqueza desses descobrimentos. Padre Landel lhe escreve assim dias depois, na data de 16 de junho de 1900. Conquanto sejam muitos os aparelhos que tenho imaginado para demonstrar algumas leis em parte desconhecidas pelo mundo científico, as quais foram por mim descobertas no estudo da propagação do som, da luz e da eletricidade através do espaço, da terra e do elemento aquoso. Todavia, por falta de recursos e de bons mecânicos de minha inteira confiança, apenas 5 serão exibidos, a saber, o telauciofono, o caliofono, o anematofono, o teletiton e o edifono, todos deduzidos como tantos correlários das leis supracitadas. Esses aparelhos são eminentemente práticos e podem desde já prestar bons serviços. E continua assim a escrever o cientista gaúcho brasileiro ao cônsul britânico presente em São Paulo, Charles Parmenter Lupton. São esses os aparelhos que terei a honra de apresentar a Vossa Excelência, os quais cederei de bom grado a quem mais vantagens me oferecer. Caso, porém, as propostas que porventura me forem feitas não compensem os imensos sacrifícios que tenho feito, nem sejam adequadas aos lucros que os proponentes poderão aurir desses aparelhos, desde já declaro oficialmente a Vossa Excelência que farei deles doação ao governo britânico ou a qualquer instituição universitária, a fim de que, com o fruto da exploração dos mesmos, abram na Inglaterra duas casas para amparo e educação dos filhos e das filhas desses bravos que têm sucumbido nos campos desta terrível pugna anglo-transvaaliana, com a condição que me deem o necessário para viver e para continuar com os meus estudos e experiências científicas. Na verdade, na carta de junho, em cujas entrelinhas transparece senão irritação, um grande desencanto da terra natal, vemos aí um cientista padre oferecer, mediante condições, a um país estrangeiro, 5 de seus inventos. No artigo do senhor Botet, escrito cerca de 7 meses depois, constatamos um padre cientista desprendido, cheio de compreensão e de piedade numa comovente profissão de fé patriótica, dar-se por bem recompensado por Deus e desejar que o fruto de seus estudos se traduzisse em proveito e glória de sua pátria. Que teria afastado o generoso padre Landel de Moura a tomar a decisão desesperada, diríamos nós, de despojar-se de seus próprios inventos e ir doá-los a um país estrangeiro e às suas instituições? Que fatos posteriores teriam determinado a não entrega dos mesmos? O desinteresse da Inglaterra pela doação? Pouco compensadoras as propostas recebidas? Falta de licitantes para seus aparelhos? A reconsideração de seu gesto com a retirada pura e simples da oferta? Por quê? Cair em si o bom padre e arrepender-se em tempo? São perguntas que faz Hernani Fornari, autor do livro antigo de 1960, O Incrível Padre Landa de Moura, História Triste de um Inventor Brasileiro. E ele responde que somente o conhecimento completo e profundo de sua vida e de suas obras, de seu caráter e de sua sensibilidade, dos acontecimentos em que se vira envolvido e as circunstâncias em que os mesmos se haviam desenrolado, poderiam dar-nos resposta satisfatória a tantas perguntas sem respostas. E decidimos, então, de aí em diante, interessar-nos em real e fervoroso empenho pelo padre Landel de Moura, no sentido de averiguar definitivamente, em primeiro lugar, o que havia de verdade verdadeira em todas as fabulosas histórias que, sobre sua pessoa e prodigiosos inventos, nos habituáramos, desde menino, a ver comentadas e debatidas, não apenas nos serões familiares, mas também nas rodas de café de nossa cidade natal, num desafio à nossa curiosidade sempre adiada.

0: Obrigada pela sua participação neste Porta Aberta. Nós voltaremos na próxima semana.
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2: Alô, amigos do Brasil e demais países de língua portuguesa. Está no ar o noticiário da redação brasileira da Rádio Vaticano, Vatican News. Neste domingo, 11 de outubro, trazemos para você as últimas notícias do Papa, da Santa Sé e da Igreja no mundo. Com você para conduzir esta edição, Túlio Fonseca. No início desta edição, preparamos um trecho da liturgia de hoje para você. O Senhor é o pastor que me conduz, não me falta coisa alguma. Pelos prados e campinas verdejantes, ele me leva a descansar. Para as águas repousantes me encaminha e restaura as minhas forças. Do Salmo 122. E passamos agora aos destaques do nosso programa de hoje. No Ângelus de hoje, o anúncio do Papa. Decidi me submeter a uma cirurgia para retirar um nódulo no pulmão. Leão XIV afirmou que o nódulo foi identificado em uma fase muito inicial e bem localizado durante alguns exames. A cirurgia será realizada nos próximos dias no Hospital Policlínico Gemelli. Na reflexão antes da oração mariana, o Papa afirmou que não devemos desanimar quando o bem que fazemos não é compreendido. E em seus apelos, recordou a martirizada Ucrânia: o pão de milhões não pode ser refém da guerra. A Conferência Nacional dos Bispos do Brasil expressa proximidade ao Papa Leão após o anúncio da cirurgia. Teremos também a reflexão do 28º Domingo do Tempo Comum e a presença de Antônio Cardoso no quadro A Canção e a Prece. Fique conosco, o nosso programa está no ar. O Papa Leão XIV anunciou, ao final do Ângelus deste domingo, 11 de outubro, que deverá se submeter a uma cirurgia para retirar um nódulo circunscrito no pulmão. Diante das numerosas pessoas reunidas na Praça São Pedro, o Papa explicou:
3: Carissimi, di recente, durante alcuni controlli, i medici mi hanno trovato un nódulo circoscritto al polmone.
2: Recentemente, durante alguns exames, os médicos encontraram em mim um nódulo circunscrito no pulmão. Foi identificado em uma fase muito inicial e está bem localizado. Os médicos consideram oportuno intervir e então, seguindo o conselho deles, decidi me submeter a uma cirurgia para retirá-lo.
3: Ho deciso di operarmi per toglierlo. L'intervento è già programmata nei prossimi giorni.
2: A intervenção já está programada para os próximos dias no Hospital Policlínico Gemelli. Leão XIV agradeceu a todos os fiéis, tanto os presentes na Praça São Pedro, quanto aqueles que acompanham o Ângelus de várias partes do mundo pela proximidade espiritual. Confio-me às suas orações. Bom domingo, concluiu o Papa.
3: Vi ringrazio pela vostra vicinanza spirituale. E mi affido alla vostra preghiera. Grazie. Buona domenica.
2: Em resposta às perguntas dos jornalistas, o diretor da sala de imprensa da Santa Sé, Matteo Bruni, esclareceu que a intervenção está prevista para os próximos dias da próxima semana e que o período previsto de internação pós-operatória é de cerca uma semana.
3: Quando accade qualcosa di buono, si accende una luce che porta a coinvolgere gli altri nella propria felicità.
2: Quando algo de bom acontece, acende-se uma luz que nos leva a incluir os outros na nossa felicidade. Com estas palavras, O Papa Leão XIV introduziu neste domingo, 11 de outubro, sua reflexão antes da oração Mariana do Ângelus, na Praça São Pedro. Ao comentar o Evangelho, proposto pela liturgia do dia, da parábola do banquete de casamento preparado por um rei para o seu filho, o pontífice recordou que um momento de felicidade desperta naturalmente o desejo de compartilhá-lo. Na passagem evangélica, o pai prepara a festa e convida muitas pessoas, mas encontra respostas muito diferentes daquela que esperava. Alguns convidados preferem continuar com seus próprios afazeres, enquanto outros chegam a insultar e matar os mensageiros enviados pelo rei.
3: Alcuni, anzi, infastiditi, insultano e addirittura uccidono i messaggeri del re.
2: Leão XIV aproximou a parábola da experiência concreta de cada pessoa e recordou que também nas relações humanas, nem tudo aquilo que fazemos encontra acolhida.
3: Non sempre il bene che offriamo è compreso.
2: Nem sempre o bem que oferecemos é compreendido, reconhecido ou apreciado. Pelo contrário, às vezes é mal interpretado e rejeitado, mas isso não deve nos desanimar.
3: Ma ciò non deve scoraggiarci.
2: O rei, porém, não cancela o casamento nem interrompe as celebrações. Diante da recusa dos primeiros convidados, amplia o convite e envia seus servos pelas ruas para que outras pessoas também possam participar da festa e a alegria dos noivos se torne um dom para todos. Retomando a interpretação de São Jerônimo, o Santo Padre explicou que o rei representa o Pai do Céu, o noivo é Jesus e a noiva é a Igreja. Entre os protagonistas da parábola, acrescentou, estamos também nós, escolhidos pelo Senhor para compartilhar com Cristo a nossa existência e com Ele sermos portadores de vida.
3: E la sala de banquetto sono le nostre chiese, le nostre case.
2: As igrejas, as casas e os lugares onde vivemos tornam-se assim os espaços deste encontro cotidiano com Cristo, onde Ele continua a declarar o seu amor e a esperar a resposta de cada pessoa. É lá que o encontramos, revestidos como a noiva, com a veste branca do batismo, e adornados com as joias das boas obras, que nos aproximam de Deus e uns dos outros.
3: Que te avvicinam a Deus.
2: Na parte final de sua reflexão, Leão XIV voltou a olhar para a forma como essa alegria se manifesta na vida cotidiana, longe de qualquer idealização ou distância da realidade.
3: La gioia che annunciamo allora non è artificiale.
2: A alegria che anunciamos não é, portanto, artificial, mas profunda, concreta e real, bela como os rostos das pessoas que encontramos, verdadeira como o trabalho, os sorrisos, as lágrimas, os apertos de mão e os gestos de bondade que marcam os nossos dias.
3: I gesti di bene delle nostre giornate.
2: Essa alegria, destacou o Papa, é dom de Deus para a salvação do mundo e se torna visível justamente no cotidiano, nas relações, nos encontros e nos gestos concretos que aproximam as pessoas umas das outras. Ao concluir, Leão XIV confiou os fiéis à Virgem Maria, pedindo que ela ajude todos a crescer nesta alegria e anunciá-la, sempre em toda parte, com generosidade, coragem e fé, mesmo onde não é compreendida.
3: Anche lá, dove non è compresa, con generosità, con coraggio e con fede. Il pane quotidiano di milioni di persone. Não pode ser ostaggio della guerra.
2: O pão de cada dia de milhões de pessoas não pode ficar refém da guerra. Foi o apelo do Papa Leão XIV neste domingo 11 de outubro, ao voltar o olhar para a atormentada Ucrânia e dessa vez também para as consequências do conflito que chegam muito além de suas fronteiras.

0: no Mar Negro.
1: Coro dei cereali del Mar Nero.
0: Leão XIV dirigiu também seu pensamento às pessoas que perderam a vida ou sofreram acidentes durante o exercício de suas atividades profissionais. Neste domingo, a Itália celebra o Dia das Vítimas de Acidentes de Trabalho, ocasião em que o Papa reforçou a importância da prevenção.
1: Hoje, em Itália, ricorre la giornata per le vittime degli incidenti sul lavoro.
0: Hoje celebra-se na Itália o Dia das Vítimas de Acidentes de Trabalho. Saúdo a Associação Nacional dos Mutilados e Inválidos do Trabalho e encorajo os esforços em prol da prevenção.
1: Encorajo gli sforzi per la prevenzione.
0: Em suas saudações após o Ângelus, o Papa recordou ainda a beatificação celebrada no sábado em Mantova da irmã Maria Inácia Isaac, fundadora da Congregação das Irmãs Ursulinas do Sagrado Coração de Jesus. A religiosa dedicou sua vida especialmente à educação e à assistência das pessoas mais necessitadas. Leão XIV apontou sua caridade como exemplo para os cristãos de hoje.
1: Ieri a Mantova è stata beatificata Sor Maria Ignazia Isaac.
0: Ontem em Mantova foi beatificada a irmã Maria Inácia Isaac, fundadora da Congregação das Irmãs Ursulinas do Sagrado Coração de Jesus. Entre o final do século XIX e as primeiras décadas do século XX, dedicou-se com corajosa caridade aos necessitados e desfavorecidos. Que o seu exemplo reavive em todos nós o desejo de ser, no mundo, testemunhas do amor evangélico para com todos.
1: Testemunho de amor evangélico verso tutti.
0: Um momento particularmente ligado à história pessoal de Leão XIV foi a saudação aos membros da Irmandade del Senhor de los Milagros, presente em Roma. Os fiéis participaram de uma procissão com a venerada imagem do Cristo crucificado, uma das devoções mais populares do Peru.
1: Saluto i membri della Hermandade del Señor de los Milagros a Roma.
0: Saúdo os membros da Irmandade do Senhor dos Milagres em Roma e todos os que participaram na procissão com a venerada imagem do crucificado. Obrigado pelas vossas orações em vista da visita pastoral que realizarei ao Peru.
1: Grazie della vostra preghiera per la visita pastorale che compirò in Peru.
0: Conhecida também como devoção ao Cristo Moreno, sua origem remonta ao século XVII, em Lima, quando uma imagem de Cristo crucificado foi pintada por um escravo angolano em uma parede de adobe. A imagem permaneceu de pé após fortes terremotos que atingiram a capital peruana, dando origem a uma devoção que todos os anos, no mês de outubro, leva multidões às ruas vestidas com o tradicional hábito roxo. A devoção não é desconhecida de Leão XIV. Durante os anos em que viveu no Peru, Robert Prevost participou diversas vezes das celebrações em honra ao Senhor dos Milagres. Em outubro de 2020, por exemplo, presidiu uma celebração dedicada à devoção quando era bispo de Chiclayo e administrador apostólico de Calau. Já como cardeal, em outubro de 2024, participou em Roma da celebração na Basílica de São Pedro e da procissão do Cristo Moreno. A saudação deste domingo ganha ainda mais significado diante da próxima viagem de Leão XIV ao país onde exerceu por anos seu ministério pastoral. Na viagem do Papa à América Latina, a chegada em Lima está prevista para 11 de novembro. Ao longo da visita, passará também por Chiclayo, Cusco e Pucallpa, antes de retornar a Roma em 16 de novembro. A Conferência Nacional dos Bispos do Brasil, CNBB, manifestou proximidade, afeto filial e comunhão na oração ao Papa Leão XIV, que anunciou ao final do Ângelus deste domingo, 11 de outubro, que deverá se submeter nos próximos dias a uma cirurgia para retirada de um nódulo circunscrito no pulmão. O procedimento será realizado no Hospital Policlínico Gemelli, em Roma. Em sua mensagem, a presidência da CNBB afirma acolher o pedido de orações feito pelo pontífice e se une a toda a igreja no Brasil, pedindo ao Senhor que o sustente, ilumine os profissionais responsáveis por seus cuidados e lhe conceda plena recuperação. Às vésperas da festa de Nossa Senhora Aparecida, celebrada nesta segunda-feira, 12 de outubro, os bispos confiam à saúde e o ministério de Leão XIV à intercessão da padroeira do Brasil. Eis a

0: Mensagem da CNBB na íntegra. Ao Santo Padre, Papa Leão XIV. Santidade. Ao recebermos a notícia da intervenção cirúrgica a qual Vossa Santidade será submetido nos próximos dias, expressamos, em nome da Conferência Nacional dos Bispos do Brasil, nossa proximidade fraterna, nosso afeto filial e nossa comunhão na oração. Acolhemos seu pedido de orações e nos unimos aos bispos, presbíteros, diáconos, consagrados e consagradas e a todo o povo de Deus no Brasil, suplicando ao Senhor que o sustente com sua paz, ilumine os profissionais responsáveis por seus cuidados e lhe conceda uma plena recuperação. Às vésperas da festa de Nossa Senhora Aparecida, confiamos sua saúde e seu ministério à intercessão da padroeira do Brasil. Que Maria o acompanhe com sua ternura materna e o fortaleça na missão de confirmar os irmãos na fé e conduzir a Igreja nos caminhos da comunhão e da paz. Santo Padre, receba o abraço afetuoso da Igreja no Brasil. Permanecemos unidos à Vossa Santidade na fé, na esperança e na oração. Assinam a mensagem Cardeal Dom Jaime Spengler, arcebispo de Porto Alegre e presidente da CNBB, Dom João Justino de Medeiros Silva, arcebispo de Goiânia e primeiro vice-presidente da CNBB, Dom Paulo Jackson Nóbrega de Souza, arcebispo de Olinda e Recife, segundo vice-presidente da CNBB, e Dom Ricardo Herpers, bispo auxiliar de Brasília e secretário-geral da CNBB.
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0: E agora, na voz de Silvonei José, a reflexão para o 28º domingo do Tempo Comum.

Deus, o rei por excelência, organiza a festa de casamento de seu filho Jesus com a humanidade, que apesar de ter perdido a beleza original por causa das guerras, das injustiças cometidas, das lágrimas amargas que provocou em tantas pessoas, continua a ser muito amada por seu noivo. Por ocasião das núpcias, o pai oferece um grande banquete comemorativo. Ele envia os convites através de pessoas capacitadas para isso. São os profetas do Antigo Testamento, os apóstolos do Novo Testamento e aqueles homens e mulheres que recebem esta missão. Os homens do mundo inteiro, sem distinção, são os convidados. Os ricos e os acomodados na religião dizem não, porque possuem outros compromissos inadiáveis. Os pobres e os pecadores respondem sim, não porque não tenham compromissos, mas porque sabem que esse convite de Deus é gratuito. Essas respostas deveriam provocar em nós a abertura de nossas comunidades a qualquer tipo de pessoa, especialmente aos que são rejeitados. Podemos aprender dessa parábola que o reino de Deus não fracassa por causa da recusa das elites em construir uma sociedade justa e fraterna. Os convivas que são arrancados da festa e colocados na rua são aqueles que não estão com a roupa da justiça, ou seja, revestidos com ações de justiça. Como anda o meu guarda-roupa espiritual? Quais as obras de justiça que tenho praticado? Como andam minhas atitudes de afeto? Voltadas para os demais, descentralizadas de minha pessoa ou sendo compensação afetiva de uma pseudo-caridade? Nenhum de nós é perfeito, é santo. Quanto mais nos aproximamos de Deus, de sua luz, mais enxergamos nossos limites e defeitos. Essa foi a experiência de grandes santos, de muitos místicos que, justamente por causa desta proximidade com o divino, se sentiam grandes pecadores. Por outro lado, se a humildade nos leva a enxergar nossas qualidades e dons, ela também nos leva a atribuí-las à generosidade de Deus. Tudo é dom, tudo é bondade do Senhor. Esses dons, esses atributos fazem parte do convite que Deus nos faz para o banquete das bodas eternas. Só aceita o convite de Deus aqueles que estão em sintonia com o reino de justiça, de amor e de paz. Essas pessoas sempre estão vestidas adequadamente porque, naturalmente, praticam obras de justiça. A qualquer hora, podem ingressar no recinto do banquete, não importa o momento da vida em que são chamadas. Estejamos preparados para o banquete nupcial do Cordeiro. Será sempre o amor, aquele que nos vestirá adequadamente para as núpcias.

E em nossa edição de domingo não pode faltar Antônio Cardoso. Na reflexão de hoje, a devoção à Nossa Senhora Aparecida.

Jesus compara o reino de Deus a uma grande festa de casamento. Tudo está preparado, a mesa está posta e o convite foi enviado. O que é surpreendente é que muitos convidados simplesmente não querem participar. Uns estão ocupados com seus campos, outros com seus negócios. E aqui está uma pergunta importante para nós: o que tem ocupado tanto a nossa vida a ponto de não termos tempo para Deus? O rei então manda chamar todos os que estão pelos caminhos. Isso revela a grandeza da misericórdia de Deus. Ninguém está excluído do seu convite. Há lugar da mesa para quem chega cansado, ferido, pecador e necessitado de recomeçar. Mas a parábola também fala da veste nupcial. Não basta aceitar o convite. É preciso permitir que o encontro com Deus transforme nossa vida. A verdadeira veste é um coração revestido de amor, de perdão, de justiça, de humildade e principalmente de conversão. Todos os dias Deus continua dizendo: vinde à festa. Ele nos chama pela palavra, pela Eucaristia, pela família, pelas pessoas que encontramos. Talvez o grande perigo seja estarmos tão ocupados com tantas coisas que deixemos passar o convite mais importante da nossa existência. Senhor, que eu nunca esteja ocupado demais para ouvir o Teu chamado e que minha vida seja a resposta agradecida ao Teu convite.

o noticiário em português da Rádio Vaticano, Vatican News, deste domingo, 11 de outubro, vai ficando por aqui. Agradecemos a sua companhia e também a sua sintonia. Nos encontramos amanhã, neste mesmo horário. Até lá!

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1: 4:06. 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
4: Olá, gente amiga! Hoje queria deixar um abraço muito especial aos nossos amigos aqui da paróquia do Senhor Ressuscitado. Cada um de vocês, em cada comunidade, com o belo trabalho que realizam de evangelização, vamos juntos construindo uma paróquia melhor, uma diocese melhor, construindo um pedaço desse reino de Deus aqui na cidade de Pelotas. É uma alegria muito grande poder estar trabalhando com vocês.
5: Livro do Apocalipse, capítulo 7. Afinal de contas, então, quando o Cordeiro abre o sexto selo, vem a perseguição e a morte àqueles que estão perseguindo os cristãos, na visão aí de João. E o que que acontece, então, com aqueles que estão sendo perseguidos, com os cristãos, aqueles que aderiram à proposta do Cristo? Capítulo 7, versículos a partir do primeiro. Depois, vi quatro anjos postados nos quatro cantos da terra. Eles seguravam os quatro ventos da terra, para que o vento não pudesse soprar na terra, nem no mar, nem nas árvores. Vi ainda um outro anjo que subia do lado onde nasce o sol. Ele trazia consigo o selo do Deus vivo e gritou em alta voz aos quatro anjos que tinham recebido o poder de danificar a terra e o mar. E ele exclamou: não façais mal à terra nem ao mar, nem às árvores, até que tenhamos marcado a fronte dos servos do nosso Deus. Então, ouvi o número dos que tinham sido marcados. Eram 144.000 de todas as tribos dos filhos de Israel. Da tribo de Judá, 12.000. Da tribo de Rubem, 12.000. Da tribo de Gad, 12.000. E vai aí, enunciando todas as tribos, como cada um, com 12.000. Tá, vamos dar uma paradinha aqui para a gente já tentar entender um pedaço disso aqui. Então, aparecem os anjos, e os anjos agora vão, então, segurar as catástrofes que vão acontecer com a Terra. Eles se postam nos quatro cantos da Terra para impedir as tormentas, os tornados, os raios, a inundação, o fogo, etc. Eles vão impedir que o mal aconteça até que sejam marcados aqueles que são os fiéis, marcados na fonte. Os servos de Deus. Lembrem-se, isso volta a uma passagem lá do início, lá no Êxodo, quando eles vão sair do Egito e quando vem a grande peste que vai matar os primogênitos, quando Moisés lança uma praga, né? A décima praga, que é a morte de todos os primogênitos humanos e animais dos egípcios, que os judeus, para não serem, os hebreus no tempo, né, para não serem atingidos pela peste, eles então matam o cordeiro e pintam o umbral da casa de sangue. Lembra disso? Era a marca para que eles não sofressem o extermínio que os egípcios iam sofrer. Aqui, João já está tendo uma visão apocalíptica do mundo inteiro. Não é mais só a escravidão deles no Egito, é o mundo inteiro. Então, de novo, precisamos marcar aqueles que são os servos de Deus. E, curiosamente, eles dão o número daqueles que vão ser marcados, que é os 144 mil. Mas isso nós vamos ver no próximo programa. Pergunta. Logo no início do capítulo 7, lá no versículo 1, falam em anjos postados nos cantos da terra. Quantos anjos eram esses?

sexto selo do livro da vida. O cordeiro que foi abrindo selos, são sete selos que travam o livro, e nós estamos abrindo o sexto. Vimos que no início da abertura do sexto, João tem uma visão de perseguição e morte e fuga daqueles que perseguiam os cristãos. E agora, quatro anjos postados nos quatro cantos da terra seguram as catástrofes até que possam ser marcados na fronte aqueles que são os eleitos, os que são os que toparam seguir a Jesus, os cristãos, para que as catástrofes não os atinjam. E aí eles dão um número, 144 mil é o número dos eleitos, e colocam 12 mil em cada uma das 12 tribos dos filhos de Jacó. Tá. Sobre esse número tem uma grande polêmica, né? Porque algumas igrejas colocam então que só serão salvos, só irão para o céu, na linguagem tradicional, tá? Só vão para o reino de Deus, 144 mil. Tá. Acontece que essa própria igreja está com um problema grave, né? Porque ao longo dos anos, claro, que os seus fiéis já ultrapassaram 144 mil. E aí como é que vai fazer? Eles se entendem que só eles é que estão salvos, tá? Mas agora então nem eles, né? Porque já completou a cota de 144 mil. Tá. Qual a interpretação que tem que ser feita nisso? Vamos entender. O número 12 para eles, as 12 tribos de Israel, depois os 12 apóstolos, os 12 meses do ano. Número 12 é o número que significa a população completa. Todos. Todas as tribos, então são todos os judeus. Tá. Quando eles colocam 12 vezes 12, aí seria uma alusão assim, é muito mais do que as 12 tribos de Israel. São as 12 tribos de Israel e todas as tribos de todos os povos. São 12 vezes 12, 144. Agora, quando ainda coloca 144 vezes 1000, 144 mil, significa que é, na verdade, todas as pessoas da terra que se dispuserem a seguir a Cristo estarão, então, entre os eleitos. Então, não é um número matemático, é um número simbólico, que diz muitos, muitos, muitos, milhares, bilhares. Veja bem, hoje o mundo tem 7 milhões de pessoas, 7 milhões e pouquinho, imagina. Se 144 mil vão ser salvos, e os que já passaram para trás, viveram, desde o começo da história, claro que não pode ser um número matemático. É um número apocalíptico. Que significa, na verdade, todos nós, inclusive os mais fragilizados, aqueles que têm chance de ser resgatados pelo Cordeiro. E isso, então, é muito interessante para a gente analisar assim, que a salvação é uma proposta para todos. Porque todos nós estamos marcados pelo sinal do Cordeiro que vem nos libertar. Basta que a gente queira ser libertado. Tá. Então, esses são os eleitos marcados com o sinal da fé. Vamos pegar aí a partir do versículo 9, seguindo a ideia. Depois disso, vi uma multidão imensa que ninguém podia contar. Gente de todas as nações, tribos, povos e línguas. Estavam de pé diante do trono e do Cordeiro, e vestiam túnicas brancas e traziam palmas nas mãos. Todos proclamavam com voz forte: a salvação pertence ao nosso Deus, que está sentado no trono do Cordeiro. E todos os anjos que estavam de pé em volta do trono e dos anciãos e dos quatro seres vivos, lembrando lá que essa é a visão do céu, que João viu quando entrou na porta e tal, né? O trono com os anciãos em volta, com os quatro seres vivos. E todos que estavam lá adoravam a Deus, dizendo: amém. O louvor, a glória, a sabedoria, a ação de graças, a honra, o poder, a força, pertencem ao nosso Deus para sempre. Amém. Então vamos lá. Além dos 144 mil, que estão os eleitos, que já estão marcados pelo sinal da fé, e que já vimos aqui que não é um número de matemática, além disso, João ainda vê
uma grande multidão que nem se pode contar, todos com vestes brancas, ou seja, pureza, com palmas na mão, que é o símbolo do triunfo. Lembra quando Jesus foi entrar em Jerusalém, que todos com palmas na mão gritavam, Hosana, Hosana, o filho de Davi e tal. Então, com as palmas na mão, significa o símbolo do triunfo. E eram vindos de todas as nações, todos os povos, todas as línguas e não só dos judeus. É a constatação inequívoca de que realmente a salvação é para todos. Pergunta: o que a multidão vestindo túnicas brancas traziam nas mãos?

7. Aí do versículo 13 em diante. Lembrando que estamos vendo a leitura do sexto selo. Então vamos lá. João, no livro do Apocalipse, vê um buraco no céu, uma porta no céu. E ele entra e tem uma visão do trono, com os anciãos em tronos ao lado, com os quatro seres vivos, e vai tendo toda essa visão de como é que é o céu, e vê no trono, então, na mão daquele que está no trono, o tal do livro da vida. O livro tem sete selos, ninguém consegue abrir esses selos, é uma tristeza, porque ali naquele livro está toda a solução para a perseguição dos cristãos. E aí vem o Cordeiro Imolado, Jesus Cristo ressuscitado, que é o único que é capaz de abrir os selos. E já abriu os cinco primeiros e nós estamos trabalhando a abertura do sexto selo. Então, quando ele abre o sexto selo, a primeira experiência é de que morte, perseguição e fuga daqueles que perseguem o Cristo. Depois, a salvação, o cuidado com aqueles que defendem o Cristo, que estão seguindo a sua doutrina, começando então pela marcação dos eleitos, dos 144 mil, e depois na grande multidão, imensa multidão de pessoas de todas as línguas que estão lá com vestes brancas e com palmas na mão, dando glórias a Deus. E agora, a partir do versículo 13. Então, um dos anciãos falou comigo perguntando: estes que estão vestidos com túnica branca, quem são e de onde vieram? E eu respondi: tu é que sabes, meu Senhor. E ele então me disse: esses são os que vieram da grande tribulação. Lavaram e branquearam as suas vestes no sangue do Cordeiro. Por isso, estão diante do trono de Deus e lhe prestam culto dia e noite no seu santuário. E aquele que está sentado no trono os abrigará na sua tenda. Nunca mais terão fome nem sede, nem os molestará o sol, nem algum calor ardente, porque o Cordeiro que está no meio do trono será o seu pastor e os conduzirá às fontes da água viva. E Deus enxugará toda lágrima dos seus olhos. Então agora é uma alusão de que esses então, que estão aí com vestes brancas, são aqueles que são os frutos da perseguição. São aqueles que foram tão perseguidos que se tornaram mártires. São aqueles que foram assassinados, perseguidos, presos, etc., pelos romanos e pelos judeus, porque pregavam uma doutrina diferente daquelas que eles viviam. E aqui então, nessa abertura do sexto selo, e fazendo essa alusão à forma como então os mártires estão citados, é o momento da gente pensar na nossa situação hoje. Quantas e quantas vezes nós estamos sendo chamados a algum tipo de dificuldade, algum tipo de martírio, para defender o que Jesus pregou e ensinou. Não basta que a gente use aqui a teoria do avestruz, que vê o perigo, enfia a cabeça no buraco, fica com aquele corpão todo de fora e acha que está escondido. Os problemas estão aí. A evangelização está aí. Precisa ser feita. Vamos entender o que está acontecendo com a nossa sociedade. Vamos denunciar aqueles que estão para nos dirigir, estão para nos coordenar e que, na verdade, estão levando os pobres à morte, estão levando os pobres à dificuldade. É isso que é o nosso martírio hoje. É isso que nós precisamos viver. Pergunta: no final do capítulo 7º do livro do Apocalipse, é feita uma alusão àqueles que estão de vestes brancas.

só para a gente fazer aquela retomada. Então é João, que está preso lá na ilha de Patmos, e ele então tem uma visão do céu, uma grande porta, e ele vai e entra por essa porta, e lá ele tem uma visão, que é o quê? Um grande trono com o grande Criador no trono, e vários tronos em volta, com vários anciãos, todos vestidos de branco, etc. E os quatro seres animais que ladeiam esse trono. E nessa visão global, assim, apocalíptica desse trono, um livro, um rolo, né? Um livro com sete selos, que é o livro que traz a história da humanidade e a libertação dos cristãos frente à perseguição romana. Só que esse livro está lacrado com sete selos e ninguém consegue abrir os selos. Até que aparece o Cordeiro Imolado, aquele que foi crucificado, ressuscitou, etc. Ele é capaz de abrir os sete selos. E aí, ao longo dos nossos programas, a gente vem abrindo cada selo, cada selo, cada selo. E hoje, então, finalmente, nós vamos aí no capítulo 8 verificar aonde que a gente chega com a abertura do último selo. Então, vamos lá. Capítulo 8, livro do Apocalipse. Livro do Apocalipse. Abre sua Bíblia aí. Apocalipse. Lá no capítulo 8, o sétimo selo. Começa assim: quando o Cordeiro abriu o sétimo selo, fez-se no céu um silêncio de meia hora. Começa dando uma solenidade, né, para o anúncio que vai vir. E aí vem: vi então sete anjos que estão diante de Deus. Eles receberam sete trombetas. E veio um outro anjo que se colocou perto do altar com um turíbulo de ouro. Ele recebeu uma grande quantidade de incenso para oferecê-lo com as orações de todos os santos no altar de ouro que está diante do trono. E da mão do anjo subia até Deus a fumaça do incenso com as orações dos santos. Então o anjo pegou no turíbulo, encheu-o com o fogo do altar e atirou o turíbulo sobre a terra. Houve trovões, clamores, relâmpagos e terremotos. Então vamos entender primeiro esse pedaço aí. Sete anjos, sete trombetas, incenso com um novo anjo. De que nós estamos falando? Nós estamos falando da solenidade, né? De uma liturgia, de toda essa postura sacerdotal do número 7, que é o número do completo, do inteiro e tal. Então, estamos falando praticamente da liturgia celeste para a libertação do povo. Vamos seguir aí, no versículo 6. Os sete anjos, com as sete trombetas, preparados para tocar. O primeiro anjo tocou e caiu sobre a terra granizo e fogo misturados com sangue. E a terça parte da terra foi queimada. A terça parte das árvores foi queimada. E toda a erva verde foi queimada. Então agora começam as catástrofes, né? Então abriu o livro que vai libertar os cristãos contra a opressão romana. Jesus é aquele que é capaz de abrir o livro para ensinar as suas comunidades cristãs católicas de hoje como é que vão se libertar das opressões em que vivemos hoje. E a primeira das trombetas, quando toca, já é uma primeira catástrofe. Granizo, fogo, sangue, um terço da terra destruída, um terço das árvores destruídas. E aqui eu chamo a atenção: quem destrói um terço mantém a possibilidade da conversão, da mudança de vida dos outros dois terços restantes. Então deixa ainda um sinal de vida para a sequência.
Lá no versículo 8, o segundo anjo tocou, e algo como uma grande montanha ardendo em chamas foi lançado no mar. A terça parte do mar transformou-se em sangue, e a terça parte das criaturas que viviam no mar morreu. A terça parte dos navios naufragou. Então, de novo, toca a segunda trombeta, uma montanha de fogo cai no mar, o mar vira sangue. E de novo, um terço de tudo é destruído, mantendo a possibilidade, então, da reconstrução, da renovação da vida com os dois terços que ficam. Pergunta: qual dos selos o Cordeiro está, abriu, né, nesta, nesse programa, né, nessa reflexão que estamos fazendo hoje?

0: Dá sequência. Vimos no último programa que o Cordeiro, então, aquele que é capaz de abrir os selos, abre o sétimo selo e começa uma série de catástrofes sobre a Terra. Então, quando ele abre o sétimo selo, aparecem sete anjos com sete trombetas. A primeira trombeta faz chover sobre a Terra granizo, fogo e sangue, destruindo um terço de tudo que tem na Terra. A segunda trombeta joga uma montanha de fogo sobre o mar e destrói um terço de tudo que tem no mar. E agora vamos ver a terceira trombeta. Livro do Apocalipse, capítulo 8, versículo 10. O terceiro anjo tocou e caiu do céu uma grande estrela ardendo como uma tocha. Caiu sobre a terça parte dos rios e sobre as fontes das águas. O nome da estrela é Amargor. A terça parte das águas tornou-se amargor, e muitas pessoas morreram devido às águas, porque se tinham tornado amargas. Então a destruição vai continuando, né? Destruiu um terço da terra, destruiu um terço do mar, e agora destrói um terço da água potável do mundo, para com isso muitas pessoas morrerem, porque as águas agora ficaram amargas. Então é a grande estrela que cai do céu e envenena, né? Torna amargas um terço das águas dos rios e fontes de água potável. Versículo 12, o quarto anjo tocou e foi atingida a terça parte do sol e a terça parte da lua e a terça parte das estrelas, de modo que escureceu a terça parte deles, e o dia perdeu um terço da claridade, e a noite igualmente. Eu vi, ouvi uma águia que voava no ápice do céu, proclamando em alta voz: ai, ai, ai, ai dos habitantes da terra, por causa dos próximos toques das trombetas dos anjos que ainda vão tocar. Então veja, a quarta trombeta destrói o firmamento, né? Um terço do sol, da lua, das estrelas, e cria então uma situação até além da Terra, né? Uma situação de destruição universal, demonstrando sempre o poder das trombetas, dos anjos, o poder daquilo que está escrito no livro, o poder do Cordeiro que é capaz de abrir o livro, o poder de Deus, aquele que escreveu o livro da vida. Pergunta: com a quarta trombeta, o que que foi destruído?
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0: Seja bem-vindo a mais um Porta Aberta. Com você, Mariângela Jaguraba. A nossa entrevistada no programa de hoje é a irmã Ana Rita Nunes Araújo, que visitou recentemente a Rádio Vaticano e conversou com a colega Dulce Araújo. Vamos ouvir.
1: Damos as boas-vindas à irmã Ana Rita Nunes Araújo, da Congregação das Franciscanas Nossa Senhora das Vitórias, a portuguesa. Irmã, muito bem-vinda. Obrigada por estar connosco aqui nos estúdios da Rádio Vaticano.
2: Muito obrigada e muito obrigada por esta oportunidade.
1: Irmã, comecemos por apresentar a sua congregação às ouvintes e aos ouvintes da Rádio Vaticano, assim brevemente.
2: Portanto, eu sou irmã Ana Rita, das Irmãs Franciscanas Nossa Senhora das Vitórias, uma congregação que nasceu na Ilha da Madeira em 1884. E a nossa fundadora é Mary Jane Wilson, venerável Mary Jane Wilson, ao qual está o processo a decorrer para a sua beatificação.
1: Portanto, ela era, se eu bem recordo, uma britânica inicialmente não católica.
2: Sim, sim, ela era anglicana que depois se converteu ao catolicismo. Nasceu na Índia, filha de pais ingleses, depois fez toda a formação na Inglaterra, França, e como enfermeira foi até à Ilha da Madeira acompanhando uma doente. Ali, porque o seu clima era próprio para a cura dos doentes, então ali Deus bateu o coração de Mary Jane Wilson. Não é? Vendo a situação social, a situação religiosa, a educação, a saúde, a falta, a pobreza que existia ali, Deus tocou ao coração e que daí nasceu a congregação.
1: E isso era no finais do século XIX, não é?
2: Sim, sim.
1: 1884,
2: a 15 de janeiro de 1884, fundou a congregação.
1: E a irmã é atualmente a ecónoma dessa congregação?
2: Sim, atualmente estou a desempenhar essa missão e ao qual me encontro aqui a visitar também as nossas irmãs. Trabalhamos no Colégio Português, trabalhamos no Colégio no hospital como enfermeiras, Fate Bene Fratelli, e depois também temos uma comunidade que dá o serviço da pastoral educativa e social em Milão.
1: E a congregação hoje está presente em várias partes do mundo, não é? Para além de Portugal e da Madeira.
2: Sim, está presente em 11 países, nos três continentes. E então, porque era um grande desejo da nossa fundadora. Ela sempre dizia que quando formos mais numerosas haveremos de ir até a África. Então o primeiro país até sairmos de Portugal continental foi Moçambique. Daí se foi expandindo para todo o mundo, ao qual hoje estamos em 11 países, continente africano, europeu e asiático, e ao qual exercemos a nossa missão. O nosso carisma é um pouco amplo, na vertente da educação, da saúde, da pastoral social, da pastoral catequética, da pastoral do idoso. É como um ramo onde cada uma sente a sua missão de estar na linha da frente, com especial atenção aos mais pobres.
1: Falemos um bocadinho mais das vossas missões em África, portanto, para além de Moçambique, em que
2: Tanzânia,
1: outros países estão, e o que fazem exatamente, visto que o vosso carisma é muito amplo.
2: Sim, estamos em Moçambique, em Tanzânia, em Angola e Congo. E na nossa missão em África temos os grandes desafios dos projetos de vertente educativa, social e para as crianças mais pobres. Estamos nas escolas, nos orfanatos e também na pastoral catequética, na pastoral da evangelização, e que é uma missão a qual requer muita dedicação. Eu própria fui missionária durante 9 anos em Angola, a qual me orgulho de dizer, porque foi a minha primeira missão em país africano, foi em Angola.
1: Em que parte de Angola?
2: Estive no Lubango e estive em Menongue, na província do Quando-Kubango. ali exercia a missão junto dos mais pobres, junto das crianças, no qual no orfanato, onde nós damos assistência, somos responsáveis e gerimos de crianças provenientes de várias situações. Situações de pobreza, situações de desagregação familiar, situações de abandono e situações em que não há escolaridade. Então, a nossa missão é estar 24 horas sobre 24 horas. Somos a família mais direta destas crianças e jovens que precisam muito da nossa missão na área da educação, da formação, onde procuramos dar uma educação integral.
1: E as franciscanas de Nossa Senhora das Vitórias são quantas hoje no mundo e como estão distribuídas, mais ou menos, onde há mais, onde há menos, etc.?
2: Não somos assim tão muitas, mas somos muitas com aquelas que já partiram para a eternidade, em que nos sustenta na fé e na nossa missão. O número exato poderá andar os 350 por aí. Estamos mais numerosas nos países de África e de Ásia. A Europa está um pouco adormecida. As vocações que temos, as irmãs da Europa, estão mais envelhecidas, porque onde foi a congregação onde nasceu, onde dedicamos mais a nossa missão e que agora também vemos que em toda a parte está com esta dificuldade. Vemos que agora a história está a dar uma volta. Pode ser que a juventude procura a fé, procura se entregar, mas que precisa também muito de ser evangelizada. Na Ásia temos mais vocações, mais juventude, e que precisa
1: na
2: também.
1: Na África e na Ásia.
2: Na África e na Ásia que temos mais as vocações em grande número, mas que também, por um lado, são mais jovens e que precisam deste intercâmbio. A congregação, como é missionária, temos sempre esta mobilidade de haver uma comunidade intercultural, intergeracional, em que todas nós beneficiamos umas das outras, do enriquecimento da cultura de umas das outras.
1: E sei que tem uma missão também no Brasil, não é?
2: Também.
1: Fala-nos dessa missão, como é que se apresenta numericamente, qualitativamente, em que se empenham também ali no Brasil.
2: No Brasil também estamos em São Paulo e em Minas Gerais, em Barbacena e Ipiranga. E ali a nossa missão é mais também esta de evangelizar, dedicado mais à pastoral social, nos orfanatos, na pastoral do idoso, no sem-abrigo. E então ali temos duas casas família, porque as crianças passam, estão, depois seguem consoante o tribunal ou consoante os serviços sociais, encaminham ou para a adoção ou para outras famílias de acolhimento. Portanto, os nossos centros são casas de acolhimento que dão a sua missão. Procuramos, temos crianças desde quase recém-nascidas até dar-se outro encaminhamento. Portanto, é uma missão desafiadora, mas muito bonita também. E contamos sempre com o nosso serviço, mas também com muita colaboração dos voluntários, das pessoas que queiram connosco partilhar esta missão, seja na sua dedicação no dia a dia, na sua dar o seu apoio, contribuindo com a sua missão ou contribuindo também monetariamente para que nós possamos levar a missão adiante. Temos muitos projetos em desafio, mas seja no Brasil, seja mais também na África, onde os países precisam mais do nosso apoio económico da Europa, e que também são grandes desafios para nós, que sozinhas não contamos com a nossa missão. Contamos sempre com a ajuda de Deus, que é Ele que nos impulsiona para a missão, mas também contamos muito com as pessoas de boa fé, que queiram colaborar, que queiram dar um pouco de si, não só quem não pode ir, dá um pouco daquilo que tem, não é? Nos ajuda monetariamente a manter estes projetos em pé, a manter estes projetos sempre cada vez mais aliciantes, cada vez mais a apoiar crianças e jovens ou idosos que precisam da nossa missão.
1: E é isso que, como economa geral da congregação, a trouxe a Roma?
2: É verdade, sim, também. Não só, mas já disse, como já disse, fui visitar também as irmãs, mas estes tempos que cá estive também aproveitei para tentar bater às portas de alguma organização que nos possa financiar algum projeto que temos já estipulado, porque sozinhas, como disse, não conseguimos. Sozinhas não conseguimos, mas quando somos juntas conseguimos ir mais além. Temos em projeto de momento na Tanzânia, temos em projeto também em Moçambique, que gostaríamos de construir um centro comunitário para apoiar jovens que precisam de dar a sua continuação na formação. Estamos a falar em Moçambique, porque a mulher também muitas vezes é desvalorizada. Não se aposta na formação. Então, nós gostaríamos de construir este centro comunitário para valorizar a mulher, valorizar, dar a formação das jovens, que elas possam se educar, se formar, para depois corresponder melhor na sociedade. Por isso, bato às portas a ver quem pode nos ajudar, quem pode colaborar. Estamos bem-vindas, estamos abertas, porque sem a vossa ajuda, nós não conseguimos ir muito além.
1: E as portas se abrem?
2: Se abrem. Há sempre uma alma generosa que escuta, que não pode ir a países de missão, mas pode ir com a sua oração, pode ir com o seu contributo monetário, e que para isso nós temos o site da congregação, que é irmãsvitorianas.pt. Ali, cada um, se desejar, pode ver a missão que nós fazemos, onde é que estamos e os projetos que estão em andamento.
1: A irmã disse que hoje praticamente não há vocações na Europa. O continente está um bocado adormecido deste ponto de vista, enquanto que noutros continentes como a África e a Ásia há mais pujança na juventude que quer abraçar o Evangelho, os valores que o Evangelho proporciona. A Europa diz-se que está muito secularizada, disse-se isso da França, por exemplo, onde o Papa esteve recentemente, mas, no entanto, viu-se uma grande participação dos jovens nos eventos presididos pelo Papa. A vossa congregação, em concreto, o que é que faz para suscitar mais vocações na Europa neste momento? Deparam-se com esta secularização na juventude ou há situações como a que se viveu em França estes dias com a presença do Santo Padre?
2: Sim, também nos deparamos com a dificuldade de chegar até aos jovens. Trabalhamos nas paróquias, no acompanhamento, na formação. Mas deparamos com esta mobilidade de jovens de países. Encontramos também muitos jovens sedentos que ainda não frequentam os sacramentos. Tudo isso é uma preparação de inserção nos primeiros sacramentos para que depois se vá sempre trabalhando junto dos jovens o despertar da própria vocação. Mas se sente na juventude esta sede de pertencer, sede de ser, sede de chegar até Deus. E, de facto, vimos que aqui em França, não é? Aquela grande multidão de juventude que também faz despertar e questionar os próprios jovens de Portugal, da Europa, que estão assim adormecidos. Não é que não exista jovens. Existem jovens, muitos jovens. Só que precisamos de chegar até eles, não ser como eles, mas estar com eles e dar hoje uma nova evangelização que vá ao encontro da sua sede e da sua descoberta.
1: Irmã, para concluirmos, como missionária em África, em Angola, que recordações conserva? O que é que trouxe daquele povo nessa troca de experiências, de vida, de missão, de um continente que procura cada vez mais ser autónomo de todos os pontos de vista, social, eclesial, mas aberto ao resto do mundo, obviamente?
2: Eu recordo com muita alegria e com muita emoção os anos vividos em países africanos, neste caso em Angola. Estar e contar com a Divina Providência em certos momentos. Mas que Deus está. Deus está. Podes não ter o essencial, como temos na Europa, o fundamental para viver, mas Deus está em cada dia e em cada momento te faz surgir que há algo, uma vida de entrega, no silêncio, no sacrifício, na missão, no sacrifício, porque muitas vezes não temos que comer 3 vezes ao dia, e temos crianças para dar-te comer e não tens, mas sabes que aquela entrega, aquela missão te dignifica. Depois, tudo que para nós não é valor, é desprezo ou é a mais aqui na Europa, não faz sentido, ali tudo se transforma em ouro. Porque um pequeninho sapato vai ser como um monte de ouro, que às vezes na Europa tens, não ligas, não dás o valor que é, mas que ali a pequena coisa que tu tens se torna grande valor.
1: Num país de ouro e diamante.
2: É diamante, mas tu...
1: E de uma efervescência humana, de recursos humanos também. O que é que isso

0: querendo lá estar. E eu gostei muito a receptividade do povo, o facto do Santo Padre estar a mensagem que transmite e que eles também estão para acolher. A vivi-o com muita intensidade, com muita alegria, com muita oração também. E
1: Portanto,
0: que seja estes momentos de conversão.
1: falta conversão.
0: Para quem pode chegar ao mais pobre, sim, falta um pouco de conversão.
1: Há algo mais que gostaria de nos dizer, irmã, partilhar com os ouvintes da Rádio Vaticano, desde a África ao Brasil, à Ásia, enfim, a quem nos escuta hoje neste mundo tão aberto, pelos meios sociais, não é?
0: Agradecer a quem nos está a ouvir e dizer que o gesto de solidariedade não tem raça, não tem cor, não tem ideologia, mas que podemos sempre fazer o outro ser melhor do que nós. Obrigada.
1: Muito obrigada, irmã.

0: A palavra agora ao colega Jackson Erpen.
1: O episódio da carta enviada pelo padre Roberto Landel de Moura ao cônsul britânico em São Paulo, em junho de 1900, revela uma das páginas mais emblemáticas e dolorosas da história da ciência brasileira. Poucos dias depois de realizar uma pioneira demonstração de transmissão da voz sem fio, diante de uma testemunha estrangeira qualificada, o sacerdote cientista gaúcho decidiu oferecer ao governo britânico seus projetos e 5 de seus inventos diante da falta de apoio e reconhecimento em sua própria pátria. Mais do que um documento sobre suas pesquisas, a carta deixa transparecer o drama de um inventor que buscava meios para continuar seu trabalho. E, ao mesmo tempo, expõe uma questão que permanece aberta na memória nacional. Por que o Brasil não soube reconhecer, apoiar e preservar o legado de um de seus mais extraordinários pioneiros das telecomunicações? Dando sequência à sua série de reflexões sobre o sacerdote Landel de Moura, padre Gerson Schmidt nos propõe hoje a grande testemunha britânica dos inventos de padre Landel. Vamos ouvir.
2: Padre Roberto Landel dirigiu carta documentada ao Percy Charles Parmenter Lupton, conhecido historicamente como P.C.P. Lupton, que foi o cônsul britânico em São Paulo na transição do século XIX para o século XX. Lupton ocupa um papel de destaque na história das telecomunicações no Brasil por ter sido uma das principais testemunhas oficiais da histórica demonstração pública de transmissão de voz sem fio realizada pelo cientista e padre gaúcho Roberto Landel de Moura em 3 de junho de 1900. A demonstração ocorreu nesse dia 3 de junho, onde o padre Landel de Moura realizou um experimento transmitindo a voz por meio de ondas eletromagnéticas a uma distância de aproximadamente

aproximadamente 8 quilômetros, em linha reta, entre a Avenida Paulista e o Alto de Santana, na capital paulista. A testemunha qualificada foi Percy Charles Parmenter Lupton e sua família, que assistiram ao teste a convite do inventor. O feito foi documentado na edição de 10 de junho de 1900 do Jornal do Comércio, que destacou o sucesso absoluto da experiência, registrou a presença do representante do governo britânico como autoridade validora. A proposta de financiamento foi dias após a documentação e a demonstração, ciente do desinteresse e da falta de apoio das autoridades brasileiras, o padre Landel enviou uma carta oficial a Lupton, oferecendo suas patentes e projetos na tentativa de conseguir financiamento do governo britânico para continuar suas pesquisas. Ou seja, o padre estava oferecendo seus mais nobres inventos para o governo britânico financiar por falta de interesse, apoio e investimento do governo brasileiro. Uma lástima e lacuna da história dos inventos. O Brasil, infelizmente, deixou de marcar sua história na grande riqueza desses descobrimentos. Padre Landel lhe escreve assim dias depois, na data de 16 de junho de 1900. Conquanto sejam muitos os aparelhos que tenho imaginado para demonstrar algumas leis em parte desconhecidas pelo mundo científico, as quais foram por mim descobertas no estudo da propagação do som, da luz e da eletricidade através do espaço, da terra e do elemento aquoso. Todavia, por falta de recursos e de bons mecânicos de minha inteira confiança, apenas 5 serão exibidos, a saber, o telauciofono, o caliofono, o anematofono, o teletiton e o edifono, todos deduzidos como tantos correlários das leis supracitadas. Esses aparelhos são eminentemente práticos e podem desde já prestar bons serviços. E continua assim a escrever o cientista gaúcho brasileiro ao cônsul britânico presente em São Paulo, Charles Parmenter Lupton. São esses os aparelhos que terei a honra de apresentar a Vossa Excelência, os quais cederei de bom grado a quem mais vantagens me oferecer. Caso, porém, as propostas que porventura me forem feitas não compensem os imensos sacrifícios que tenho feito, nem sejam adequadas aos lucros que os proponentes poderão aurir desses aparelhos, desde já declaro oficialmente a Vossa Excelência que farei deles doação ao governo britânico ou a qualquer instituição universitária, a fim de que, com o fruto da exploração dos mesmos, abram na Inglaterra duas casas para amparo e educação dos filhos e das filhas desses bravos que têm sucumbido nos campos desta terrível pugna anglo-transvaaliana, com a condição que me deem o necessário para viver e para continuar com os meus estudos e experiências científicas. Na verdade, na carta de junho, em cujas entrelinhas transparece senão irritação, um grande desencanto da terra natal, vemos aí um cientista padre oferecer, mediante condições, a um país estrangeiro 5 de seus inventos. No artigo do senhor Botet, escrito cerca de 7 meses depois, constatamos um padre cientista desprendido, cheio de compreensão e de piedade numa comovente profissão de fé patriótica, dar-se por bem recompensado por Deus e desejar que o fruto de seus estudos se traduzisse em proveito e glória de sua pátria. Que teria afastado o generoso padre Landel de Moura a tomar a decisão desesperada, diríamos nós, de despojar-se de seus próprios inventos e ir doá-los a um país estrangeiro e às suas instituições? Que fatos posteriores teriam determinado a não entrega dos mesmos? O desinteresse da Inglaterra pela doação? Pouco compensadoras as propostas recebidas? Falta de licitantes para seus aparelhos?
a reconsideração de seu gesto com a retirada pura e simples da oferta? Por quê? Cair em si o bom padre e arrepender-se em tempo? São perguntas que faz Hernani Fornari, autor do livro antigo de 1960, O Incrível Padre Landa de Moura, História Triste de um Inventor Brasileiro. E ele responde que somente o conhecimento completo e profundo de sua vida e de suas obras, de seu caráter e de sua sensibilidade, dos acontecimentos em que se vira envolvido e as circunstâncias em que os mesmos se haviam desenrolado, poderiam dar-nos resposta satisfatória a tantas perguntas sem respostas. E decidimos, então, de aí em diante, interessar-nos em real e fervoroso empenho pelo padre Landel de Moura, no sentido de averiguar definitivamente, em primeiro lugar, o que havia de verdade verdadeira em todas as fabulosas histórias que, sobre sua pessoa e prodigiosos inventos, nos habituáramos, desde menino, a ver comentadas e debatidas não apenas nos serões familiares, mas também nas rodas de café de nossa cidade natal, num desafio à nossa curiosidade sempre adiada.

0: Obrigada pela sua participação neste Porta Aberta. Nós voltaremos na próxima semana.
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2: 5:02. 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
7: Alô, amigos do Brasil e demais países de língua portuguesa. Está no ar o noticiário da redação brasileira da Rádio Vaticano, Vatican News. Neste domingo, 11 de outubro, trazemos para você as últimas notícias do Papa, da Santa Sé e da Igreja no mundo. Com você para conduzir esta edição, Túlio Fonseca. No início desta edição, preparamos um trecho da liturgia de hoje para você. O Senhor é o pastor que me conduz, não me falta coisa alguma. Pelos prados e campinas verdejantes, ele me leva a descansar. Para as águas repousantes me encaminha e restaura as minhas forças. Do Salmo 122. E passamos agora aos destaques do nosso programa de hoje. No Ângelus de hoje, o anúncio do Papa. Decidi me submeter a uma cirurgia para retirar um nódulo no pulmão. Leão XIV afirmou que o nódulo foi identificado em uma fase muito inicial e bem localizado durante alguns exames. A cirurgia será realizada nos próximos dias no Hospital Policlínico Gemelli. Na reflexão antes da oração mariana, o Papa afirmou que não devemos desanimar quando o bem que fazemos não é compreendido. E em seus apelos, recordou a martirizada Ucrânia. O pão de milhões não pode ser refém da guerra. A Conferência Nacional dos Bispos do Brasil expressa proximidade ao Papa Leão após o anúncio da cirurgia. Teremos também a reflexão do 28º Domingo do Tempo Comum e a presença de Antônio Cardoso no quadro A Canção e a Prece. Fique conosco, o nosso programa está no ar. O Papa Leão XIV anunciou, ao final do Ângelus deste domingo, 11 de outubro, que deverá se submeter a uma cirurgia para retirar um nódulo circunscrito no pulmão. Diante das numerosas pessoas reunidas na Praça São Pedro, o Papa explicou:
8: Caríssimi, di recente, durante alcuni controlli, i medici mi hanno trovato un nódulo circoscritto al polmone.
7: Recentemente, durante alguns exames, os médicos encontraram em mim um nódulo circunscrito no pulmão. Foi identificado em uma fase muito inicial e está bem localizado. Os médicos consideram oportuno intervir e então, seguindo o conselho deles, decidi me submeter a uma cirurgia para retirá-lo.
8: Ho deciso di operarmi per toglierlo. L'intervento è già programmata nei prossimi giorni.
7: A intervenção já está programada para os próximos dias no Hospital Policlínico Gemelli. Leão XIV agradeceu a todos os fiéis, tanto os presentes na Praça São Pedro, quanto aqueles que acompanham o Ângelus de várias partes do mundo pela proximidade espiritual. Confio-me às suas orações. Bom domingo, concluiu o Papa.
8: Vi ringrazio pela vostra vicinanza spirituale. E me affido alla vostra preghiera. Grazie. Buona domenica.
7: Em resposta às perguntas dos jornalistas, o diretor da sala de imprensa da Santa Sé, Matteo Bruni, esclareceu que a intervenção está prevista para os próximos dias da próxima semana e que o período previsto de internação pós-operatória é de cerca uma semana.
8: Quando accade qualcosa di buono, si accende una luce che porta a coinvolgere gli altri nella propria felicità.
7: Quando algo de bom acontece, acende-se uma luz que nos leva a incluir os outros na nossa felicidade. Com estas palavras, o Papa Leão XIV introduziu neste domingo, 11 de outubro, sua reflexão antes da oração mariana do Ângelus, na Praça São Pedro. Ao comentar o Evangelho, proposto pela liturgia do dia, da parábola do banquete de casamento preparado por um rei para o seu filho, o pontífice recordou que um momento de felicidade desperta naturalmente o desejo de compartilhá-lo. Na passagem evangélica, o pai prepara a festa e convida muitas pessoas, mas encontra respostas muito diferentes daquela que esperava. Alguns convidados preferem continuar com seus próprios afazeres, enquanto outros chegam a insultar e matar os mensageiros enviados pelo rei.
8: Alcuni, anzi, infastiditi, insultano e addirittura uccidono i messaggeri del re.
7: Leão XIV aproximou a parábola da experiência concreta de cada pessoa e recordou que também nas relações humanas, nem tudo aquilo que fazemos encontra acolhida.
8: Non sempre il bene che offriamo è compreso.
7: Nem sempre o bem que oferecemos é compreendido, reconhecido ou apreciado. Pelo contrário, às vezes é mal interpretado e rejeitado, mas isso não deve nos desanimar.
8: Ma ciò non deve scoraggiarci.
7: O rei, porém, não cancela o casamento nem interrompe as celebrações. Diante da recusa dos primeiros convidados, amplia o convite e envia seus servos pelas ruas para que outras pessoas também possam participar da festa e a alegria dos noivos se torne um dom para todos. Retomando a interpretação de São Jerônimo, o Santo Padre explicou que o rei representa o Pai do Céu, o noivo é Jesus e a noiva é a Igreja. Entre os protagonistas da parábola, acrescentou, estamos também nós, escolhidos pelo Senhor para compartilhar com Cristo a nossa existência e com Ele sermos portadores de vida.
8: Na sala de banquete sono le nostre chiese, le nostre case.
7: As igrejas, as casas e os lugares onde vivemos tornam-se assim os espaços deste encontro cotidiano com Cristo, onde Ele continua a declarar o seu amor e a esperar a resposta de cada pessoa. É lá que o encontramos, revestidos como a noiva, com a veste branca do batismo, e adornados com as joias das boas obras, que nos aproximam de Deus e uns dos outros.
8: Que te avicinam a Deus.
7: Na parte final de sua reflexão, Leão XIV voltou o olhar para a forma como essa alegria se manifesta na vida cotidiana, longe de qualquer idealização ou distância da realidade.
8: La gioia che annunciamo allora non è artificiale.
7: A alegria que anunciamos não é, portanto, artificial, mas profunda, concreta e real, bela como os rostos das pessoas que encontramos, verdadeira como o trabalho, os sorrisos, as lágrimas, os apertos de mão e os gestos de bondade que marcam os nossos dias.
8: I gesti di bene delle nostre giornate.
7: Essa alegria, destacou o Papa, é dom de Deus para a salvação do mundo e se torna visível justamente no cotidiano, nas relações, nos encontros e nos gestos concretos que aproximam as pessoas umas das outras. Ao concluir, Leão XIV confiou os fiéis à Virgem Maria, pedindo que ela ajude todos a crescer nesta alegria e anunciá-la, sempre em toda parte, com generosidade, coragem e fé, mesmo onde não é compreendida.
8: Anche là, dove non è compresa, con generosità, con coraggio e con fede. Il pane quotidiano di milioni di persone. Não pode ser ostaggio della guerra.
7: O pão de cada dia de milhões de pessoas não pode ficar refém da guerra. Foi o apelo do Papa Leão XIV neste domingo 11 de outubro, ao voltar o olhar para a atormentada Ucrânia e dessa vez também para as consequências do conflito que chegam muito além de suas fronteiras. Após a oração do Ângelus na Praça São Pedro, o pontífice destacou sobretudo a situação dos países mais pobres, onde muitas pessoas dependem da importação de cereais, e pediu às partes envolvidas na guerra que permitam o transporte seguro desses alimentos pelo Mar Negro.
8: La guerra nella martoriata Ucraina continua a causare sofferenze anche ben oltre i suoi confini.
7: A guerra na martirizada Ucrânia continua a causar sofrimento muito além das suas fronteiras, sobretudo nos países mais pobres, onde tantas pessoas dependem da importação de cereais. Dirige um sentido apelo às partes em conflito para que permitam o transporte seguro de cereais no Mar Negro.
8: Curo dei cereali nel Mar Nero.
7: Leão XIV dirigiu também seu pensamento às pessoas que perderam a vida ou sofreram acidentes durante o exercício de suas atividades profissionais. Neste domingo, a Itália celebra o Dia das Vítimas de Acidentes de Trabalho, ocasião em que o Papa reforçou a importância da prevenção.
8: Hoje, em Itália, ricorre la giornata per le vittime degli incidenti sul lavoro.
7: Hoje celebra-se na Itália o Dia das Vítimas de Acidentes de Trabalho. Saúdo a Associação Nacional dos Mutilados e Inválidos do Trabalho e encorajo os esforços em prol da prevenção.
8: Encorajo gli sforzi per la prevenzione.
7: Em suas saudações após o Ângelus, o Papa recordou ainda a beatificação celebrada no sábado em Mantova da irmã Maria Inácia Isaac, fundadora da Congregação das Irmãs Ursulinas do Sagrado Coração de Jesus. A religiosa dedicou sua vida especialmente à educação e à assistência das pessoas mais necessitadas. Leão XIV apontou sua caridade como exemplo para os cristãos de hoje.
8: Ieri a Mantova è stata beatificata Sor Maria Ignazia Isaac.
7: Ontem em Mantova foi beatificada a irmã Maria Inácia Isaac, fundadora da Congregação das Irmãs Ursulinas do Sagrado Coração de Jesus. Entre o final do século XIX e as primeiras décadas do século XX, dedicou-se com corajosa caridade aos necessitados e desfavorecidos. Que o seu exemplo reavive em todos nós o desejo de ser no mundo testemunhas do amor evangélico para com todos.
8: Testemunho de amor evangélico verso tutti.
7: Um momento particularmente ligado à história pessoal de Leão XIV foi a saudação aos membros da Irmandade del Senhor de los Milagros, presente em Roma. Os fiéis participaram de uma procissão com a venerada imagem do Cristo crucificado, uma das devoções mais populares do Peru.
8: Saluto i membri de la Hermandad del Señor de los Milagros, a Roma.
7: Saúdo os membros da Irmandade do Senhor dos Milagres em Roma e todos os que participaram na procissão com a venerada imagem do Crucificado. Obrigado pelas vossas orações em vista da visita pastoral que realizarei ao Peru.
8: Grazie della vostra preghiera per la visita pastorale che compirò in Peru.
7: Conhecida também como Devoção ao Cristo Moreno, sua origem remonta ao século XVII, em Lima, quando uma imagem de Cristo crucificado foi pintada por um escravo angolano em uma parede de adobe. A imagem permaneceu de pé após fortes terremotos que atingiram a capital peruana, dando origem a uma devoção que todos os anos, no mês de outubro, leva multidões às ruas vestidas com o tradicional hábito roxo. A devoção não é desconhecida de Leão XIV. Durante os anos em que viveu no Peru, Robert Prevost participou diversas vezes das celebrações em honra ao Senhor dos Milagres. Em outubro de 2020, por exemplo, presidiu uma celebração dedicada à devoção quando era bispo de Chiclayo e administrador apostólico de Calau. Já como cardeal, em outubro de 2024, participou em Roma da celebração na Basílica de São Pedro e da procissão do Cristo Moreno. A saudação deste domingo ganha ainda mais significado diante da próxima viagem de Leão XIV ao país onde exerceu por anos seu ministério pastoral. Na viagem do Papa à América Latina, a chegada em Lima está prevista para 11 de novembro. Ao longo da visita, passará também por Chiclayo, Cusco e Pucallpa, antes de retornar a Roma em 16 de novembro. A Conferência Nacional dos Bispos do Brasil, CNBB, manifestou proximidade, afeto filial e comunhão na oração ao Papa Leão XIV, que anunciou ao final do Ângelus deste domingo, 11 de outubro, que deverá se submeter nos próximos dias a uma cirurgia para a retirada de um nódulo circunscrito no pulmão. O procedimento será realizado no Hospital Policlínico Gemelli, em Roma. Em sua mensagem, a presidência da CNBB afirma acolher o pedido de orações feito pelo pontífice e se une a toda a igreja no Brasil, pedindo ao Senhor que o sustente, ilumine os profissionais responsáveis por seus cuidados e lhe conceda plena recuperação. Às vésperas da festa de Nossa Senhora Aparecida, celebrada nesta segunda-feira, 12 de outubro, os bispos confiam a saúde e o ministério de Leão XIV à intercessão da padroeira do Brasil. Eis a mensagem da CNBB na íntegra. Ao Santo Padre, Papa Leão XIV, Santidade. Ao recebermos a notícia da intervenção cirúrgica a qual Vossa Santidade será submetido nos próximos dias, expressamos, em nome da Conferência Nacional dos Bispos do Brasil, nossa proximidade fraterna, nosso afeto filial e nossa comunhão na oração. Acolhemos seu pedido de orações e nos unimos aos bispos, presbíteros, diáconos, consagrados e consagradas e a todo o povo de Deus no Brasil, suplicando ao Senhor que o sustente com sua paz, ilumine os profissionais responsáveis por seus cuidados e lhe conceda uma plena recuperação. Às vésperas da festa de Nossa Senhora Aparecida, confiamos sua saúde e seu ministério à intercessão da padroeira do Brasil. Que Maria o acompanhe com sua ternura materna e o fortaleça na missão de confirmar os irmãos na fé e conduzir a Igreja nos caminhos da comunhão e da paz. Santo Padre, receba o abraço afetuoso da Igreja no Brasil. Permanecemos unidos à Vossa Santidade na fé, na esperança e na oração. Assinam a mensagem Cardeal Dom Jaime Spengler, arcebispo de Porto Alegre e presidente da CNBB, Dom João Justino de Medeiros Silva, arcebispo de Goiânia e primeiro vice-presidente da CNBB, Dom Paulo Jackson Nóbrega de Souza, arcebispo de Olinda e Recife, segundo vice-presidente da CNBB, e Dom Ricardo Herpers, bispo auxiliar de Brasília e secretário-geral da CNBB.
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7: E agora, na voz de Silvonei José, a reflexão para o 28º domingo do Tempo Comum.

Deus, o rei por excelência, organiza a festa de casamento de seu filho Jesus com a humanidade, que apesar de ter perdido a beleza original por causa das guerras, das injustiças cometidas, das lágrimas amargas que provocou em tantas pessoas, continua a ser muito amada por seu noivo. Por ocasião das núpcias, o pai oferece um grande banquete comemorativo. Ele envia os convites através de pessoas capacitadas para isso. São os profetas do Antigo Testamento, os apóstolos do Novo Testamento e aqueles homens e mulheres que recebem esta missão. Os homens do mundo inteiro, sem distinção, são os convidados. Os ricos e os acomodados na religião dizem não, porque possuem outros compromissos inadiáveis. Os pobres e os pecadores respondem sim, não porque não tenham compromissos, mas porque sabem que esse convite de Deus é gratuito. Essas respostas deveriam provocar em nós a abertura de nossas comunidades a qualquer tipo de pessoa, especialmente aos que são rejeitados. Podemos aprender dessa parábola que o reino de Deus não fracassa por causa da recusa das elites em construir uma sociedade justa e fraterna. Os convivas que são arrancados da festa e colocados na rua são aqueles que não estão com a roupa da justiça, ou seja, revestidos com ações de justiça. Como anda o meu guarda-roupa espiritual? Quais as obras de justiça que tenho praticado? Como andam minhas atitudes de afeto? Voltadas para os demais? Descentralizadas de minha pessoa ou sendo compensação efetiva de uma pseudo-caridade? Nenhum de nós é perfeito, é santo. Quanto mais nos aproximamos de Deus, de sua luz, mais enxergamos nossos limites e defeitos. Essa foi a experiência de grandes santos, de muitos místicos que, justamente por causa desta proximidade com o divino, se sentiam grandes pecadores. Por outro lado, se a humildade nos leva a enxergar nossas qualidades e dons, ela também nos leva a atribuí-las à generosidade de Deus. Tudo é dom, tudo é bondade do Senhor. Esses dons, esses atributos fazem parte do convite que Deus nos faz para o banquete das bodas eternas. Só aceita o convite de Deus aqueles que estão em sintonia com o reino de justiça, de amor e de paz. Essas pessoas sempre estão vestidas adequadamente porque, naturalmente, praticam obras de justiça. A qualquer hora, podem ingressar no recinto do banquete, não importa o momento da vida em que são chamadas. Estejamos preparados para o banquete nupcial do Cordeiro. Será sempre o amor, aquele que nos vestirá adequadamente para as núpcias.

E em nossa edição de domingo não pode faltar Antônio Cardoso. Na reflexão de hoje, a devoção à Nossa Senhora Aparecida.

Jesus compara o reino de Deus a uma grande festa de casamento. Tudo está preparado, a mesa está posta e o convite foi enviado. O que é surpreendente é que muitos convidados simplesmente não querem participar. Uns estão ocupados com seus campos, outros com seus negócios. E aqui está uma pergunta importante para nós: o que tem ocupado tanto a nossa vida a ponto de não termos tempo para Deus? O rei então manda chamar todos os que estão pelos caminhos. Isso revela a grandeza da misericórdia de Deus. Ninguém está excluído do seu convite. Há lugar da mesa para quem chega cansado, ferido, pecador e necessitado de recomeçar. Mas a parábola também fala da veste nupcial. Não basta aceitar o convite. É preciso permitir que o encontro com Deus transforme nossa vida. A verdadeira veste é um coração revestido de amor, de perdão, de justiça, de humildade e principalmente de conversão. Todos os dias Deus continua dizendo: vinde à festa. Ele nos chama pela palavra, pela Eucaristia, pela família, pelas pessoas que encontramos. Talvez o grande perigo seja estarmos tão ocupados com tantas coisas que deixemos passar o convite mais importante da nossa existência. Senhor, que eu nunca esteja ocupado demais para ouvir o Teu chamado e que minha vida seja a resposta agradecida ao Teu convite.

o noticiário em português da Rádio Vaticano, Vatican News, deste domingo, 11 de outubro, vai ficando por aqui. Agradecemos a sua companhia e também a sua sintonia. Nos encontramos amanhã, neste mesmo horário. Até lá!

0: Santo. Amém. Oferecimento do Santo Terço. Divino Jesus, nós vos oferecemos este rosário que vamos rezar, contemplando os mistérios de vossa redenção. Concedei-nos, por intercessão de Maria, vossa Mãe Santíssima, a quem nos dirigimos, as virtudes que nos são necessárias para bem rezá-lo e a graça de ganhar as indulgências anexas a esta santa devoção. Creio em Deus Pai, Todo-Poderoso, Criador do céu e da terra, e em Jesus Cristo, seu único Filho, nosso Senhor, que foi concebido pelo poder do Espírito Santo, nasceu da Virgem Maria, padeceu sob Pôncio Pilatos, foi crucificado, morto e sepultado, desceu à mansão dos mortos, ressuscitou ao terceiro dia, subiu aos céus, está assentado à direita de Deus Pai Todo-Poderoso, donde há de vir a julgar os vivos e os mortos. Creio no Espírito Santo, na Santa Igreja Católica, na comunhão dos santos, na remissão dos pecados, na ressurreição da carne, na vida eterna. Amém.
1: Pai nosso que estais no céu, santificado seja o vosso nome. Venha a nós o vosso reino. Seja feita a vossa vontade, assim na terra como no céu.
2: O pão nosso de cada dia nos dai hoje. Perdoai as nossas ofensas, assim

0: Ave Maria, cheia de graça, o Senhor é convosco, bendita sois vós entre as mulheres, e bendito é o fruto do vosso ventre, Jesus.
1: Santa Maria, Mãe de Deus, rogai por nós, pecadores, agora e na hora de nossa morte. Amém.
0: Ave Maria, cheia de graça, o Senhor é convosco, bendita sois vós entre as mulheres, e bendito é o fruto do vosso ventre, Jesus.
1: Santa Maria, Mãe de Deus, rogai por nós, pecadores, agora e na hora de nossa morte. Amém.
0: Ave Maria, cheia de graça, o Senhor é convosco, bendita sois vós entre as mulheres, e bendito é o fruto do vosso ventre, Jesus.
1: Santa Maria, Mãe de Deus, rogai por nós, pecadores, agora e na hora de nossa morte. Amém.
2: Glória ao Pai, ao Filho e ao Espírito Santo.
1: Como era no princípio, agora e sempre. Amém.
0: Mistérios dolorosos. No primeiro mistério, contemplamos a agonia de Jesus no Horto das Oliveiras. Pai nosso que estais no céu, santificado seja o vosso nome. Venha a nós o vosso reino, seja feita a vossa vontade, assim na terra como no céu.
1: O pão nosso de cada dia nos dai hoje. Perdoai as nossas ofensas, assim como nós perdoamos a quem nos tem ofendido. E não nos deixeis cair em tentação, mas livrai-nos do mal. Amém.
0: Ave Maria, cheia de graça, o Senhor é convosco. Bendita sois vós entre as mulheres, e bendito é o fruto do vosso ventre, Jesus.
1: Santa Maria, Mãe de Deus, rogai por nós, pecadores, agora e na hora de nossa morte. Amém.
0: Ave Maria, cheia de graça, o Senhor é convosco. Bendita sois vós entre as mulheres, e bendito é o fruto do vosso ventre, Jesus.
1: Santa Maria, Mãe de Deus,
0: rogai por nós, pecadores, agora e na hora de nossa morte. Amém. Ave Maria, cheia de graça, o Senhor é convosco. Bendita sois vós entre as mulheres, e bendito é o fruto do vosso ventre, Jesus.
1: Santa Maria, Mãe de Deus, rogai por nós, pecadores, agora e na hora de nossa morte. Amém.
0: Ave Maria, cheia de graça, o Senhor é convosco. Bendita sois vós entre as mulheres, e bendito é o fruto do vosso ventre, Jesus.
1: Santa Maria, Mãe de Deus, rogai por nós, pecadores, agora e na hora de nossa morte. Amém.
0: Ave Maria, cheia de graça, o Senhor é convosco. Bendita sois vós entre as mulheres, e bendito é o fruto do vosso ventre, Jesus.
1: Santa Maria, Mãe de Deus, rogai por nós, pecadores, agora e na hora de nossa morte. Amém.
0: Ave Maria, cheia de graça, o Senhor é convosco. Bendita sois vós entre as mulheres, e bendito é o fruto do vosso ventre, Jesus.
1: Santa Maria, Mãe de Deus, rogai por nós, pecadores, agora e na hora de nossa morte. Amém.
0: Ave Maria, cheia de graça, o Senhor é convosco. Bendita sois vós entre as mulheres, e bendito é o fruto do vosso ventre, Jesus.
1: Santa Maria, Mãe de Deus, rogai por nós, pecadores, agora e na hora de nossa morte. Amém.
0: Ave Maria, cheia de graça, o Senhor é convosco. Bendita sois vós entre as mulheres, e bendito é o fruto do vosso ventre, Jesus.
1: Santa Maria, Mãe de Deus, rogai por nós, pecadores, agora e na hora de nossa morte. Amém.
0: Ave Maria, cheia de graça, o Senhor é convosco. Bendita sois vós entre as mulheres, e bendito é o fruto do vosso ventre, Jesus.
1: Santa Maria, Mãe de Deus, rogai por nós, pecadores, agora e na hora de nossa morte. Amém.
0: Ave Maria, cheia de graça, o Senhor é convosco. Bendita sois vós entre as mulheres, e bendito é o fruto do vosso ventre, Jesus.
1: Santa Maria, Mãe de Deus, rogai por nós, pecadores, agora e na hora de nossa morte. Amém.
0: Glória ao Pai, ao Filho e ao Espírito Santo.
1: Como era no princípio, agora e sempre. Amém.
0: Ó bom Jesus, perdoai-nos, livrai-nos do fogo do inferno, levai as almas todas para o céu e socorrei principalmente as que mais precisarem. No segundo mistério, contemplamos a flagelação de Jesus.
2: Pai nosso que estais no céu, santificado seja o vosso nome. Venha a nós o vosso reino. Seja feita a vossa vontade, assim na terra como no céu.

0: Ave Maria, cheia de graça, o Senhor é convosco. Bendita sois vós entre as mulheres, e bendito é o fruto do vosso ventre, Jesus.
1: Santa Maria, Mãe de Deus, rogai por nós, pecadores, agora e na hora de nossa morte. Amém.
0: Ave Maria, cheia de graça, o Senhor é convosco. Bendita sois vós entre as mulheres, e bendito é o fruto de vosso ventre, Jesus.
1: Santa Maria, Mãe de Deus, rogai por nós, pecadores, agora e na hora de nossa morte. Amém.
0: Ave Maria, cheia de graça, o Senhor é convosco. Bendita sois vós entre as mulheres, e bendito é o fruto do vosso ventre, Jesus.
1: Santa Maria, Mãe de Deus, rogai por nós, pecadores, agora e na hora de nossa morte. Amém.
0: Ave Maria, cheia de graça, o Senhor é convosco. Bendita sois vós entre as mulheres, e bendito é o fruto do vosso ventre, Jesus.
1: Santa Maria, Mãe de Deus, rogai por nós, pecadores, agora e na hora de nossa morte. Amém.
0: Ave Maria, cheia de graça, o Senhor é convosco. Bendita sois vós entre as mulheres, e bendito é o fruto do vosso ventre, Jesus.
1: Santa Maria, Mãe de Deus, rogai por nós, pecadores, agora e na hora de nossa morte. Amém.
0: Ave Maria, cheia de graça, o Senhor é convosco. Bendita sois vós entre as mulheres, e bendito é o fruto do vosso ventre, Jesus.
1: Santa Maria, Mãe de Deus, rogai por nós, pecadores, agora e na hora de nossa morte. Amém.
0: Ave Maria, cheia de graça, o Senhor é convosco. Bendita sois vós entre as mulheres, e bendito é o fruto do vosso ventre, Jesus.
1: Santa Maria, Mãe de Deus, rogai por nós, pecadores, agora e na hora de nossa morte. Amém.
0: Ave Maria, cheia de graça, o Senhor é convosco. Bendita sois vós entre as mulheres, e bendito é o fruto do vosso ventre, Jesus.
1: Santa Maria, Mãe de Deus, rogai por nós, pecadores, agora e na hora de nossa morte. Amém.
0: Ave Maria, cheia de graça, o Senhor é convosco. Bendita sois vós entre as mulheres, e bendito é o fruto do vosso ventre, Jesus.
1: Santa Maria, Mãe de Deus, rogai por nós, pecadores, agora e na hora de nossa morte. Amém.
0: Ave Maria, cheia de graça, o Senhor é convosco. Bendita sois vós entre as mulheres, e bendito é o fruto do vosso ventre, Jesus.
1: Santa Maria, Mãe de Deus, rogai por nós, pecadores, agora e na hora de nossa morte. Amém.
0: Glória ao Pai, ao Filho e ao Espírito Santo.
1: Como era no princípio, agora e sempre. Amém.
0: Ó bom Jesus,
1: perdoai-nos e livrai-nos do fogo do inferno, levai as almas todas para o céu e socorrei-as, principalmente as que mais precisarem.
2: No terceiro mistério, contemplamos Jesus coroado de agudos espinhos. Pai nosso que estais no céu, santificado seja o vosso nome. Venha a nós o vosso reino, seja feita a vossa vontade, assim na terra como no céu.
3: Dia nos dai hoje, perdoai as nossas ofensas, assim como nós perdoamos a quem nos tem ofendido. E não nos deixeis cair em tentação, mas livrai-nos do mal. Amém.
2: Ave Maria, cheia de graça, o Senhor é convosco. Bendita sois vós entre as mulheres, e bendito é o fruto do vosso ventre, Jesus. Mãe de Deus, rogai por nós, pecadores, agora e na hora de nossa morte. Amém. Ave Maria, cheia de graça, o Senhor é convosco. Bendita sois vós entre as mulheres, e bendito é o fruto do vosso ventre, Jesus.
3: Maria, Mãe de Deus, rogai por nós, pecadores, agora e na hora de nossa morte. Amém.
2: Ave Maria, cheia de graça, o Senhor é convosco. Bendita sois vós entre as mulheres, e bendito é o fruto do vosso ventre, Jesus.
3: Mãe de Deus, rogai por nós, pecadores, agora e na hora de nossa morte. Amém.
2: Ave Maria, cheia de graça, o Senhor é convosco. Bendita sois vós entre as mulheres, e bendito é o fruto do vosso ventre, Jesus.
3: Maria, Mãe de Deus, rogai por nós, pecadores, agora e na hora de nossa morte. Amém.
2: Ave Maria, cheia de graça, o Senhor é convosco. Bendita sois vós entre as mulheres, e bendito é o fruto do vosso ventre, Jesus.
1: Santa Maria, Mãe
4: de Deus, rogai
2: por nós, pecadores, agora e na hora de nossa morte. Amém. Ave Maria, cheia de graça, o Senhor é convosco. Bendita sois vós entre as mulheres, e bendito é o fruto do vosso ventre, Jesus.
4: Santa Maria, Mãe de Deus,
2: rogai por nós, pecadores, agora e na hora de nossa morte. Amém. Ave Maria, cheia de graça, o Senhor é convosco. Bendita sois vós entre as mulheres, e bendito é o fruto do vosso ventre, Jesus.
4: Santa Maria,
2: Mãe de Deus, rogai por nós, pecadores, agora e na hora de nossa morte. Amém. Ave Maria, cheia de graça, o Senhor é convosco. Bendita sois vós entre as mulheres, e bendito é o fruto do vosso ventre, Jesus.
4: Santa Maria,
2: Mãe de Deus, rogai por nós, pecadores, agora e na hora de nossa morte. Amém. Ave Maria, cheia de graça, o Senhor é convosco. Bendita sois vós entre as mulheres, e bendito é o fruto do vosso ventre, Jesus.
4: Santa Maria,
2: Mãe de Deus, rogai por nós, pecadores, agora e na hora de nossa morte. Amém. Ave Maria, cheia de graça, o Senhor é convosco. Bendita sois vós entre as mulheres, e bendito é o fruto do vosso ventre, Jesus.
4: Santa Maria,
2: Mãe de Deus, rogai por nós, pecadores, agora e na hora de nossa morte. Amém. Glória ao Pai, ao Filho e ao Espírito Santo. No princípio, agora e sempre. Amém. Ó bom Jesus, perdoai-nos, livrai-nos do fogo do inferno, levai as almas todas para o céu,
1: e socorrei principalmente as que mais precisarem.
2: No quarto mistério, contemplamos Jesus carregando a pesada cruz até o Monte Calvário.
0: Pai nosso que estais no céu, santificado seja o vosso nome. Venha a nós o vosso reino. Seja feita a vossa vontade, assim na terra como no céu.
1: O pão nosso de cada dia nos dai hoje. Perdoai as nossas ofensas, assim

0: Maria, cheia de graça, o Senhor é convosco. Bendita sois vós entre as mulheres, e bendito é o fruto do vosso ventre, Jesus.
1: Santa Maria, Mãe de Deus, rogai por nós, pecadores, agora e na hora de nossa morte. Amém.
0: Ave Maria, cheia de graça, o Senhor é convosco. Bendita sois vós entre as mulheres, e bendito é o fruto do vosso ventre, Jesus.
1: Santa Maria, Mãe de Deus, rogai por nós, pecadores, agora e na hora de nossa morte. Amém.
0: Ave Maria, cheia de graça, o Senhor é convosco. Bendita sois vós entre as mulheres, e bendito é o fruto de vosso ventre, Jesus.
1: Santa Maria, Mãe de Deus, rogai por nós, pecadores, agora e na hora de nossa morte. Amém.
0: Ave Maria, cheia de graça, o Senhor é convosco. Bendita sois vós entre as mulheres, e bendito é o fruto do vosso ventre, Jesus.
1: Santa Maria, Mãe de Deus, rogai por nós, pecadores, agora e na hora de nossa morte. Amém.
0: Ave Maria, cheia de graça, o Senhor é convosco. Bendita sois vós entre as mulheres, e bendito é o fruto do vosso ventre, Jesus.

0: Maria, cheia de graça, o Senhor é convosco. Bendita sois vós entre as mulheres, e bendito é o fruto do vosso ventre, Jesus.
1: Santa Maria, Mãe de Deus, rogai por nós, pecadores, agora e na hora de nossa morte. Amém.
0: Ave Maria, cheia de graça, o Senhor é convosco. Bendita sois vós entre as mulheres, e bendito é o fruto do vosso ventre, Jesus.
1: Santa Maria, Mãe de Deus, rogai por nós, pecadores, agora e na hora de nossa morte. Amém.
0: Ave Maria, cheia de graça, o Senhor é convosco. Bendita sois vós entre as mulheres, e bendito é o fruto do vosso ventre, Jesus.
1: Santa Maria, Mãe de Deus, rogai por nós, pecadores, agora e na hora de nossa morte. Amém.
0: Ave Maria, cheia de graça, o Senhor é convosco. Bendita sois vós entre as mulheres, e bendito é o fruto do vosso ventre, Jesus.
1: Santa Maria, Mãe de Deus, rogai por nós, pecadores, agora e na hora de nossa morte. Amém.
0: Ave Maria, cheia de graça, o Senhor é convosco. Bendita sois vós entre as mulheres, e bendito é o fruto do vosso ventre, Jesus.
1: Santa Maria, Mãe de Deus, rogai por nós, pecadores, agora e na hora de nossa morte. Amém.
0: Glória ao Pai, ao Filho e ao Espírito Santo,
1: como era no princípio, agora e sempre. Amém.
0: Ó meu Jesus, perdoai-nos, livrai-nos do fogo do inferno, levai as almas todas para o céu, e socorrei principalmente as que mais precisam.

0: rogai por nós, pecadores, agora e na hora de nossa morte. Amém. Ave Maria, cheia de graça, o Senhor é convosco. Bendita sois vós entre as mulheres, e bendito é o fruto do vosso ventre, Jesus.
1: Santa Maria,
0: e a Mãe de Deus, rogai por nós, pecadores, agora e na hora de nossa morte. Amém. Ave Maria, cheia de graça, o Senhor é convosco. Bendita sois vós entre as mulheres, e bendito é o fruto do vosso ventre, Jesus.
1: Santa Maria,
0: e a Mãe de Deus, rogai por nós, pecadores, agora e na hora de nossa morte. Amém. Ave Maria, cheia de graça, o Senhor é convosco. Bendita sois vós entre as mulheres, e bendito é o fruto do vosso ventre, Jesus.
1: Santa Maria,
0: e a Mãe de Deus, rogai por nós, pecadores, agora e na hora de nossa morte. Amém. Ave Maria, cheia de graça, o Senhor é convosco. Bendita sois vós entre as mulheres, e bendito é o fruto do vosso ventre, Jesus.
1: Santa Maria,
0: Mãe de Deus, por nós, pecadores, agora e na hora de nossa morte. Amém. Ave Maria, cheia de graça, o Senhor é convosco. Bendita sois vós entre as mulheres, e bendito é o fruto do vosso ventre, Jesus.
1: Santa Maria,
0: e a Mãe de Deus, rogai por nós, pecadores, agora e na hora de nossa morte. Amém. Ave Maria, cheia de graça, o Senhor é convosco. Bendita sois vós entre as mulheres, e bendito é o fruto do vosso ventre, Jesus.
1: Santa Maria,
0: Mãe de Deus, rogai por nós, pecadores, agora e na hora de nossa morte. Amém. Ave Maria, cheia de graça, o Senhor é convosco. Bendita sois vós entre as mulheres, e bendito é o fruto do vosso ventre, Jesus.
1: Santa Maria,
0: e a Mãe de Deus, rogai por nós, pecadores, agora e na hora de nossa morte. Amém. Ave Maria, cheia de graça, o Senhor é convosco. Bendita sois vós entre as mulheres, e bendito é o fruto do vosso ventre, Jesus.
1: Santa Maria,
0: Mãe de Deus, rogai por nós, pecadores, agora e na hora de nossa morte. Amém. Ave Maria, cheia de graça, o Senhor é convosco. Bendita sois vós entre as mulheres, e bendito é o fruto do vosso ventre, Jesus.
1: Santa Maria,
0: Mãe de Deus, rogai por nós, pecadores, agora e na hora de nossa morte. Amém. Glória ao Pai, ao Filho e ao Espírito Santo.
1: Como
0: era no princípio, agora e sempre. Amém. Ó bom Jesus, do

0: precisarem.
1: Agradecimento. Infinitas graças vos damos, soberana Rainha, pelos benefícios que todos os dias recebemos de vossas mãos liberais. Dignai-vos agora e para sempre tomar-nos debaixo de vosso poderoso amparo. E em vosso louvor vos saudamos cantando uma salve, Rainha.

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2: 5:58.
3: A Igreja Católica presente no Brasil celebra hoje a solenidade de Nossa Senhora Aparecida, padroeira do Brasil. Ela é a querida mãe do povo brasileiro, sempre atenta às necessidades de seus filhos e filhas. O Evangelho de hoje, tirado de João, apresenta o episódio das bodas de Caná, onde estava a mãe de Jesus, Maria de Nazaré. Também Jesus e seus discípulos tinham sido convidados para o casamento. Veio a faltar vinho na festa do casamento. Foi então que Jesus transformou a água em vinho, a pedido de sua mãe Maria. Ela disse expressamente aos servos: fazei tudo o que ele vos disser. E essa transformação da água em vinho, escreve João, foi o início dos sinais salvíficos de Jesus, e seus discípulos creram nele. Também nós, nos nossos dias, somos convidados por Maria, a mãe de Jesus, a fazer tudo o que o seu filho nos diz. Então, ele sempre transformará a água da vida em vinho da salvação. Podemos nele colocar toda a nossa fé. Com a bênção do Deus misericordioso, por intercessão de Nossa Senhora Aparecida, padroeira do Brasil, em nome do Pai e do Filho e do Espírito Santo. Amém.

0: gente amiga! Então, queria deixar aí um abraço pro pessoal da CAEX. E aí, pessoal, mais um dia de recuperação. Um dia de cada vez, de 24 em 24 horas, vamos reconstruindo nossa vida. Que Deus os abençoe a todos. Vamos lá, vamos estudando a Bíblia. Um abraço.
1: Queria dar sequência aí nos nossos discussões sobre Atos de Apóstolos. Queria que você abrisse a sua Bíblia, lá no livro dos Atos dos Apóstolos, no capítulo 2. Queria que lá no versículo 42, no comecinho dele, livro de Atos de Apóstolos, capítulo 2, versículo 42, ou seja, o começo dele. Diz lá assim, falando da vida das primeiras comunidades. Eles, os novos cristãos, eram perseverantes em ouvir os ensinamentos dos apóstolos. Depois segue. Na comunhão fraterna, na fração do pão e na oração. Mas vamos pegar primeiro. Em ouvir o ensinamento dos apóstolos. Assíduos em ouvir o ensinamento dos apóstolos. O que nós estamos falando? Nós estamos falando de catequese. Nós estamos falando de, provavelmente, a manifestação mais importante da nossa igreja e que anda tão esquecida, tão colocada de lado. Gente, os sacramentos são importantes? Claro que são. Missa, confissão, batizado, casamento, eucaristia, claro. Os sacramentos são muito importantes. Mas a nossa igreja cometeu um equívoco terrível, que abandonou a catequese. Os mais preparados da igreja, os sacerdotes e até os diáconos, acabaram se deixando levar, se deixando consumir só, exclusivamente pela parte sacramental. E não foi assim que a igreja começou, não foi assim que a igreja cresceu. Veja bem, eles eram perseverantes em ouvir o ensinamento dos apóstolos. Também na comunhão fraterna. E aí vem o que nós poderíamos dizer agora da sacramentalização. Na fração do pão, na oração. Mas veja que ele coloca primeiro os ensinamentos e a comunhão fraterna, como que a gente se relaciona uns com os outros. E aí, claro, não vem aqui nenhuma crítica aos catequistas, pelo contrário, graças aos catequistas e às catequistas, é que essa igreja ainda existe hoje. Claro, graças ao Espírito Santo que age neles. Porque, na verdade, praticamente sem ter grandes formações, eles é que estudam qual é atrás ou nos livros e vão transmitindo essa fé. O meu apelo aqui é que nós todos, aqueles que tivemos o privilégio de ser mais bem preparados, que a gente precisa se dedicar mais à catequese. Tanto na formação dos catequistas, mas na próxima relação com crianças, jovens e adultos que estão fazendo uma caminhada de fé, que estão fazendo a sua introdução na vida cristã, a sua iniciação da vida cristã. Nós não podemos deixar esse trabalho relegado somente aos catequistas, aquelas pessoas de boa vontade. É fundamental que nós, diáconos e padres, que fomos mais bem preparados, tivemos mais aprofundamento na fé, encontremos no nosso tempo a hora necessária para fazer a nossa igreja crescer. Lembrando da missão descrita aqui no livro de Atos de Apóstolos, capítulo 2, versículo 42a. É disso que eu quero falar hoje. Eles eram perseverantes, aqueles que estavam iniciando na igreja, perseverantes em ouvir o ensinamento. Ensinamento de quem? Dos apóstolos. Que ensinava o quê? Ensinava as mensagens de Jesus. E eles eram perseverantes no ensinamento dos apóstolos e na comunhão fraterna, na partilha de suas vidas e de seus bens. Esse versículo 42 do capítulo 2 de Atos de Apóstolos é um versículo que nós precisamos de ler muitas vezes. Eles eram perseverantes em ouvir o ensinamento dos apóstolos na comunhão fraterna. Por hoje, quero deixar essa mensagem. Parabéns, catequistas, pelo trabalho que vocês desenvolvem. E cobrem de nós mais apoio, mais participação.
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1: 6:15.
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1: 6:27.
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1: 6:42.
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6: 7:10.
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0: 7h20, 7h20, manhã de segunda, não, hoje é terça, né? Segunda foi feriado, segunda-feira foi feriado, e a gente tem a sensação de que é segunda-feira, né? Mas não é segunda-feira, hoje é terça-feira, dia 13 de outubro de 2026. Muito bom dia você que acompanhava a programação de início de manhã aqui na Rádio Universidade AM 1160. Bom dia a você que ligou o rádio agora e eu faço aquele tradicional convite, né? Vamos juntos até 9h30 da manhã com muita informação, entrevistas, esporte e tudo que acontece, tudo que está sendo fato, notícia, manchete, que se transforma em notícia, em manchete, os fatos do dia, né? E você já inicia o dia muito bem informado mesmo. 15 graus a temperatura em Pelotas neste momento, 97% a umidade relativa do ar. 15 graus a sensação térmica e os ventos se deslocam a 3,2 quilômetros horários. Né? Tinha muita previsão de chuva para ontem, muita não, havia previsão de chuva, né? E não se cumpriu, de certo modo, não se cumpriu. Veio se cumprir hoje uma garoa, assim, pela manhã, 4h30, 5 da manhã, estava garoando. Agora, deixa eu só olhar na janela aqui. Não chove nesse momento, né? Nesse momento não chove. Um dia acinzentado, mas parece que o sol quer aparecer, né? Parece que ele quer aparecer por entre as nuvens. Vamos iniciando mais uma semana de outubro, esta semana que antecede a outra semana que será de eleições, né? Será de eleições. Esta semana a gente chega... finaliza ela no domingo, dia 18, ou inicia, digamos assim, dia 17, sábado, e na outra semana, no outro final de semana, aí sim teremos o domingo do segundo turno das eleições aqui no Brasil. Bom, já trouxe as condições climáticas. Eu digo para você que hoje é terça-feira, dia 13 de outubro de 2026, são 7 horas e 22 minutos, eu sou o Sérgio Corrêa e o Bom Dia Rio é, sem dúvida alguma, sua melhor companhia para a gente começar o dia juntos, juntos, mas bem informado. Isso é muito importante, isso torna você uma pessoa, um ouvinte ou uma ouvinte diferenciado, né? Sabendo das informações, estando por dentro de tudo que acontece e é necessário que a gente esteja sempre bem informado, quer queira, quer não queira, porque as notícias, algumas delas afetam a nossa vida, né? A nossa vida, calendários de pagamento, mudanças, impostos, seja lá o que for, afetam a nossa vida de uma forma ou de outra, né? Então você inicia o dia bem informado com notícias de Pelotas, da região, do estado, do Brasil e do mundo. 7h23, eu lembro você que estão conosco os nossos apoiadores comerciais, os Centro Clínico da 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Sete horas 25 minutos, 7h25, a Rádio Universidade é multiplataforma, é um espaço de vez e voz da comunidade, com muitos caminhos para que você possa se conectar conosco. Todos os conteúdos produzidos aqui no Bom Dia RU, após o programa, estão lá publicados no Spotify, no Facebook, no Instagram e no YouTube, que você já acompanha o Bom Dia RU ao vivo. Está lá a nossa capa, lá no YouTube, né? Então, eu também já quero enviar um abraço muito especial a Maria Cleonice Rodrigues, está lá no YouTube conosco, e o Luan também, Luan, que está com a gente. Muito obrigado pelo carinho de todos, né? E principalmente pelo carinho de quem nos acompanha também aqui no YouTube, tá? Bom, a Rádio Universidade, como eu disse, é multiplataforma. Após o Bom Dia RU, as entrevistas, tudo que é produzido e veiculado aqui, divulgado aqui, consta também lá no Instagram, né? Principalmente as entrevistas estão lá no Instagram. Você acompanha ou no feed ou no story, tem o conteúdo da entrevista aqui. E o nosso canal direto de comunicação é o YouTube, que tem o chat ali, você pode digitar, mandar uma mensagem, e o WhatsApp, né? Sem dúvida alguma. Você quer enviar um abraço, um parabéns para alguém, seja lá qual for a sua manifestação, até mesmo de algo que não está legal aí na sua rua, no seu bairro, você pode enviar pelo WhatsApp da Rádio Universidade uma mensagem de texto, de áudio, um vídeo, uma fotografia, e relatando aquilo que você não está satisfeito ou satisfeita, né? Para que a gente possa tornar público isso aqui e, de repente, alguma autoridade competente poderá resolver, né? Ou determinar que seja resolvido esse problema aí na sua rua. O WhatsApp da Rádio Universidade é o 984-13-5473 e tem o WhatsApp do Hora Marcada, 984-85-5040. Este 24 horas ligado, você envia sua mensagem, seguidinha já recebe o seu retorno. No Instagram você marca @radiouniversidade, pode interagir conosco. No YouTube, inscreva-se em nosso canal, Rádio Universidade de Pelotas, e assista o Bom Dia RU ao vivo, tá bem? Vamos lá, vamos iniciar a semana, 7 horas 28 minutos, já já, as condições do tempo. Vamos saber como fica o tempo nesta terça-feira, dia 13? Vem aí a previsão do tempo.
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0: E quem vai nos trazer a previsão do tempo é a Laís Gomes. Bom dia, Laís.
2: Bom dia, Sérgio, bom dia a todos os ouvintes. Bom, a previsão do tempo para essa terça-feira, pós-feriado, é de sol entre muitas nuvens, como a gente está vendo já na rua, e durante o dia também vão ter períodos que o céu fica totalmente nublado, a gente não enxerga o sol. Pela noite, a tendência também é de muitas nuvens, então o dia vai permanecer igual assim durante todo o dia de hoje. A previsão também indica períodos de chuva e também podem haver alguns momentos que temos pancadas de maior volume, onde ainda pode ter uma chuvinha forte durante o dia. As temperaturas vão variar entre 15 e 16 graus e a amplitude térmica vai ser bem baixa, porque a gente vai ter 16 graus às 10 da manhã e a tendência é continuar com essa temperatura até o final do dia. Então a gente não tem muita alteração de temperatura hoje. Os ventos sopram leste-sudeste com velocidade de 13 km por hora e rajadas que podem chegar a 36 km por hora. Então hoje o dia a tendência é ficar bem assim como a gente está vendo. Céu bem nublado, com chuvinha, é bem, vamos continuar o dia todo assim hoje.
0: Como é que foi o feriado?
2: feriado foi bom, descansar.
0: É, sempre é bom, né?
2: É.
0: Sempre é bom, feriado sempre é bom pra gente parar um pouquinho, né? Desacelera, né? Isso que é importante, desacelerar. Obrigado, Laís Gomes, trazendo as informações do tempo. Daqui a pouquinho, né, tem as notícias também, notícias daqui para quem vive aqui. Terminou a Expofeira, né? Expofeira de Pelotas terminou ontem, um belo movimento no dia de ontem. Eu não estive na Expofeira, mas passei ali no entorno e vi que o fluxo, né, a fila de pessoas para entrar ali pela Fernando Osório, pela parte da frente ali, né, do Parque da Associação Rural, e também porque tem a outra entrada que é pela Avenida Salgado Filho, que é a entrada para automóveis, né? Quem já entra de automóvel paga, né, o estacionamento, paga o ingresso e já está dentro da área do parque. E tem aquelas pessoas que estacionaram na rua, ali na Fernando Osório, e entraram pela frente. Havia fila ali próximo de meio-dia, uma hora, mais ou menos, nesse horário. Eu passei por ali e vi uma grande quantidade de pessoas, né, aguardando para acessar o parque. Uma extensa programação e certamente vamos aguardar que durante esta semana, provavelmente os resultados aí dos leilões, das vendas, sairão, né? Resultados que são aqueles valores que representam todos os negócios da feira. Tudo que foi negociado na Expofeira, que teve uma extensa programação e também uma programação cultural, né? Para brindar, né? Brindar esta centésima edição, né? Centésima edição da Expofeira de Pelotas. Então, interessante, né? Interessante. Deixa eu só aqui, já, a gente já tem alguma coisa aqui, né? Já tem, a Laís me sinaliza que está abrindo, né? É, tá aqui, novamente os banheiros, né? Não? Eu achei que era que... Ah, não, essa notícia aqui é bem antiga, tá? É bem antiga. Agora sim, vamos abrir aqui. Não tá. Ah, vamos ver se abre aqui. Já tem, né? Tem o Jornal Hora do Sul, traz alguns. O evento recebeu mais de 150 mil visitantes, né? Já vamos trazendo. Vamos fazer o seguinte, são 7 horas 33 minutos, eu vou ao intervalo comercial e já na volta eu trago essas informações aqui sobre a centésima edição da Expofeira para que você fique sempre bem informado, né? Foram muitos visitantes, já temos alguns dados, já vamos trazer alguns dados. Vamos ao intervalo comercial, já. Já, é rapidinho, é só o tempo de você aquecer a água para o café, é só o tempo de você aquecer a água para o chimarrão e é só o tempo da Tarlize higienizar o estúdio aqui, né? Tá bem? Já estaremos de volta.
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7:38, 7:38, manhã de terça-feira, 13 de outubro de 2026. Antes, vou trazer aqui a nossa chamada para as manchetes, para os destaques do dia de hoje, né? Que as notícias que serão destaques nos portais de notícias, nos jornais televisivos, também nos jornais radiofônicos, você já fica aqui no início da manhã muito bem informado. O escritório de transição do governo do estado será inaugurado hoje em Porto Alegre. Presidente do Tribunal Superior Eleitoral recebe campanhas de Lula e Flávio após batalha jurídica por canal de WhatsApp. Senado retoma hoje discussão sobre a proposta de emenda à Constituição que acaba com a escala 6-1. Papa Leão XIV será internado hoje em Roma, na Itália, para operação de retirada de nódulo no pulmão. Defesa Civil emite alerta de risco alto para enchente do Rio Uruguai em Uruguaiana e mais 3 municípios na fronteira oeste. Polícia Civil do Rio Grande do Sul abriu inquérito para investigar um suposto ataque xenofóbico. O Brinca Pelotas foi transferido para a tarde de amanhã. E nós, além da informação que vamos trazer, nós vamos estar recebendo aqui a professora Adri para falar sobre o Brinca Pelotas. Matrículas da rede pública de ensino já podem ser realizadas. INSS garante novo benefício para mulheres afastadas do trabalho por violência doméstica. Prazo para a solicitação do seguro defeso, né, para os pescadores é ampliado. Rio Grande do Sul tem mais de 200 mil inscritos no Enem 2026. Às 8 da manhã estaremos recebendo aqui a professora Adri, da Secretaria Municipal de Educação, para falar sobre o Brinca Pelotas. E ainda no programa de hoje temos uma entrevista com o Edson Planella, o fundador das Lobas, que recebeu a medalha Rei Pelé em Brasília. E também vai conversar conosco, né, o cantor Edson Cordeiro, que faz um show no Teatro 7 de Abril na próxima quinta-feira. Troquei o nome do Marcos Planella por Edson, né? Marcos Planella, ele esteve aqui, Marcos, obrigado. Aqui, né? A memória. Ele que recebeu a medalha Rei Pelé por sua contribuição ao futebol feminino. Estas e outras notícias você acompanha a partir de agora, aqui no Bom Dia Rio, que está apenas começando. Vem com a gente até 9:30 da manhã, porque o Bom Dia Rio tem hora marcada com notícias daqui para quem vive aqui. Bom, como eu havia combinado com vocês, todos os nossos ouvintes e quem nos acompanha também pelo YouTube, né, vou trazendo aqui as informações da Expofeira, né, uma compilação aqui de informações, tanto da Gaúcha ZH quanto do jornal Hora do Sul, né, Gaúcha GZH Zona Sul. Expofeira de Pelotas encerrou a sua 100ª edição com mais de 150 mil visitantes. Foi muita gente, né? Que legal.
Que legal mesmo. 7 milhões, só para você ter uma ideia, em 8 leilões, arrecadaram mais de 7 milhões durante os 8 dias de programação no Parque Ildefonso Simões Lopes. O evento recebeu, e com destaque, né, essas 150 mil pessoas, com destaque para a Fazendinha, que reuniu mais de 12 mil crianças em atividades educativas e recreativas, né? O balanço foi positivo, né? Ao longo da semana, esses 150 mil visitantes estiveram no parque, e os 8 leilões realizados durante todo o evento movimentaram aí aproximadamente 7 milhões de reais. Essas informações são do presidente da Associação Rural de Pelotas, Rodrigo Azambuja, que já esteve aqui conosco, né? Agora, na semana passada, a gente recebeu o vice-presidente, que é o Vinícius Pereira. Vinícius Pereira, que esteve aqui conosco falando da programação. Um dos destaques foi o leilão Só Angus, que foi realizado na noite de domingo, né, dia 11. O remate faturou aí R$1.908.000 e foi o maior da Expofeira em número de animais ofertados e também em faturamento, né? Segundo as informações, são do Rodrigo Crespo, né, que é da Casarão Remates. Além dos negócios, a programação também contou com 115 expositores comerciais e institucionais, que foi o caso da Universidade Católica, que estava lá presente, né? Contou com a Conferência Rural, 80 palestras e mais de 1.200 participantes. E a agricultura familiar registrou aí R$300 mil em vendas, o pavilhão da agricultura familiar, né? O presidente Rodrigo Azambuja, ele destaca que a edição centenária alcançou os objetivos planejados, né? Ele abre aspas: foi um grande evento, grandioso evento, 100ª Expofeira de Pelotas. O presidente também destacou a união das equipes envolvidas na organização e os resultados alcançados em diferentes setores, fecha aspas, né? Então, Dia das Crianças também movimentou, o último dia da feira, ontem, coincidiu, né, com o Dia das Crianças e levou as famílias ao parque, movimentando a Fazendinha. Esse espaço dedicado ao contato dos pequenos, né, dos nossos meninos e meninas com os animais, e o aprendizado também sobre o meio rural, né. A Fazendinha recebeu 12 mil crianças, promoveu mais de 50 atividades educativas e recreativas, além de receber 50 entidades e escolas que, né, congregam crianças. Então, muito legal, né? Muito legal mesmo. A criançada adorou, né? Adorou. 7h46, vamos para as notícias, para você começar o dia sempre bem informado. Escritório de transição do governo do estado será inaugurado hoje em Porto Alegre. O escritório de transição fica no edifício Guaíba, no bairro Praia de Belas. Equipes do atual governador, Eduardo Leite, apresentarão um panorama geral da gestão estadual para a equipe do governador eleito, Luciano Zucco. No espaço, que ocupa todas as salas do 11º andar do prédio, as equipes de Zucco vão analisar documentos da administração estadual e realizar reuniões com secretários e demais representantes do atual governo. Eduardo Leite e Luciano Zucco participarão da inauguração do escritório de transição nesta tarde. Notícias do governo do estado, né? As notícias que você acompanha a seguir têm como fontes o governo do estado, o TSE, Tribunal Superior Eleitoral, Portal G1, o Grupo RBS, o Senado Federal e a Defesa Civil aqui do Rio Grande do Sul. 7h48, presidente do Tribunal Superior Eleitoral recebe campanhas de
Lula e Flávio, após batalha jurídica por um canal de WhatsApp. A reunião está marcada para as 13 horas e 30 minutos da tarde de hoje entre o presidente do Tribunal Superior Eleitoral, ministro Cássio Nunes Marques, e as equipes jurídicas das duas campanhas, né? Das duas campanhas, as equipes jurídicas das campanhas do presidente Lula e também do senador Flávio Bolsonaro. O encontro ocorre em meio a uma batalha jurídica por liminares entre as duas campanhas, envolvendo um canal de WhatsApp chamado Exército do Lula. O objetivo da reunião de hoje é alinhar o cumprimento de regras eleitorais neste segundo turno das eleições. Também temos que lembrar que na manhã de domingo, o presidente do Tribunal Superior Eleitoral, Cássio Nunes Marques, decidiu mandar o WhatsApp derrubar o canal sob argumento de disseminação de informações falsas. No domingo, à tarde, o corregedor do tribunal, Ricardo Vilas Boas Cueva, assinou um novo despacho restabelecendo o canal e fazendo críticas à conduta do presidente do TSE. Ontem, a área técnica informou ao presidente do tribunal, ministro Cássio, que não identificou o compartilhamento de informações classificadas pela campanha de Flávio Bolsonaro como fake news. Está aí, então, esse duelo de liminares, né, e essa batalha, né, das duas campanhas, em razão de que uma quer que tire do ar o WhatsApp, né, esse grupo, um canal de WhatsApp denominado Exército do Lula, e a outra, né, quer manter o canal de WhatsApp. Então, o ministro dá uma liminar, o outro dá outra, e assim nós vamos navegando em meio a tantas liminares. 7:50, 7:50, o Senado retoma hoje discussão sobre a proposta de emenda à Constituição que acaba com a escala de trabalho 6-1. A sessão inicia às 14h. O presidente do Senado, Davi Alcolumbre, marcou para quarta-feira a votação em primeiro turno do projeto. A PEC prevê a redução da jornada de trabalho de 44 para 40 horas semanais, sem a redução de salário. Caso a proposta seja aprovada em primeiro turno, serão feitas mais 3 sessões da discussão antes da votação em segundo turno. 7:51, 7:51, Papa Leão XIV será internado hoje em Roma, na Itália, para a operação de retirada de um nódulo no pulmão. A lesão foi detectada recentemente e está em estágio inicial. Segundo o próprio Papa, que anunciou aos fiéis durante uma oração no Vaticano no último domingo, né? No entanto, até o momento, o Vaticano

e 35 centímetros. E o leito segue com tendência de elevação. Devido à chuva e os alagamentos em estradas do interior do município, a prefeitura suspendeu as aulas desta terça-feira na rede municipal de ensino de São Borja. Em Itaqui, o Rio Uruguai está com 9 metros e 67 centímetros. A cheia afeta 145 pessoas, conforme a prefeitura. São 141 desalojadas e 4 desabrigadas que estão no Parque de Exposições do Sindicato Rural. Em Uruguaiana, as últimas medições indicam 9 metros e 83 centímetros acima do nível de inundação, que é de 8 metros e meio. Só para a gente refletir aqui, né, durante as notícias, porque nós aqui na região sul já vivemos esses momentos de temporais, de vendavais, de chuva de granizo, destelhamentos, por duas vezes consecutivas aqui, né? Duas vezes consecutivas. A primeira vez pegou aquela região da Guabiroba, do Arial, do Laranjal, e a segunda vez, né, o segundo evento em 21 de setembro, pegou grande parte da cidade, né? Grande parte, pegou a área central, pegou praticamente aí quase que todas as áreas da cidade, né? E é necessário que a gente observe que mesmo que há uma semana e meia, não estejamos, há praticamente aí 20 dias, né? Não estejamos passando por nenhum evento climático severo, apenas por chuvas, outras regiões do estado estão passando. Então, essa condição de extremos climáticos, elas estão presentes cada vez mais com uma frequência maior, reduzindo o tempo, né, entre um evento e outro. E, para nossa tristeza, volto a dizer, não se ouviu discussões sobre esta situação por parte dos candidatos a governo do estado e também não se está ouvindo discussões sobre a questão climática por parte dos candidatos à presidência da República, que teremos um segundo turno, né, daqui a 2 finais de semana. Então, são pautas que deveriam estar sendo discutidas, abordadas à exaustão. Porque agora, por exemplo, se seguirmos com chuva, para chuva, o produtor de arroz vai ter que escolher uma janela de plantio para plantar e a gente ainda corre o risco, né, de, no momento da colheita, termos esta situação de impeditivo de colheita por causa de chuva, né? Isso se não cair uma chuva de pedra, que aí sim deita o arroz, aí não tem nem como colher. Mas é necessário que se discuta isso, é necessário que os produtores tenham uma política de seguro agrícola para se garantirem, porque senão é sempre aquela questão da securitização, empurrar a dívida lá para diante, né? Conseguir empurrar a dívida, né, com o governo do governo federal, e isso vai tornando a vida, a produção, o setor e a própria economia agrícola mais intrincada, dependendo de governo, né? Deveria voltar o sistema de seguro agrícola, né? É importante que a gente traga aqui essas questões, porque embora nós não estejamos vivendo extremos climáticos, outras regiões do estado estão vivendo e temos inclusive pessoas desalojadas. É importante fazer o registro. A Polícia Civil do Rio Grande do Sul abriu um inquérito para investigar um suposto ataque xenofóbico contra um juiz sergipano do Tribunal de Justiça de Pernambuco. O caso teria ocorrido em um restaurante de um hotel no bairro Praia de Belas, em Porto Alegre. Segundo o magistrado, ele foi insultado por um homem após perguntar sobre um prato típico gaúcho. O juiz perguntou sobre um prato típico gaúcho. O juiz afirma, porém, que

0: as ofensas estavam relacionadas ao seu sotaque e à sua origem nordestina. Ele estava na capital gaúcha para ministrar uma palestra sobre violência de gênero na infância e na adolescência. Vejam bem, né? Ele vem para dar uma palestra sobre violência de gênero na infância e na adolescência e acaba sendo atacado, né? Recebe um ataque xenofóbico. E a xenofobia é sempre aquele ataque a pessoas, né? Por seu lugar de origem, né? De outras nações, e até mesmo dentro da nossa nação, de outros estados. Né? É importante que a gente também descreva aqui, porque muitas pessoas não têm conhecimento do que representa a expressão, né? Do que representa a expressão. Bom, vou fazer uma atualização. A professora Adri deve estar chegando. Eu acho que a Laís vai fazer contato com ela, né? Porque estava agendado para as 8 horas, são 7h58, né? 7 horas e 58 minutos. Eu vou fazer uma atualização de quem está conosco aqui no WhatsApp. Mas vamos fazer assim. Eu vou antes a um intervalo comercial e a gente atualiza na volta, tá bem? Então tá, já já estaremos juntos.
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2: 7h59.
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0: 8:03, 8:03, manhã de terça-feira, né? Terça-feira, hoje, a gente vai trazendo aqui, dando sequência, né, às informações. Bom, vamos trazer a informação aqui, que inclusive a gente aguarda a professora Adri, lá da Secretaria Municipal de Educação, mas a gente tem uma nota sobre isso também, né? O evento Brinca Pelotas, que seria realizado na tarde de ontem, eu fiquei de atualizar aqui, né, os nossos ouvintes, mas vamos fazer assim, vou fazer a atualização de todos que estão conosco aqui no WhatsApp, inclusive recebi uma mensagem, né? Obrigado ao Paulo Fernando Lisboa, né? Muito obrigado ao Paulo Fernando. Fala com o Sérgio Corrêa, né? Sérgio Corrêa. Já vou rodar aqui o áudio do Paulo, que ele nos traz uma informação bem relevante, né? Bem relevante. Obrigado, viu, Paulo? Vamos fazer a atualização, então, o Paulo Fernando, que está com a gente, a Helena Verlang, lá no Fragata. Bom dia, querida, obrigado pelo carinho. A Manuela Nunes também está com a gente, o Ireno Falcão, bom dia, o Timóteo Chavante, a Carla, esposa do Paulo da Santa Rosa. Alô, Paulinho, bom dia, querido, o homem dos fretes, né? A Ana Maria Morales está com a gente. Quem mais? Meu amigo Luiz Pierem, um abraço. A Joyce, um abraço, querida Joyce. A Dinamar também está com a gente. O Dorinho, Luiz Roberto, ele que é aposentado dos Correios, está lá na Praia do Laranjal, um abraço. Muito obrigado pelo carinho e pela companhia, né? A Dona Yolanda e o seu José Belete, família Belete, um abraço a esses queridos amigos. Claudinei Consegli e a Betinha, um abraço, bom dia, com alegria, ele colocou aqui. Legal, né? Legal. Alô, Tony Amaral, lá na Tiradentes, na oficina elétrica, ali na Balsa, bom dia. Pessoal da Recicle, com a gente, bom dia, sempre na escuta, né? A turma grande, a turma da Recicle. E tem o Tiago Perobon, o Adilson, o André Barcelos, o Paulo Cauã, o José Correia, o Júlio e o Roger. Todos eles estão na nossa escuta. A Carmenzinha Rios, né? Lá no Jardim das Magnólias. Bom dia, querida. Um abraço a tia, a Carolzinha, a avó Santa Elisa, a toda a família também. A Marion, lá no bairro Verona. Bom dia, Marion. Bom dia, o Cristiano. Bom dia, a Zuma Castro. Bom dia, o vovô. Tem uma turma grande lá no bairro Verona, né? O Leandro Fagundes está com a gente também. O Antônio Carlos, lá no Vasco Pires. O Paulo Schollet, no Balneário dos Prazeres. Alô, seu Hipólito e a dona Ana, um abraço a esses queridos amigos, o Ricardo do Piquete dos Desgarrados, o Renato Gadeia, o Alexandre Luiz e a Cláudia, o Carlos Araújo lá na Paulo Guilaim, a família Pacheco Bom, a Carmen, a dona Jaci, o Joaquim, o Paulo Bom e a Ana Caroline, bom dia. Quem mais? Por enquanto está aqui, né? O Vilmar e a Helena chegaram, o Cláudio Homero Ávila também, o Marcelo do Vasco Pires está chegando, né? Então vamos trazendo aqui. Eu recebi uma gravação, um áudio, né? Que dá conta. Luísa Zambuja está me ligando. Um abraço, queridão. Obrigado pelo carinho de sempre do Luísa Zambuja, né? Que a estrada do Engenho, ela tem árvores caídas na pista das bicicletas e as luzes lá naquela curva, né? Estão todas apagadas, não estão funcionando. A iluminação pública não está funcionando, né? Que acaba, né? Trazendo, né, gerando risco de acidentes à noite. E isso é preocupante, né? É preocupante. Então, quero agradecer aqui, né, agradecer ao Paulo Fernando, que nos traz essas informações. Estrada do Engenho. Né? Nós vamos encaminhar aqui, lá para o Cláudio, né, que é o nosso rádio escuta da prefeitura, para esse áudio, né, para que a prefeitura se manifeste ou que promova a limpeza, né, e o conserto das luminárias. Então, é o que a gente vai fazer aqui, Paulo. Vamos encaminhar e cobrar da prefeitura, né, se a prefeitura quer se manifestar ou se ela opta por resolver o problema. Não há necessidade nenhuma de manifestação, mas desde que resolva o problema. Meu amigo Adão Marques, do Táxi 120, Osório, esquina 7 de setembro, um abraço, queridão. Obrigado pelo carinho, muito obrigado pela companhia diária, né? São 8 horas mais 9 minutos, 8 e 9. Vamos trazendo, então, agora as notícias daqui para quem vive aqui, tá bem? O evento Brinca Pelotas, que seria realizado na tarde de ontem, em alusão ao Dia das Crianças, foi transferido para amanhã, dia 14. A mudança foi feita em razão das previsões climáticas para o dia, né, da atividade, que vai ser amanhã. No entanto, não vai ter problema com chuva. É o que a previsão indica, né? E a repórter Laís Gomes nos traz mais informações.
1: O evento Brinca Pelotas, promovido pela Prefeitura, foi transferido para amanhã, dia 14, devido à previsão do tempo. A atividade será realizada no Parque da Baronesa das 2 às 4 e meia da tarde, com programação voltada ao público infantil. O momento inclui oficinas de mandalas, contação de histórias, mapa interativo do parque e oficina de percussão com a escola de samba General Teles. Também estão previstas atividades de dança e apresentação musical do projeto Orquestrando Sonhos. O evento terá ainda vacinação infantil, presença dos personagens Maria e Zé Gotinha e uma escolinha de trânsito, com orientações sobre sinalização e regras de circulação. Também haverá doação de mudas de plantas e atividades relacionadas a animais. A proposta da iniciativa é oferecer às crianças um espaço ao ar livre com brincadeiras e atividades culturais. Com informações da Prefeitura de Pelotas, da redação da Rádio Universidade, Laís Gomes.
0: Obrigado, Laís Gomes, dando sequência aqui às nossas informações. São 8 horas mais 11 minutos, 8 e 11. Estão abertas as inscrições para matrículas na rede pública de ensino para o ano letivo de 2027. O prazo vai até 6 de novembro. E com matrículas para ingresso na pré-escola, no primeiro ano do ensino fundamental, no primeiro ano do ensino médio e também na educação de jovens e adultos da rede estadual. As inscrições devem ser feitas pela internet no site oficial de matrículas. O resultado será divulgado no dia 9 de dezembro. E a confirmação da vaga deverá ser feita na escola designada entre 9 e 18 de dezembro. Já os pedidos de transferência para estudantes do segundo ao nono ano do ensino fundamental e do segundo e terceiro anos do ensino médio poderão ser realizados a partir de 13 de dezembro, até 6 de janeiro, 6 de janeiro de 2027. O resultado sai em 18 de janeiro, com períodos diferentes para a confirmação das vagas nas redes municipal e estadual. Mais informações podem ser obtidas com a central de matrículas pelo telefone 3199-0708. Essas informações são da Prefeitura Municipal de Pelotas. 8:13, 8:13, 16 graus e 1 décimo a temperatura em Pelotas, 93% a umidade relativa do ar, sensação térmica de 16,1, né? E os ventos se deslocam a 3,2 quilômetros horários. Essas são as condições climáticas aqui em Pelotas. 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Mulheres afastadas do trabalho por medida protetiva, prevista na Lei Maria da Penha, poderão receber um benefício previdenciário por até 6 meses. A medida foi regulamentada pelo INSS e estabelece os critérios para solicitação e pagamento do auxílio. A repórter Laís Gomes nos traz mais detalhes.
1: O Ministério da Previdência Social e o Instituto Nacional do Seguro Social regulamentaram o benefício de afastamento protetivo destinado a mulheres seguradas do INSS que precisam se afastar do trabalho por medida protetiva prevista na Lei Maria da Penha. A regra foi publicada no Diário Oficial da União na última sexta-feira, dia 9 de outubro. Para receber o benefício, é necessário apresentar a decisão judicial que determina o afastamento e comprovar a qualidade de segurada da Previdência Social. Não será exigida perícia médica nem tempo mínimo de contribuição, e o pagamento poderá ser feito por até 6 meses, conforme o prazo estabelecido pelo juiz. O valor será calculado com base na média das contribuições da segurada com pagamento mínimo de um salário. Para trabalhadoras com carteira assinada, o empregador pagará os primeiros 15 dias de afastamento e o INSS assumirá a partir do 16º dia. O pedido deve ser feito pela própria segurada, pelo aplicativo ou site Meu INSS, ou pela central telefônica 135. Mulheres que não são seguradas da Previdência poderão receber benefício assistencial pago pelo Estado, Distrito Federal ou Município, conforme determinação judicial. Com informações do Governo Federal, da redação da Rádio Universidade, Laís Gomes.

0: Obrigado, Laís Gomes. O prazo para solicitar o seguro defeso foi alterado para pescadores e pescadoras artesanais. Conforme regra publicada no Diário Oficial da União, agora os pedidos podem ser feitos a partir de 30 dias antes e até 90 dias após o início do período de defeso. A mudança foi aprovada pelo Conselho Deliberativo do Fundo de Amparo ao Trabalhador e leva em conta dificuldades enfrentadas por pescadores, como o acesso estável à internet e o deslocamento até os locais de atendimento. Os requisitos para receber o benefício, assim como o número e o valor das parcelas, permanecem os mesmos. As solicitações devem ser feitas pelos canais digitais do governo, no portal Emprega Brasil ou pelo aplicativo Carteira de Trabalho Digital, desde novembro de 2025. A gestão e a concessão do seguro defeso são responsabilidade do Ministério do Trabalho e Emprego, né? Essas informações são do governo federal. 8 horas 18 minutos, 8 e 18. 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Mais de 200 mil candidatos estão inscritos para participar do exame. A repórter Laís Gomes nos traz mais detalhes.
1: O Rio Grande do Sul tem 206.500 inscritos no Enem 2026, segundo dados do Ministério da Educação. Desse total, cerca de 122.700 têm inscrição gratuita e 83.800 pagaram pela inscrição. Em todo o Brasil, o exame reúne mais de 5 milhões de candidatos. As provas serão aplicadas nos dias 8 e 15 de novembro, com abertura dos portões ao meio-dia e fechamento à 1 hora da tarde, no horário de Brasília. No primeiro dia, os participantes farão as provas de linguagens e ciências humanas, além da redação. No segundo dia, serão aplicadas as provas de matemática e ciências da natureza. O cartão de confirmação de inscrição com o local de prova estará disponível na segunda quinzena de outubro. O Enem é utilizado como forma de acesso ao ensino superior por meio de programas como o Sisu e o ProUni, além de ser utilizado em processos seletivos de instituições de ensino. Os participantes devem consultar a página oficial do exame para conferir as orientações e as informações sobre a aplicação das provas. Com informações do Ministério da Educação, da redação da Rádio Universidade, Laís Gomes.
0: Obrigado, Laís Gomes, trazendo as informações do Enem, né? Muito importante, porque quem vai fazer o Enem, você que tem filho, neto, que pretende fazer o Enem, fique ligado aqui conosco, tá bom? Chegando agora às notícias esportivas aqui no Bom Dia Rio.
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0: Hora das notícias esportivas aqui no Bom Dia Rio. E quem nos traz, né, as notícias do Grêmio Esportivo Brasil é ele. Tá chegando aqui o Lucas Fabião.
4: Estamos chegando com as informações do Grêmio Esportivo Brasil nesta terça-feira, aqui na programação da Rádio Universidade. Chavante classificado à semifinal da divisão de acesso e ficando a 2 jogos de subir, a 2 jogos de retornar à primeira divisão gaúcha. No último sábado, o Brasil, na Montanha dos Vinhedos, venceu a equipe do Sportivo por 2-0 e avançou na competição. Agora, o adversário é o União Frederiquense, União que nas quartas de final eliminou a equipe do Veranópolis. Na ida, jogando em casa, a União venceu por 2-0. Na volta, jogando no Antônio Davi Farina, perdeu para a equipe mandante pelo placar de 2-1. No agregado, levou a melhor e vai ser o adversário chavante. O Brasil tem melhor pontuação na classificação geral, o que significa que o duelo de volta, a decisão, vai ser no estádio Bento Freitas. A Federação Gaúcha de Futebol já confirmou as datas e os horários. O primeiro confronto já é no próximo domingo, dia 18, a partir das 16 horas, na Arena União Frederiquense, em Frederico Vestivale. O Brasil tem chão, cerca de 580 quilômetros de Pelotas. Já a partida de volta vai ser no dia 24, sábado, 8 horas da noite, no estádio Bento Freitas. Portanto, o Brasil avançando na competição, ficando a 2 confrontos de subir a primeira divisão gaúcha. Voltando ao que foi o jogo do último sábado, o Brasil venceu por 2-0, gol de Garré e Gabriel Morbeck, os 2 gols na segunda etapa, em uma partida que foi definida na segunda metade. O Brasil, rapidamente, no primeiro lance da segunda etapa, com Garré, fez o gol e depois seguiu pressionando, chegou no 2-0. A escalação inicial do Brasil veio naquelas dúvidas que abordamos, sem Strite e sem Rafael Dumas. O Brasil inicial foi lançado com Carlos Eduardo no gol, o trio defensivo Gabriel Mancha, Vitor Becker e TT. Rafael Dumas não se recuperando, foi opção, mas não jogou esta partida. Ala direito, Genilson, e o ala esquerdo foi Sony Anderson. Matheus Streit não se recuperou, Sony Anderson foi o escolhido, tinha expectativa do Otávio. O Otávio acabou entrando na primeira etapa ainda, mas Sony Anderson foi o escolhido inicialmente. Dupla de volantes, Vinícius e Ramires. Ramires entrando por causa da saída do TT, que teve que substituir o Dumas. Camisa 10 é Garré. Mais à frente, Andrei e Gabriel Morbeck, os 11 iniciais, que venceu a equipe do Sportivo 2-0. O Brasil está vivo no seu sonho principal da temporada, que é voltar à primeira divisão gaúcha. E na nossa programação esportiva, nós retornamos para seguir abordando a classificação, mas também o que vem pela frente é o acesso, que você acompanha na Rádio Universidade. Até lá!
0: Obrigado, Lucas Fabião, trazendo as informações do Grêmio Esportivo Brasil. Agora é hora e vez do comentário esportivo com ele. João Antônio Ferreira traz o comentário esportivo. Bom dia, João.
5: Muito bom dia a todos ligados aqui na programação da Rádio Universidade. Eu sou João Antônio Ferreira, chegando com um comentário esportivo desta terça-feira, para falar sobre a rodada do final de semana, resultado das quartas de final da Série A2 do Campeonato Gaúcho, que levou Grêmio Esportivo Brasil e União Frederiquense de um lado da chave para se enfrentarem pela vaga na primeira divisão, né, no Gauchão 2027, e do outro lado levou também Passo Fundo e Apafute. Falar mais rápido do outro lado, né, porque o Passo Fundo, que havia vencido por 2-0 na partida de ida, repetiu o resultado, novamente 2-0 contra o Brasil de Farroupilha, né, venceu fora 2-0, venceu em casa 2-0 e segue, né, disparado com a melhor campanha até aqui da competição, e agora vai enfrentar a APAFUT, que havia vencido, né, lá em Caxias do Sul, né, por 1-0 a equipe do Santa Cruz, e também venceu em Santa Cruz do Sul por 1-0. Então, ambas as equipes fazendo as duas vitórias nos confrontos e vão se enfrentar agora valendo a vaga na próxima fase, né, na grande final, e também, né, o ponto principal valendo a vaga na Série A do Campeonato Gaúcho. Do outro lado, aí sim, jogos com um pouco mais, né, de emoção que tivemos, falando primeiro do adversário, né, do Grêmio Esportivo Brasil, que será nessa semifinal, União Frederiquense. Havia vencido o Veranópolis por 2-0 lá em Frederico, né, saiu tomando 2-0 logo no início do segundo tempo, né, depois de um primeiro tempo equilibrado. Logo lá com 6 minutos do segundo tempo, o placar estava 2-0 para o Veranópolis, resultado que levaria o confronto para as penalidades, mas, né, numa jogada de falta, um gol de cabeça ali do defensor Rodrigo, 2-1 ficou o resultado, e com este resultado, né, com 2-0 vencendo em casa, 2-1 fora, pelo golzinho fora que marcou, né, um gol a menos na diferença, o União Frederiquense se classificou para a semifinal. E com estes resultados, com a vitória do Brasil por 2-0 contra o Sportivo, o Brasil vai definir o jogo no estádio Bento Freitas. Mas primeiro vamos falar do confronto do Brasil. O Brasil que, num primeiro tempo, teve uma boa oportunidade, né, de abrir o placar, né, teve a melhor chance do primeiro tempo, né, foi justamente com o Grêmio Esportivo Brasil, num jogo bastante equilibrado, o Brasil mantendo 3-5-2, dessa vez com o TT na zaga pelo lado esquerdo, Sonny Anderson como ala esquerdo e o Ramírez entrando como este primeiro volante, né, um Brasil com um pouco mais de mobilidade no meio campo, né, o Brasil tentava jogar principalmente na marcação ali na zona do meio campo, tentativas de contra-ataque, teve uma boa oportunidade com o Andrei, que saiu cara a cara com o goleiro, mas na hora de finalizar ele optou por carregar um pouco mais, e nisso o defensor da equipe do Sportivo chegou junto com ele, teve um contato, para mim um contato normal de jogo, né, disputa por espaço dos dois jogadores, penalidade não foi marcada, na minha opinião, de maneira correta pelo árbitro da partida, né, então uma boa chance do Brasil, mas que no final o Andrei não conseguiu finalizar. O Carlos Eduardo também não fez defesas no primeiro tempo, a melhor chance da equipe do Sportivo foi num cruzamento no último lance do primeiro tempo, aos 48,5 do primeiro tempo, cruzamento da esquerda, a bola passou por todo mundo, chegaria na segunda trave para o Hanisson, ala direito da equipe do Sportivo, finalizar, mas ele passou um pouco da linha da bola, acabou tentando finalizar com o pé esquerdo, né, mas já caindo por conta do desequilíbrio, né, de ter visto que a bola ia passar nas costas dele, não conseguiu também finalizar, estava com gol livre, né, o goleiro Carlos Eduardo, ele tinha se preparado para defender a bola na disputa entre o centroavante Matheus Rodrigues e o TT, né, o zagueiro pelo lado esquerdo, mais na parte central da área, né, da pequena área já. Com isso estava vendido no lance já o goleiro do Grêmio Esportivo Brasil, mas como furou o ala direito, né, da equipe adversária, o defensor do Brasil conseguiu se recuperar e afastar a bola para longe, o lance de mais perigo da equipe do Sportivo na partida. No segundo tempo, o Brasil voltou com uma postura um pouco mais de atacar, de pressionar mais a saída de bola, de encurralar um pouco mais o adversário, e isso deu resultado já nos primeiros minutos da partida, né? Com um minuto de jogo, o Brasil começou trocando passes, indo para o ataque, né? Acabou errando o passe duas vezes para dar prosseguimento na jogada, mas conseguiu recuperar a bola rapidamente, né? Aquela pressão pós-perda, como a gente fala, e na situação, né, onde poderia ter conseguido um contra-ataque a equipe do Sportivo, um passe errado foi interceptado pelo Vinícius na zona do meio campo, e aí sim ligou o contra-ataque do contra-ataque, né, para o Grêmio Esportivo Brasil, uma tabela do Garré com o Borbeck, a tentativa do Garré de média distância que desviou na defesa e matou o goleiro, foi no cantinho, 1-0 para o Brasil, que já facilitou um pouco, né, a condição de jogo, como a gente falava, se o Brasil saísse na frente, encaixaria melhor ainda o seu estilo de jogo, né, de jogar de uma maneira um pouco mais fechada, explorando os contra-ataques, e foi justamente assim, uma tentativa de ataque da equipe do Sportivo ali pela metade do segundo tempo, que o Brasil estava bem postado na defesa. O lançamento do... me pareceu até o Ramires que fez o lançamento, né, na entrada da área do Grêmio Esportivo Brasil. E era o Morbeck contra três, mas ele conseguiu se impor na velocidade, né? Saiu mais ou menos na mesma linha que os três defensores do Esportivo, chegou na frente, né, dominou a bola na ponta esquerda ofensiva da área, e quando parecia, né, que o zagueiro conseguiria dificultar um pouco mais o lance, né, o Morbeck já estava numa situação sem tanto ângulo para finalizar, né, com o defensor mais de frente para ele, temporizando a jogada, o Morbeck mandou uma bomba de pé esquerdo, chute cruzado na bochecha rasteira da rede, né, e o goleiro até tentou, o Jefferson Hermes, fazer defesa, mas foi um chutaço realmente do camisa 14 do Grêmio Esportivo Brasil. Acho até que pode ter surpreendido um pouco o goleiro, né, porque estava meio de longe, né, uma finalização com o zagueiro de frente, ele de certa forma surpreendeu um goleiro muito, uma finalização de muito êxito do camisa 14 Chavante, o artilheiro Chavante, que mandou no cantinho, né, não deu para o Jefferson Hermes, um belo gol do Grêmio Esportivo Brasil, e com 2-0 no placar, o Brasil só esperou o tempo passar, né, o Esportivo não conseguiu levar pressão, não conseguiu obrigar o Carlos Eduardo a fazer nenhuma defesa difícil, né, e basicamente o Brasil controlou o jogo, controlou o tempo, né, para esperar, né, o relógio passar e com 2-0 se classificar. Por conta disso, né, como falamos, vitória do Brasil por 2-0, derrota do União, mas classificação do União. Então teremos neste próximo final de semana, no próximo domingo, às 4 horas da tarde, lá em Frederico Westphalen, o jogo de ida da semifinal, União Frederiquense e Grêmio Esportivo Brasil, na Arena União Frederiquense. E aí sim, é, expectativa de um grande jogo e um Bento Freitas, né, uma baixada lotada para Grêmio Esportivo Brasil e União lá no outro sábado, né, lá nesse primeiro jogo no dia 18, o outro jogo um dia antes da eleição, no dia 24, então às 8 horas da noite, a princípio, no estádio Bento Freitas, a decisão da vaga. Vamos saber se o Grêmio Esportivo Brasil vai voltar ou não, né, tomara que sim, para a primeira divisão estadual, voltar para o gauchão no ano de 2027, e aí como a gente tem falado, né, chega na final, vai ter mais dois jogos, mais duas semanas, e depois já começa toda a preparação, né, ver quem vai permanecer no elenco, começar a sondar também, né, jogadores no mercado, porque no início de dezembro já tem que começar a preparação do Campeonato Gaúcho, que deve se iniciar ali na segunda semana, ou no máximo, né, na metade ali do mês de janeiro. Então vamos ficar de olho, mas o Brasil fez o seu dever, e até vou pontuar aqui o que a gente falou também no pós-jogo, né, na pós-entrevista, né, muito criticado foi o Júlio César Nunes, né, por conta, né, do que foi a campanha até aqui, que é uma campanha mediana ainda do Grêmio Esportivo Brasil, mas que chegou, felizmente, no jogo do acesso. Mas desde que o Júlio César Nunes achou, né, a equipe ideal, achou a maneira de jogar e o esquema, né, com esses três zagueiros, esse 3-5-2, né, uma sequência de 7 jogos, são 4 vitórias, 2 empates e 1 derrota. A derrota para o Bagé, são 10 gols feitos e 4 sofridos, os 4 na partida contra o Bagé, ou seja, 6 jogos onde o Grêmio Esportivo Brasil não sofreu gols. Claro que nesses 10 gols, estou contando o 3-0 contra o Pelotas, porque tu vai olhar ali na tabela, é assim que está, né? Não cabe a mim ficar discutindo se o jogo estava 0-0 ou não, né? Contou os 3 gols para o Grêmio Esportivo Brasil, até mesmo para facilitar toda essa questão, né, dos confrontos que o Brasil teve nessa próxima fase, porque se não fosse esse resultado do VO e 3-0, o Brasil poderia ter ficado, né, algumas posições abaixo e seria um outro confronto até mesmo já nas quartas de final. Então, por isso que eu falo, 10 gols pró, 4 gols contra, 4 gols numa única partida, ou seja, foram 6 partidas que o Brasil não sofreu gols. E o Júlio César falou na entrevista, né, entendia que o jogo do estádio Bento Freitas, o jogo da ida, era muito importante, importante não sair atrás, não sofrer gols, né? Então preparou a sua equipe de uma maneira um pouco mais cautelosa, justamente para não sofrer gols. E se tivesse que vencer o jogo, né, como foi, né, levar um 0-0 e jogar pelo resultado na segunda partida, seria mais interessante do que se arriscar na partida do Milton Freitas e correr o risco de sair com uma derrota. Então, no final das contas, tem que se salientar a estratégia do treinador, por mais que muita gente não tenha gostado, por mais que a gente mesmo, né, da imprensa tenha criticado, né, o 0-0 em casa num jogo de ida de mata-mata, torcedor ficou muito na bronca, a estratégia deu certo. No jogo da volta, o Brasil controlou a partida, fez 2-0 e chegou neste confronto de semifinal. Vamos ficar de olho, então. O Brasil tem mais alguns dias agora de preparação, expectativa, né, de recuperar o strike que não foi para essa partida, não por conta, né, do protocolo de concussão, e sim por um desconforto na coxa que ele teve ainda durante o jogo. O Sony Anderson foi substituído também por conta, né, de uma lesão muscular. Então, nesse momento, né, só teria o Otávio. Tomara que o Strite seja mais uma opção, consiga se recuperar a tempo do jogo do domingo, porque seria uma peça a mais, né, para o Júlio César Nunes conseguir escalar a sua equipe, planejar um pouco melhor, né, a estratégia de jogo, porque agora muda. Agora o primeiro jogo é fora de casa e o Brasil vai definir diante da sua torcida lá no dia 24. A gente volta mais tarde para debater um pouco mais sobre este resultado, sobre o que foram as quartas de final e começar, obviamente, a projetar um pouco dessas semifinais a partir das 18 horas, das 6 horas da tarde, com o lance rápido, com algumas entrevistas e, claro, a partir das 7 horas a gente chega com o Papo da Bola. Um bom dia, meu programa, e até mais.
0: Obrigado, João Antônio Ferreira. Encerrando aqui, né, com um comentário esportivo, encerrando aqui o nosso momento do esporte nesta terça-feira. Trocamos a trilha, são pontualmente 8 horas 38 minutos, 8h38. Só vou fazer uma atualização de WhatsApp. Já está aqui conosco no estúdio a professora Adriane Martins, conhecidíssima, né, como Prof. Adri, né, e vai conversar conosco, ela que atua na Secretaria Municipal de Educação. Vai conversar conosco sobre o Brinca Pelotas, que foi transferido, né? Quero só fazer uma atualização aqui, né? Chegou a Cristina Carlotto aqui, chegou com a gente, a Tereza Salomão também, que chegaram aqui no nosso WhatsApp. O Marcos Ferreira no WhatsApp da Rádio Universidade, também o Lilico, da Fábrica de Juntas, né? Fábrica de Juntas Hermes. Né? Não, Timóteo Chavante também, né? E o Marquinhos Ferreira, um grande abraço, nos trouxe um bom dia aqui, né? Nos trazendo o seu bom dia. A gente agradece sempre o bom dia dos nossos ouvintes. No YouTube, Maria Cleonice Rodrigues, o Luan, a Tereza Salomão, o Leonardo Parso e a Dona Maria Pinto. Obrigado pelo carinho, foram pelo menos os que se manifestaram aqui no chat do YouTube. Nós vamos ao intervalo comercial e seguidinho estaremos de volta conversando com a Prof. Adri, falando um pouquinho, né, de tudo, além do Brinca Pelotas, falando também da atividade docente, que dia 15 próximo, né, depois de amanhã, na quinta-feira, é comemorado o Dia do Professor. Já estaremos falando sobre isso, tá bem? Já.
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6: 8 horas e 40 minutos.
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0: Estamos de volta. Estamos de volta, 8 horas 44 minutos, 8h44, conforme nós havíamos já anunciado, né? Vamos conversar a partir de agora com a prof. Adri, né? Professora Adriane Martins, da Secretaria Municipal de Educação, para falar um pouquinho sobre o Brinca Pelotas e depois vamos falar também, né, sobre a sua atividade docente. Afinal de contas, dia 15, próximo, quinta-feira, é o dia do professor, né? Bom dia, professora Adriane Martins, conhecida como Prof. Adri.
18: Bom dia, Sérgio, bom dia, Nick, bom dia a todos os nossos ouvintes, né, da Rádio Universidade, voltando um pouco aqui à minha casa também, né? Dizer que é um prazer poder estar aqui falando de duas paixões, Sérgio, que eu tenho, que é o brincar, que é a infância, e o fato de ser também professora. Então, sempre é um prazer voltar a essa casa e poder falar um pouco dessa experiência que a gente vive todos os dias, né?
0: A prof. Adri, que é egressa aqui da Universidade Católica, né? Fez comunicação social aqui na Católica, e a gente fica muito feliz sempre que recebe alguém, né, que faz parte desse processo de transformação que é a educação, né? Ela que é professora e atua na rede municipal de educação, né, que passou aqui pelos os bancos acadêmicos da nossa UCPEL. Prof. Adri, o que é o Brinca Pelotas, para quem nos acompanha e quer saber?
18: Então, Brinca Pelotas, né, é um evento pensado para criança, um evento promovido pela Prefeitura Municipal de Pelotas, juntamente com algumas secretarias, Secretaria Municipal de Educação, Secretaria de Cultura, Secretaria de Esporte, Lazer e Juventude, junto com SANEP e outras entidades também, a própria Secretaria de Qualidade Ambiental, que fica ali junto no Parque da Baronesa. O Brinca Pelotas é justamente a gente fazer uma proposta, já que estamos, além do mês da professora, né, o mês das crianças, de levar a criançada da rede pública de toda a comunidade para que eles possam ter uma tarde voltada para esse público que é criança. Quando a gente fala, Sérgio, em criança, eu não consigo, enquanto educadora, dissociar a criança do brincar. Porque é no brincar que a criança desenvolve ali, né, e reconhece o mundo, ou melhor, conhece. Através da brincadeira, a criança desenvolve o emocional, desenvolve a sua parte cognitiva, desenvolve a sua parte social. E é nessa brincadeira que a gente quer levar para essa criança que muitas vezes, né, está dentro da escola e ter possibilidade de brincar ao ar livre com tantas possibilidades de brincadeira e ao mesmo tempo de conhecimento. Então essa é a proposta da prefeitura, olhando para essa criança e não só neste momento, neste evento, mas em todos os eventos em que a prefeitura pode estar trabalhando, seja ele na Fena Doce, como a gente já veio aqui, seja em outros espaços, lembrar que a criança é ela que vai ser o futuro, que vai transformar esse espaço que a gente está, né? Nós estamos colaborando, mas é com esse espaço, nessa criançada linda e maravilhosa, e eu, enquanto educadora de anos iniciais, eu tenho uma esperança muito grande nessa criança, e essa criança dentro da escola e dessas possibilidades que a gente está de levar ele para brincar ao ar livre, né? A gente vê hoje muitas crianças, até por medo, os pais tendo que trabalhar, a criança muito conectada, muito sozinha, muito isolada. Então a gente precisa sim resgatar esses espaços da brincadeira e muito mais esse espaço da infância, que muitas vezes é ceifada por N motivos, né?
0: Sem dúvida. Ele tem uma faixa etária específica, digamos assim,
18: não é projetado? Não tem uma faixa etária, mas como ele é voltado para pelo público da criança, a gente estimula que as crianças da educação infantil e dos anos iniciais são as que vão se privilegiar mais. Mas aí eu te pergunto, Sérgio, quem é que não gosta de brincar ao ar livre, de pegar uma bolinha de sabão, de brincar com bambolê, de brincar com bola e de estar ali? E não é só para eles, a família que quiser levar o seu filho vai estar lá um espaço para que a gente possa estar fazendo este momento especial para as nossas crianças, que elas merecem.
0: Como que as crianças, né, e como que a estrutura pedagógica que organiza tudo isso vê, do ponto de vista do que a senhora falou aqui há pouco, né? A gente retoma esse espaço, principalmente de brincar, de brincadeiras, um tempo de brincadeiras, digamos assim, num mundo tecnológico, num mundo digital, que as crianças, embora já desde pequenas, hoje elas já utilizam o celular, seja do pai, da mãe, às vezes não tem o celular, mas seja com o joguinho, brincando, e aí ela passa a viver o que nós já vivemos também em outros períodos, né? Que era esse espaço lúdico do brincar, e no Parque da Baronesa é o brincar em meio à natureza.
18: Em meio à natureza, exatamente. Tudo, eu acho que nós adultos, né, precisamos é potencializar esses momentos, seja na escola, seja na casa, né, da gente, de possibilitar. Não precisamos ter grandes momentos, mas se cada família dedicar um momento durante o dia ou durante 2, 3 dias na semana para possibilitar isso, teria com certeza, né, os estudos comprovam isso, um grande vínculo de aprendizagem e, além de tudo, afetivo, né? Porque tu estás ali mexendo com o teu corpo, convivendo com pessoas, a brincadeira ela traz regras sem, de forma, de fato, tu dizer que é uma regra. Então, por exemplo, quando tu tá jogando bola, tu tens que esperar que o outro esteja com a bola para passar a bola para ti. E isso é um aprendizado, porque no momento, né, e muitas vezes a gente vê que na educação, por exemplo, a educação é um espaço riquíssimo. Eu não consigo conceber uma professora que não leve o lúdico brincar para os espaços. Aí vem, mas eu não tenho espaço. O espaço de brincar pode ser uma mesa. O espaço de brincar pode ser com palitinhos de fósforo. O espaço de brincar ele pode ser com os teus dedos. O espaço de brincar pode ser com o teu rosto. Então, o ser humano em si, quando ele quer, ele age, ele descobre muitas possibilidades de não fazer. Mas se tu acreditas, e na tua formação eu vejo por isso, né? A formação da Católica eu acompanho muito de perto aqui, porque já vim fazer muita conversa com a gurizada da pedagogia, acompanho de perto o pessoal da Federal e outros cursos, trabalhei como tutoria na pedagogia e vejo isso. Se fala muito, então não é falta de conhecimento, todo mundo sabe disso. A questão é apostar que realmente o brincar, ele faz diferença na vida de uma criança. Em todos os aspectos. Não consigo dissociar o trabalho educativo do brincar, mesmo do espaço. É óbvio que um espaço que a criança pode mostrar o corpo, brincar, correr, gastar suas energias, ele é muito melhor. E ainda na natureza, mais ainda, né?
0: E em sala de aula, né? Vocês que estão em sala de aula, primeiro eu quero dizer assim, a senhora falou dos palitinhos de fósforo, me disparou ali a memória, né, do jogo das varetas que a gente tinha, o joguinho das varetas e tinha que ir tirando, né?
18: Então, pensa no jogo da vareta. É. Quanta coisa tu aprende com o jogo da vareta?
0: É verdade. Né? Tolerância, paciência.
18: Tolerância, contar...

0: quem cumpre a regra, né, até para que o jogo funcione perfeitamente como ele tem que ser feito, né, o quão importante é isso e como vocês veem essas atividades, o resultado dessas atividades dentro da sala de aula nas atividades pedagógicas.
1: Pertinente. Então, tu pode trabalhar sobre vários vieses. Tu pode trabalhar a brincadeira já com regras estabelecidas e ok, porque a gente tem que saber, a gente não é uma sociedade. Se nós não tivermos as regras, a gente vai viver numa anarquia, né?
0: Exato.
1: Então, quando a brincadeira já vem com as regras estabelecidas, tu vais dar essa possibilidade para ele conhecer as regras, né? Por exemplo, eu vou te trazer exemplos práticos, né? Na sala de aula, quando tu traz essas regras e tem algum aluno, uma criança que não conseguiu compreender, é o momento de refletir, é o momento de parar. Olha, o que que a gente combinou? A gente fala em combinados, que não poderia passar. Se passou, o que que a gente vai fazer? Eu gostava muito de trabalhar com essas questões onde os próprios alunos, e aí tu já vai trabalhar com eles a autonomia, porque sim, é desde criança, bem pequenininha que a gente já começa, de pensar, vamos nós criarmos um jogo. Para te ter uma noção, eu vou contar um pouquinho, não sei se a gente tem tempo.
0: Não,
1: Quando eu
0: fique à
1: trabalhei
0: vontade.
1: na época com os meus alunos, quando a gente faz o magistério, a gente sai com um mundo de sonhos, e eu tinha caixas e caixas de materiais lúdicos que a gente confeccionava, porque era tudo muito bonitinho, lindo e maravilhoso, apesar de a Adriane, a prof. Adri, não ter muita habilidade de fazer, né? Mas tá, todo mundo, então era aquela competição quase, quem levava aquelas caixas com aqueles brinquedos mais. Tá, no início a gente faz assim. Mas eu digo que uma das características importantes, aí vamos entrar junto com o dia dos professores, né? É o professor ser observador. O que que a gente observava? Eu passava muito tempo fazendo aquilo, para a criança, num momento, eu já, né? Passei a criar coisas mais fáceis, mais não tão elaboradas,
0: Sim.
1: isso num ponto, e depois. A mudança de chave foi, né? Ainda bem que faz tempo, já eu comecei. Por que que eu tenho que preparar isso? Por que que eu já não faço com eles? Então, a brincadeira, os jogos partiam deles interagindo. Era o momento que eles sentavam em grupo, que um pintava a bolinha, que o outro pintava a garrafa PET, que o outro pegava o palitinho, enfim. E dali, eles criavam as suas regras. E eles são muito mais duros que nós na hora das regras. Ah, não, tem que expulsar essa palavra. Não, mas não, então como é que a gente pode fazer para ele poder? Então, é assim, é um mundo riquíssimo de possibilidades que, às vezes, um professor que não compreende ou que. Porque muita gente escuta quando faz formação de professores, ah, eu não tenho uma habilidade. Está tudo bem, ninguém é obrigado a ter uma aula parecida com a minha, porque cada professor tem o seu manejo e a sua expertise dentro. Mas, no meu caso, eu disse assim, gente, quando tu aprender. Que é muito mais fácil, porque no início, quando tu trabalha com a brincadeira, tu tem que trabalhar com a agitação, tu tem que trabalhar com barulho, tu tem que trabalhar com movimento, e tá tudo bem. Mas isso aí tem que ser organizado. E essa organização, quem dá é o próprio tom do professor que tem o momento de dizer, olha, agora então a gente tem que parar. Muitas vezes, e isso eu estou falando em escola pública e particular, a gente teve que parar o que estava fazendo para refletir, opa, assim não dá. E aí imagina, não, não vou mais brincar, por que que a gente não vai? Aí eu não estou fazendo ele. Pensar
0: Exato,
1: criticamente,
0: exato.
1: que se ele não conseguir colaborar, a gente não vai conseguir brincar. Então, assim, ó, eu sou apaixonada, a gente vai poder ficar 10 horas aqui falando sobre o lúdico, né, dentro da educação. E esse lúdico não só para criança, para todos. Agora a gente vê os games, né, que os professores tentam fazer, em que estimula a tu aprender nessa parte também lúdica. E nesse sentido, brincar, o Brinca Pelotas é para ter esse espaço e também para dizer que a prefeitura, sim, a prefeitura. Se preocupa com a criança, quer trazer a criança para o centro do seu programa, em tudo que a gente pode, a gente está fazendo atividades voltadas ao público da criança, ao público do brincar. Não precisa, porque a gente não precisa de grandes coisas, precisa só a possibilidade.
0: Sim.
1: Possibilidade de fazer esses espaços.
0: A senhora está na docência há quantos anos?
1: Eu agora aposentada depois de 35 anos, eu retornei para trabalhar na secretaria, também na possibilidade aí é que eu voltei à minha área de comunicação. Desta
0: Sim.
1: vez eu estou na secretaria com a parte da comunicação institucional e mídias ali da. Mas eu trabalhei durante 35 anos na rede pública e particular.
0: No magistério em si, né? Na formação de crianças e de pessoas, Qual é a análise que a senhora faz assim? Foi lenta a mudança ou foi uma mudança muito brusca no comportamento, na personalidade dos alunos?

0: né? Do tempo em que a gente não tinha as redes sociais, não tinha o celular, digamos assim. Para que se possa entender um pouquinho, né? Porque essa mudança, desde a chegada do celular, ela transformou muito as crianças. Né? Quando a senhora fala, eu achei super interessante, porque fazer um carrinho de rolamento na época, tem gente que chama de rolimã, era uma obra de engenharia e era feita por nós, né? Por nós. Fazer, brincar lá o jogo do taco, né? Tinha que ter, o taco tinha a sua medida de altura para cada um, para cada um. O resto eram as latinhas e o buraco ali, uma bolinha de tênis que a gente conseguia. Mas cada jogo, cada brincadeira, ele tinha uma especificidade, que é o que a senhora trouxe aqui.
1: Exato.
0: E que, uma vez sendo construído por quem ia jogar, ficava muito mais interessante. E é como a senhora diz, a regra dificultava, a rigidez da regra é que faziam os melhores, digamos assim, os mais aptos, né, para aquela brincadeira. Então, isso mudou, foi mudando lentamente, o impacto foi trazido realmente pelo mundo digital.
1: Então, assim, ó, dentro dessa perspectiva, né, nós somos de uma geração que a gente passou. Acho que nenhuma outra geração vai passar por tantas modificações.
0: Exato.
1: Como a gente passou.
0: É verdade.
1: E na educação não é diferente, né? Apesar da gente ter o foco no aprendizado, a gente não pode desconsiderar toda essa tecnologia que está aí. Então, o que, que eu te digo assim, ó? Houve essa diferença? Houve, mas não foi só isso que deixou o nosso aluno, o nosso estudante, a nossa criança, vamos dizer assim, um pouco à margem do processo, né? Então, como educadora, qual é a minha ideia, eu tenho certeza disso que eu vou dizer, é tu achar o equilíbrio. Tu não negar a tecnologia e todas essas ferramentas e, ao mesmo tempo, tu não deixar perder o que realmente faz a gente, né? Porque o que que acontece? A tecnologia, ela te deixa também muito individual, muito sem se comunicar com as pessoas. A comunicação é uma comunicação que existe, mas ela é uma comunicação não presencial. Né? E a gente, volta de novo, somos seres sociais, nós precisamos dos outros. Então, o que, que eu te diria, como professora que trabalhei nas duas redes, e aí tu vai dizer, Adriane, as realidades são diferentes? São. Mas são realidades que tu pode, dentro da vontade, se tu aposta naquilo que tu queres fazer, tu consegues. Então, vamos supor, tu falou ali o de rolimã, né? Tu acha que a Prof. Adri, ou muitas tantas, tá? Porque uma coisa que também eu volto a dizer, eu defendo a minha classe de professores. Nós temos N problemas, mas os professores, que são a grande maioria, tá? Muitos não, mas a grande maioria são professores extremamente comprometidos com o que fazem. E esse professor aí, para esse que eu falo, que é comprometido, o que, que ele vai fazer, Sérgio? Ele vai usar a tecnologia e vai usar o fazer o carrinho de mão. Então, o que, que a gente vai fazer? Vamos olhar no YouTube, no celular, porque até na escola já estamos nos evoluindo, na escola pública também, com as tecnologias, com internet, com laboratórios. As crianças da rede pública municipal estão com laboratórios makers, estão fazendo. Então, o que, que ele vai? Ele vai olhar hoje um YouTube, por exemplo, que vai mostrar como é que se faz um carrinho de rolimã. E a professora depois vai fazer a proposta com material para ele trabalhar o carrinho de rolimã. Então, por que, que eu não posso usar uma coisa ou outra? O que a gente tem que procurar em tudo na vida é o equilíbrio. A natureza diz isso, né? Ela está aí para que a gente possa usá-la, certo? Mas eu não posso usar de uma forma desenfreada, porque senão, e ao mesmo tempo não deixar de usar. Então, na vida é um equilíbrio. E na questão do magistério, hoje, é um equilíbrio, tanto os professores quanto os pais. É de que forma eu vou equilibrar. É claro, já visto por estudo, que criança pequena, zero tela. Zero tela, e muitas vezes porque o cérebro da criança que está de 0 a 6 anos, ela está em pleno desenvolvimento. O que a gente tem de neurônios que se acendem neste período, eu estou falando nessa linha, linguagem bem, para o nosso ouvinte entender, o que a gente tem de neurônios explodindo na cabecinha dessas crianças são milhões e milhões que se conectam para a vida inteira. Então, o que a gente aprende nesses 0 a 6 anos, por isso a importância da educação infantil, né? A importância da etapa creche, a importância da educação pré-escolar, principalmente nas comunidades onde a família precisa trabalhar e a criança não tem com quem ficar, e que a mãe talvez não tenha condições de ter essa percepção de quanto é importante esse desenvolvimento, de que é nessa janela neural que a criança tem que ela aprende tudo na vida dela. E quando tu colocas a tela, porque o que que acontece? Tu percebe o mundo pelos sentidos, tá? O sentido que tu é por último que tu tens que desenvolver, tu sabes qual, Sérgio? Sabe, Nick? Então eu vou te contar para vocês. É a visão. E quando tu dá para ela uma tela, qual é o estímulo que ela tá tendo ali? Ele é todo visual, né? Aí o que que o cérebro faz? O cérebro liga conexões anteriores, porque ele não está com a maturação ainda certa, liga aquelas conexões anteriores, e para ligar a conexão anteriores do visual, ele deixa de desenvolver o auditivo. E aí às vezes a gente diz um monte de criança que não tem atenção, mas é porque ela não consegue, né? Então, de 0 a 6 anos, assim, ó, a criança pequena é zero tela, né? E a gente dá. E na escola, depois, esses reflexos da inquietação. Então, por exemplo, na sala de aula, isso há muito tempo, né? O tempo que tu vais fazer na parte, vamos dizer assim, mais chata, como eles chamam, de passar alguma coisa no quadro, de trabalhar alguma coisa no livro, no caderno, ele tem que ser pequeno, porque eles não conseguem se atender. E aí vem a brincadeira. A brincadeira pode ser um fato que tu vai mesclando, né? Vai fazendo assim, e vai, daqui a pouco vai. Aí tu vê que aquela aula já perdeu o sentido, traz uma brincadeira, e uma brincadeira, cabeça, ombro, joelho e pé, não precisa nada. É só o teu braço, levanta eles para fazer. Sim. Então, eu sou muito apaixonada por esse assunto, e aí as gurias, vamos lá fazer o Brinca Pelotas, e não precisou pedir de novo, né? Para que a gente possa fazer esse espaço com as crianças. Que bom que a gente pudesse até ter mais possibilidades. Mas tu sabe que ontem eu estava no Parque da Baronesa, e é um espaço maravilhoso nosso, né? Ali é democrático, qualquer um pode levar a sua cadeira, e as crianças brincaram, a gente fez atividades com pintura com eles lá ontem, tinha brinquedos infláveis, as crianças corriam. Então é isso, é o viver a infância. Se a gente deixar a criança viver a infância do jeito que tem que ser, né, e as políticas públicas chegar a esse público que não tem, nós estamos com um Brasil muito promissor. E eu sou defensora disso, esperançosa sempre. Sim.
0: O que representou a pandemia para a educação?
1: Ah, meu Deus, a pandemia para a educação foi uma ruptura muito grande, né? Porque nós não podemos fechar os olhos, a gente precisa melhorar ainda muito na educação, os investimentos na educação têm que ser pesados, né? Me preocupa muito esse período que a gente está vivendo, dessas incertezas, porque já vivemos momentos de cortes drásticos na pandemia para a educação, e isso é terrível. É como se tu estivesse fazendo um castelo de cartas, aquele castelo está indo de uma maneira que tu está vendo a coisa andar e daqui a pouco aquilo desmorona. E para a educação e para a saúde, que são pastas, né, que requer muito dinheiro, e eu aqui defendo a educação pública, né, porque nós só vamos ser um país decente quando a educação pública realmente caminha e tem que caminhar mais. A pandemia veio para mostrar claramente ainda as desigualdades sociais que a gente vive, né? Porque quem pôde ter possibilidade, e assim mesmo a gente, eu digo um pseudo-aprendizado, vivi com o meu filho, na época o meu filho estava numa escola particular, eu também trabalhava, né? E o meu filho, ele estava no período de sexto, sétimo ano. Tinha toda a tecnologia para poder estudar e ele dormia, simplesmente. A única maneira que posso te dizer que o meu filho naquela época aprendeu, se foi quando tinha as provas que eram uma plataforma, eu e meu marido nos juntávamos com ele e a gente discutia as questões ali. Né? Quando a gente não sabia, porque muitas coisas a gente não sabe mesmo. Sim. Nós procurávamos na internet e a gente tentava aprender junto com ele, era isso. E da rede pública mostra isso, é o que eu te falei, essa desigualdade social que realmente assolou. E o que eu te digo, eu tinha uma esperança de que nós voltaríamos ser uns seres melhores. E isso não aconteceu na minha perspectiva. A gente ficou mais indissociável, a gente se tornou um pouco mais egoísta e nós nos tornamos pessoas medrosas. E o medo não leva a gente a nada. Então, por exemplo, assim, qualquer coisa a gente já fica em pânico. Acho que a gente tem que reaprender. E a educação corre atrás desse prejuízo, né? Porque foram 2 anos muito graves. Eu, na época, alfabetizava numa escola da colônia de Pelotas. Imagina eu dar aula para ensinar a criança a ler e a escrever, trabalhava junto com uma colega e juntos nós fizemos uma estratégia em que eu fazia a apresentação de fantoche. Como eu já gosto dessa área, tinha todo um arsenal em casa, nós fizemos vídeos, né, com musiquinhas, aí, ó, música, lúdico, fantoche, cada fantoche com a letrinha, e era assim que eu tentei alfabetizar. Consegui? Pouquinhos alunos consegui. Mas, enfim, era o que a gente podia, né? Então, espero que a gente não volte mais a ter isso. Não gostaria de viver mais uma pandemia, mas acho que se algumas lições surgiram é que a gente tem que cuidar bem desse planeta para que a gente não se impacte de novo com essas questões, né? E a educação corre atrás desse prejuízo, não é fácil, mas é isso, eu sempre disse que quando a gente resolve ser professor, ninguém resolve ser professor para ganhar muito, porque a gente sabe que não é. Quem decide ser professor tem que gostar de gente e apostar que o teu trabalho pode e faz sim diferença na vida dessas pessoas. Se tu tiver isso como o norte do teu trabalho, não tem o que nos derruba. Não
0: é,
1: tem.
0: É um trabalho transformador, né? É. E falando disso, né, ainda nessa semana que se comemora o Dia do Professor, hoje a senhora atuando também, né, na produção de educação, de forma lúdica ou não, com eventos, contribuindo para que os professores possam ter essa atividade de suporte que sai da sala de aula e também mostra um pouco de Pelotas, né, os locais de Pelotas. Hoje o mercado de professores, ele é demandado na secretaria ou as pessoas estão se afastando por toda essa consequência, né? O salário baixo, a pouca valorização, a falta de estrutura muitas vezes nas escolas, as dificuldades enfrentadas, né? Qual é o mercado hoje que motiva ou motivaria um jovem, né, para iniciar uma carreira na docência?
1: Mais três programas para falar sobre isso. Vamos lá, vamos ver. Primeiramente, assim, ó, nós vivemos numa sociedade onde o ser humano está adoecido. Ponto, certo? É verdade ou não?
0: Sim.
1: É verdade, tá. Quando tu tem uma profissão, e agora, claro, vou falar do professor, mas em que tu precisa para desenvolver o trabalho de muita mão de obra, aí já está um grande problema. Ah, o professor está adoecido? Tá. Ah, o médico está adoecido? Tá. Ah, o policial está adoecido? Tá. Todos, né, estamos. E aí eu volto à questão das mídias e das tecnologias. Nós vivemos hoje no mundo que não é nosso, é um mundo virtual. As pessoas estão... Isso é uma percepção minha, tá? As pessoas estão conectadas 24 horas num celular, vendo, sentindo, observando uma vida que não é a delas, de uma vida perfeita. Então, as pessoas, no meu ponto de vista, hoje estão muito insatisfeitas com a vida. Porque eu não consigo ter meu carro, eu não consigo viajar como eu viajo, vejo as pessoas viajando, eu não consigo achar o amor da minha vida, enfim, né? E quando se trata de educação, a pergunta eu te devolvo, como que um ser humano, que eu não vou falar como professor, vai desempenhar a sua ação docente se ele, como um ser humano, não está bem? E aí é um impacto muito grande. Isso é uma primeira coisa. Quando um professor... A minha avó, que nasceu em 1913, hoje ela já não existe mais, né? Já está em outro plano, ela dizia assim, quem vai ser professor nunca vai ficar rico. Nunca vai. Vai viver sempre com salário, porque tem sempre aquela muita, né, oferta de... Mas pelo menos morrer de fome eu não vou, ela dizia. Criei meus filhos com o salário de professor. Então naquela época já não se ganhava bem. Então, o ganhar bem não é um problema. Não que eu não queira. Eu acho que professor deveria ser a profissão que mais ganha. Mas o professor tinha um respeito da sociedade, que foi se perdendo. E quando eu falo com as professoras, quando eu faço formação, eu digo muito isso. Nós somos culpados. Porque a gente não pode deixar as pessoas falarem assim do nosso trabalho. Qualquer coisa, Sérgio, que tu falares da minha ação docente, eu vou ter uma resposta para te dar. Porque eu estudei para isso. O professor, ele deixou que a sociedade fizesse isso com ele. Então, todo mundo sabe melhor que o professor, às vezes. Tá? Então, a gente acabou perdendo esse espaço de ser uma pessoa que tinha um reconhecimento. E por terceiro, então, a gente, na questão do dinheiro, o reconhecimento do professor que pela sociedade ou por uma estrutura política que faz questão também, isso é importante a gente falar, tá? De desdenhar do trabalho público. E também tem a questão do aprendizado. Nós somos um dos poucos profissionais que a vida inteira tivemos exemplos de professores. Então fica muito difícil enquanto tu é profissional, porque, por exemplo, tu viveu a tua vida, tu escutava algum radialista, escutava um jornalista, mas tu te constituiu enquanto Sérgio de jornalista.
0: De comunicação, já.
1: Agora eu sou a Adriane, que passei a vida inteira, eu fui desde o pré até da educação infantil até o final do ensino médio, estudante do Assis Brasil. Instituto de Assis Brasil. Quantas professoras eu tive ali? Quantos modelos de profissionais eu tive ali? Exato. Então, eu sou um profissional que sou moldado ou me espelho em muitos deles. Até tu conseguir descobrir quem é a prof. Adri, ou a professora Antônia, a professora João, dentro da tua concepção, isso demora muito. E na questão do aprendizado, quando tu tens, né, que evolui muito, porque hoje o jovem que a gente tem já não é mais aquele que senta, que ouve, ele já é... Até tu ter essa percepção pedagógica, tu vai ficando angustiado. Tu te angustia. Aí nunca se teve, e eu sou muito a favor, tá? Que a gente pode pegar um outro bloco para conversar sobre a inclusão. A gente tem a questão da inclusão. Então, todos esses fatores, junto com esse adoecimento das pessoas, nós temos hoje muita gente que não quer ser professor. Não quer. Não quer. Então, tu podes ter dados aqui da universidade, tanto quanto da Universidade Federal, que a gente tem um apagão, que se chama, de adolescentes. Hoje, quem está querendo buscar muito pedagogia ou licenciatura são as pessoas mais velhas, que não tiveram, talvez, a possibilidade de estudar e que agora estão tendo, devido às políticas públicas de incentivo, que estão retornando e que estão percebendo esse nicho para eles. Tem o incentivo agora do governo, né, de estudantes que queiram fazer a licenciatura com bolsas. É um caminho, mas não somente. Então, a valorização do profissional, ela é, sim, muito importante. Mas isso a gente precisa de um governo e a gente está vendo, né, melhorias e que preocupa também essa mudança agora de governo, de como vai ser o rumo da educação e da saúde. Porque já vimos no passado, de cortes bem substanciais. E um corte nesse castelo de cartas significa desmontar tudo e iniciar tudo de novo. Então, eleições estão chegando e a gente tem que pensar muito nisso, porque é o futuro das crianças.
0: Sim. Prof. Adri, olha que coisa boa a gente ouvir um pouquinho, né, falando nesta semana em que se comemora o Dia do Professor. Para a gente fazer um fechamento aqui, são 9h17, eu quero pedir para a senhora para, né, fazer um convite aqui para as pessoas e nos trazer as principais informações novamente para o Brinca Pelotas que acontece no dia de amanhã.
1: Então, tomara que o tempo nos ajude, né? Porque a gente sabe que lá na Baronesa ele é bem... fica, quando chove, muito úmido, mas se Deus quiser, vai dar tudo certo. Nós temos uma programação bem extensa, né? Por exemplo, com doação de mudas, Vão ter animais lá também, das 2 às 16h30, né? Então, das 14 horas às 16h30, na Baronesa. Boneco Zé Gotinha, Maria Gotinha, porque também nós vamos ter lá vacinação para quem não fez, vários tipos de vacina. Escolinha de trânsito, apresentação do Orquestrando Sonhos, oficina de percussão com a General Teles, oficinas de mandala, contação de histórias no museu. Mapa interativo do parque e durante toda a programação, um palco com atividades lúdicas, aulão de dança, tudo isso para que não tenha assim, possibilidade da criança ficar entediada. Lá vai ser um momento onde a criança vai ser o centro, onde o brincar vai ser a alma. E a Prefeitura de Pelotas sempre promovendo, né, o bem-estar para as nossas crianças. Então convido mãe, tio, tia, avô, que quiser lá participar, levar suas crianças. Teve gente que disse, ah, dia de semana, mas todo dia de brincar, né? Nós sabemos que no final de semana a Baronesa já traz muitas atividades para as crianças, mas é isso, né? Convidar as escolas municipais, as escolas estaduais. Amanhã, a partir então das 14 horas, Pelotas Brinca, Brinca Pelotas.
0: Que legal, não vai haver tédio, né?
1: Não, ainda mais não com a profiada no comando lá das brincadeiras.
0: Conversamos com a professora Adriane Martins, conhecidíssima como Prof. Adri, da Secretaria Municipal de Educação, falando sobre o Brinca Pelotas que acontece amanhã. Muito obrigado pela sua presença aqui, professora, e parabéns pelo Dia do Professor.
1: Muito obrigado, vou terminar dizendo assim, né, para os colegas de profissão, né, que a gente continua na luta, porque ser professor é ser resistência. Enquanto a gente acreditar na humanidade, a gente tem que ser juntas e juntos fazer um Brasil e um mundo melhor.
0: Obrigado, Prof. Adri, conversando aqui conosco. Nós vamos ao intervalo comercial e na volta o João Antônio Ferreira produziu um conteúdo, né, nos apresentando uma entrevista com o Marcos Planella, falando sobre as lobas, ele que recebeu a medalha Rei Pelé lá em Brasília. Já, já.
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3: 9h20. 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
0: Estamos de volta, 9 horas 25 minutos. Como eu já havia anunciado anteriormente, vamos trazendo uma entrevista realizada pelo João Antônio Ferreira com o Marcos Planella. Ele que é fundador e coordenador da equipe de futebol feminino do Esporte Clube Pelotas, denominada Lobas. Planella, que recebeu a medalha Rei Pelé, que é uma distinção do esporte, principalmente do futebol feminino, em Brasília, na última semana. Vamos acompanhar.
17: Medalha Rei Pelé, Planella, coordenador esporte, e fundador,
0: principalmente,
17: né, do futebol feminino Pelotas,
0: em Brasília,
17: e fundador
0: na
17: das
0: última
17: Lobas.
0: Semana. Vamos acompanhar.
17: Muito boa tarde, Planella, é um prazer estar falando contigo mais uma vez aqui na RU, tudo bem?
18: Boa tarde, João, boa tarde aos ouvintes da Rádio Universidade, prazer é meu estar mais uma vez aí conversando com vocês sobre as notícias e a temporada, a 30ª temporada das Lobas.
17: Vamos começar falando, né, do projeto.
0: Eu vou pedir para a Laís, né, repassar esse áudio lá para o Arquivos, para que a gente possa reproduzi-lo num outro computador aqui, porque ele está dando uma reverberação, né? E a Laís Gomes já nos auxilia nesse sentido, para que a gente possa ter aqui o arquivo e rodar num outro computador, que aí não teremos problema. Laís já está providenciando e a gente já vai rodar a entrevista do João Antônio Ferreira com o Marcos Planella, que foi agraciado com a medalha Rei Pelé, que é a maior distinção do esporte. Né, do esporte. Já vamos providenciar aqui, já está aqui e já vamos rodar.
17: Fala agora aqui na Rádio Universidade, nosso amigo Marcos Planella, coordenador e fundador, né, do Departamento de Futebol Feminino do Pelotas, coordenador e fundador das Lobas. Muito boa tarde, Planella, é um prazer estar falando contigo mais uma vez aqui na RU, tudo bem?
18: Boa tarde, João, boa tarde aos ouvintes da Rádio Universidade, prazer é meu estar mais uma vez aí conversando com vocês sobre as notícias e a temporada, a 30ª temporada das Lobas.
17: Começar falando, né, do projeto, né, das meninas, como é que tem sido a avaliação até aqui da temporada, né? Mais uma temporada que segue o foco aí nas categorias de base, dá para assim dizer, né, na projeção dessas atletas para, quem sabe, ali na frente estarem trilhando o caminho do futebol, até mesmo do futsal profissional nesse momento, né, com esse foco aí no futebol de sete, dá para assim dizermos. Como é que tem sido a temporada até aqui, como é que tem sido a avaliação, né, desse desenvolvimento das meninas?
18: Dentro do planejamento que nós fizemos no final do ano passado e começo desse ano, tivemos alguns êxitos e alguns percalços, digamos assim, né? Nós projetávamos de termos uma categoria sub-9 pela primeira vez na história do futebol feminino do Pelotas, para meninas de 7 a 9 anos. Iniciamos as atividades, mantemos elas por 90 dias, mas infelizmente não conseguimos chegar ao número mínimo que nós entendíamos como necessário para manter essa categoria em atividade, que nós projetávamos algo em torno de 10 a 15 meninas. Nós conseguimos chegar apenas a 5 meninas durante esses 90 dias.
17: Fala agora aqui na Rádio Universidade, do
18: grupo sub-15, e nós entendemos que nesse formato não teria validade, e aliado a isso, nós tínhamos pela primeira vez conseguido dar entrada num projeto dentro da lei de incentivo ao esporte, a lei estadual de incentivo ao esporte, e contávamos com esses recursos também para podermos disputar duas competições oficiais da federação no ano, três na verdade. Nós pretendemos jogar o Festival Sub-13 da Federação Gaúcha, o terceiro Festival Sub-13, que é uma novidade no calendário, que deve ocorrer em dezembro. Mas, por menos de um ponto, nós não conseguimos a aprovação. E aí isso dificultou muito a captação de valores maiores, né? E somado esses dois fatores, não conseguimos formar um grupo com o número ideal que nós jogávamos para jogar o campeonato, e essa questão de recursos, nós optamos em não disputar o Campeonato Gaúcho Sub-17. Mantivemos as categorias do ano passado, sub-11, sub-13, sub-15, e baseadas, como tu mesmo falou, nos últimos tempos, muito no futebol 7, que é um calendário, é uma modalidade que tem mais competições ao longo do ano do que o futebol de campo. Por exemplo, nós nunca conseguimos disputar um campeonato pelotense de futebol em nenhuma categoria, porque ele nunca existiu nesses 30 anos. Nunca conseguimos disputar um campeonato regional. Aí eu estaria sendo injusto. Houve em dois momentos uma Copa Saférix, certo? Em duas temporadas, competições que duraram ali em torno de 60 dias, nós ganhamos essas edições dessa Copa, mas não é algo que a gente pode contar no calendário, que nos prepararia para a disputa do Campeonato Gaúcho, seja qual fosse a categoria, né? Então a gente está centrado nas competições de 7. Vamos agora no domingo, dia 11, aniversário do Esporte Clube Pelotas, estaremos jogando em Gravataí, a quinta edição da Copa Joga Guria. Vamos com sub-12, sub-14, né, que é as faixas da competição, sub-10, sub-12, sub-14, nós disputaremos na sub-12, sub-14. Em novembro temos a Copa Cristal, que é um dos dois maiores eventos de futebol feminino do Rio Grande do Sul hoje, evento do Grêmio, disputado no CT Cristal, 28 de novembro. E em dezembro vamos organizar aqui em Pelotas a Copa Lobas 30 anos. A nossa ideia era fazer agora no próximo dia 18 de outubro o evento, mas tivemos naquele último temporal aqui, né, evento climático em Pelotas, o nosso parceiro, que seria a base do local dos jogos, o Voleio Sports Bar, a quadra foi bastante danificada, né? E isso combinado às previsões meteorológicas para outubro de mais chuva, a quadra agora ela não tem mais cobertura. Nós achamos por bem de transferir o evento para dezembro, né? E em dezembro, como eu falei agora há pouco, também nós devemos ter a terceira edição do Festival Sub-13 da Federação Gaúcha, que nós pretendemos jogar.
17: Perfeito, perfeito. Ela, falando um pouco sobre essa situação, né? O Pelotas agora numa condição de mudança, né, do seu sistema diretivo, né, nesse momento, né, sendo assumido ali por parte, né, do Gabriel, né, do conselho, né, agora vai ter todo esse processo também de modificações, né, por parte da eleição. Podemos até ter uma eleição realmente, né, que o Pelotas há muitos e muitos anos vem né, não tendo o processo eleitoral, né, com votações, era sempre uma questão onde o presidente era aclamado. Como é que tu está vendo toda essa questão também, né, de mudanças, essa possibilidade, né, de uma chegada da SAF através do Clécio? Como é que tu observa todo esse tipo de condições para que essa parceria, né, das Lobas com o Esporte Clube Pelotas, com o futebol masculino, que acaba sendo, né, o investimento maior do clube, possa ter um investimento maior para o lado, digamos assim, né, feminino, para esse diretório feminino, né, que há tanto tempo a gente até conversa contigo e tu sempre fala, né, que é muito mais dos recursos próprios do que o apoio diretamente do clube. Como é que tu tem enxergado também essas possibilidades? Primeiro, na mudança a que vai ocorrer, né, no caso de um novo presidente daqui a pouco tempo, mas também essa possibilidade de uma SAF, que o Clécio também já falou, né, que tinha interesse, né, em fomentar um pouco mais o futebol feminino do clube.
18: Bom, inicialmente reforçar algo que eu sempre deixo claro em todas as declarações públicas que já fiz, né? O departamento de futebol feminino do Pelotas nunca teve dotação orçamentária do clube, nunca, em 30 anos. Nós já tivemos em determinadas temporadas um apoio para algum valor de uma determinada inscrição, uma viagem, alguma despesa específica, né? Já tivemos diretorias, digamos assim, mais simpáticas ou menos simpáticas ao nosso trabalho, mas tem um bom trânsito com todas as direções que eu trabalhei ao longo desses anos do Pelotas, respeito a todos os ex-presidentes aí, né, que passaram. Sobre o processo eleitoral do clube, estamos acompanhando, né, torcendo que o que saia da decisão seja o melhor para o clube, para o Esporte Clube Pelotas, para ele viver um novo momento a partir daí, né? Todos os presidentes que passaram, eu tenho certeza, né, que são Auro Cerulhos da Gema, tentaram fazer o seu melhor, mesmo que eventualmente cometendo erros, né, tiveram muita dificuldade na condução. Clubes do tamanho do Pelotas, embora a sua tradição, a sua história, o seu patrimônio, mas tem inúmeras dificuldades financeiras, né? A gente sabe que é a realidade do interior do Rio Grande do Sul e praticamente do país. Clubes tradicionais que faliram, que hoje são amadores, que os estádios estão decadentes, fechados, né? Não é o caso do Esporte Clube Pelotas. Entendo que ele precisa de um impulso. Vivemos um novo momento. Há necessidade de uma profissionalização de gestão, né, de um choque de gestão, eu diria até, e a gente fica nessa expectativa que o resultado, a fumaça branca que sai aí depois no pós-eleição do Pelotas, seja o melhor caminho, né, para um novo momento para o clube. Vejo com bons olhos a situação do clube se tornar uma SAF, né? SAF não é uma solução mágica, tem SAFs que dão certo e SAFs que dão muito errado, né? Então há que se estudar, se ter informações, se ter cuidado na elaboração de contratos, mas eu acho que para clubes do nosso tamanho, repito, não da história do Pelotas, da torcida, do seu patrimônio, mas do momento que vive, é a única solução viável para que a gente faça a roda girar para um outro lado, né? De voltar a ter uma expectativa de investimento em categorias de base, aí inclua-se futebol feminino, de uma melhora e qualificação dos espaços, do estádio. Pelotas precisa também desse tipo de investimento nas suas instalações já há muito tempo, gramado e assim por diante, né? E, como eu disse, não é uma solução mágica, é que se for aprovada essa situação de SAF no Pelotas, seja qual for o presidente, que a gente vai fazer um clique de dedos e no outro dia vai estar tudo funcionando maravilhoso. Não é assim que as coisas acontecem, né? Mas pelo menos vai estar se caminhando na direção certa, penso eu. Dentro dessa lógica, a gente já tem articulado aí, eu sei de algumas declarações que foram feitas pelo Clécio, né? E nós devemos ter alguma conversa com ele assim que ele retorne a Pelotas. E temos representantes ligados ao departamento no conselho do clube que até mesmo pontuaram o assunto futebol feminino com ele, né? E vamos conversar para ver qual é a ideia, qual é o espaço que ele enxerga para o futebol feminino, né? As leis que foram aprovadas recentemente aí colocam como condição para SAFs ter departamento de futebol feminino, né? Hoje em dia já não é mais uma uma escolha dos clubes, que apoio tu vai dar, que tamanho vai ter o departamento, aí cabe ao clube definir, né? Mas isso é uma realidade posta, né, para o futebol feminino num ano de pré-Copa do Mundo, né, no Brasil, a primeira na América Latina. Então, uma série de iniciativas estão sendo tomadas para impulsionar, inclusive, uma ação conjunta de FIFA e CBF para alavancar o futebol feminino no Brasil. Também está previsto algumas ações. Tem várias novidades nesse meio surgindo, que a gente espera que os 30 anos de futebol feminino em Pelotas, os contatos construídos, os resultados obtidos, as atletas reveladas, que isso tudo ajude a nós estarmos inseridos nesse novo momento que a modalidade deve viver.
17: Com certeza. Planela, agora falando um pouco mais sobre ti, né? A gente sempre fala sobre as Lobas, mas temos que falar também sobre ti, porque mais ou menos um mês, né, no dia 11 de novembro, tu vai receber a medalha Rei Pelé, né? Uma das maiores honrarias que temos, né, em questão do envolvimento com o esporte aqui no país. E no dia 11 tu vai receber essa honraria. Como é que foi, né, para ti, né, receber essa notícia? Como é que tu entendes também, né, a importância disso para também refletir cada vez mais, né, nessa tua entrega aí de 30 anos já, né, nas Lobas e com certeza, né, de mais de 30 anos no futebol feminino?
18: Bom, primeiramente, é óbvio que eu fiquei lisonjeado, honrado, feliz, muito feliz, né, com essa honraria, né, como tu citou, uma das principais que nós temos do esporte nacional, né, segundo ano que a cidade de Pelotas tem alguém que vai receber essa honraria. Ano passado nós tivemos o Remar para o Futuro, né, projeto muito bacana, muito exitoso, que, assim como outros que temos aqui na cidade, né, nas mais diversas modalidades esportivas. Então, o segundo ano que a cidade tem alguém que é colocado na lista dos que receberão essa premiação, né. São várias indicações feitas ao longo do ano pelos deputados federais, né, e aí há uma comissão que avalia esses indicados e escolhe 15 a cada ano para receber a medalha, né. Essa foi a informação que me foi passada. Sim, sim. Eu tive o prazer aí de ser indicado pelo deputado Daniel Cesiak há uns 20, 25 dias atrás, 30 dias atrás. E agora, ontem pela manhã, eu recebi um telefonema do setor de premiações da Câmara dos Deputados em Brasília, me comunicando que o meu nome tinha sido aprovado e incluído na lista dos homenageados, né, no próximo dia 11 de novembro, às 16 horas, no Salão Nobre da Câmara dos Deputados. Feliz, honrado, repito. Não é um prêmio que eu divido com cada geração de atletas que passou no Pelotas nesses anos, cada integrante de comissão técnica que colaborou com o trabalho, familiares que ajudaram a sustentar financeiramente o departamento, patrocinadores, colaboradores, apoiadores, que se não fosse por eles nós não chegaríamos até esse momento da 30ª temporada das Lobas, e eu não estaria aqui para ter essa possibilidade de receber esse prêmio, né? Então eu divido com todas essas pessoas, né, um registro especial a Marli Becker Moro, né, que lá em 96 topou a ideia de criar o Departamento de Futebol Feminino junto comigo, né? Nós somos cofundadores naquele momento do departamento. E também um agradecimento especial ao Arlindo Link, que era o diretor do Departamento Amador naquela gestão do presidente Rogério Janelli. Também registro um agradecimento do ano em que nós criamos o futebol feminino Pelotas, lá em julho de 96.
17: Tá certo então, Planela, muito obrigado pela tua atenção conosco aqui da Rádio Universidade mais uma vez. Que seja uma boa reta final agora, né, de temporada, esses próximos dois meses aí, para fechar nessa 30ª temporada com cada vez mais meninas atuando pelas Lobas, cada vez mais êxito, que 2027, né, seja um ano também cada vez melhor, como tu falou, né, como tu citasse, eu tô aguardando aí ansiosamente o início das vendas dos ingressos para a Copa Feminina, né, porque com certeza é algo para a gente estar prestigiando, para aqueles que não acompanham ter a oportunidade, né, de prestigiar de perto, e claro, que também aproxime cada vez mais pessoal com as lobas, né, que a gente tem aqui na cidade de Pelotas, né, uma equipe que fomenta e já fomentou até mesmo a seleção brasileira, né, mas também fomenta o esporte como um todo. Então, além disso, te parabenizo, né, por essa medalha que tu irá receber aí no mês que vem, e os microfones aqui da Rádio Universidade estão sempre abertos para ti, para comunicar com a cidade de Pelotas, com o pessoal que acompanha e, claro, também com as meninas, né, quem sabe futuras atletas aí das Lobas.
18: Obrigado, João. Mais uma vez, um agradecimento a vocês da Rádio Universidade, que nos acompanha literalmente desde o começo do futebol feminino Pelotas, que faz aniversário no mesmo dia do futebol feminino Pelotas, 25 de julho, né? Agradeço a torcida do Pelotas, em especial a todos os ouvintes aqui, simpatizantes da nossa causa mesmo. Eu recebi algumas mensagens muito bacanas de pessoas que não são torcedoras do Pelotas e reconhecem o nosso trabalho. Então, um agradecimento a todos. Estamos trabalhando bastante no bastidor, estamos com um projeto dentro da lei de incentivo ao esporte federal, dessa vez muito bem encaminhado, acreditamos nós que vai ser aprovado, e isso também vai impulsionar uma outra dinâmica de captação de patrocinadores para o ano que vem. Então, a gente está com várias iniciativas de bastidor para que a gente realmente consiga dar um passo à frente, né? Eu acho que desses 30 anos o feminino Pelotas teve vários pontos, ciclos de crescimento, e agora o próximo ciclo ele só se dará com aumento da capacidade de novo aumento de capacidade de investimento, né? E esse projeto, se aprovado, temos a expectativa que será, vai nos impulsionar a isso, né? Lembrando que o futebol feminino Pelotas nesses 30 anos passaram aqui mais de 1000 atletas, não é um número hipotético, ele é estatístico, que vestiram a camisa e construíram essa história nos 30 anos, e 29 delas com convocações para a seleção brasileira, né? Sendo a sua grande maioria, em torno de 18 a 20 meninas que fizeram a base aqui no Pelotas, né? Meninas que, algumas que foram estudar e jogar nos Estados Unidos, que jogam profissionalmente hoje em alguns outros países, em alguns clubes da Série A e B do brasileiro aqui. Então, temos muita história, temos orgulho da nossa história, cometemos erros, temos dificuldades, não oferecemos ainda tudo que as gurias mereceriam, mas o Pelotas caminha, construiu uma história, solidificou uma história vencedora, sem falsa modéstia, e caminha para buscar avançar para as temporadas seguintes. Grande abraço.
17: Perfeito, um grande abraço, estamos na torcida aí para a evolução cada vez maior aí das Lobas, Planela.
0: Obrigado ao João Antônio Ferreira, produziu esse conteúdo, né? Entrevista com Marcos Planela, que vai receber agora em novembro a medalha Rei Pelé, né? Já recebida pelo projeto Remar para o Futuro. São 9 horas e 46 minutos, 9h45, né? 9h45. Chegamos ao final desse Bom Dia Rio de hoje, terça-feira, 13 de outubro de 2026. Já já, futebol online com Beto Vetromilli, e nós voltamos amanhã. Lembre-se, amanhã, 7h10 da manhã, você tem hora marcada com a informação, você tem hora marcada com as primeiras notícias do dia, você tem hora marcada com Bom Dia RU. Obrigado a Laís Gomes, que nos assessorou aqui na produção do Bom Dia RU, e amanhã estaremos juntos novamente. Fiquem com Deus e até lá.
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1: 9:58.
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0: 10 horas, 2 minutos, manhã de terça-feira, manhã nublada, mas não tá nem frio, nem calor, o cara não sabe se sai de jaqueta, bota uma, como é que dizia minha avó, um agasalho, tá feia a coisa em termos de tempo, 17 graus, a máxima será 19, dia totalmente nublado, amanhã quarta-feira, dia 14, será dia inteiro nublado, mínima 15, máxima 20. Na quinta-feira, prepare o guarda-chuva, nem a feirinha da Coabipel vai escapar. 31 milímetros, muita chuva na quinta-feira. Sexta-feira, mais 7 milímetros. A mínima de sexta será 14, a máxima 21. Sol, nuvens e chuva, vai ter para todo mundo. Sábado, feira com chuva, 24 milímetros no sábado. Mínima 12, máxima 18. Domingo, 2 milímetros, mínima 10, máxima 17. Domingo terá chuva, nuvens e sol. Na semana que vem, o sol volta com nuvens. E assim será até quarta-feira, com temperaturas oscilando entre 10 a 17 as mínimas, entre 19 às 20 e 21 as máximas, mas na semana que vem não tem previsão de chuva. Essa é a previsão do tempo. Na certeza do tempo é que está começando para você, aqui pelo ponto 1160, no sinal aberto democrático do rádio, Rádio Universidade, emissora da Arquidiocese de Pelotas, o som digital da RU, multiplataformas pelo mundo inteiro via internet. 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Você assiste o futebol online lá no canal do YouTube, Futebol Online Beto Vetromile. 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
0: Sempre bem temperadas com os melhores flashbacks de todos os tempos. Hoje é terça, então tem molho quente com pimenta do rock internacional.
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0: Tá legal, ao som dele. É pra você, do Rolling Stone, Mick Jagger. Clássica do rock internacional, Satisfaction. Versão ao vivo. Tá legal, vai ter muito rock, muita pimenta no molho quente. A partir de agora, também comigo na operação de rádio, ele, Diego Lourenço. Produção e apresentação, Beto Vetromilli. Participação sua. A interatividade é nossa. 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Tá legal, hora do protocolo, despacha bagagem, carimbo, passaporte, sala VIP, cafezinho, chá ou água na mão, vai decolar o avião.
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0: Abastecido, carregado, taxiando e decolando o Boeing do futebol online com as manchetes de hoje. É, e agora, quem segura o Brasil a dois passos do paraíso? A vitória sábado encaminha Brasil para a semifinal enfrentar a União Frederiquense. O jogo da volta é no Bento Freitas. Mas o retrospecto dos mandantes na última fase não foi tão positivo assim. Também no lado do Pelotas, após a comemoração dos 118 anos, os bastidores movimentados da política, Aurélio Cerulha. Na Federação Gaúcha, a gente confere os jogos, resultados das quartas de final e também a próxima fase, quem passou e como foram as decisões. A Federação já definiu as datas, os horários e os locais dos jogos da semifinal, ida e volta. Você confere outras informações, é Festival da Pimenta em Veranópolis. Sabia que era da longevidade. Ah, mas os caras exageraram, meteram spray de pimenta em todo mundo. Ah, pra mim foi um pouquinho de abuso da Brigada Militar, ou pelo menos de um, dada a corporação, meteu pimenta nos olhos de todo mundo, foi complicado. Daqui a pouco a gente fala disso. Na Serra também, a gente vai conferir o que está rolando aí com Juventude, que vai bem obrigado na tabela da Série B do Brasileirão. É, o Juventude hoje está entre os quatro para subir, né? Vamos ver. E aí, e o clássico Grenal, hein? Mimimi para cá, mimimi para lá, Renato, confusão na coletiva, hein? Para quê? Para que misturar política com futebol? Já tá tudo uma confusão só. O Renato arrumou para ele. É, e já disse que não adianta, não vai ensinar jogador a jogar. Quem substitui Alan Patrick no Inter? Eduardo Batista avalia opções. Renato diz que é uma, só não usou a termo, mas é uma torre de Babel o vestiário do Grêmio. Tem 3 falando um idioma, 4 no outro canto, 5 e poucos se entendem. As tabelas nacionais e muito mais a partir de agora na embalada interativa muito quente e apimentada edição do Futebol Online, que traz para você o tempero completo do rock internacional.
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Ele, cabelo arrepiado, roqueiro, nos anos 70, 77, bombava na sua guitarra. Ele mesmo, Peter Frampton, Breaking All the Rules.

Tá legal pra você curtir o Rock Internacional, hoje é show da pimenta. Mas não é, vem cá, rapaz, só um pouquinho. Eu já tiro o fundo aí. Uns amigos aí, os ouvintes pediram pra mim, né? Entre eles o Alex do Fragata, vou identificar aqui, porque é uma pessoa que eu conheço há muito tempo. Pô, Beto, viu o que fizeram lá? Eu nunca gosto de generalizar a torcida do clube, né? A brigada militar, não. A torcida tem indivíduos e a brigada tem indivíduos. Apesar da norma de segurança, que eu não vou entrar no mérito, que deu aquela confusão lá em Veranópolis, o spray de pimenta, todo mundo sabe quanto é agressivo aquilo ali, né? E a cena que deu a confusão em Veranópolis, inclusive o jogador do Veranópolis, acho que é do Veranópolis, tá tirando a pessoa que queria agredir o árbitro, tava tudo meio que controlado, né? E um soldado da corporação já meteu aquele vaporzão de pimenta. Pra que aquilo ali? Pra que aquilo ali? O cara tava saindo. Segura ele e tira fora. Se tiver que algemar, algema e leva fora. Não precisa agredir com pimenta, né? Depois um outro cidadão também que estava ali falando com o representante. O cara tá com uma caixinha de, acho que de água do lado, um jogador, acho que da reserva. Um colete verde. Não sei o que aconteceu, daqui a pouco... spray de pimenta, exagero, abuso de autoridade lá do brigadiano da brigada de Veranópolis, dá para registrar, não vou generalizar que é a brigada porque eu não generalizo, até porque a corporação atuou na dela, mas um soldado exagerou, meteu spray de pimenta no rosto de todo mundo, foi exagerado, eu sei que é Veranópolis, mas o fato foi comentado aí publicamente, está na rede. O pessoal pediu opinião e eu não tenho problema, a opinião é essa aí. Exagerou o soldado da Brigada Militar de lá. Exagero, abuso de autoridade, até não sei se foi. Não precisava, a coisa estava controlada. Depois dois aí estavam conversando, saíram também recebendo o Festival da Pimenta. Quer dizer, para que isso aí, né? Aí é que dá as coisas, depois não sabe por quê, né? Aí não sabe por quê. Então, só para registrar esse senão da rodada do final de semana. Bom, uma outra pauta do final de semana, as mensagens estão chegando, eu já vou ler em seguida aqui no YouTube e também no nosso WhatsApp, é o seguinte, né, a forma como os jogos foram decididos, vocês já repararam que com exceção do Passo Fundo, que foi o líder da competição, os demais donos da casa perderam, foram eliminados em casa, o Veranópolis foi eliminado em casa, Sportivo eliminado em casa e o Santa Cruz eliminado em casa. O único que sustentou a vantagem e repetiu o resultado foi o Passo Fundo. Além disso, em relação àquilo que a gente falava outro dia sobre decidir em casa se é melhor ou não, vamos tentar buscar rapidinho aí o que aconteceu. Por exemplo, com o Brasil nesse ano. O Brasil com o Gramadense na Copa Federação Gaúcha fora, não fez o resultado, até perdeu de 1-0. Trouxe para casa a decisão, conseguiu fazer o 2-1, nos pênaltis o Brasil foi eliminado, perdeu o título da Copa Federação. Baseado nisso, apenas como estatística para a gente contextualizar um debate, uma conversa, será que realmente jogar em casa na decisão é o melhor fator, é o fator mais agregador, mais positivo? Pela estatística dos últimos resultados dos jogos, não tem sido assim, né? Com exceção, e aí exceção, o Passo Fundo conseguiu manter. Então, evidente que agora é mais uma outra fase, a semifinal, mas são jogos muito mais sensíveis, né, para levar um 90 minutos na ponta dos dedos. O caso do Brasil, o primeiro jogo é fora lá em Frederico Westphalen. O Brasil que não ganhava fora desde a segunda rodada contra o Venâncio, Guarani de Venâncio, né, conseguiu cedo ali no segundo tempo, abriu o placar, depois conseguiu o segundo gol. Aí o Sportivo foi para a banha, não tinha que segurar. Bom, então é uma realidade que fica apenas para um conteste, né? Dessa relativa situação que se fala sempre. É melhor decidir fora ou é melhor decidir em casa? Depende. Depende muito como tu constrói. O Sportivo, por exemplo, aqui, teve até chance para matar e não matou. Deixou para casa e dançou, né? Aquele jogo do Brasil na Copinha, perdeu 1-0 no Passo da Areia. Para o Gramadense, depois aqui teve que fazer corrida dobrada para virar o placar, levar para os pênaltis na hora decisiva, perdeu a decisão. Então, essa realidade, o próprio Veranópolis, né? Veranópolis foi um caso também que perdeu fora 2-0 lá para o União, né?
Aliás, perdeu lá no União Frederiquense, lá em Frederico Westphalen, o primeiro jogo da decisão, União ganhou do Veranópolis 2-0. Em casa foi 2-1, quer dizer, bastou um golzinho do União, já rebentou com o Veranópolis, né? O Sportivo, que aqui então a gente tinha falado, não conseguiu fazer placar, a possibilidade de decidir em casa seria favorável, entre aspas, acabou tomando 2. E o Santa Cruz confirmou a queda, né? Queda de rendimento, que já vinha sendo apresentada nos últimos jogos, inclusive contra o Brasil, goleiro Mamá, dando tapinha fraco, fazendo driblezinho na frente do centroavante do Brasil, quer dizer, né? Aquilo ali para uma decisão, uma hora chegada, tu não faz, né? Perdeu 1-0 para a Apafute lá e já perdeu mais 1-0 para a Apafute, hein? Olha a Apafute aí. Muita gente não acreditava e desdenhava. A gente tem acompanhado um pouquinho aqui pelas informações do próprio trabalho que é feito lá nos 15 anos que existe aí o projeto. Profissionalizou, cresceu, brigou. Foi difícil para o Brasil lá, foi difícil para o Pelotas lá. Então a Apafute também é uma equipe que mostrou aí trabalho, resultado. O Brasil de Farroupilha foi aquela frustração do pessoal de lá, porque chegou na reta final ali, conseguiu chegar entre os 8. Parecia que ia, mas não foi. Em casa, foi o único time, o Brasil de Farroupilha, que ganhou do Passo Fundo. A invencibilidade do Passo Fundo só foi quebrada na primeira fase pelo Brasil de Farroupilha, que acabou perdendo lá em Farroupilha 2-0 para o Passo Fundo e voltou a perder 2-0 para o Passo Fundo lá no Vermelhão da Serra. Uma campanha altamente exitosa do Passo Fundo. É um trabalho fortíssimo aí do Rafael Farias na gerência, que a gente conversou aqui outro dia. Márcio Nunes, a montagem, o foco no trabalho, quer dizer, mostrando organização, mostrando escolhas, trabalho, eficiência. E como eu tinha dito para vocês semana passada, ouvindo as entrevistas lá, o próprio Rafael aqui, o Rafael Farias falou comigo aqui no Futebol Online, a melhor contratação do Passo Fundo, na palavra do técnico Márcio Nunes, foi o ambiente, né? Ambiente coeso, convergente para o trabalho, gestão de vestiário, né? Direção atuante, enfim, aquilo que está trazendo. Bom, se vai subir ou não, não sei, né? Mas o caminho está traçado. E o Passo Fundo agora vai enfrentar exatamente a Apafute. Lá o primeiro jogo é lá em Caxias do Sul, no Sesc. Aliás, nem vai ser no Sesc. Montanha dos Vinhedos vai ser o jogo da Apafute. Ela vai mandar o jogo em Bento Gonçalves. E a decisão, Vermelhão da Serra, né? O Passo Fundo decide em casa. E o outro jogo, exatamente na campanha do União Frederiquense, que até oscilou um pouco na primeira fase em termos de classificação, teve bem, depois deu uma oscilada, ficou em sétimo, junto com o Brasil com 24, junto com o Brasil de Farroupilha com 24, ficou na segunda parte da tabela, mas conseguiu ser eficiente, né? Levou o jogo de casa, levou a primeira decisão para casa e a decisiva fora, né? Mas em casa ele foi competente, o União Frederiquense. Ganhou 2-0. Ou seja, botou uma pressão pro Veranópolis, que teve que correr atrás para fazer 2 no União, mas tomou 1 e no 2-1, no placar agregado, deu União 3-2. Né? E aí, é barbado esse União Frederiquense? Pois é, não sei, já ouvi de tudo. Já ouvi de tudo. Agora não tem essa de barbada, né? Agora, o fato é o seguinte, que eu não vou me omitir de opinar, né? Se o Brasil não botar fraldão de novo, está na primeira divisão do ano que vem. Vai depender muito do jogo da ida, porque a volta pode ser apenas uma consagração, dependendo do resultado. Porém, veja lá o Gramadense naquela decisão da Copa, o Brasil perde 1-0 lá e aqui ganha 2-1 nos pênaltis, não deu. Então, o Brasil esse ano não está com o mesmo histórico do ano passado. Em casa, teve uma decisão de título e perdeu nos pênaltis. E agora? Pois é outro campeonato? Sim, é outro campeonato, é outra equipe, até mais experiente que a do Gramadense. E essa é uma realidade que está sendo posta à prova. Na teoria, naquilo que se percebe, e aquela questão toda que o fator Bento Freitas e tal, que esse ano, repito, já quebrou a estatística, já não venceu uma taça em casa,
Mas na minha avaliação, no meu prognóstico, o Brasil já está na primeira divisão. Olha, dia 13, hein? É sem jogar a primeira, hein? Sem jogar a primeira. Não, porque agora é o seguinte, não é nem questão de que o Brasil cresceu na hora certa. Para com essas narrativas aí, porque quanto o Bagé na semana... Ontem eu conversava com amigos. Não, tu vê o Brasil quanto o Bagé tomou 4 e a palavra, própria palavra do clube era vergonha. Considerado vergonhoso o resultado lá. Se foi um acaso ou não, não sei, mas o Brasil poderia ter facilitado mais para a vida dele em termos de classificação. Então, o Sportivo aqui, no finzinho ali, deu uma aquecida, que sentiu que dava para buscar alguma coisa, quase que o Otávio salvou uma bola ali, que o Sportivo ia chegando. Então, lá foi um detalhe, aí o gol desviou na defesa. Bom, mas aí, primeiro minuto do segundo tempo, aí desmancha, né? Aí desmancha, deu certo, desmanchou o espírito do Sportivo que era sustentar. E em seguida ali, 11 minutos, acho que ia fazer o segundo gol, aí botou água no chope do Sportivo. De qualquer maneira, essa circunstância do decisão em casa é fácil, é decisivo, tá ganho. O retrospecto desse ano com esse grupo que está aí não foi assim. E o retrospecto recente dos clubes da própria divisão de acesso nas quartas de final, à exceção da melhor campanha até agora, que é o Passo Fundo, todos os mandantes nos jogos da volta foram eliminados. Então, barbas de molho. 10h23, futebol online está só começando aqui na Rio.

Tá legal, é terça do rock, 10h24 pra você, terça do rock internacional. Deixa eu receber aqui. Ah, esse agora tem confirmação de código pra acessar, né? Ah, é. Confirmação dupla, né? Senão não abre aqui a rede social, né, Ovelhinho? 999-02-3414, interatividade por aqui, futebol online, até uma da tarde. Lembrando que o horário da propaganda eleitoral gratuita, apenas 10 minutos. A gente já não tem mais a eleição para governador, só a do presidente. Então agora já o horário também reduzido, né? De 10 minutos aproximadamente, a propaganda eleitoral ali pelo meio-dia. Então a gente agora vai ter aquela interrupção ali, mas é rapidinho, é pouco tempo. E o futebol online segue direto com você por aqui, tá legal? 999-02-3414, tem muita mensagem chegando lá. Tem mensagem que não chegou completa ali. O mandando pra gente aqui, ainda acho que ontem, deixa eu ver aqui. O que o Paulo Lobo mandou pra mim aqui? Um convite. Conferência Municipal de Esporte e Lazer. Compartilhe em anexo o ofício de convite para a segunda Conferência Municipal do Esporte e Lazer de Pelotas. O encontro se dará no dia 14 de outubro, portanto amanhã, às 7 horas da noite, no Parque Tecnológico de Pelotas. Para participar, faça inscrição no link. Será uma satisfação contar com a sua presença, participação neste momento de diálogo e construção para o esporte e lazer em nosso município. Esperamos você. Obrigado ao Paulo Lobo pelo convite aqui, tá? É a segunda convite para a segunda Conferência Municipal do Esporte e Lazer. Vou abrir o link aqui, vou me inscrever. Olha aqui, ó, formulário de inscrição, segunda Conferência Municipal. Prefeitura Municipal de Pelotas, por meio da Secretaria Municipal de Esporte e Lazer e Juventude, com apoio da Secretaria de Esportes e Lazer do Governo do Estado do Rio Grande do Sul, convida atletas, profissionais, entidades, projetos, clubes, associações, gestores e toda a comunidade para participar deste importante momento de diálogo e construção coletiva para o esporte de Pelotas. Data 14 de outubro, amanhã, quarta-feira já. 19 horas, 7 da noite, no Parque Tecnológico de Pelotas, Avenida Domingos de Almeida, ali onde era o antigo Sanep, ali do lado da Baronesa, né? Aquela região ali, 1785 Arial. Pauta, CPF do Esporte, é o nome da pauta. Sua participação é fundamental para construirmos juntos propostas e caminhos para o desenvolvimento do esporte no município. Então tá aqui o convite. Obrigado ao Paulo Lobo. Vou fazer a inscrição e vou anexar aqui e vou mandar para vocês aí, tá? Obrigado pelo convite. Amanhã, então, a gente tem agenda aí no Parque Tecnológico de Pelotas. 999-02-3414. A gente segue na trilha. Hoje é dia, sabe do quê? Do rock internacional.

0: Drive Idaho pra você, clássica do B-52, do verdadeiro, do original, 1985, Rock in Rio. É, lembra os cabelos coloridos, anos 80, é um grupo irreverente, se apresentava com uma dinâmica legal no palco, B-52. Tá legal, 999-02-3414. Olha aqui, ó, meu querido Francisco Ribas. Ô Francisco Ribas, eu vou te mandar aqui, vai no Instagram do Futebol Online que tu vai ver uma coisa aqui. Francisco Ribas mandou pra... Mas que bacana. Olha o que tem de meme aí do Corinthians, o que tem de meme do Flamengo, do Diniz. Pô, tem um bonito aqui do Zico. Olha a fraude do certificado de treinador, hein? O Diego Souza disse que foi vítima do Mancuso. Pô, Mancuso, jogador, né? Vigarista. Bah, o cara tá aqui, ó. Todo mundo acusando o cara. Tem até uma jornalista investigou ele aqui, ó. Diz que o cara já tá aplicando esse golpe aí dos certificados, rapaz. Aqui, o Walter, eu vou te mandar a mensagem aqui, ô bruxo. O Walter concedeu uma entrevista no Globo Esporte dizendo o seguinte: no futebol tem muito mau caráter, o futebol é muito sujo. Aí ele contando aqui, o Walter, né? Sobre, por exemplo, é empresário ganhando para te levar para algum lugar. Diretor de futebol que fala que tu ganha um valor para ficar com parte daquilo. Olha o Walter. Nunca tive um bom estudo e muitas vezes eu me perdi. Muitas vezes fui roubado. Isso acontece. Você não sabe ler, não sabe escrever. E ele acrescenta: eu vim estudar um pouco mais com 27, 28 anos. Aí eu perdi muita coisa. O primeiro passo é você estudar para não ser enganado. Como eu caí no doping... Foram quase 2,5 milhões de reais perdidos. O que mais que ele diz aqui? O meu custo de vida era alto. Eu tinha que pagar minhas coisas. Eu poderia ter chegado a clubes muito maiores. Passei por grandes clubes, mas eu não precisaria estar sofrendo agora no final da minha carreira. Dramático aí o depoimento do Walter, tá no GETV, né, no Globo Esporte TV, o balanço da carreira, que a gente viu agora o Walter também outro dia saindo de um clube. Mas por que que eu citei o meu querido Francisco Ribas em Cascavel, lá no Paraná? Porque ele diz o seguinte, aqui, pois é, anota aí, atacante Walter é anunciado agora pelo América de Morrinhos, deve ser o quinto time esse ano do Walter, né? Atacante Walter, de 37 anos, foi anunciado nesta segunda-feira, dia 12, como mais nova badalada, contratação do América de Morrinhos. O clube do Sul Goiano está na disputa da terceira divisão do Campeonato Goiano e tem estreia prevista para a tarde de domingo, dia 18, no estádio João Vilela, em Morrinhos. Ou seja, esse é o Walter, né? Teve aqui no estúdio da Rio, aqui comigo, o pessoal do Farroupilha estava agora... Não lembro o mês que foi, tá aqui no Instagram do Futebol Online, aqui até, inclusive, eu vou buscar aqui. O Walter esteve aqui, muito simpático e tal, mas ele não tava muito... Tava meio cestroso, o Walter. Mas é, falei com o presidente aí, algumas coisas aí e tal, calça de inverno, não sei o que queria o Walter, né? Por causa do frio aqui e tal, aí me disseram que o Walter não tava ganhando um pique, né, dos marcadores, enfim... Deixa eu ver que mês foi aquilo do Walter aqui no Futebol Online, aqui na Rio. Teve aqui com a direção do Farroupilha. Só um pouquinho aqui que agora atualizando aqui. O Walter, deixa eu só buscar. Walter atacante poderá deixar o clube. Ah, foi a matéria aquela que a gente trouxe aqui, né? No dia... Deu 97 mil visualizações. Olha, o Walter tem audiência, hein? Dia 14 de maio, eu coloquei a notícia aqui no Instagram do Futebol Online, que em nota a direção do Grêmio Atlético Farroupilha comenta a situação do centroavante Walter, que ele não estreou, lembro, na partida de arrancada, ele poderá deixar o clube. Bom, aí depois, aqui no estúdio, onde é que o Walter teve aqui no estúdio, rapaz? Pô, tem matéria aqui para mais de metros. Não sei que dia foi o Walter aqui, tá na live. Depois eu vou procurar, mas foi por ali, né? Foi por maio, né? Foi por maio que o Walter teve aqui. E depois deixou o Farroupilha. E aí ele foi para mais duas ou três equipes, agora tem mais uma equipe. E a gente vê, agora eu vou falando uma coisa bem séria para completar o bloco, né? E aí eu vou ao encontro é a favor, de encontro é de conta, contrário, né? Pelo menos aprendi assim no português. É, isso que o Walter fala, hoje em dia eu não sei se ainda acontece, talvez no interiorzão aí do país ainda aconteça. Mas os jogadores hoje eles estão minimamente mais esclarecidos ainda em relação a isso, pela própria rede social, pela comunicação mundial. E esse drama que ele conta de não ser alfabetizado, não ter lido o que assinou, ser roubado, segundo ele, mostra o que já foi o futebol brasileiro em muitos anos, jogador. E eu conheço um bem de perto, né? Depois um dia pode ser que eu conte. É, ele assinou uma questão e ganhou um determinado apartamento, um imóvel que não estava no nome dele. E aí depois estourou tudo na mão dele para pagar. E aí foram tirar dele o apartamento que não estava pago. Ele achou que o clube estava pagando. Um dia eu conto essa história, eu sei quem é a pessoa, porque era muito próximo. Então, o futebol teve isso, né? E hoje, ainda com toda a realidade que se tem da comunicação, da virtualidade, a gente ainda ouve um drama desses, né? Que o Walter está aí tentando correr atrás. Mas tem uma coisa também, né? 37 anos, ele não consegue se definir nos clubes. Vai passando de clube em clube. A preocupação que se tem é que a imagem do jogador chega a um ponto de um desgaste tão grande, né? Uma degradação na imagem do atleta, que já foi atleta um dia, ou não é mais, que a ponto que as pessoas hoje até nem sei, estão fazendo muito mais o marketing em cima do Walter, como o Pelotas fez aquela vez, que o Walter estava muito obeso, correndo até risco, na minha opinião, de uma lesão grave. Agora não, da última vez que o Walter esteve aqui, estava minimamente numa condição de um atleta para tentar fazer alguma coisa, né? E mesmo assim, fisicamente, não tem mais o vigor de antes. Mas aquilo que o Pelotas fez foi um exemplo, foi para balançar e badalar a rede social. Aparecer na Rede Globo, no Esporte Espetacular, que o Walter em campo não rendeu nada. E ainda botaram o Walter para bater aquele último pênalti lá contra o Monson, e o Walter bateu até bem no canto, procurou o canto, mas o Gabriel estava melhor que ele, pegou antes. Então, até isso, ele foi exposto, ele saiu daqui chateado, segundo ele, ofendido. Então, até os clubes, quando vão contratar o Walter, na minha avaliação, precisariam entender muito mais o ser humano do que o atleta. Ele não é mais atleta de futebol, o Walter. Primeiro que ele não consegue mais o ritmo físico de uma constância de jogos. O Walter não joga mais futebol há muito tempo. Segundo que, pelo avançar da idade, sem o ritmo físico, não consegue desenvolver um bom futebol. E terceiro que a gente percebe hoje, pela fala dele no Globo Esporte, pelo que está aqui, é muito mais uma necessidade de aquela assim, de vou pegar um dinheiro ali do clube, mas como ele não consegue, olha, já é o quarto ou quinto clube no ano. Farroupilha, mais dois lá para cima que ele andou, mais esse, olha, tem uns quatro ou cinco aí. E ele pega aquele dinheiro que ele recebe, evidente, um dinheiro para assinar o contrato, tudo é de acordo. Mas não cumpre, não consegue cumprir e acaba indo embora. Então me parece que ele está tentando, eu quero ser justo até com o critério de ser humano aqui, que ainda não é o correto, ainda não é o correto. Por isso que quem contrata tem que saber o que vai fazer. Responsabilidade de dirigente que contrata o Walter. Que é minimamente fácil de ver. Quem entende futebol, quem entende de atividade física, você que caminha, que faz uma academia, você tem noção do que é uma atividade física. O Walter hoje não tem mais perfil atlético algum para sustentar uma partida de futebol. Por que contratam o Walter, então? Para dar uma força pro cara? Bom, então faz um trabalho solidário, contrata ele, bota na escolinha do clube, dá para ele uma oportunidade de trabalho, é mais honroso, aparece no time de cima para dar um toque no vestiário para a moçada, mas não pode contratar como centroavante, que para resolver jogo o Walter não tem mais condições físicas para isso. Então fica essa mazela aí também, né? Resquícios dos anos 70, 40, 50, até 60, e olha, algum outro caso dos anos 80, jogador que assinava contrato e era usurpado por intermediários, né? Nem vou chamar de empresário, porque o empresário eu tenho por um cara sério. Intermediários, vigaristas do futebol que faziam isso que ele contou, né? tomava o dinheiro dele, assinava por um valor, na verdade ele não ganhava integral, ganhava menos, alguém tirava dele. Isso aí no futebol está cheio de história. Então fica também essa situação aí da gente analisar futuramente o que acontece ainda com o futebol brasileiro. Tá bem? 10h38, passou um pouquinho. Primeiro intervalo, tem muito futebol online hoje, terça-feira, da Pimenta do Rock Internacional.
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2: 10 horas e 39 minutos.

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0: Tá legal, Roll of the Gypsy pra você, uma clássica dos anos 80, grupo Adrenaline, rock internacional no futebol online. 999-02-3414, achei a matéria aqui da jornalista que fala sobre o caso do Mancuso, né? Ela já investiga, o jornalismo investigativo, né? Joana de Assis fala dos...
1: Sobretudo no futebol carioca, embora tenha passagem pelo Palmeiras também, né, tem realmente raízes fincadas no futebol nacional. Um jogador que foi procurado aleatoriamente pelo Mancuso via WhatsApp.
0: Depois eu vou trazer para vocês a matéria aqui. Essa jornalista está há 2 anos investigando esse detalhe do Mancuso aí. E é a jornalista, falei o nome dela aqui agora há pouco, né? A Joana de Assis. Dos diplomas falsos de técnico, né? Daqui a pouco a gente vai trazer. É outra bronca do futebol brasileiro, quando a gente pensa assim, bom, as bets, não sei o que, mimimi, daqui a pouco tem certificado falso aí, né? Pô, e o Mancuso foi jogador de futebol, clube grande. Os caras também, né? Não perdem a noção da carreira, do que construíram. Olha, risco de o cara ter uma dificuldade financeira na vida, alguma coisa assim, todo mundo tem, né? Mas nem por isso o cara precisa fazer golpe, né? Precisa dar golpe nos outros, né? Então, daqui a pouco é mais digno tentar emprego num clube, como ex-atleta, numa outra forma de trabalhar, no mercado, comentar um esporte, enfim, né? Não se sabe a razão, mas entrou nessa falcatruagem aí o Mancuso, já relatado, inclusive, por ex-atletas, como o Diego Souza, declarou que foi vítima dessa falcatrua aí de certificado falso de técnico. A jornalista Joana de Assis investigando há 2 anos esse caso. Então também um trabalho que deflagra aí, né, esse tipo de vigarice no futebol brasileiro. Mais uma vigarice no futebol brasileiro. 10h46, a gente segue na interatividade total do futebol online.

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1: Tá legal, tá aí ele, Dire Straits, Morning for Nothing. 999-02-3414, meu querido Wellington Timóteo, roupeiro campeão, bom dia, ótima terça-feira a todos. Tudo certo, senhor, é a vida que segue, obrigado, querido, tamo junto. Também nas mensagens aqui ainda, o Alex Chavante, eu tinha mandado mensagem pra mim, já falei aqui da questão aquela do show da pimenta lá em Veranópolis, né? Um policial militar simplesmente tirando spray em todo mundo ali, confusão geral, né? Complicado. Abraço, João Moura, João Gabol na Bahia. Obrigado, queridão. Hein? Tá aqui o pessoal lá ligado com a gente também. O João Moura, lá na Bahia, ligado com a gente aqui. O Vinícius Souza, tá lá em Curitiba. Bom dia, Beto. Grande vitória do Brasil. Talvez tenha sido a melhor atuação do time. Se mostrou um time seguro, que não deu a menor chance ao bom time do Sportivo. Não ganhamos nada ainda, mas essa classificação com certeza já motivou a torcida para a guerra do ano, onde o Brasil tem a obrigação de ir para a final. Ramires encaixou muito com o Vinícius e o Zinedine Garré abriu os caminhos da vitória, com o Orbeck voltando a marcar em um momento decisivo, e isso é muito bom. Maior do interior venceu, o Farrapo venceu e o outro bateu o cadeado. Tudo normal em Pelotas. Abraço, o Vinícius Souza, lá em Curitiba, Chavante. Abraço, querido. Obrigado, Vinícius. Também o nosso Fabrício Gripe, né? Tinha mandado mensagem para mim, ainda ontem, né? Pedindo a opinião, e eu mandei para ele a mensagem. Como é que eu disse pra ele aqui? Hoje, sim, foi ontem, né? Ontem era o programa gravado, né? Obrigado, querido. Tranquilo. Também na mensagem chegando por aqui, o meu querido Luiz Fernando Pelotinha, né? Repórter aí com muita história para contar. Esse viu o jogo, bastidor, esse amigo do Renato Gaúcho, né? Grande Pelotinhas. É daqui ele, mas trabalhou muitos anos na Rádio Gaúcha, Porto Alegre, nas emissoras de Porto Alegre, depois seguiu para Santa Catarina, onde ele está hoje. Mas sempre acompanhando o futebol online, atento com a gente, compartilhando muitas informações, inclusive de bastidores, e manda para a gente as efemérides do dia de hoje. Dia Internacional para a Redução de Desastre, Dia Mundial da Visão, Dia Mundial da Trombose e Dia Nacional do Fisioterapeuta e do Terapeuta Ocupacional. Tá aí então para você nas dicas das efemérides de hoje. A Dona Maria, avó do Henry, ligada com a gente. Obrigado, querida. Tamo junto, sempre aqui. E a interatividade não para. E a trilha sonora também. Hoje é da Pimenta, do Rock Internacional.

Tá legal na clássica do Queen pra você, também mandando mensagem por aqui, o Xande Linhares, 1000% Chavante. Pô, o Xande é sócio antigo do futebol online, desde o tempo da FM, hein, Bruxo? Bom dia, Beto. Faltam 2 jogos para o Brasil de Pelotas chegar na primeira divisão, de onde nunca deveria ter saído, rumo à primeira divisão. Uma boa semana a todos, que vem União Frederiquense. Abraço, Xande Linhares. Obrigado, sempre com a gente. Também o Orlando Guimarães, mandando a sua mensagem aqui na escuta. Bom dia. Abraço, Orlando. Obrigado pelo carinho. Ismael e a Patrícia, a família toda lá no Capão do Leão, ligadaço sempre aqui com o Futebol Online. Bom dia, Beto. Com toda a sinceridade, eu não acreditava com a vitória do Brasil. Um grande abraço, sempre na escuta. Tu e muitos não acreditavam na vitória do Brasil, né? É, era difícil imaginar. Pelo desempenho aqui, né? Ficou uma coisa complicada ali. Não... O Brasil não demonstrou aquela agressividade por ser em casa, né? Então, muita desconfiança com o Brasil, que acabou ganhando o jogo. Aí agora o resultado começa a ajeitar tudo, né? Agora as narrativas todas estavam com razão. Agora tu vai ver. Mas faz parte, é isso aí, né? Importante a tua sinceridade. Mas agora o Brasil venceu, então. Tá 2 jogos aí do acesso ao Brasil. Que pra mim vai subir. Só se botarem fraldão e desandar a maionese. O Brasil está na primeira divisão. 10/51, dia 13 de outubro, hein? Tem que cacifar é antes. Você sabe comigo, eu falo antes, eu não falo depois. Seja qual for o tema aqui, o Brasil já está na primeira divisão. Claro que tem que jogar, bah, Beto, vai dizer isso do União. Sim, mas eu tenho que ver o que, que eu tenho no estoque, né? Agora, também como eu analiso que o Brasil, pelo tamanho da chegada agora, fortalece muita coisa, se souberem conduzir o vestiário, o Brasil sobe. Agora tem um detalhe, pela estatística, esse ano o Brasil perdeu uma decisão em casa, Copa Federação, não ganhou. Os adversários do Brasil agora, que passaram das quartas de final, onde é que eles perderam a classificação, à exceção da melhor equipe? Perderam em casa. 3 foram eliminados em casa, Santa Cruz, Veranópolis e o próprio Sportivo. E aí, casa é o fator decisivo? Ah, mas o Bento Freitas é diferente. É, não foi. Contra o Gramadense não foi, né? Então, tudo isso no sentido de que a gente tem que analisar a coisa com um certo equilíbrio, que eu quero dizer aqui. Eu provoco o debate para a gente analisar a euforia, mas também com a razão das coisas. A análise tem que ser feita assim. Se a gente vai só no que tá bom, tá ótimo, beleza, tá ótimo, perfeito. Agora eu vou fazer uma pergunta, porque eu vou provocando o debate. Quem é que quer mandar o Júlio César embora daquelas várias mensagens aqui, que era retranqueiro, que tem que mandar? Aliás, informação, diz que desagradou na segunda-feira, depois do esportivo. Olha, o buzuzum do bastidor já não era de permanência. Eu sei o que eu tô dizendo aqui. Bom... Mas o resultado arruma a casa. Já falei isso pra você, sempre foi assim. Eu tô muito tranquilo pra falar aqui, falo mesmo e falo alto aqui, porque eu falo olhando pra câmera. Talvez eu tenha sido um dos poucos, olha bem, um dos poucos, se não o único, até na imprensa, se não o único. Repito, não tenho certeza, não vou afirmar. Mas a maioria aí já queria degolar o Júlio César há horas. E eu tô aqui desde a segunda rodada, terceira rodada, quando ele começou a ter oscilações. Eu digo, mas vem cá, o cara pegou o time na sexta para jogar domingo. Já quarta pegou um jogo dentro d'água, lá no polo aquático, em Venâncio. E aí começou, e aí não, mas ele é retranqueiro, ele mexe mal. Ah, mas o Brasil não pode com esse time aí, não

Então não é 6 por meia dúzia, é exatamente cai a produção. Isso aí todos em geral, na torcida em geral, mensagem, eu tenho várias mensagens aqui, e sempre foi um debate aí na crônica, na reunião da torcida, sempre foi assim, que o Brasil não... Agora ganhou, não tem nada contra, ganhou, estabeleceu para ser um acesso, tá bem. No que a gente falou aqui, também seguro. O técnico do Brasil estava encontrando dificuldade para manter. Quem é que contratou? Foi ele? Não. Entregaram um time para ele, com exceção de algumas peças que chegaram aí, que deram uma melhorada, e ele vem tentando fazer o trabalho dele. Só que agora que ele ganhou, o tapinha nas costas vai pegar, né? Cuidado para ver se não tem um prego no meio dos dedos, viu, Júlio César? É muito comum isso. Futebol, ele deve saber como é que é. O cara dá um tapinha nas costas hoje com um prego no meio dos dedos. Então, agora, eu tô muito tranquilo para falar do técnico Júlio César Nunes, porque tá todo dia gravado aí o que eu digo dele aqui. Calma lá, não é o cara. Tá, ele erra alguma coisa, a responsabilidade é dele, mas vem cá, e o time do Brasil, o grupo é tudo isso para 550 mil? E agora chegou a vitória, chegou na hora que precisava, deu um up. Vão mandar o técnico embora agora ou não? Pois é, claro que não. Claro que não tem que mandar embora. Mas teve gente que pensou nisso. 10h56, aqui Futebol Online, RU.

99902-3414, Eduardo Lobão. Pô, mandou um monte de coisa do Brasil, que eu, ó, virou a casaca, Eduardo Lobão, hein? Mandou aqui, ó, bom dia, Chavante, é o Chavante. Aí mandou do Pelotas também, mandou o Lobo do Pelotas e o Bom Dia do Pelotas aqui, valeu. Mandou até o Marcola aqui, a figurinha aquela do Marcola. Valeu, Bruxo, obrigado, Eduardo Lobão. Ele se dá bem com a turma do Brasil também, amigo dos caras aí, tudo tranquilo. Isso é futebol, né? Isso é futebol. Flávio Casarim Chavante, bom dia, Beto, paz e bem. Agora que o Chavante... Agora... E agora, o que o Chavante fez? Saiu da curva? Pode ter sido, vamos ver. Espero que o Brasil ganhe fora e em casa não faça fiasco e mostre para o Rio Grande do Sul como se torce. É, é o jeito agora. Deixar alguma coisa encaminhada fora para em casa administrar melhor, né? Meu querido Nilson Garra Chavante. Bom dia, meu amigo Beto. Ótima terça-feira para nós. Abençoado de Deus. Eu te falei que o Chavante ia ganhar de 2-0. Eu vou olhar a tua mensagem aqui. Eu não lembro do teu placar aqui na semana passada, né? Bom dia, Beto. Terça-feira. Treinador Zimmermann. Eu não vi aqui o teu placar antes, mas tá bem. Se tu falou aqui, tá falado. Tá na live com a gente. Obrigado pelo print. Na Coab Tablado, o Carlos Roni Feijó e a turma ligados conosco. No Laranjal, o João Luiz está chegando. Bom dia, Beto. João Luiz do Laranjal. Como havia dito na sexta-feira, que tínhamos condições de ganhar, se administrada os nossos erros. É, acho que podemos passar para o, por outro clube. Acho que jogar a decisão em casa, eles não aguentam a pressão, a União. É, a tendência é essa aí, né? Por isso que o jogo de lá vai ser muito importante. Muito lá vai ser muito importante. Se bem que, é, não dá pra comparar o Bento Freitas com o Vermelhão da Serra, né? Em relação, aliás, o Veranópolis, a União decidiu lá, mas o Veranópolis tem, não tem pressão, né? Zé do Porto, bom dia, Beto. Beto, pendrive, hein? Ah, tá legal. Hoje é volta do... Hoje, na verdade, aqui pra nós, ô Bruxo, não tem expediente externo, porque é expediente acadêmico. Porque é dia do professor, né? Então o pessoal não tem expediente hoje aqui. Mas vou deixar para amanhã, tá, Zé? Amanhã sim. Amanhã é expediente normal aí. Dá para tu acessar por aqui.

0: Ainda antes de fechar o bloco, 11 horas, tá mandando mensagem para mim aqui o meu querido Giovanni Ferraz. Feliz aniversário, Giovanni Ferraz. Abraço, parabéns, Giovanni. Tá recebendo mensagens aí de aniversário. Seu bolinho, 54 aninhos, hein? Pô, tá um guri, hein, velho? Beto, sábado estava de aniversário e ganhei um presente do meu chavante. Olha aqui, ó, tá aqui ele com bolo, família reunida. Parabéns, Giovanni, tá sempre ligado com a gente aqui no Futebol Online. Muita mensagem tá chegando. Eu tenho muita matéria, temos que ouvir aí o retrospecto também, o que aconteceu, a repercussão do Brasil na vitória, as informações gerais, quem passou, tabela, jogos, enfim, muita coisa no Futebol Online até uma da tarde.
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2: 11 horas e 1 minuto.
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Tá legal, 11 horas 6 minutos de volta ao Futebol Online, dia da pimenta no molho, é, molho quente, Led Zeppelin. Immigrant, olha aí, Immigrant Song pra você, na interatividade por aqui, 999-02-3414, no canal do YouTube, você assiste o Futebol Online, Beto Vetro Futebol Online, Beto Vetromile, no nosso aplicativo de rádio pelo mundo inteiro, você ouve a RU, Rádio Universidade Pelotas, no site ru.cepel.edu.br e também no nosso aplicativo, no site, a nossa interatividade também aqui pelo WhatsApp 999-02-3414. 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E aqui, Beto Vetromilli com você, nas principais do futebol. Tá legal pra você na interatividade, é uma atrás da outra, meu querido Inácio, bom dia, hein? É bom esse treinador, kkkkk, tá ironizando, tá cornetando, não entendi, Inácio, aqui. Olha, não, o Inácio aqui a gente tem conversado bem. Eu entendo que agora vai ficar difícil pra turma que queria mandar ele embora, né? E agora? Tá bem, aqui ó, o Alberto Gianni lá no YouTube, mandou pra mim, Beto, o goleiro do Esportivo tava de férias no primeiro gol, hein? Mesmo com um leve desvio, a bola passou do lado. É, faltou explosão aqui pro goleiro, né? Foi complicado aquele lance ali. É, se atrasou na bola, chegou atrasado, o ônibus já tinha passado, o goleiro do Esportivo, né? É, aliás, tem goleiro quebrando louça, é o Mamá quebrando louça, é o goleiro do Esportivo que tomou aquela atrasada ali, é, fazer o quê, né? Os goleiros, ai velhinho, olha velhinho, eu falei com o Cássio, deixa eu mandar um abraço pro Cássio Ferrari, meu querido Cássio lá no Sesc, né? A gente trabalhou junto no Brasil, 3 anos eu acho, se não me engano. Olha, treinava muito o Cássio, a gente tava falando no sábado, encontrei com ele, pô, e aí Cássio, bate, vê esses goleiros tomando uns gols aí esquisitos, né? É, mas ele tinha um grande treinador de goleiro chamado Carlos Garcia, o Passarinho. Aí velhinho, Passarinho te chamava, aí velhinho, é, grande Passarinho, cara. Esse fabricou goleiro mesmo, né? Eu sou um crítico do treinador, mas tenho que admitir que domingo foi bem, foi sábado o jogo. É, na verdade o resultado ajudou, que a gente tem que analisar o contexto do jogo, né? Aí sim, a parte tática, né? E jogador quando quer dar uma pegadinha também, corre, né? Garré aqui tava metendo passe de 10 metros por telefone. Lá conseguiu fazer aquele chute fora da área, né? Vê-se, assumiu o lance. Eu dizia que... Tira o fundo aí, bruxo. Eu dizia aqui no jogo passado, quando eu comentei, o Brasil tem que agredir a linha de defesa do Esportivo, tem que... Ah, tá fechado os lados. Não dá pra... Tudo bem, vai por dentro. Como é que o Garré fez o gol? Assumiu o lance, carregou pra cima da marcação, espaço fechado, eu tô com a imagem aqui, né? Ele foi pra cima ali, ó, tinha um cara marcando ele, mais dois na frente dele, inclusive a bola desvia num deles, pô, mas tava de longe, essa aqui não dá pra dizer que ela enganou o goleiro, né? Enganou, mas ela aqui, ó, pá, ela foi, bah, mas o goleiro, bah, goleiro do Esportivo também pegou o ônibus, e errado ainda, né? Então... Mas o Garré resolveu, é isso que eu quero dizer. Assumiu o... Como é que o Morbeck fez o gol do lado esquerdo? Assumiu o lance, foi pra cima, meteu a diagonal, caixa. Então aquilo que eu dizia aqui, que os atacantes do Brasil tinham que assumir o lance, resolver, vai pra cima, dribla,
agora apareceu. Então não estava errado o que eu estava vendo aqui. Estava errado era a atitude mesmo. E aqui ontem, e lá no Montanha dos Vinhedos, os jogadores assumiram o lance, foram para cima da marcação, 3-4 em cima, bateu no gol. Os dois bateram no gol. O Garré e o Morbé. Como é que aqui não deu? Lá deu. É, tá vendo? Futebol tem dias. Sábado, mas tu viu quando terminou o primeiro tempo? Saiu discutindo com a torcida, o Garré. É, normal, a torcida tem que cobrar de quem tem pra dar, né? O Garré tem que ser cobrado. O Morbeck tem que ser cobrado. Tu não vai cobrar. Bom, aí tem que. Padoca. Não vai cobrar do cara que nem entra no campo praticamente, aí nem tá jogando. Esse não tem muito o que cobrar agora. Do Garré tem que cobrar, né? Desse rapaz, o Morbeck tem que cobrar. Tem que cobrar desses caras que tem mais pra dar, né? 999-02-3414. Bom dia, Beto. Minha opinião, o Brasil foi melhor o tempo todo. 4-1 seria normal. É, teve um lance no final do primeiro tempo que o Sportivo quase marca, né? Tava 0-0, cruzamento da esquerda, Dudu, né? E ali a base se atrapalharam, o arremate não foi bem feito, o atacante do outro lado se passa da bola, o Sportivo chegou bem. Teve uma escanteio aqui fechada, deu em cima do travessão ali também, quer dizer... Digamos que teve alguma chance também, o Sportivo, para não dizer que o Brasil também venceu um time que não criou nada, né? Criou. Mas é do jogo, é isso aí, não fez, não foi competente, azar, o Brasil acertou. Tem X em Morrim? Pergunta aqui o Marcos Ferreira. É porque o Walter foi assinar lá com a América de Morrinhos, né? O meu querido, o nosso jovem Ítalo Ávila. Bom dia, professor. Ítalo, do grupo Sanatório Chavaquest. Abraço, Sanatório Chavaquest, que eu sei que está sempre ligado com a gente. Abraço pelo carinho da audiência e da turma do Sanatório Chavaquest. Boa semana para todos na audiência hoje. Semana passada foi corrido no trabalho. Hoje está tranquilo e pude sintonizar nas ondas do AM 1160. Esse é tradicional. Aguardando a análise com o estofo do mestre sobre a vitória do Brasil e a projeção para os próximos confrontos. Discordo apenas da parte que o Brasil já estará, acho que na primeira divisão. Mas com o pé no chão, chegamos lá. Um abraço para o senhor. Obrigado pelo senhor, né? Não precisa ser tão formal, fica tranquilo. E um abraço para o grupo Sanatório Chavaquest e ao amigo Rato, que está sempre na audiência. O Rato está em Santa Catarina, né? É, hein? O Rato está sempre lá, né? Obrigado para a galera toda aí da Chavaquest. O Rato, a turma toda. Não, o que eu disse do Brasil primeira divisão, evidentemente que eu faço isso provocativo, né? Mas no sentido positivo, porque vamos analisar o contrário agora. Se a máxima de que o Brasil está crescendo, se a máxima de que o Bento Freitas faz a diferença, se a máxima de que decidir em casa com o apoio da torcida é o necessário, eu tenho pelo menos três situações a favor de que o Brasil vai classificar. Claro que isso é a teoria. Quando eu olho do outro lado e vejo que dos quatro que passaram para a fase oitavas, só o primeiro conseguiu eliminar o adversário. Três que decidiram em casa foram eliminados, Veranópolis, Santa Cruz e o Esportivo. E o fator casa resolve? Não resolveu para três. Aí eu estou fazendo provocativamente uma análise, estou levantando dados aqui para a gente debater. Decisão da Copa Federação Gaúcha de Futebol. Brasil e Gramadense. Como é que foi a decisão no Bento Freitas com a torcida a favor? Não deu. Nos pênaltis deu Gramadense. Então o fator casa dá para a gente perguntar, ele é realmente decisivo, inclusive para o Brasil? Ah, o ano passado o Brasil ganhou do Aimoré, sim, em 85 ganhou do Flamengo aqui, com o estádio super mega lotado. Mas esses são resultados eventuais, né? Então essa questão do fator casa, ele parece que é decisivo. Parece que é decisivo. Agora sim, em casa a gente resolve. É, mas tem que fazer o resultado valer. O Esportivo, teoricamente, poderia ter facilidade ou melhorar o desempenho dele lá em Bento. O Garré mete aquela bola ali sem peso fora da área, ela desvia no zagueiro, o goleiro pega o ônibus errado, ela entra. Bom, aí tu desmancha com os caras, né?
se é um golaço assim na gaveta, incontestável, tudo bem. Não, foi um erro até do próprio Sportivo na marcação e no atraso do goleiro em cair da bola. Mérito do Garré que bateu pro gol. Uma coisa não desqualifica a outra. Analisar o erro do Sportivo não quer dizer que não houve mérito do Garré em bater. Claro que houve. Mas olha o lance. Então, o Brasil agora vai enfrentar esse União Frederiquense. O Brasil não ganhou lá do União. Pode ganhar, pode. União, por exemplo, venceu 2-0 lá com o Veranópolis, que era um time também que vinha bem na regularidade. Aliás, o Gelson Conte, que é um bom treinador, não está dando sorte faz tempo com o Lajadense nessas retas finais, com o próprio Veranópolis no ano passado. Claro que ele chegou aqui no Guarani de Bagé, já com toda aquela confusão de vestiário, que a própria direção do Guarani assumiu que estava, também não conseguiu ir além. E agora, com esse trabalho bem montado, o Veranópolis fez um bom trabalho. Vinha bem na competição. Mas na hora da decisão faltou alguma coisa. E mesmo com a vitória em casa 2-1, mas o resultado da ida foi ruim, foi 2-0 para o União, lá em Frederico Westphalen. Aliás, o União Frederiquense, que é a pauta que nos interessa mais, que agora é o adversário do Brasil, União Frederiquense em casa. Vamos só fazer um levantamento rapidinho aqui. 2-0 no Aimoré, foi praticamente ali que o Aimoré ficou fora. O União Frederiquense em casa. Olha, fora é 3-3. Ganhou da PAF, aliás, empatou com o Brasil 0-0. União Frederiquense em casa. Olha, ganhou fora, mas aí do Lajadense 2-1, até o Pelotas ganhou, que nem classificou. União Frederiquense empatou com Santa Cruz em casa, não perdeu. União Frederiquense ganhou do Veranópolis 1-0 já na fase classificatória. Ganhou do Veranópolis duas vezes lá na fase classificatória, 1-0, e agora na eliminatória 2-0. União Frederiquense em casa, 3-3 com o Guarani de Venâncio. Que o Guarani de Venâncio, para mim, foi uma surpresa positiva, um time que não tem medo de jogar. Leocir da Lastra, o técnico, veio aqui na Boca. Bom, mas o Pelotas aqui se fantasiou de salto alto, passarela, e aí tomou 13, ia tomar 4. Aí desandou. União Frederiquense em casa. Vamos mais um resultado aqui, eu tô olhando só os de casa, tá? Perdeu pro Sportivo, hein? 2-0 lá. Na quinta rodada, foi a derrota em casa para o Sportivo, que ontem foi, agora foi eliminado. 0-0, União Frederiquense Passo Fundo, que foi o líder da chave e também da classificatória. União Frederiquense ganhou do Gramadense, mas é fora. Quero saber em casa. União Frederiquense em casa. Perdeu Pelotas na Boca do Lobo. Tá, mas na Boca do Lobo, mas eu disse aquele jogo ali. União Frederiquense. O Pelotas ganhou naquele jogo aqui com aquela bola de loteria esportiva do Jean Roberto. Lá do meio da rua, um balão. E ela entrou. Mas aqui o União Frederiquense no primeiro tempo construiu para cima do Pelotas. Eu vi, falei, no jogo aqui, pá, lado esquerdo, lado direito, tentou chegar, construiu aqui com o Pelotas. União Frederiquense em casa, 3-0 no Bagé. Então, União Frederiquense só perdeu um jogo em casa, até agora, que foi para o... Ah, tem que fazer esse levantamento aqui. Claro, é fase classificatória. Alguém vai dizer, claro, fase classificatória, é jogo... Claro, eu sei que sim. Mas agora na decisão ele ganhou do Veranópolis 2-0 na hora da decisão. Não é morto. Ah, perdeu para o Sportivo. A única derrota foi em casa para o Sportivo. 2-0, que foi eliminado pelo Brasil agora no sábado. Então essas conjecturas, evidentemente, que elas não dizem que está decidido e não dizem que alguém está classificado. Não garantem. A questão da estrutura do União. União Frederiquense já andou subindo de divisão um tempo atrás, há uns anos atrás, jogava até a primeira divisão, inclusive com o próprio Brasil aqui, quando o Brasil jogava emprestado na Boca do Lobo. União Frederiquense tomou 4 do Brasil aqui, mas era outro campeonato, faz anos isso, faz 8 anos atrás, faz muito tempo. Mas ainda assim, tudo é teoria, a gente está tentando apenas analisar um contexto para ver possibilidades, fragilidades, potenciais, né? Alguém mandou para mim a mensagem aqui que dos que classificaram, só um era do G4, né? Só um era do G4, que é o caso do Passo Fundo, né? O G4 era Passo Fundo, Veranópolis, Sportivo, Santa Cruz. E só passou o Passo Fundo, com autoridade, hein?
que também só tinha perdido uma vez para o Brasil de Farroupilha em Passo Fundo, mas agora mandou de mão, né? Ganhou 2-0 em Farroupilha e ganhou 2-0 em Passo Fundo, com autoridade aí o Passo Fundo, né? Que agora vai enfrentar a Pafute, que eu, para mim, pela estrutura do Passo Fundo hoje, pelo tamanho em termos de tempo de trabalho, tradição do Passo Fundo, ele tem a força dele, vai decidir em casa, mas não dá pra bobear com essa Pafute aí. Quem tirar pra boba essa Pafute aí vai dançar. A dupla Brapel se atrapalhou lá, não foi fácil, Pelotas até perdeu lá. O Brasil também, aquele dia o Carlos Eduardo estava bem, pegou umas duas ou três bolas difíceis. A Pafute pressionou, ganhou do Gaúcho, enfim, a Pafute em casa também não é fácil de ganhar deles. Se bem que agora a Pafute vai mandar o jogo no Montanha dos Vinhedos em Bento Gonçalves, não joga mais no SESI de Caxias, vai jogar no estádio Montanha dos Vinhedos. Então é uma outra variável que a gente tem que contextualizar daqui a pouco para analisar, tá bem? A gente vai seguir na análise. São 11h22, eu tenho muita mensagem na interatividade da terça do Rock Internacional.

Tá legal, na terça do rock pra você, 999-02-3414. A interatividade segue por aqui, olha aqui, ó. Vamos lá, vamos buscar aqui. Muita mensagem. Claudionir Coelho, Kiko. Abraço, queridão. Mandando a sua mensagem também de bom dia. Obrigado. Eduardo Frank Millen. Lá na Alemanha. Olha aqui ele, rapaz. É Chavante, né? Nos ouve na Alemanha. Abraço pro Eduardo. Millen, né? Tô pronunciando certo. Trema no U é som de I, né? Millen. Bom dia, Beto. Essa trilha sonora tá show de bola. Grande Vitória Chavante. Porém, esse Frederiquense é um time perigoso. No último sábado estive acompanhando Nuremberg 4, Wolfsburg 4. Festival de gols para quem gosta. E é claro, teve presença Chavante no estádio. Grande abraço aqui da Alemanha, Eduardo Millen. Olha aqui, ó. O pessoal, não sei se o pessoal do Brasil tem. Alô, Cabral. Te mandar a foto aí do Eduardo Millen. Torcedor do Brasil, fardado de Chavante. Na Alemanha, assistindo Nuremberg 4, Wolfsburg 4. Tá aí também com caneco de chopp na mão, hein? Lá pode tomar, hein? Lá na Alemanha, é, mas lá é civilizado, né? Aqui os caras tomam antes, brigam depois, não dá pra entender, gente. Vamos mandar essa foto aqui pro... Vou mandar pro Cabral aqui. Alô, Cabral. Vou mandar aqui, Augusto Cabral. Torcedor do Brasil na Alemanha, Augusto Cabral. Tá aí, ó. Torcedor do Brasil na Alemanha, se não tivesse material aí, prestigiar o nosso querido o Eduardo Millen, que é torcedor do Brasil e estava lá na Alemanha assistindo jogos do Campeonato Alemão, provavelmente, né? Festival de gols para quem gosta. Valeu, querido, obrigado aí, Eduardo Millen. O Nilo Campos. Bom dia, Beto. Na tua opinião, foi pênalti no Andrei ou não? Não. O zagueiro encosta nele, mas não empurra. O árbitro deve ter esperado o movimento do braço. Eles vêm na velocidade. Valeu, querido. Pela imagem, né, que a gente tem aqui, é mais clara. Tu vê que ele não empurra o zagueiro. O zagueiro não empurra o jogador do Brasil. Há um toque, mas pela velocidade. Aí vai o critério do árbitro, que estava em cima, correndo em cima, e também mandou seguir, né? Será? Aí eu tiro o fundo aí. Aí eu vou fazer uma pergunta, claro que é uma pergunta provocativa. Que? Complô da arbitragem contra o Brasil? Claro que não, né? Vamos parar com essa teoria que teve muito tempo no Bento Freitas, né? Ainda no meu tempo ainda. Tinha essa teoria de conspiração, esse aqui é contra o Brasil, esse árbitro é contra... Ah, tem os árbitros que erram contra o Brasil, erravam com Pelotas, erravam. Às vezes até uma antipatia de um ou de outro. Eu lembro de um árbitro muito antigo aqui. Quando vinha a arbitragem, bah, lá vem ele, bah, complicado. Tinha uns que apitavam, um que apitava olhando pro chão, ah, não, eles estão tudo aposentados há muitos anos, né? Mas é um lance, porque tu vê que aqui também teve o suposto pênalti, que pra mim não foi, porque ele pega na bola e a bola sai desviada. E lá também o suposto pênalti que o próprio, não, deu dois árbitros em jogos diferentes, né? Não marcarem, árbitros assim... É, lance de concurso poderia ser para facilitar, digo, ah, posso dar esse pênalti aqui, mas se ele não viu o pênalti porque não houve realmente o lance derradeiro, ele não deu, mas o Brasil ganhou 2-0, esse é o que importa. Abraço, Nilo. Vonley Lopes, bom dia, Beto. Principalmente quando saiu Garré, o time caiu muito de produção. Então, meu querido Vonley Lopes, a frase 6 por meia dúzia não se configura naquilo que dizem, né? Aliás, amigos meus conversando comigo. Alô, Rogerinho Bermudes. Pô, Brasil 6 por meia dúzia. Aí, para com essa coisa de repetir, os outros repetindo. Olhem o jogo e interpretem por vocês. O que vocês viram? É 6 por meia dúzia? Não, caiu. Então não é 6 por meia dúzia, é 6 por 3. Alguém não está dando a mesma qualidade quando entra, né? Se não, era titular. Valeu, Vonei. Obrigado, querido. Rogério De Vila, meu querido homem do peixe, torcedor de São Paulo, de Rio Grande. Bom dia, Beto. Bom dia, amigo Beto. Fiquei contente com a vitória Chavante. Tô torcendo para o Brasil subir, que assim vou poder ir a Pelotas ver o gauchão. Beto, meu Sampa joga hoje. Vou estar lá na torcida. Um abraço. É a terceira divisão, né? O Farroupilha, por enquanto, não vai jogar com... O Farroupilha ganhou do Rio Grande, 2-1. O Novo Horizonte está eliminado, por enquanto, né?
excluído da competição pelo TJD, artigo 231, mas o processo ainda caberia recurso no pleno, né? É, o Farroupilha ganhou do Rio Grande, que é o pagador da terceira divisão, tomou 16 gols até agora o Rio Grande, lanterna. Não. O fato é que o jogo contra o União Frederiquense, contra o Farroupilha e Novo Horizonte, ele já nem aparece na lista aqui. Tá 3-0 pro Farroupilha, tá aqui, ó. Jogo cancelado, tá aqui na tabela da Federação Gaúcha, só pra dar uma palhinha do Farroupilha. Farroupilha 3-0 no Novo Horizonte, segundo o critério da Federação Gaúcha no TJD. O Novo Horizonte foi excluído da competição pelo VO no jogo de estreia, por jogadores praticamente não existirem no BID, né? E aí com aquilo ali ele foi julgado nos artigos. Segundo a gente leu aqui na semana passada, na quinta comissão disciplinar do TJD, pelo texto do texto jurídico, cabe recurso. Mas eu acredito que depois dessa aí, né? Já tá até na tabela, Farroupilha 3-0 em cima do Novo Horizonte, tá eliminado, né? Tá eliminado, então não tem ainda esse jogo aí. Então Farroupilha ganhou mais uma aqui, né? Recuperou um pouquinho, tá em sexto colocado com 12. Farroupilha tá entrando na briga de uma classificação. Não, tá entrando na briga. E o São Paulo é o vice-líder, o São Paulo de Rio Grande, 15 pontos, segundo colocado. O líder é o Panambi com 17. Daqui a pouco a gente passa limpo no giro da bola a terceira divisão gaúcha. Abraço, Rogério. Abraço, pessoal de Rio Grande que nos acompanha. 11:30 aqui, Futebol Online.

Tá legal pra você. Seguinte, a gente vai fechar o bloco. Antes, mandando pro ar a mensagem do Serginho Casanel. Barriga. Bom dia, Beto. Aqui é o Barriga. Na minha opinião, não ganhamos nada ainda, mas estamos a 2 jogos do gauchão. Temos que focar e colocar a faca nos dentes. Não vamos criar clima desfavorável e dizer que já conseguimos a vaga. É um perigo. Não podemos entrar nessa história do já ganhou. Concordo contigo. Agora, não dá para desprestigiar que o Brasil também nessa hora, 550 mil de folha, segundo dito aí, né? Tem obrigação de eliminar o time do União Frederiquense. Né? Pela folha, como dizem, né? Eu não gosto dessa palavra. Tem obrigação de eliminar por causa da folha. Folha não ganha jogo. Senão tu bota o diretor financeiro a bater o pênalti, tá resolvido. Não é assim que funciona futebol. Vimos surpresas na rodada também aí. Olha, então, daqui a pouco a gente fala disso e muito mais. São 11h32, rápido intervalo e já voltamos. Uhum.

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1: 11 horas e 32 minutos.

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Tá legal, de volta ao Futebol Online, 11h38, hora certa, Cidadela BV, aqui RU, sinal aberto, democrático do rádio, 1160 tradicional, é legal. 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Tá legal a interatividade por aqui também, a gente segue, mas antes dando recado pra você, quem sabe Riaga Materiais de Construção é a loja mais completa do Fragata, com tudo para a sua obra ou reforma. 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O Hamilton Fernandes, meu querido Hamilton Fernandes, bom dia, meu amigo. Essa história do Mancuso e o Diego Souza está mal contada. Como irás receber uma licença da Associação Argentina falsa e não ter conhecimento? Creio que antes de mais nada, certamente, a pessoa iria se informar sobre a validação do curso da entidade para mexer na atividade profissional. Portanto, para mim, o Diego Souza sabia da falcatruagem, se confirmada. Pois é. É, mas tem a jornalista aí, a Joana de Assis. Joana Assis, ela está investigando isso há 2 anos. Há 2 anos aqui, a repórter, a jornalista. Olha aqui, quer ver uma coisa? Cadê o negócio aqui do story? Espera aí um pouquinho. Não pode ter saído do ar aqui tão cedo, né? O que houve aqui com o meu Instagram? Deixa eu atualizar aqui para ti. Daqui a pouco eu vou puxar essa matéria aqui. Ah, que já saiu do ar o Instagram? Nossa. Ah, aí não, né? Bom, daqui a pouco a gente busca aqui no Instagram. É, que agora já vem. Ah, 24 horas passou, postei ontem, já passaram as 24 horas, agora tem que postar de novo, vou atrás ali. Mas dá pra buscar depois. É que essa pauta, ela é interessante, mas ela não é importante. Ela é interessante para um contexto global do futebol, mas hoje com tanta pauta assim em relação ao nosso contexto gaúcho, decisão, a gente até vai abordar ela mais tangencialmente, assim, entendeu? Eu trouxe a matéria porque o pessoal às vezes não acompanha, o ouvinte em geral nem sempre acompanha tudo, como a gente está o dia inteiro aí na função de... Ontem mesmo, era feriado e eu estava trabalhando na internet, no Instagram do Futebol Online, preparando para hoje, matérias e tal. Então a gente não tem aquela zerada, ah, agora não fazer nada, só terça-feira, não é assim mais, né? A informação pela internet, ela chega toda hora e a gente tem que estar atualizando para o pessoal também curtir, aproveitar o descanso e seguir a rede, tá bem? 11h42, eu tenho muita mensagem ainda no Futebol Online.

legal, ele mesmo, Colin Trickle, lembra? É o personagem, o corredor lá no Dias de Trovão com o Tom Cruise, que já lançou aí, né? Já teve chamada dele para 2028, Dias de Trovão 2.

99-02-3414. Mensagem por aqui chegando. O Charles Carine Barbosa. Bom dia, Beto. Bom dia, amigo Beto. Acho que está tudo na mão do Chavante para subir. É, mas para mim, onde o Brasil acertou em cheio e foi a grande virada de chave, a contratação do Farney Coelho. Sempre gostei do trabalho dele. Para mim, o grande responsável do Brasil chegar até aqui. Forte abraço e uma abençoada semana. Com as contratações do Farney, foram pontuais e mudaram o Brasil de patamar. Enquanto ao técnico, é terminar o campeonato, agradecer e trazer um de verdade. O pessoal ainda está desconfiado do técnico, hein? E agora? Pois é, como é que a gente vai acertar essa convergência aí, né? Tem trabalho dele no campo, né? Tem trabalho dele no time aí. O time não joga sozinho. Valeu, Bruxo. Obrigado, ó. Thiago Perobon, Thiago do Recicle, lá no bairro Cruzeiro. Bom dia, Beto, na escuta. Meu secador não deu muito certo sábado. É, valeu, Bruxo. Obrigado pela brincadeira aqui, né? O Thiago é Pelotas, estava acompanhando aqui também o jogo. Mauro Ávila, lá no Fragata. Olha aí, já tá pescando o homem, rapaz. Bom dia, Beto. Abençoada terça-feira para todos nós. Bora juntos. O que, que ele mandou para mim aqui? Fotos de pescaria. Beto, ontem fiz uma coisa boa que fazia muito tempo que ele não fazia isso. Saí para uma pescaria em Santa Isabel. Tudo em família. Meu irmão e sobrinhos. Não pescamos nada. Apenas 3 lambarias. KKKK. Mas o que valeu a pena foi a resenha e a descontração. Mas isso é terapia mental. Isso aí é excelente, né? É uma terapia, isso é uma saúde mental. Momento único em família. Estava precisando disso. Só para registro, valeu. Em casa, assistindo no YouTube hoje. Se o goleiro do Esportivo estava de férias, eu não sei. Eu só sei que estamos a 2 jogos do acesso. Nada ganho ainda. Não, nada de salto alto. Temos que manter a humildade, tem que ser o jeito como subir é o de menos. Cacá, avante, avante, valeu, Bruxo. Bom te ver bem aí, irmão. É isso aí, ó. É isso aí pra desestressar, né? Por isso que eu digo, cara, fim de semana o cara tem que desestressar, sair da rotina, né? Jogar uma bola. Ah, não, não dá, senão depois a saúde cobra o preço, ó. Gilson Reiner, bom dia, Beto. Eu não me enfeito. Eu era um que não acreditava no Brasil, mas também nunca torci contra. Sim, óbvio, né? E também acho que sobe, mas não me engano. O time é fraco. Se subir, tem muito para contratar pro gauchão. Mas também falei que na hora certa iria crescer. Tá, meu goleiro? KKK. Observação. A tua análise durante a semana foi correta. O que tinha que fazer? Outra observação, o Brasil não perdeu para nenhum dos 3, é verdade. É, a análise que a gente fez aqui, que tu acompanhasse, foi essa, né, de ponderação, né? Exatamente, inclusive com o treinador, né? Pô, o Paulo Pereira tava comendo em cima do Júlio César aqui, bah, para aí, velho. Dá um fôlego pro cara, né, tio? Senão não vai, né? Valeu, Bruxo, obrigado. Olha aqui, ó, que maravilha, Chavante pelo mundo, obrigado pelo material, meu amigo. Grande Augusto Cabral, mandei pra ele, ó. O Eduardo Milling, que é o nosso ouvinte na Alemanha, tava lá na Alemanha assistindo Nuremberg 4, Wolfsburg 4, canequinho de chopp, baita estádio na Europa, na Alemanha, hein, Bruxo, que momento, hein? E meteu aquela farda Chavante lá, com bonezinho, com direito a manta Chavante, colete Chavante, um canecão de chopp ou de cerveja, cerveja alemã original, né? E aí eu mandei pro Cabral, pro Augusto Cabral, a foto do nosso ouvinte aqui, o Eduardo Milen, Chavante, né? Daqui a pouco ele vai compartilhar aí na rede social do Brasil, o nosso ouvinte na Alemanha. Obrigado, Eduardo, obrigado pelo carinho aí. É, legal te ver aqui também, a gente poder compartilhar com a torcida e o pessoal que te acompanha, os amigos daqui, o Eduardo. Seguindo na trilha, muito mais mensagem chegando!

Queen. Clássica em trilha de filme também. One Vision. Tá legal, Amaral do BGV, tá ligado com a gente, olha aqui, ó, na estrada voltando pra Pelotas, ligado via internet. Nossa Senhora ajudou o Chavante, falei que muita gente ia morder a língua. É verdade, tu foi um dos poucos que garantiu que dava certo, né? Isso é fato. Na estrada ele mandou fotos aqui lá de Aparecida, pra cima dele o Chavante. Muitos estão assim, ó, ele mandou a fotinha de um boneco mordendo a língua. Teve Chavante em Aparecida, São Paulo. Tava lá, na, devoto de Nossa Senhora Aparecida. Foi até... É, exatamente lá, né? A igreja compartilhando lá, né? Com a gente aqui do material. Que mais que ele tá mandando aqui? É isso aqui, né? Aqui, então. Aproveita aí, irmão. Bom retorno aí. Obrigado com a gente aí também, ligado. Tá voltando na estrada. 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Agora vai ser uma barbada pra ver filme. 99902... 3414, Sérgio Perobon. Olá, Beto. Não esqueçam que o goleiro do União, eu sei, eu ia deixar pra depois, mas já que tu falou, é o Gabriel Oliveira. É o Gabriel, São Gabriel, pegador de pênalti, né? Eles vão jogar por uma bola nos dois jogos e confiar na fama do seu goleiro pegador de pênalti. Aliás, o Gabriel fez história no Caxias recentemente aí, né? Nas eliminatórias da Série C aí, pegando o pênalti. Gabriel, é o Gabriel, goleiro do Brasil, ex-goleiro do Brasil, né? Páreo duro, hein? Vai ter que acertar o... Aí o Morbeck vai meter o pé na forma, hein? Garré, aquela bolinha que tu meteu lá no goleiro do Sportivo, não entra assim, hein? O Gabriel é diferente, hein? Tem que bater bem na bola. Nas mensagens, o Clóvis Vaz, bom dia. Beto, se a Pafute subir para a primeira divisão, Caxias do Sul terá direito a reivindicar a sede da federação. Hein? Por também ter três times na primeira divisão gaúcha. Sede? Não entendi. Não entendi, Clóvis. Não sei se eu li mal, mas eu não entendi. Por que reivindicar sede? Deixa eu ver. Beto, se a Pafute subir para a primeira divisão, Caxias do Sul terá direito a reivindicar a sede da federação por três times na primeira. Como sede? Tenta melhorar a frase para ver se eu entendo aqui, porque eu não entendi a tua pergunta, tá, irmão? Obrigado pelo carinho. Milton Farias, tá seguido com a gente no YouTube, agora tá no Instagram. Tempos passados, a maioria dos goleiros do Brasil eram pegadores de pênalti, Beto. Eu sei. Trabalhei com alguns aí, pegando pênalti. Osvaldo, Cássio, deixa eu ver quem mais naqueles anos 90 ali. É, quem mais tinha ali? Ah, o Cássio ficou muito tempo, né? É verdade, bruxo. É, o Brasil sempre teve tradição de bons goleiros, né? O Eduardo Millen volta aqui lá da Alemanha. Aqui na Alemanha pode ir e a cerveja é 10, kkk, diz ele aqui. Uma pena que aí no Rio Grande do Sul tem essa função de não poder tomar uma no estádio. Os clubes do interior deixam de arrecadar uma boa fatia financeira devido a isso. E que certamente ajudaria muito os clubes. Grande abraço. Bom, eu lembro do Brasil aqui muito tempo, nas Copas ali. O Noredim organizava parte do refeitório do Brasil ali, a gente almoçava ali e tal. Era tudo meio que subsidiado pelas Copas, né? É, as Copas ajudavam muito a subsidiar pra papa. Na verdadeira cozinha, quando o Brasil tinha cozinha, agora não tem cozinha, né? Tem alguma coisa ali que eles empurraram lá pra dentro. Mas tá certo, ô Millen. Obrigado, queridão. Tamo junto.
Na interatividade a gente segue com o futebol online. Vamos seguindo na música, na trilha do rock internacional.

Mundo. E o jogo de ida, domingo, dia 18, 4 da tarde, Arena União Frederiquense, União e Brasil. Jogos da volta já também com as datas definidas. No sábado, dia 24 de outubro, 4 da tarde, Vermelhão da Serra, Passo Fundo e Apafute. E no Bento Freitas, no sábado, dia 24, 8 horas da noite, Brasil e União Frederiquense. Tá legal? Tá aí a tabela de jogos também em relação a isso. Vou tentar acelerar aqui a turma do YouTube. Ah, muita gente mandou. Bom dia, Beto. É o Rudinei Barcelos. Parabéns pela forma do seu programa. É um programa sem ideologia política. É um programa esportivo com músicas de uma época de ouro em Pelotas. Ele acrescenta, eu sugiro que de vez em quando relembrar os craques do futebol da cidade. Os ouvintes gostam. Eu lembro aqui, em seguida eu falo de alguns aqui, que não dá pauta para tudo, né? Que a dinâmica do programa, às vezes, se eu parar para contar a história do passado, eu vou levar o programa inteiro. Mas eu falo sempre que dá. Gosto muito quando você aborda o passado, tanto no futebol quanto na música. Obrigado, querido. É uma característica. Um abraço ao Gabriel Santos, que é o Cabidela. Bom dia, Beto. Boa semana. Também aqui o Sérgio Oliveira. Bom dia. O Chavante perdeu o título da Copinha para o Gramadense, que assegurava a vaga da Série D, com a derrota nos pênaltis. Ganhou a vaga da Sul-Sudeste, mas para o calendário 2027. E tu acha melhor o Sul-Sudeste ou a Série D? Hugo Amaral, bom dia, Beto. RU e Desportistas. Hugo Amaral em Chapecó. Obrigado. O Alberto Gianni também tinha mandado mensagem. Dali Beto, o goleiro do Esportivo estava de férias no primeiro gol? Perguntou ele. Mesmo com um leve desvio, a bola passou do lado e ele só olhando. É, saiu atrasado, pegou o ônibus errado. O nosso querido Cid da Cubana. Bom dia, Beto. E o G4 só restou o Passo Fundo. O Marcelo Rienke. Grande Marcelinho Rienke. Bom, grande Beto, estive em Bento e gostei muito da maturidade do elenco do Brasil. Tô confiante com o acesso. Abraço, Marcelo. Grande Marcelinho Rienke aí da produção do Duda Garbi, né? Obrigado pelo carinho da audiência. Abraço ao teu pai, o Fernando aí. Só parceria legal. Milton Farias. Bom dia, Beto. Ontem, feriado, matei a saudade dos anos 84, 85. Gols do Bira, Zezinho, Andrezinho e Livio. Outros tantos. Pai, eu vi jogar essa turma toda, hein? Érica Pereira. Bom dia, Beto. Quem tá fazendo a diferença é o gerente técnico. O gerente, o técnico é ruim, se subir pode ir embora. Pô, o pessoal não tá dando moral pra ele. Valeu, a Érica diz assim, e se não subir, idem. E o Paulo Coy em Porto Alegre, será que o Brasil já subiu pela folha de 500 mil? Ah, Paulo, eu acredito que o Brasil já subiu, mas tem que jogar pra fazer a confirmação, né? E o Inácio mandou uma foto aqui, o cantor Netinho morreu, a notícia de agora pelo final da manhã, morre o cantor Netinho. Um dos principais cantores de axé e morreu aos 60 anos, lamentável notícia. Bom, só para dizer para você que logo mais tem o lance rápido a partir das 6 e às 7 horas tem o Papo da Bola. E amanhã é quarta-feira do sofá aqui no Futebol Online, o tempero das principais com muita emoção para você curtir. E antes que você pensa em fechar o programa, a gente vai lembrar uma frase aí para você completar o dia, que diz assim, ó: vicie seu cérebro em evolução, não em validação. A última da playlist de hoje.

Agradecendo aí, imensa, gigantesca audiência de todos, trabalhos técnicos de Diego Lourenço, produção e apresentação Beto Vetromilli, participação sua, a interatividade nossa, patrocínio em Salriaga, materiais de construção, Pioneiro Peças e Acessórios, Unimed Pelotas, Brad Capas, Sesc, a força do sistema Fê Comércio ao seu lado e Cidadela Buffet. 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A gente se encontra. Tchau.

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1: 13 horas e 2 minutos.
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0: Senhores, boa tarde. Depois de um longo feriadão, longo, interminável feriadão, estamos vivendo uma terça-feira. 13º dia de outubro. É isso? Tá certo? 13º dia de outubro, né? Até o Longaré há pouco me disse, Cleiton, terça-feira, não esquece, terça-feira, porque a tendência seria, em Brugbeck, seria dizer-se, segunda, estamos iniciando, não, segunda, coisíssima nenhuma, é uma terça, um feriadão que, meu Deus, hein? Interminável e a temperatura não muito agradável, agora mesmo, meio para baixo, né? Esse cinza, não te deixa chateado esse cinza?
1: Esse cinza? Tarde. É, não, o cinza, o nublado nunca é legal, né?
0: Pois é.
1: O sol é vida. O
0: sol é vida.
1: Entendeu? Não que chuva não seja, pelo contrário, chuva ajuda, mas tem horas que a chuva atrapalha.
0: O merengue
1: chuva
0: desanda.
1: Chuva é enchente, é. Chuva atrapalha o plantio do arroz, por exemplo. Enfim, chuva tem seus prós e seus contras. O sol não. O sol até pode ser, às vezes, inclemente demais, mas o sol é vida, é alegria, é saúde. A pele precisa de sol, de vitamina, etc. E tal. Então, esse nublado aí fica meio assim...
0: Derruba.
1: Chave não molha. É. Meio, tipo, aquela, quem jogou o snooker sabe, meio a não fazer no canto, entendeu? O passe ao meio não vale... Então, o nublado,
0: é
1: tempo encoberto, sol entre nuvens, essas bobagens. Não é bom, cara, pro astral da gente. Agora, esse negócio de interminável feriado,
0: sim,
1: vai dizer isso para os estudantes, por exemplo, que estão de feriado até hoje, inclusive.
0: Uhum.
1: A maioria, ou muitas, ou sei, pelo meu colégio da minha neta, por exemplo, que está lá em casa, ela não tem aula, avô. Como não tem aula? Não, anteciparam o feriado do dia 15, que é do professor, para hoje. Então, fizeram feriado, sábado, domingo, segunda e terça.
0: Hoje feriado ainda.
1: Hoje feriado. No Colégio São José, pelo menos, é. Talvez no Gonzaga também
2: nas
1: seja.
2: Nas escolas públicas
1: Santa
2: também.
1: Mônica, escola pública.
0: A gurizada gosta. A gurizada gosta, claro.
1: Ah, alguns gostam, né? Pega meio... A gente gostava quando era estudante.
0: Sim.
1: Ah, pô, feriado e tal. Quem é que não gostava?
2: É que eu ia dizer, quando eu era guri, gostava.
1: Não vamos com essa hipocrisia agora. Ah, feriado, que coisa horrorosa.
0: Tu és testemunha na Faculdade de Direito.
1: Faculdade,
0: eu
1: não.
0: Ficava irritadíssimo quando surgiu o feriado.
1: Para a economia, o feriado não é bom, o comércio não vende, a indústria não produz, enfim. Mas quem? Os estudantes que estão lá mais por um dever de ofício, por uma obrigação natural até, do que qualquer outra coisa, eles não. Tendo um feriado, tendo férias, tendo isso, tendo aquilo, é bom. A gurizada gosta, fica em casa, vai para as telas. Horror, mas...
0: As telas.
1: Vai para aula particular, vai para jogar bola, coisa que é rara hoje em dia. Vai jogar um fla-flu, coisa que muitos nem sabem o que é. Né?
0: Um grenal, um grenal, vai jogar um grenal. Eu encontrei o Vilso Farias há pouco, batemos um excelente papo, recordando os anos 70. Rogério,
1: eu não recordo
0: os tempos de faculdades
1: é.
0: De direito. E outra coisa, o Vilso Faria sente muita falta dos tribunos, os grandes tribunos brasileiros, né? Não há mais tribunos,
1: não há,
0: simplesmente não há mais tribunos. Outro dia assisti um trecho de uma fala.
1: Mas esse rapaz que se elegeu senador agora,
0: sim,
1: ele não é um tribuno, mas ele é bom orador. Que tribuno é o quê? Tribuno era Cícero, tribuno era Pedro Simão, tribuno era não sei quem. Mas esse rapaz, o Nicolas, o cara, ele fala bem, ele é incisivo, ele vai para cima, ele não tem papa na língua. E eu acho que ele tem um bom argumento para falar, às vezes ele se excede um pouco e tal. Mas é um cara que vai para a tribuna.
0: Pois
1: eu,
0: é,
1: o Sanders é outro cara que vai para a tribuna. Esses caras têm o dom da oratória, acho que eles falam bem. Não falam bonito, é outra coisa. Não falam bonito, não tem fala rebuscada, mas eles mandam bem. São incisivos.
0: Bom. Eu ouvi um trecho de uma fala de um candidato à presidência do Sudão. O processo eleitoral no Sudão é um negócio assustador, assim, um horror.
3: O Nicolas Ferreira se elegeu deputado federal, não senador.
1: Desculpe, o Nicolas.
0: Isso. Olha aqui. Mas então veja.
1: O Marcelo também, eu queria ver. É porque era uma meio que dobradinha, né?
0: Olha aqui, ó. Deixa eu só concluir a frase aqui. O grau de fúria dos candidatos presidenciais no Sudão...
1: Tem eleição?
0: Sim, não. É uma gravação já um pouquinho... Não é de agora. Não, deve ser um ou dois anos atrás. O nível verbal e as fúrias interiores repassadas, Neif, elas abrem a porta para uma carnificina verbal. É uma coisa espantosa, a fúria dos candidatos presidenciais do Sudão. Hein?
1: Qualquer semelhança.
0: Sudão, não, pois é.
1: Semelhança com o quadro atual não será mera coisa.
0: Não será. E falando
1: em qualquer lugar do mundo.
0: Sim.
1: Todo o Brasil é falar. Todo o Brasil tem sido falado, comentado, criticado, com o nome aos bois. Aqui a gente
0: nós ainda
1: pisa em ovos. É. Mas hoje eu estava ouvindo as rádios de Porto Alegre, o cara fala abertamente. Campanha do fulano, do Beltrano, é uma barbaridade. Que dizem de fake news. Eu não falo em fake news, porque eu tenho horror desses estrangeirismos. Isso é mentira mesmo que estão divulgando aí nas campanhas eleitorais do rádio e da TV. São mentiras. Não tem nada de fake news. Fake news é dourar a pílula. É passar mão, é passar pano. É qualquer outra figura de linguagem que se possa dizer.
0: Imagine-se.
1: Então, falando é mentiras. Estão mentindo sobre certas coisas.
0: Então as pessoas perguntam muito sobre, daqui a pouco vocês vão falar sobre isso, os debates presidenciais, né? A expectativa, digamos, como é que você se sente, o que é que você espera, você é otimista, você é pessimista, uma pauta bem interessante. Mas antes, só um segundinho, Neif, colegas de debate, olha aqui, ó, não se pode na abertura do 13, o 13 nasceu em função de papas, né? A surpreendente notícia anunciada pelo próprio, né, Neif, pelo próprio Papa Leão XIV, que estava com um problema pulmonar, né? Um nódulo, né? E ele está sendo operado agora, né? Na Gemelli, na Clínica Gemelli de Roma, né? O Pontífice está sendo operado. Te surpreendeste?
4: Não, eu nem sabia.
0: Não sabias?
4: Não.
0: Está sabendo agora?
4: Nesse momento, presente.
0: Papa sendo operado. E antes, uma outra medida significativa e tal, ele escolhe aquele que é de uma lealdade total com ele, que se chama Luiz Antônio Tagel, ex-cardeal arcebispo de Manila, nas Filipinas, filho de uma chinesa, um homem que é respeitadíssimo dentro do Vaticano. Ele o escolhe como decano do Colégio dos Cardeais, né? Hoje um dos homens mais poderosos do Vaticano. Ele anuncia o Luiz Antônio Tagel, o cardeal Tagel, que integrou inclusive uma comissão dentro do Vaticano, da qual fez parte o arcebispo de Pelotas, Dom Jacinto Bergman, integrou essa comissão. Eu até escrevi à época sobre isso, né? O cardeal Tagel é hoje um dos homens mais poderosos do Vaticano. Há muita expectativa, mas muita esperança de que tudo termine bem e que, inclusive, seja possível manter a agenda no Uruguai, na Argentina.
1: Isso o Vaticano não se manifestou.
0: Não, ainda não.
2: Já foi transferida.
0: E Peru?
2: Já está transferida, aliás. Já vi na mídia hoje. Uma nova data será, inclusive, com o presidente argentino já indicando que aceita a transferência.
1: Não é muito grave nem é muito complexo. É um pedaço.
2: Transferência da viagem dele.
0: Mas já decidido? Acho que ainda não, né?
2: Eu vi como decisão já tomada. Ela tem a recuperação. Tem
1: uma frase do Einstein aqui que eu peguei para ti, Cato Rocha. E tu é um cara que às vezes chega aqui meio para baixo, meio indignado. E que barbaridade, a vida está seguindo, o Netinho se foi com 60, tu já ficou todo alterado. Então tem uma frase do Einstein, dedicada a ti.
0: Obrigado, Albert.
1: A vida é como andar de bicicleta.
0: Acho que eu conheço isso aí.
1: Para manter o equilíbrio, é preciso continuar em movimento.
0: Perfeito.
1: Então, para frente e para o alto.
0: Sempre.
1: Sempre.
0: Sempre.
1: Não olhes para trás.
0: Por pior, né, Neif, que esteja a estrada de chão batido lá do interior do Cerrito, né?
4: É isso?
0: Dia de chuva.
1: A suspensão.
0: Mas tem que continuar pedalando, é isso? É. Tem que continuar pedalando.
1: Andando a pé de carroça, de qualquer jeito. Para frente é o negócio.
4: É. Só tem que cuidar para não levar um tombo, né? Porque perdeu o equilíbrio.
1: Isso é uma coisa natural.
4: Eu queria retornar um pouco à questão da fake news, né? Fake news é uma. É uma mentira, perfeitamente. Está correto, é uma mentira, mas tem uma pitada pior nisso aí. É uma mentira noticiada, né? Quer dizer, é uma falsa notícia, vamos dizer assim. Então, essa falsa notícia, e aí que está a parte pior que eu vejo, normalmente é feito por pessoas que estão se valendo da mentira para tirar vantagens. E quando se faz isso numa campanha política, tem dois males. O primeiro, o ato em si. O segundo é que atrapalha até o diálogo entre as partes envolvidas. Aqui dar a falsa notícia e o outro que tem que dizer que é a falsa notícia. Então, perde-se dois tempos, né, para evoluir numa coisa que todo mundo reclama, que as pessoas colocarem as suas propostas, porque ficam se defendendo. Então, essa maneira, esse modo de agir, né, ele é muito prejudicial democraticamente, porque impede que haja uma discussão real com fatos que podem ser notícias verdadeiras, né, nessa oposição a fatos que são mentiras, que a gente chama de fake news, é um estrangeirismo, né? Mas nós temos, a gente pode dizer, é uma notícia falsa. É que as pessoas, às vezes, têm um certo receio de usar a palavra no português, assim, notícia falsa. Ah, que horror. Fake news. Ah, o cara, assim, eu sou o rei da fake news. Deve ter rei da fake news aqui no Brasil já. Eu acho que já deve ter, né? Mas só queria fazer esse adendo, concordando com o Brodbeck, né? Que é mentira mesmo.
3: O que foi, mas uma mentira, o que foi atingido diretamente foi o deputado André Janones, que o TSE mandou tirar do ar o canal Exército de Lula, porque estava fora do padrão e da propaganda. Aí ele foi reativado,
2: por alguém, né?
3: Aí depois foi de novo tirado do ar. E agora, hoje pela manhã, o André Janones disse que ia se adequar às imposições feitas pelo Tribunal Superior Eleitoral e iria voltar e tal.
4: A ética, ele quer ser ético. Janones,
3: mas isso,
4: ser
3: mas ético. Não é, é que isso não é novidade, né?
4: Claro que não.
1: Desativado e determinado a meta que faça o monitoramento.
2: Mas
1: e que o exército, esse aí, nome do não sei o quê, exército, faça o cadastramento no TSE.
2: Mas
1: isso que o presidente Nunes Marques determinou agora de manhã.
3: Hoje de manhã, né?
2: Mas teve um ministro que não do TSE que teria autorizado a volta do
1: corregedor que veio por cima do presidente.
3: Então, mas acontece que está pública essa briga do TSE com o STF.
1: Não, mas nessa vez foi do corregedor do TSE, que é, teoricamente, inferior hierarquicamente ao presidente.
3: Né? Só que eles estão dizendo que o Brasil tem 11 STFs agora.
2: É,
1: cada um é muito.
3: Tem 11 STFs alinhados politicamente. Aí, né? Meu grupo político.
4: 11 não, 10.
3: A coisa está assim: o meu grupo político, o grupo político outro. As decisões do TSE agora são conforme a indicação política.
2: Quer dizer, não tem mais espaço, Paulinho. Não tem mais espaço.
3: O Freitas diria uma expressão que agora nem pode mais se usar mais também.
2: Mas não tem mais espaço.
3: Samba!
2: Não tem mais espaço para a discussão de propostas governamentais
3: para
2: construção. Não tem mais espaço.
3: Não tem.
2: Porque só a acusação, o nível da política, não é só da política, nós conversávamos aqui antes do programa, né, que o país tem uma decadência moral e em vários outros sentidos, né? Mas não tem mais espaço para construir. Que eu não acredito.
3: Não tem debate.
2: Eu não acredito nos debates, não tem um debate construtivo, não tem como ter um debate.
3: Mas eu vi aqui os debates. Ó, os debates eu tinha passado para todo mundo, para o grupo aqui do 13, eu tinha botado. Ó. O primeiro debate não teve. 11 de outubro não teve. 9 da noite, a marcada, a Record, não teve. Agora tem um marcado com um pool. SBT e CNN, dia 15, que é quinta-feira, 10 da noite. Vamos ver se vai acontecer. Dia 18, domingo, na Band, na Rede Bandeirantes. E dia 23 de outubro, da Globo, ainda o horário a definir, que depende da grade de programação. Quer dizer, o primeiro não teve. Já não teve no primeiro turno.
2: Desse nível que está essa discussão política, no nosso caso, nesse momento.
3: Não, como é que vai ser um debate desse?
2: Não tem como sair debate, né? E se não tiver debate, nós já estamos sacramentando o fim desse instrumento. É. Né? Assim como a questão das pesquisas, né? Eu venho dizendo há muito tempo, um traz uma pesquisa, outro traz outra. A maioria das pesquisas não são confiáveis. Né? Os institutos que erraram as previsões no primeiro turno foram chamadas para justificar qual é o motivo do, o motivo do erro e nenhuma delas justificou aonde é que foi, aonde aconteceu o erro. Não, simplesmente não tem
0: esperança. Eu ainda tenho esperanças de que surja um excelente debate, né, propositivo, em que, enfim, questões... questões desagradáveis, ou seja, de baixo nível, não sejam marcas desse encontro, até numa homenagem ao cidadão, ao país, né, na medida em que se precisa ter uma ideia clara das principais ações dos candidatos, dos principais projetos dos candidatos. Tenho eu essa esperança, que esse debate da Globo, que nesse debate da Globo, sejamos beneficiados com isso, ou seja, espírito aberto, os candidatos dispostos a falar sobre os seus projetos e o cidadão motivar-se através desse debate, dessas falas, de ambos, para o dia 25 de outubro. Isso é um sonho meu, um desejo, quem sabe...
2: Essa noite.
0: Não, não, venho sonhando há vários dias. Né?
4: Isso não é sonho, é delírio.
0: Venho sonhar, meu Deus do céu.
4: Eu já tinha, no outro dia, Cleiton, eu disse que E parece que a coisa está continuando assim. Tanto as entrevistas como os debates, eles são feitos com sistemas acusatórios. No debate, um acusando o outro. É assim, então,
0: mas nesse debate que eu penso, não ocorrerá isso.
4: Tá, então depois tu diz o que tu pensa. Então, eu penso assim. E nas entrevistas, então, é pior. Porque dependendo a linha...
0: Ele está determinando o que, que vai acontecer.
4: Sim, eu faço a minha pauta também, não é só tu que fazer a tua, não. Então, tu observa bem, Cleiton Rocha. Quando a entrevista é feita com uma tendência, então um determinado candidato fica se defendendo. Quando é com a outra, o outro fica se defendendo. Eles estão sendo, aquilo parece um tribunal da Inquisição.
0: Sim.
4: Então, a gente quer numa entrevista que o entrevistador, inteligentemente, facilite ao entrevistado que diga a que veio. Ponto. Né? Não adianta ficar falando meia hora. Eu vi no primeiro turno um candidato ao governo do Estado aqui que meia hora depois ele disse: vem cá, você está me perguntando ou está me acusando?
0: É.
4: Eu até passei no meu, no Maranata. Né? Eu fiquei até com pena, porque lá na rádio, eu não vou dizer o nome da Rádio Gaúcha, porque posso não gostar, né? Mas naquele programa da manhã, que eu também não vou dizer que horário
0: não era. Não diga o nome da Gaúcha.
4: Né? Então, naquela... Não, só estou assim, pensando, não estou falando. Estou pensando, estou verbalizando o pensamento. Né? Então, tu observa bem, Cleito, isto está acontecendo há muito tempo. Há muito tempo. A ponto de não sair um debate. Estamos lembrados de um debate que não saiu aqui, por motivos parecidos. Aqui?
0: Aqui.
4: Aqui. Lembra bem, né? Pois é. Isso é uma coisa que vem acontecendo há muito tempo. Parece que há um medo, né, das pessoas se exporem uma frente à outra para dizer as suas verdades. Elas preferem contestar as inverdades dos outros. Preferem ou até precisam. É isso aí.
0: Olha aqui. Antes de,
4: só para começar,
0: de começarmos a examinar a questão do debate, que é a grande expectativa, continua sendo a grande expectativa, até poderá não ser realizado, mas eu ainda tenho esperança em relação ao debate, que já queria perguntar isso ao Marcos Siqueira da Cunha, que está conosco. Seja bem-vindo, Marcos.
2: Prazer, Cleiton.
0: Mas antes disso, a pedido de ouvintes, assim, en passant, olha aqui, Brasil de Pelotas venceu, né, fora, é isso?
1: Isso.
0: E está com a porta aberta para chegar na primeira divisão.
1: É classificado para disputar a próxima etapa com o União Frederiquense.
0: Como é que é esse União Frederiquense?
1: De Frederico Westphal.
0: Não. Sim. Eu quero saber a qualidade desse time.
4: São dois jogadores.
0: A minha pergunta está. Ela está dizendo isso. Né?
1: Então, o treinador do União Frederiquense chama-se Bruno Coutinho. Como jogador, ele atuou no Pelotas.
0: Jogou no Pelotas, né?
4: Vai ser um brapel, então.
1: E ele subiu dois clubes recentemente. Monson, parece que ele é.
0: Bah, que horror. Né?
1: E o outro eu não me lembro. Subiu de nível.
0: Sim.
1: De terceira para segunda. Sei lá, não me lembro. Mas ele tem esse no currículo dele. Toda decisão de mata-mata é uma coisa complicada. A torcida do Chavante tem esperança que o Brasil se classifique, suba. Enfim, mas...
0: É um osso duro.
1: O
0: é um
1: outro
0: osso
1: lado
0: duro.
1: Também tem essa esperança. Lógico. Os frederiquenses lá também tem essa esperança. Quem é que dizia, qual o percentual da torcida Chavante esperava que o Brasil fosse ganhar do Esportivo na Montanha, dos Vinhedos?
0: Mas, minoria. A minoria. Minoria. Bota a minoria nisso.
1: Não ganhou em casa, não fez a lição de casa.
0: É. Bota a minoria nisso. E ganhou.
1: O Pedro sempre foi osso duro.
0: E ganhou.
1: 2-0.
0: Imagina.
4: Goleada?
1: 2-0 é goleada, jogando fora contra. Oh, tá louco?
0: Bom.
1: Claro que é.
0: Passar.
1: O time é muito modesto.
0: No Ligeirão aqui também, Grenal. Vocês acompanharam?
1: Sim. Nós vimos.
4: Claro. Atentamente.
0: Marcos não viu. O Paulo viu?
5: Vi, mas achei ruim.
6: Eu assisti o Fla-Flu.
1: Como todo clássico,
6: o Flamengo ganhou 1-0.
1: Ele é de um nível técnico inferior. É raro tu assistir um clássico de nível técnico superior. Palmeiras e Corinthians foram de um nível médio.
0: Esse é o jogo que...
1: Está muito ruim. Sim,
0: mas esse é o jogo que me interessava, Paulo.
2: Esse jogo eu assisti.
0: Eu assisti Palmeiras e Corinthians, a goleada palmeirense.
2: Eu também assisti Palmeiras e Corinthians.
0: Sim.
1: Embora eu, como simpatizante do Corinthians, reconheço que o time não ganha 8 jogos. É. Mas não pode dizer que é um time ruim. Duvido que alguém aqui ache um jogador ruim no Corinthians.
2: Não, o
1: goleiro ou ponto esquerdo?
2: Não assistisse Palmeiras e Corinthians, o time do Corinthians não é ruim. Ele é horrível.
1: Não, o time não é ruim, cara.
2: Ele é horrível.
1: Me diz um jogador ruim.
4: Não, o elenco é bom, o time é ruim.
2: A dupla de zaga do Corinthians é horrorosa.
1: A dupla de zaga.
6: O Corinthians agora.
1: É um jogador de seleção.
6: Vamos debater Palmeiras e Corinthians agora.
2: Palmeiras e Corinthians. É o que serve.
4: Não, o elenco é bom, mas o time é ruim. Diferente.
2: Além do Palmeiras está jogando uma bola fora de cena. Ele e o Flamengo que estão. Não é por acaso.
1: A diferença crucial é que o Palmeiras tem jockey.
0: É isso mesmo.
1: O Corinthians não tem jockey.
2: Jogador,
1: o Corinthians não tem nem treinador. Tava o William Barbosa, era o nome do cara, estava de treinador interino, porque o Diniz foi demitido. E a coisa é tão surreal que o Diniz foi demitido num dia e no outro dia foi contratado pelo São Paulo. Que havia demitido o Dorival Júnior.
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0: Tudo sobre no ar. Tudo sobre o futebol paulista.
6: Estamos no ar. 13 horas Bandeirantes.
0: Fique conosco.
6: O debate que analisa o clássico Corinthians e Palmeiras.
0: Estamos ouvindo um comentarista do Sul do Brasil.
6: Rádio Universidade de São Paulo em cadeia com Rádio Bandeirantes.
4: E o Cleiton, em vez de ver os clássicos gaúchos aqui,
0: Bandeirantes
4: de São Paulo,
0: a Band está ouvindo. Eu sempre fui torcedor do Palmeiras.
4: Não, nós
0: proibido
4: estamos.
0: Agora, eu estou sendo proibido de uma série de coisas. Sou proibido a torcer pelo Palmeiras agora. Olha aqui, a Band ouve os comentaristas do Rio Grande do Sul.
1: Porque ninguém é proibido de nada aqui, cara.
4: Não, ele é. Porque ele fica falando mal da gente que torce para time de fora de Pelotas. E aí ele vem e torce para fora do Rio Grande do Sul, que é pior ainda.
5: Mas isso tem a ver com gerações também, né? Acho que isso que você está dizendo. Depende, eu me lembro, meu tio Roberto, era fanático também, Vasco. Mas eu acho que ouvindo na rádio.
4: Mas foi na década de 50, 60.
5: Acompanhado pela rádio, acho que é o fenômeno do rádio, né?
6: Rádio Tupi. Rádio Tupi, Rádio Nacional, Rádio Globo, que entrava direto.
2: Rádio Globo.
5: Mas é uma coisa surpreendente, né?
1: Aqui em Pelotas tem essa característica.
5: Pois
1: muita gente torce para time de Rio e São Paulo.
5: Exatamente.
6: Por causa do rádio.
1: Tu não vê isso.
0: Rio Grande também.
1: Caxias, Novo Hamburgo.
6: Mas Rio Grande também.
1: Alegre, Canoa, tu não vê.
5: Mas será que é por causa do fenômeno do rádio?
6: O fenômeno do rádio.
1: Aqui os caras são Pelotas, Brasil, Farroupilha. São Paulo,
5: mas isso nessa geração.
0: É isso mesmo.
5: Beck, nessa. Não, na tua também, mas eu digo agora, depois da tua, não.
1: Isso que é interessante. Interessante,
0: concordo com
5: você. Depois da tua, não, e agora, atualmente, eu vejo o pessoal torcendo para times da Europa.
6: Agora as coisas. Exatamente.
0: Agurizada.
5: Então, para ver com.
0: Que coisa, hein?
5: Com coisas de gerações.
4: Antes era. São Paulo.
5: É
4: a mesma lógica.
5: É a lógica, a mesma lógica.
4: Lá em Vila Olímpia,
1: pior disso,
4: lá na
1: que
4: grande
1: a maioria desses torcedores nunca viu esse time jogar.
6: Em São Paulo até excursões para os jogos da Europa.
4: Na grande Vila Olímpia, a gente torcia para o Botafogo, para o Palmeiras, para o Vasco, para o Corinthians, entende? Lá em Vila Olímpia. Né? E, claro, tinha o Piratini de Pedro Osório, que era o melhor time do mundo. Inclusive, chegamos a ser campeões nacionais. Vocês sabiam disso?
1: Vila Olímpio e Pedro Júnior faziam parte da Grande Piratini.
4: Que Grande Piratini, cara? Tu, tá, tu não
1: nunca
4: sabe.
1: Esqueço disso.
4: Que Grande Piratini? Não, nunca.
1: De antiguidade,
0: só sigamos.
4: Não é verdade? Não, não tá errado na geografia? Não, nunca foi.
1: Não, história.
4: Não, não, não, na história. Na
1: Piratini é muito mais antigo do que essas duas. Que
4: não,
1: fala,
4: não, não,
1: essas vilas que tu
4: não,
1: fala.
4: Não, não, não, não, não.
1: Esses povoados.
4: Aquela vila chamava-se Piratini antes, inclusive, entende? E o. Chamava
1: Piratini foi a primeira capital, rapaz.
4: E daí?
1: Pedro Zó nem sabia o que era
4: isso. E deu em quê?
1: Não passava de uma vila.
4: E deu em quê?
1: Deu em quê o quê?
4: Essa capital Piratini.
1: Isso é outro problema.
4: É outro problema.
1: É um problema político.
4: Olha, que problema político? Nada.
1: Problema político.
4: Se tivesse feito isso lá em Vila Olimpo, nós íamos ter até hoje a capital
1: de Vila Olimpo. Não podia ser capital de nada, porque nem cidade era.
4: Como que não?
1: Era vila.
0: Pessoal, pessoal, vamos adiante, hein? Eu quero fazer uma tese aqui que eu falei para o Cleiton antes do programa e que eu achava que estava resolvida a eleição e agora mudei de ideia esse fim de semana. Acho que o Lula pode ganhar. Eu conversei com uma advogada, não vou dizer o nome, porque ela é uma amiga de longa data e não me autorizou, mas depois, fora do ar, eu digo, o Cleiton já disse, ela é uma octogenária, mãe de amigos meus, que são advogados, uma é juíza. E eu não tinha pensado nessa teoria dela. O voto do equilíbrio. O voto do... Ela disse assim, eu não vou votar no Lula. Eu vou votar no PT. E votou contra o PT no primeiro turno. E ela disse assim para mim, para a pessoa...
1: Votou no PT e votou contra o PT, não,
0: não, ela vai votar no PT, não vai votar no Lula. Vai votar... É uma simbologia que ela usou.
1: Não, é um eufemismo.
0: Não, mas ouve o que eu vou dizer, cara. A ideia dela é o voto do equilíbrio. Por quê? Porque o PL ganhou a Câmara Federal, o PL ganhou o Senado, tomou conta do Legislativo e ela vai votar no equilíbrio. Eu acho que o poder, os poderes têm que estar equilibrados. E eu não tinha pensado nessa questão, porque o sistema democrático republicano nosso, que nós vivemos, eu sou parlamentarista, nós vivemos num regime presidencialista de coalizão república. E eu disse... Eu não tinha pensado nessa questão do votar para equilibrar forças. Numa eventual vitória do Flávio Bolsonaro, que está liderando as pesquisas, ele fica dominando o executivo e o legislativo. E essa é a tese que ela quis dizer.
1: O executivo, se não tiver maioria no parlamento, ele dificilmente governa.
0: Pois é, mas aí.
1: Ou seja, dificilmente.
0: Aí tu constrói esse equilíbrio. Ele tem que construir esse equilíbrio.
1: Não vai conseguir equilibrar porque ele não consegue maioria no Congresso para implementar as políticas a que ele se propõe.
0: Mas o eleitor, o eleitor já usou dessa ideia.
4: O que está desequilibrando não é isto. O que está desequilibrando é o Supremo. Ele é que é o fator de desequilíbrio.
5: Faltou dizer, Neff, que ele vai indicar 4 ministros do Supremo. Faltou indicar, já tem 2 do bolsonarismo, vão ter mais 4, vão ter 6 dos 11 e a maioria. Só para concordar com a tua análise, além de tudo, além de liderar no parlamento, na Câmara, no Senado, vai também ter maioria no STF. É isso que tu está dizendo.
4: E já houve a ganhar, já houve maioria também, não é?
0: Já houve no país, em outras ocasiões.
4: O equilíbrio está garantido já.
0: Não, não.
1: O Temer indicou o Alexandre Moraes, que vem. Inequivocamente, seguidamente, continuadamente, decidindo pró-PT, pró-governo.
4: Exato.
1: Pró-governo. Então, e foi indicado pelo Temer, que não é PT, teoricamente.
4: Sim, mas
1: até abriu o voto para o Flávio agora.
4: Sim, mas ele não é PT. Mas ele foi vice dentro de um governo do PT. Ele foi 2 vezes eleito vice da Dilma.
1: Sim.
4: Como que não é? É o governo do PT. Ele só pegou a sobra, ele pegou aquela sobra ali, mas seguiu na sequência. Deu uma melhorada, porque piorar não podia, né?
1: O que tem que ser dito é que o PT vem há 16 anos indicando juízes e ministros em todo o território nacional.
4: Aí é que está o problema.
1: Não podemos localizar a coisa, mas...
4: Claro que, com certeza.
1: Em todos os tribunais superiores...
4: Com certeza.
1: E nos tribunais regionais, federais, o PT vem indicando juízes. O que muita gente chama isso de aparelhamento. Eu não disse essa palavra. Eu estou apenas dizendo que é outro.
5: Mas tem isso que está dizendo.
1: Então agora, se for o caso de o Flávio ganhar... É a alternância do poder, amigo.
4: Claro.
5: Não, é só
4: aí
5: Paulo,
4: equilibra.
5: É que o Paulo Gastava
4: aí equilibra.
5: Que, além, que é diferente.
0: Vai ter um voto diferente.
5: Hoje,
0: vai ter um voto.
5: Hoje o PT não tem a maioria no Congresso, não tem a maioria na Câmara, não tem a maioria no Senado, e um eventual governo Bolsonaro teria maioria na Câmara, teria maioria no Senado e teria maioria no STF. Isso que está dizendo o Paulinho. Teria um desequilíbrio nesse sentido. Porque hoje não existe isso. Hoje o governo do PT não tem maioria na Câmara nem no Senado.
1: Mas tem o Centrão que normalmente decide a favor, claro, dele.
5: Aí que eu ia dizer, Brodbeck, mas o Centrão decide a favor de si mesmo em todos os governos.
1: Mas normalmente Centrão é a favor Centrão. Do governo, tanto que o governo conseguiu.
4: Então, então raciocínio.
5: Mas na próxima. Si mesmo em qualquer governo.
6: Mas na próxima legislatura, a tendência é que o Centrão caia. Porque o PL.
2: Não derruba o Centrão porque
5: não,
2: ele.
5: Não subestima o Centrão.
4: Enquanto ele for o fiel da balança, ele não cai.
2: Pode
4: ter um só, se ele é o fiel da balança.
2: Ele é, vou usar um termo chulo, ele é inderrubável. Não,
6: o Centrão aqui no Rio Grande do Sul.
5: O fisiologismo.
6: Aqui no Rio Grande do Sul, o Zuco vai ter 27 deputados, vai ter a maioria na Assembleia. Do PL, Republicanos, PP.
1: No governo do PT, atualmente, agora precisa Centrão aqui, tem número suficiente para fazer frente. No próximo, não terá. No próximo, a maioria será relativa do PL e da direita.
2: Embora.
1: Inclusive no Senado.
5: É uma novidade agora.
1: Inclusive no Senado.
2: E ele
1: o Centrão vai ser minoria. E ele não vai deixar de ser levado em conta.
5: Minoria não. Acho que é a segunda força, acho.
2: É. Ele vai se aliar.
5: A força maior é o PL.
2: Ele vai se aliar a quem for eleito.
5: Mas é isso. É aí que eu
2: ele vai se aliar a quem for eleito. Não tem outra conversa.
5: É aí que eu queria chegar.
2: Vai ser aliado de quem se eleger presidente.
5: Assim só foi isso sempre o Centrão, é exatamente isso.
1: O Centrão é o contrário do ditado. Ai, governo, sou eu a favor. Desde que me convença. Claro, e me convenha.
4: Claro. Agora, quais são os partidos do Centrão? Porque tem dois extremos, PL e PT.
1: PMDB, PP, tudo isso é Centrão.
4: Então, isso aí já PSDB foi no momento. PSDB, PSDB, no momento que já na campanha do segundo turno já se juntaram. Não, né? O Centrão fica sem estes. Então, porque esses estão nos polos. Porque nós pensamos o polo não obrigatoriamente um partido e outro partido.
1: Mas o PP nacional é meio governo, meio Centrão. Sim. É meio biruta, né? Biruta não é o louco, biruta é o.
2: Biruta de aeroporto?
1: É de aeroporto.
6: Vão chegar, né? Vão chegar 180. Eu não me lembro, 183. Vão chegar 100.
1: O PT para equilíbrio?
6: Não, cara, eu vou falar outra coisa, cara. Vão chegar 100.
4: Porque não haverá equilíbrio, haverá desequilíbrio. Aí vai acelerar o desequilíbrio em relação ao.
1: Senso político, não. A minoria.
6: Vão chegar 180 deputados federais novos. Renovou quase 35%.
1: Quem é direita quer ser maioria. Não está um pouco se lixando para equilíbrio. Ele quer maioria para poder governar. É isso. A esquerda que está em desvantagem, porque sabe.
6: Tem esse voto. Tem,
1: tá falando
6: eu não preconizei que vá acontecer.
1: Vence, é o petista que está falando.
2: Quando eles vencem, não estão.
6: Não é, eu não disse que vai acontecer, estou dizendo que existe, que eu percebi isso, eu trouxe para discussão, eu não estou fazendo uma defesa. Eu estou dizendo que existe um voto.
1: Dizendo que isso não é.
6: Entendeu?
5: Capaz. Tem gente que raciocina assim como está dizendo, Paulinho.
6: Eu já ouvi
5: esse tipo de raciocínio. De pessoas que não têm um posicionamento claro e que acham que. Ter um adversário daquele que está no poder, num outro poder, é melhor. Então, se as câmaras vereadoras é de uma tendência que o prefeito seja de outra, e vice-versa.
6: Essas pessoas que eu falei, eles não votaram no Lula, vão votar agora por causa de uma pulsão.
5: Sim, para dar poder total.
6: Eles não são apaixonados, eles não têm candidato de estimação como vocês, entendeu? Eles estão livres para votar.
1: Quem eles votaram no primeiro turno?
6: Ah, isso eu não perguntei, votaram em outros candidatos.
1: Ela votou no PT, dissesse?
6: Não, tia, não votaram, vão votar agora no PT, não gostam do Lula e vão votar agora no PT. Por causa disso.
5: Para não dar poder total.
6: Eu vou trazer um quadro negro aqui e vou desenhar para vocês.
2: Isso é o devaneio.
1: Eu queria saber se o pensamento era esse.
2: Isso é o devaneio.
4: Exatamente.
2: A maioria do eleitor...
0: Ninguém está entendendo vocês, jogando aberto aqui. Estão falando todos ao mesmo tempo.
1: Eu estou dizendo que quando era o contrário, eu queria saber se o pensamento também era esse pensamento.
5: Eu ouvi gente ao contrário dizendo isso também.
1: Exato. Moderno, equilibrado. Era esse?
4: Aonde?
2: Uma minoria.
4: Aonde?
5: Coerente. A questão de nem parece tão coerente, mas é no sentido de não deixar poder total para um segmento
1: isso,
5: só. Essa é que é a ideia que o Paulinho trouxe.
1: A minha ideia é diferente. Tá, a minha ideia é que o executivo, para poder governar, ele tem que ter maioria. É. Senão ele vai ter que fazer aquela história da governança. Temos que ceder.
4: Tomar lá da cá.
1: Tem que fazer tomar lá da cá, que é a velha política. Que é o entreguismo, é a troca de favores. Esse é o velho político.
6: Que as emendas parlamentares viraram moeda de troca nesse país.
1: Exatamente, também.
0: Aqui, se o ouvinte diz assim, fecha os olhos e tente entender a conversa de todos.
4: Eu estou entendendo.
0: Não, o ouvinte não tem direito de dizer o que ela pensa?
4: Não sei, dá um nome.
0: Fecha os olhos e tente.
4: Dá o telefone dela,
0: tente,
4: vou ligar para ela.
0: Agora, em seguida, eu já te passo. Olha aqui, ó. Marcos Siqueira da Cunha. Uma pergunta necessária. Os eleitos pela cidade de Pelotas, digamos assim, a pergunta está mal feita, está mal encaminhada. O senhor surpreendeu-se, digamos assim, com o número de candidaturas locais, não falas nisso há muito tempo, o número de candidaturas locais e o resultado do processo, para depois voltarmos à cena nacional?
5: A surpresa, não. Acho que não foi surpreendente.
0: O número de candidatos?
5: Não, também não é surpreendente. Nós vivemos uma situação aqui de minoria eleitoral também, né? Metade sul do Rio Grande do Sul é uma minoria, né? Então a gente tem dificuldade mesmo se nós concentrássemos a votação em todos os nossos candidatos daqui, mesmo assim a chance de eleger é sempre menor, né, do que a de outras regiões. Nós temos aqui, vamos pensar no total da metade sul aqui, 2 milhões de habitantes.
4: Não.
5: Estou fazendo total.
4: Habitantes,
5: na zona
4: sim,
5: sul.
4: Sim.
5: Habitantes. Só para a gente ter uma noção, né, do total. O estado do Rio Grande do Sul tem 11 milhões. Então nós temos 2 milhões aqui na nossa região. Então é muito. Só pra
4: 600 mil eleitores?
5: Sim. Então é só para a gente ter uma noção de como é difícil para essa região se representar, né, no foro, tanto no estado do Rio Grande do Sul, nas 55 cadeiras do estado, quanto no âmbito nacional, nas 31 dos federais do estado do Rio Grande do Sul. Então começa por aí. Nós temos um problema real que é uma minoria dentro do estado
2: nossa,
5: que...
2: Nossa baixa densidade eleitoral.
5: Exatamente. Então já, isso sempre vai ser um problema. Mas dentro daqueles que se elegeram, eu acho que tem algumas questões que estavam em aberto, mas surpresa propriamente não. Eu acho que a questão, a gente que acompanha há muito tempo política, todos nós aqui fazemos isso, nós sabemos que tem ondas, né? São ondas. Tem ondas que levam... Vocês lembram? Me lembro sempre daquela do cruzado, plano cruzado, que foi o MDB, elegeu 26 governadores, lembram?
4: É. Todos.
5: De 27, todos, mas faltou um. Faltou um, de distrito federal, acho que não foi. Mas assim, é uma onda do MDB por conta do plano cruzado, né, naquele momento. Nós tivemos a onda também do PT, que votou, elegeu muitos, não tantos, mas muitos também. E agora nós estamos tendo uma onda da extrema-direita que está elegendo simplesmente pela grife.
4: Da direita toda. Centro-direita, direita, sim.
5: Eu acho que é extrema-direita.
4: Não,
5: eu considero o PL de extrema-direita, não considero ela de centro. Bom, questão de localização. E eu acho que esse pensamento bolsonarista, da grife Bolsonaro, entendeu? Que se espalhou, o cara basta botar o troço, eu sou Bolsonaro, e ele já leva voto. Em São Paulo, o governador era do Rio de Janeiro, não conhecia São Paulo, mas era Bolsonaro. Foi eleito. Aqui em Pelotas, nós tivemos o fenômeno do Peronde, chegou aqui do nada, se apresentou como bolsonarista, que nós não tínhamos na cidade. Interessante isso. Nós não tínhamos a extrema-direita identificada na cidade. Eu achei uma estratégia muito bem feita do PL. Eles analisaram o mapa deles, viram aqui, ó, Pelotas é um centro importante, não tem um bolsonarista aqui identificado, tem direita, mas não tem extrema-direita, e agora, pelo menos identificada, nos nossos quadros, eles trouxeram um quadro de fora. Mas vê bem, se era um quadro de fora, o sujeito não conhecia nem a Praça Gomes do Osório, e aí se elege, quase se elege prefeito. Faltaram 600 e poucos votos para se eleger prefeito.
4: Que não é novidade em Pelotas, né?
5: Não, mas eu digo, o fenômeno de uma pessoa que chega do nada, assim, é impressionante, né? É impressionante isso. E agora consegue se eleger deputado federal? É surpreendente? Não acho surpreendente. O sujeito que fez a votação que fez para prefeito, na onda bolsonarista, depois se eleger, eu acho que era esperado. Não esperava que ele conseguisse eleger o deputado estadual. Achei que talvez não conseguisse, mas também conseguiu esse feito. Eu achava que o Daniel Treziak ia ser prejudicado por isso. Eu achava que ele ia ser prejudicado por isso. Eu achava que naquele segundo turno, quando ele apoia o Peronde, dá essa guinada à direita, ele era do PSDB. Vamos lembrar que o PSDB era o muro, era em cima do muro. Deixou de ser em cima do muro, desceu para o lado da direita. E aí eu esperava que ele perdesse o Peronde. Eu não me surpreende com isso. A pessoa, bom, da extrema-direita, tu queres um recém-chegado ou tu queres um da fonte?
4: O PSDB, ele surge como centro-esquerda. Ele surgiu à esquerda do MDB.
5: Origem, né? Lá na origem, tu estás falando, certo?
4: Sim, foi, tu falaste, né?
5: Não, mas eu falei depois, já com o desconsolidando o governo Fernando Henrique, que se alia ao...
4: Mas o Fernando Henrique sempre foi considerado uma pessoa de esquerda.
5: Depois. Não, foi derivando, né?
4: Ele sempre foi...
5: Quando ele se juntou com o DEM e fez toda a política neoliberal, ele já entrou para o centro-direita.
4: Então vamos continuar, entende?
5: Lá na origem, como partido da social-democracia, eu concordo contigo. Sim.
4: Bom, então é que tu falasse na origem, então eu também repeti a origem, né? E assim como todos os partidos, por exemplo, o PT era um partido de extrema esquerda. Ah, sim. Ah, não tem extrema esquerda? É, extrema esquerda.
1: É
4: só extrema direita que tem.
5: Eu acho, já disse aqui o outro dia, Marcos, tem um raciocínio aqui.
4: Eu
5: concordo contigo,
4: só um pouquinho.
5: Não existe extrema esquerda e existe extrema direita.
4: Só um pouquinho.
5: É um fenômeno interessante.
4: Só um pouquinho. Extrema esquerda.
1: Era os esquerdistas.
4: É, extrema esquerda, né? Aí, ele tem razão, evoluiu para esquerda. Depois, centro-esquerda. E aí, quando ele se junta com esse atual vice-presidente, né, ele vai ter o fenômeno igual ao que aconteceu com o Fernando Henrique, que se junta com democratas. Né? Porque não vamos ignorar que o atual vice-presidente sempre foi parte da evolução do PSDB, que isso ficou mais para a direita. Ou não foi? Dentro do próprio raciocínio que ele coloca, que o PSDB foi virando para a direita. E de repente...
1: Mas era esquerda, sempre foi esquerda.
4: Vai um pouquinho.
1: Social-democracia é esquerda, em qualquer lugar do mundo.
4: Não tô...
5: É só um nome. A prática não é isso que você está dizendo.
4: Então é o seguinte...
1: É que nem o Lula que
4: e aí,
1: segura com a esquerda
4: e
1: com a direita.
4: Mas, Roberto Schmeck, aí o que acontece é que a direita nunca teve uma liderança.
1: Vê que a direita não é tão ruim assim.
4: Né? E ela precisa, e a liderança precisa de um líder, que a liderança é do grupo. Se alguém disser que não é bom, então vamos ter que mudar toda a sociologia, né? Então a liderança é do grupo. Só que quando o grupo não tem alguém que o represente, seja quem for, interessa, pode ser o Bolsonaro, pode ser qualquer um, ela fica à deriva. No que conseguiu alguém que a representasse, ela começou a crescer e começou a aparecer. Porque onde é que estão os manifestantes de rua, de Pelotas, do Brasil inteiro? As pessoas com camisetas do Bolsonaro, não tem. O máximo que faz é botar camiseta da seleção brasileira, para dizer, olha, eu sou brasileiro, né? Em toda essa situação. Agora, o PT não, o PT bota Lula, outro dia estavam lá na...
5: Estava na frente do IFSU agora, né? Eu cheguei atrasado porque estava uma manifestação bem grande na frente do IFSU ali, tá vendo, em apoio ao Lula.
4: Pois é.
1: Estudantes, né?
4: Sim, pois é.
5: IFSU...
6: É que, sábado de manhã no centro aqui na esquina da Andrade Neves com 7 de setembro só tinha campanha do PT.
4: Exatamente.
6: E isso é outra coisa que vai acontecer. Vai haver um aumento da abstenção. Isso acontece até nas eleições municipais. Os candidatos a deputado federal, estadual, eles ajudam a mobilização para irem às urnas para votar, porque querem o voto deles para se eleger. Claro. Agora isso já aconteceu, eles já estão eleitos. Os que não se elegeram, obviamente, não vão nem trabalhar. Mas os que se elegeram, eles dão uma figa agora para a candidatura. Raros os que vão se envolver. Isso que acontece é a tendência de aumentar a abstenção. Na eleição municipal isso é muito característico. O vereador se elege e...
5: O segundo turno
6: ele deixa de lado.
5: Aumenta a abstenção.
6: Ele não quer nem se envolver muito porque ele quer esperar o resultado para depois não ser cobrado, tá entendendo? Ah, não, tu estava com fulano, tu estava com Beltrano, entendeu?
7: Mas, politicamente existem as extremas, mas economicamente, né, eu discordo do Marcos, o Fernando Henrique, depois que passou o governo dele, a população se deu por conta que ele nunca foi de nem de centro-direita. O Lula e os movimentos sociais do Lula ganharam grande apoio quando o Fernando Henrique esteve no governo, né? E essa social-democracia que no Brasil é aplicada de uma maneira um pouco diferente, embora se aproximando muito dos democratas americanos, né? Porque a criação do Fórum de São Paulo, por exemplo, social-democracia americana apoiou os presidentes antes do Biden e o próprio Biden. Então, economicamente, e essa é a minha preocupação, eu bato assim, não tem a discussão nessa eleição sobre economia, porque ninguém quer discutir economia, né? Ninguém quer discutir economia, e se falar em esquerda no Brasil, economia da esquerda, a gente sente e chora. A situação econômica do país é essa decrepitude. Mas

0: gente. Mas a minha preocupação com as eleições, eu acho que tudo é muito fantasia. Quem votou no Lula no primeiro turno vai votar no Bolsonaro. Quem votou no Bolsonaro, isso para mim é conversa fiada. Eu espero que... Eu não faço a minha opinião em cima da maioria das pesquisas de opinião, né? Porque os que erraram as pesquisas, Cleiton, foram chamados a semana passada para justificar o que aconteceu. E que a gente tem é um silêncio muito barulhento. Ninguém explicou nada. Por que que... Ou eu também acredito que talvez a explicação que eles pudessem dar seja impublicável.
1: Mas vamos partir para o segundo turno. Né? Temos que falar do segundo turno. Quer dizer, vocês não acreditam em debate. A maioria não acredita aqui em debate.
2: Vocês... Não, eu não acredito no formulismo do debate.
3: Então, nós precisamos de debate. Aliás, é surpreendente que nós temos tido o primeiro turno sem debate. É um absurdo.
1: Né? Hoje é dia 13.
3: Talvez seja a primeira eleição... A primeira eleição...
1: Inacreditável.
3: A primeira eleição que nós tivemos, eu acho, me ajudem vocês aí também. Mas eu acho que desde 89 para cá, depois da redemocratização no Brasil, nós não tínhamos uma eleição presidencial sem debate.
4: E sob pena de acontecer uma coisa que o Bonifácio disse. Nós não tivemos nenhum debate, ele pode ser um instrumento que extermine.
3: É um absurdo. Um absurdo. Para a democracia é péssimo.
1: Mas também os debates apresentaram ódio explícito.
3: Claro,
1: né? O festival de ódio explícito. Não, programa de governo zero. Né? Então isso vai também deixando telespectador, o eleitor telespectador.
3: Correto. Acho que a análise do Neff estava correta.
1: Indignado.
3: Tem outro formato. Mas tem que ter.
1: Acontece que nós temos que evoluir para as novas tecnologias.
2: Por exemplo, o YouTube. É que vai terminar, está terminando com os debates. Porque já acontece no YouTube. Porque é um debate livre. Lá não tem esses cuidadinhos, essas coisas, picuinhas. Não é que não tenha regra.
5: Não tem muita regra. Né?
2: O que não tem
5: é... Fala o tempo que quiser.
2: O que não tem é uma prisão ideológica. Qualquer pessoa pode expor as suas ideias e botar a discutir. Porque se tu não discute ideia com as pessoas, tu não tem chance de mudar a tua ideia.
1: Te referes ao YouTube, é isso.
3: Eu falo propriamente dos candidatos à presidência. Eu acho que os candidatos à presidência deveriam ser obrigados a participar de debate. Eu acho que aquelas coisas assim, não tem escolha. Tem que participar.
5: Todo mundo tem que participar. Que eu não lembro agora, em que se o candidato se recusar a participar de um debate, ele perde uma fatia do fundo partidário.
3: Não, tem que ter alguma coisa assim. Mas não consigo ter isso com claro. Mas um segunda coisa. Eu acho que o que está em jogo agora, voltando para o segundo turno, o que está em jogo agora, em grande parte, são as abstenções. Eu me lembro do dado nacional, acho que é 21% de abstenções. Né?
5: Já foi maior.
3: Pelotas é 24%. Foi maior que a média nacional. Eu me lembro disso. A abstenção aqui foi 24% no nacional, eu acho que foi 21% de abstenção. De qualquer maneira, só vou completar isso aqui. Então, eu acho que esse eleitorado que não votou no primeiro turno, agora instado a participar, porque agora é decisiva a eleição e as pessoas estão preocupadas com o resultado da eleição, agora pode ser que se diminua, pode ser uma possibilidade. Se as mobilizações forem boas, pode ser que se leve parte desse eleitorado que não votou para votar. O outro eleitorado que votou nos outros candidatos que perderam também estão em disputa. Não é bem claro e bem verdadeiro, até tenho visto agora o Renan Santos, aquele que perdeu a eleição, fazendo campanha aberta para o Lula, por exemplo. Me surpreendeu. Mas eu não diria, mesmo sem ele fazer isso, eu não diria que o eleitor do Renan Santos, no primeiro momento, seria todo ele, propriamente, da direita. Então, ainda tem aí um eleitorado em disputa, que são aqueles que votaram nos candidatos que perderam e aqueles que não votaram no primeiro turno que poderão vir a votar no segundo turno. Aí está a grande questão. Nós estamos falando de 2% de diferença de votos para um e para outro candidato. É relevante, eu acho. E é possível que se tenha uma inversão. Mas não é fácil. É possível,
2: que estatisticamente vai ser a mesma coisa. Porque quando se faz a pesquisa, né, muita gente que respondeu não votou. E muita gente que votou vai fazer parte da abstenção por algum motivo. Estatisticamente, não faz grande diferença.
3: Eu ouvi uma análise...
2: Só numericamente, mais gente votou
3: mesmo. Uma análise interessante, né? A gente tem que saber de que pesquisa nós estamos falando. Quando a pesquisa é feita pessoalmente, tem um resultado. Quando é feita pela internet, por telefone, é outro resultado. Por que que os analistas dizem isso? Frequentemente as pessoas têm vergonha de dizer o seu candidato. Não dizem.
2: Medo,
3: vergonha, constrangimento, não importa.
2: Não estão certas.
3: Não estão manifestando claramente.

0: exatamente o que pensam.
1: Claro,
0: entendeu?
1: Mas elas estão certas, porque o voto secreto não surgiu de graça. É. Né? Quer dizer, as... quem que tu vai votar? Aqui é como quem que tu vai votar? Ué, o voto é secreto, eu voto quem eu quiser. Claro, né? Claro. Porque as pessoas ficam constrangidas, às vezes, principalmente para...
0: Não tem pressão nenhuma.
2: Claro. O que é que vai pesar mais? Olha aqui, ó. O movimento das ruas... os números de candidatos eleitos, especialmente de governadores. Né? Como o Neif disse, a facilidade da rede social através do YouTube. O que é que vai pesar mais? O peso das falas, a força de um debate, quer dizer, voltamos ao debate, né? A força de um debate que fosse capaz de decidir o processo.
0: Nunca foram assim os debates.
2: Nunca foram.
0: Nem lá na época de 89.
1: Exatamente. Não.
0: Eram importantes. Mobilizavam as pessoas, mas nunca foi decisivo nesse sentido.
3: Eu penso que o debate havido na eleição anterior para governador foi o que decidiu a eleição. Onde o senhor Onyx Lorenzoni foi um desastre.
2: É isso mesmo.
3: Perdeu ele, e perdeu a eleição naquele debate com o Eduardo Leite.
0: É verdade.
3: Se ele tivesse saído um pouco melhor, a eleição teria sido um pouco mais embatucada e até invertida.
2: É que ali, o Eduardo Leite massacrou o Onyx.
1: Ali ele não perdeu, perdeu o voto, ele perdeu de ganhar votos, porque ele teve mais votos no segundo turno do que teve no primeiro. Ele só não conseguiu superar a soma dos votos do PT, que é um voto que não interessa a pesquisa.
3: E como é?
1: Quem votou no Lula vai seguir votando no Lula. Isso é um mérito.
0: O debate, então, como o Brunsberg está dizendo, em alguns momentos até pode ser decisivo mesmo. Em alguns momentos pode ser decisivo, mas não é necessariamente assim.
3: Se for muito desequilibrado, ele decide.
0: Pode até ser, mas não é necessariamente assim.
3: Se o cara for muito mal, o cara muda o voto. Mas, cara, eu pensei nele, mas ele foi muito mal. Vou votar no outro.
0: Pode acontecer. Sim, mas não é o mais frequente, eu diria assim.
1: Sim, aconteceu.
0: O mais frequente é que o debate seja mais um elemento, mas não é decisivo.
1: Claro, último
0: algumas vezes é decisivo.
1: Hein, Marcos, lembra o último debate do Bernardo com o Marrone? Aquele debate decidiu a eleição do Bernardo naquele ano, 2004, não foi?
2: Perfeito, tens razão. E concordando...
1: Nós estávamos aqui no debate?
2: Estávamos aqui. E concordando, com o
1: Rogério... Mas são exceções,
2: Me permitam só dizer...
0: Chama atenção quando acontece isso. As outras todas as vezes não nos chama atenção.
2: Concordando com o que o senhor Rogério Brodbeck acabou de dizer, busque-se o último debate para candidatos a governador do Rio Grande do Sul, por exemplo. Né? Houve nomes que... fracassaram, falharam, e por consequência saíram mortos.
1: Estavam elogiados.
2: Saíram mortos do último debate para governador do Rio Grande do Sul. Tá? O Gastal precisa passar umas mensagens para vocês rapidamente aqui.
0: Talvez por isso que fujam dos debates.
2: Pois é, de repente. De repente. E a pergunta é para depois do intervalo. Além desse debate tão falado e tal, qual outro fator surpresa poderia pesar para depois do intervalo, pode ser. Qual um outro fator surpresa? Aquelas coisas, né? Nunca se sabe o que está. Todo mundo sempre pesquisando na rede social, aqui, ali, no noticiário. Qual é a surpresa? Qual a próxima surpresa no cenário nacional que poderá surgir? Essas próximas surpresas poderá decidir a eleição? Não sabemos. Vamos debater isso depois do intervalo.
3: Nós vamos no intervalo. Eu acho que
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2: De volta, 14 mais 13, na Hora Oficial Lógica Cristal, Salão Amarelo, Casa Cheia. Terça-feira, seu Cleiton, terça-feira. O mandou mensagem dizendo que hoje era uma segunda, né? Como se atrapalha, cara. Claro. Terça, não mais do que
0: cara
2: terça.
0: Cara de segunda.
2: É, eu também. Terça, de terça primeiro, com cara...
3: Só fugindo um pouco...
2: Terça com cara de segunda,
3: uma,
2: né?
3: Só fazer uma observação, um comentário, um depoimento, enfim. Depois de alguns anos, eu voltei à Expofeira de Pelotas, que esse ano teve a sua 100ª edição. Fazia alguns anos que eu não ia. E em Priscas Eras, quando eu ia mais frequentemente, porque tinha filhos pequenos, a gente tinha mania de levar as crianças, para ver os bichos e tal. A exposição Feira de Pelotas, ela era uma exposição feira essencialmente rural. Tinha bicho, tinha máquina agrícola, tinha defensivo agrícola, empresas que vendem defensivo, etc. E tal. Mas essencialmente rural, remate, aquela história toda. Hoje, tem de tudo um pouco, virou uma feira de negócios. Tem desde a pessoa que vende saia, calcinha, roupa íntima, roupa de mulher, roupa de homem, e tem 450 trailers de alimentação. Então a feira cresceu exponencialmente, entendeu? Ela tem uma característica muito peculiar, que durante, terminou ontem, né? Que durante a semana você não pagava ingresso, isso facilitou o acesso. No dia que eu fui numa quinta-feira à noite.
0: Fosse de graça. Fosse no 0800.
3: Paguei estacionamento, que não era barato, é mais caro que a feira.
0: Eu fui ontem.
1: 25 reais.
3: 25 pau, a feira 12 era 15. 16, uma coisa assim. Então, paguei o estacionamento, para variar. Andou chovendo, né? Sempre nessas feiras chove, na Expo Inter, na feira de chove, o estacionamento é um barral do cacete, os caras não arrumam nunca isso, a feira doce é a mesma coisa. E tinha gente pra chuchu, cara. Eu fui lá por vários motivos, entre outros, porque a minha filha estava vendendo alguma coisa lá, mas o que me impressionou é o número de pessoas que estavam lá. Entrei no ginásio para ver um show, o que tem de gurizada, pilchada, é uma coisa impressionante. Aquilo que a gente chama vulgarmente, né? Não é? A gente chama de agropói, né? Agorizada vestido a gaúcha, a caráter.
0: De apartamento?
3: Não sei se é de apartamento, muitos só acho que são de trator mesmo e de bicho. Né? E tem alguns que gostam de se pilchar. Enfim, eu acho que a feira foi um sucesso.
0: Estive lá ontem, entendeu? Ontem estava muito.
3: Ontem foi
0: bom,
3: o último dia.
0: Muito.
3: Feriado, imagino que tivesse bastante gente.
0: Ontem muito bom, muita frequência. E se tornou, como falasse, um ponto de negócio também. É uma
3: fizeram
0: oportunidade.
3: Um 13, lá no 13?
2: Foi, foi feito, foi feito lá.
0: Eu também não fui no 13. Não, eu fui. O dia que eles foram convidados tinha churrasco.
3: Tinha
0: lá,
3: churrasco,
2: não, não,
3: não convidaram, né? Claro.
2: Aí tinha churrasco. Nunca
3: vi. Foi só para alguns privilegiados.
1: Foi seletivo o convite.
3: Claro, por exemplo, que é fundador do Congresso.
0: Claro, com todo o direito, mas.
3: Nós que vemos
0: foi extensivo
3: aqui,
0: aos demais
3: de forma sexta, não.
1: Mas a gente conta para vocês como é que foi, não tem problema. Não.
0: Mas estava excelente, assim. O tempo colaborou também, não choveu nem domingo, nem segunda,
3: ontem.
0: Então. É oportunidade de negócios. Né? Os pequenos comerciantes, né, produtores.
2: 7 milhões. Em negócios na
3: feira. Gente, estava lotado.
2: 7 milhões.
0: Mas tentando responder a pergunta que você deixou no primeiro,
2: isso
0: na
2: mesmo,
0: parte do programa.
2: Isso mesmo.
0: Só tentando chamar a atenção para coisas que chamaram a atenção na seleção. Acho que uma das coisas que me surpreendeu, claro que a gente sabe a força que tem, não há dúvida, mas para mim foi uma surpresa no nível que foi. Foram esses influenciadores digitais que conseguiram, 80% dos influenciadores digitais se candidataram, se elegeram na seleção com grandes votações, votações extremamente expressivas, pessoas que a gente conhecia pelas redes sociais e tal, mas não sabia que ia ter esse potencial de voto. E essas pessoas, eu acho que, respondendo aquela outra pergunta, Cleiton, eu acho que nesse segundo turno, esses eleitos nas redes sociais, que têm muitos seguidores, eles podem fazer a diferença também nesse segundo turno. Eu acho que as pessoas das redes sociais que são influenciadas por esses influenciadores podem ser influenciadas aí para um ou para outro candidato nesse segundo turno. 80% dos influenciadores se elegeram com expressivas votações. Acho que essa foi uma novidade. Claro, nós estamos recordando aqui que antigamente eram os radialistas, pessoal da mídia formal, né, que nós tínhamos antes, eram assim. Muitos radialistas se elegeram aqui. Algumas rádios ainda seguem elegendo radialistas. Tivemos aqui o Daniel da TV, como disse o Neif, né, um exemplo claro nosso aqui. Mas é menos frequente, cada vez mais menos frequente, até pelo que disse o Brodbeck no intervalo, que eles têm que se afastar 3 meses antes da eleição. Isso também tirou grande parte da, vamos dizer, da vantagem.
17: Está pulverizado, né?
0: Exatamente.
17: A internet pulverizou, né? Ainda temos redes de televisão importantes, mas é cada vez mais pulverizado.
2: Mas
17: né?
2: O Leif disse uma
17: assim
2: coisa muito
17: como
2: importante.
17: Era, Marcos, no passado, isso já faz tempo que não acontece, aqui em Pelotas, o futebol elegeu muita gente. E hoje, às vezes, vejo um amigo, diz, olha, não conta com as tuas coisas clubísticas, porque isso não vale quase mais nada.
0: É poucos conseguem.
17: Muito poucos conseguem.
1: Mas o goleiro do Brasil se elegeu, de novo.
0: Afonso
1: Ramos.
2: O Neif falou, não deixou. Estava jogando agora há pouco, né?
1: Sim,
2: jogou o último campeonato?
1: Joga em Brasília, futebol clube.
2: O Neif falou sobre o debate livre, enfim, o aproveitamento da tipo YouTube, né?
1: Isso.
2: Tu citaste, né? pessoas ficam ali horas e horas e horas e horas debatendo livremente, né? Ou seja, não tem nenhum tipo de controle, etc, etc.
0: Uma falta, eu acho que às vezes, falo por mim, né? Claro, eu tenho várias redes sociais e tal, mas eu vejo assim, eu adoro o debate, participo aqui de 13 horas, desde os meus 18 anos de idade, eu tenho 59, então eu estou aqui há muitos anos.
2: Toque 13 horas.
1: Exato. Pô, eu te daria no máximo 58. No máximo 58.
2: Pequim 13 horas.
1: Bate.
2: Pequim 13 horas.
0: Exatamente, mas assim, ó, eu gosto do debate, participo, as pessoas, até meus amigos, dizem, pô, como ter paciência. Eu gosto, acho importante, valorizo o debate. Então entram pessoas nas minhas redes sociais e dizem coisas, olha, mas acho que está mal isso. Perfeito, acho que está tudo muito bem, o cara dizer diferente, é uma pessoa diferente, para mim tem que ser assim. Mas há uma deseducação para isso. Tem pessoas que não sabem dizer que, olha, não concordo contigo, Marcos, acho que está errado.
1: Isso é verdade.
0: Acho que está errado, eu penso totalmente diferente, eu penso assim.
17: Mas é uma
0: falta de educação para o debate. E, talvez essas faltas de debate.
2: Discordar, mas com grandeza.
0: Com educação. Eu respeito a ti, Cleito, respeito ao Nilson. Temos que pensar diferente do que tem. Está bem, está tudo
1: não
0: certo.
1: Não precisamos nem aparafusar as cadeiras
0: nada.
1: Aqui.
0: Né? Agora, eu não preciso dizer que tu é um idiota, então, seu Cleito, que tu pensa diferente de mim. Então, agora sim, eu vi que tu é um crápula, o Brody Becker, porque tu pensa diferente de mim. Que isso? Que loucura é essa? É uma deseducação para discordar, para dizer, tchê, eu acho totalmente ao contrário do que penso. Está tudo bem. Eu nunca cancelei ninguém porque disse para mim, Marcos, tu está errado, eu acho assim, eu acho ao contrário. Agora, me mandando longe, com palavrões,
1: mas eu vou te dar um conselho, não vai. Não vai. Deixa a pessoa ir sozinha. Ela que vai sozinha.
0: Eu acho impressionante. A pessoa lança um palavra na tua rede social. Ele não precisaria estar ali, né? Ele está ali porque quer. Porque ele ficou teu amigo na rede porque quis.
1: Claro.
0: Por que ele vai ali e diz um palavrão para ti?
2: Ou tu prestas uma homenagem a uma pessoa. Acontece muito comigo. Em função de me dar conta da cidade inteira. Claro. Eu presto uma homenagem a uma pessoa, que é uma pessoa que merece respeito. E entra um sujeito dizendo horrores da pessoa.
0: Exato. Né?
2: Estragou, pô. Digamos assim, a tua postagem teve uma intenção.
1: Maculou. Maculou.
2: Teve uma intenção e acaba passando uma outra ideia.
0: Mas eu acho que é falta de espaço de debate sério entre as pessoas com respeito. Que é isso que nós precisamos. Para a comunidade ter os vários olhares que nós precisamos ter, nós temos que ter um espaço de debate que as pessoas possam cordialmente discordar, divergir. E daí? Não faz mal.
2: Uma pergunta...
1: E rotularem as pessoas. São rotuladas.
2: Sim, são rotuladas. Né? Uma pergunta que veio para ele, ele vai entender o sentido. A pergunta que veio para ele é a seguinte, o senhor, hein, ele chamava, aí jovem, agora é um senhor, olha aqui, o senhor...
0: Avô já do Leonardo.
2: Avô do Leonardo. O senhor, o senhor acreditava firmemente nas chances eleitorais pelos teus vínculos com o Brizola, né? Da Juliana Brizola, ou essa escolha da Juliana, que veio uma decisão de Brasília, né? Essa escolha da Juliana foi frustrante?
0: Não, eu acho que eles tentaram fazer o melhor possível. Melhor possível. Por quê? Porque era uma candidata que era do campo do Lula, né? Mas não era petista. Numa onda de extrema-direita que está tendo, onde os candidatos também estão ganhando todos os governos de todos os estados, tem uma avalanche, tu ter uma candidata com esse perfil, eu acho que é interessante, sob o ponto de vista estratégico. Né? Bom, depois é uma questão de ver também como é que o candidato depois se sai ele próprio no desempenho da sua função. Isso é outra coisa. Mas eu estou falando da análise em tese, na arquibancada, vamos dizer assim. Na arquibancada, pegar um nome, Brizola, que é um nome ainda lembrado, mesmo que para os mais velhos. Isso é uma outra estratégia que eu achei equivocada na campanha, embora eu seja um brizolista, entrei na política por causa do Brizola, porque vi o CIEPS do Brizola funcionando quando eu era guri. Tinha 16 anos, fui para o Rio de Janeiro e vi o CIEPS funcionando. E, pô, isso aqui é uma revolução. Escola de rico para pobre. Entendeu? Então, aquilo mudou minha cabeça e eu fui o único da minha família que ingressei em partido político, participei de eleições como candidato, fui inclusive vereador. Mas, então, por que isso? Porque eu vi que ali tinha um caminho. Então, eu sempre fui brizolista. Então me condeno pelo que eu sou. Nas redes sociais, eu digo, até petista, eu nunca fui. Não foi, me condeno pelo que eu sou. Eu sempre fui brizolista, eu sempre fui de esquerda, brizolista, sempre. Tá? Então, bom, e continuo sendo. Continuo dizendo assim, nunca me. Ah, não, mas agora está filiado ao pessoal. Eu me filiei no pessoal em Porto Alegre, Pedro Ruas abonou minha ficha e disse em público no Congresso, mais um brizolista no pessoal. Então, senhora, é assim que eu entrei no pessoal, mais um brizolista. Bom, só para deixar clara a minha posição. Mas as pessoas fazem análise da eleição pensando que, bom, porque ela perdeu, está tudo explicado. Não, não era boa. Era uma boa estratégia. O Brizola goza de prestígio entre os mais velhos. Eu acho que um equívoco da campanha foi centrar muito na figura do Brizola. Eu sou a neta do Brizola, sou a neta do Brizola. Tá bom. Não basta. Isso é importante, mas não basta. Eu acho que ela centrou muito a campanha dela nisso e poucas pessoas conhecem Brizola hoje. Entendeu? Então, eu acho que esse foi um erro da estratégia de campanha dela. Mas o nome em si, Brizola, o nome em si, não sendo do PT, eu acho que ela conseguiu até ampliar os votos desse campo que tentava eleger um candidato que vencesse a extrema-direita. Não deu, até por essa estratégia, que eu acho que foi equivocada, até porque a própria Juliana, eu acho que faltou ímpeto, garra, para fazer a campanha. Ela não veio aqui a Pelotas, por exemplo, teve uma reunião aqui, uma caminhada aqui no centro de Pelotas, que ela não participou. Ela não veio, todo mundo esperando pela candidata, vem só o vice. É uma ducha de água gelada, entendeu? No momento que... Então, eu quero só para completar minha análise. Eu acho que sim, era um nome, melhor nome que teria seria o da Juliana Brizola, mas a campanha foi mal conduzida e tinha bastante dinheiro para a campanha. Ela botou na campanha o equivalente que botou o candidato vitorioso. As duas campanhas foram bem surtidas de dinheiro. Então não é uma questão de dinheiro, é uma questão de apresentar o candidato de uma forma ou de outra. Faltou vigor, faltou entusiasmo, coisa que não faltou no que ganhou a eleição. Eu sou um crítico, nunca fui de extrema-direita, ao contrário, mas eu acho que o Zupo, na campanha, ele era entusiasmado, ele participava de tudo, ele dizia a vontade dele com ímpeto, coisa que a candidata Juliana não mostrou.
2: Eu concordo contigo. Eu acho que ela deixou a desejar.
0: Nesse aspecto, acho que ela falhou nisso agora. Excesso de referência ao avô. Falta de participação dela nos eventos. Entendeu? E falta de ímpeto, de entusiasmo.
1: Tu sabes, eu já tinha comentado isso aqui, né? No primeiro turno. Eu disse assim, eles usaram o nome do Brizola, né? Usaram o seu santo nome em vão. Eu usei essa expressão.
0: Não, em vão, porque a Juliana é pessoalista.
1: Pois é, não sei. Aí usaram.
0: Olha a votação dela como deputada estadual da Assembleia.
1: Mas nós sabemos os dois que ela não era de confiança.
0: Eu não diria assim.
1: Nós sabemos os dois.
0: Eu não digo isso.
1: E outra coisa, quando tu disseste que uma das coisas que te entusiasmou no Brizola foi a questão da educação, né, dos CIEPs, eu participei ativamente na escolha, no projeto, enfim, tudo mais, de um dos CIEPs, aqui, né, o do Fragata. Escolhi o local, participei do projeto, tudo, saí 2 meses antes dele ser inaugurado. E a mesma coisa o Kaique, que foi feito pelo governo Collor, né, mas sob a orientação da equipe do Brizola. Deve saber disso, né, inclusive. Né. E também me lembro que no momento em que o Colares sai do governo, os vários CIEPs daqui eram 72. Olha, não era fácil construir um prédio daqueles, né? É uma escola de rico para pobre, tem toda a razão. Nunca mais fizeram nada, terminaram. Então, aquele governo do Olívio Dutra, do PT, terminou com esse projeto que era a coisa mais importante que tinha no governo do Brizola. E ela sabia disso e ainda se juntou com o PT, virou um puxadinho do PT. E o pessoal que é brizolista, como eu, por exemplo, e como tu és também, né? Mas o Brizola não existe mais, então a gente pode ser brizolista, como pode ser getulista, se quiser, né? Então, essas pessoas não esquecem isso. Os mais velhos não esquecem isto. Os que participaram disso não esquecem isso.
0: Mas houve uma meia-culpa, Neif, eu que participo, e participo de reuniões, e ouço. Outro dia eu estava conversando com, até se elegeu agora, Miguel Rosseto. Num evento eu encontrei o Miguel Rosseto. O que eu ouvi de Miguel Rosseto? Nós erramos redondamente na avaliação que fizemos do Brizola. O Brizola é um visionário. Miguel Rosseto me disse isso.
1: Claro que tinha interesse em dizer isso, agora, né? Porque tinha o nome do Brizola na campanha.
0: Agora ele me disse, Marcos.
1: Isso aí não, isso
0: não,
1: aí.
0: Não, tá bem, é tua análise. Eu estou só te dizendo que eu já ouvi de mais de um. De mais de um petista. Bom, e agora não só ouvi, como agora.
1: Não, todos os petistas.
0: A minha outro dia disse que aqui que os CIEPs do Brizola era a coisa que deveria ser implantada em todo o país. Então, assim, ó, eu tenho ouvido agora. Claro que ela, cada que é triste, é lamentável.
1: O governo dela está desde 2003 nunca fizeram nada.
0: Eu concordo contigo, Neif. Eu concordo contigo.
1: Pois é, eu sei que concordo.
0: Concordo.
1: Por isso que eu estou falando.
0: Mas eu quero dizer o seguinte, pelo menos eles agora reconhecem. antes nem reconheciam. Diziam que era escola cara, que era uma escola que não era para todos.
3: Não deixa
0: era
3: de ser verdade.
0: É caro mesmo. Mas cara é ignorância.
1: Mas quando...
0: Rod Becker, cara é ignorância.
1: Não tem...
0: Não, eu estou te dizendo assim, ó, caro mesmo...
3: é uma valoração absoluta.
0: O Darcy Ribeiro dizia caro. Isso é investimento, não é caro. Investir no ser humano para que ele progrida, para que o país progrida, não é caro. Isso é um investimento, é ótimo. É o que tem que fazer. E o Darcy Ribeiro dizia isso na década de 80. Se nós não investimos em CIEPs, nós vamos ter que fazer presídios. Está aí, está acontecendo aí. Nós
3: não
0: estamos falando agora.
3: Uma coisa nem outra.
0: Não, vai ter que fazer presídio agora. O anúncio que eu ouvi do Flávio Bolsonaro é construir mais presídios. É isso? Mas claro, mas
1: quando,
0: o quê?
1: Quando é que começou a campanha eleitoral aqui? Foi em agosto, né?
3: Agosto.
1: É, a partir de agosto.
3: 16 de agosto.
1: É, a partir de 16 de agosto, então, é que essa turma do PT daqui se deu conta que era importante o CIEPS.
0: Não, acho que é
1: curioso isso, né?
0: Não, quero dizer que
1: nunca se preocuparam e mandavam contra. Ah, mandavam contra.
0: Contra. É. Mas é verdade.
1: Eu sofri talvez... isso na pele.
0: Não, verdade.
1: Na pele.
0: Eu sou testemunha.
1: Isso me revolta contra o PT.
0: É revoltante.
1: Por isso que eu não gosto do PT.
0: Mas,
1: o PT foi contra uma coisa importante.
0: Exatamente, concordo plenamente. Mas a verdade é, talvez até por isso mesmo que tu disseste, agora com a aliança com a Juliana, eles abraçaram a causa. Agora, então, nós estávamos falando da análise se a candidata Juliana era uma boa candidata, né? Até para isso foi bom, porque a Juliana, trazendo para si agora a questão dos CIEPs, ela teve o consenso, não tinha ninguém fazendo crítica ao CIEP, ao contrário.
1: E não era CIEPs, similar. Né? O que ela queria não era CIEPs. É uma coisa,
0: escola
1: meia,
0: integral.
1: Era meia boca.
0: É do integral.
1: Eu vi ela falando.
0: É escola tinha... do integral, mas está bem, eu quero só dizer o seguinte.
3: Hoje não está funcionando. Hoje está meia boca.
1: Não, nunca. Depois que o Olivo Dutra chegou, parou de funcionar.
0: Exato.
1: É um escolão. É um escolão.
0: Exatamente isso.
1: O Kaique também
0: durante
1: lá.
0: Durante o governo Eduardo Leite, pior ainda. Eduardo Leite investiu 14% em educação. Tinha que investir 25%. Nunca, nunca. Aquilo tu me explica, Brodbeck? O que significa aquilo? Olha, sinceramente, eu sou um governante. Durante 8 anos descumpro a Constituição e aplico 14% quando o mínimo era 25%. E faço um acordo para que agora os próximos governantes tenham que cumprir a Constituição?
3: Ele não.
0: Ele não? É um ridículo, assim, atroz, né?
3: Mas entendi que o dinheiro que era gasto... Lá,
0: não, era
3: do... Era educação.
0: É, não, desnativos.
3: Folha.
0: Pagamento de desnativos.
3: Pagamento de nativos.
0: Era investimento em educação. Então, assim, ó, o Eduardo Leite deixou 14 escolas ainda agora sem banheiro. Não estamos falando nem de construção de escolas. Brizola construiu 6.300 escolas no Rio Grande do Sul. 500 no Rio de Janeiro.
3: 260.
1: Só em Pedro Osório, ó, 27.
0: Mas estão até hoje lá, no Feedback, no interior de Canguçu, tem gente no CIEPS ainda hoje. Não, CIEPS, nas Brizoletas ainda hoje. Ainda hoje. Tem várias pessoas.
1: A escola que eu estudei em Pedro Osório tem.
3: Tem aquela moeda que ele inventou.
0: Não. Brizoletas são as.
1: também.
0: Brizoletas são as escolas de madeira rurais que ele plantou.
1: Também.
0: Também?
17: Tinha uma moeda.
0: Eu só quero dizer o seguinte:
1: os Brizolão que chamava.
0: 6.300 escolas um governador em 4 anos constrói. Hoje, o atual governador não deixou 14 escolas sem banheiro. Não, nem o banheiro eles conseguem arrumar. Quanto mais construir escolas.
2: Fim de linha, 14h33, na hora oficial da Lógica Cristal. Muito obrigado a todos. O 13 estará de volta amanhã. Obrigado, Marcos, pela presença. Siqueira da Cunha. Senhores da mesa, até amanhã.
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19: 14h31.
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32: Jesus, segundo o Evangelho de hoje, tirado de Lucas, foi convidado por um fariseu para jantar com ele. Jesus entrou na casa dele e pôs-se à mesa. O fariseu ficou admirado ao ver que Jesus não tivesse lavado as mãos antes da refeição. Então Jesus disse-lhe: vós, fariseus, limpais o copo e o prato por fora, mas o vosso interior está cheio de roubos e maldades. Insensatos! Aquele que fez o exterior não fez também o interior? O que vimos nesse episódio é muito forte. Jesus, mesmo sendo convidado por um fariseu e até chega a ser quase mal educado com ele, não tolera a atitude farisaica do anfitrião. Critica-o severamente, pois ele está preocupado mais com o exterior do que com o interior. Não há coerência entre o ser e o aparecer e entre o aparecer e o ser. Aliás, a importância que Jesus deu a esta questão continua sendo importante nos nossos tempos. Infelizmente, permanece a não coerência entre o ser e o aparecer, e entre o aparecer e o ser. As pessoas aparentam ser uma coisa e são outra coisa. Parece que o que importa é o aparecer e não o ser. Se somos assim, Jesus só tem uma palavra para nós: insensatos. Com a palavra de Deus e a bênção do nosso Deus, Todo-Poderoso e Todo-Misericordioso, o Pai, o Filho e o Espírito Santo. Amém.
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Olá, muito boa tarde. É a terça-feira. Hoje estamos em 13 de outubro de 2026. Boa tarde para você, Conexão RU, na tarde da Universidade, trazendo informação e os destaques aqui da nossa Igreja Católica no Brasil e no mundo. Tarde de céu encoberto em Pelotas, manhã também foi assim, tivemos chuva na madrugada, tem registro aí de aproximadamente 6 milímetros de chuva. Neste momento 18 graus e 2 décimos, com 83% a umidade relativa do ar, pressão atmosférica estabilizada nos 1.011 milibares, o vento é o leste a 8 km horários, trazendo essa munição toda aí de nuvens e também de chuva em alguns momentos. 14 graus e 7 décimos, a mínima 6 horas e 29 minutos. Segundo o Centro de Pesquisas e Previsões Meteorológicas, nessa terça-feira, a atuação de um cavado sobre o Pacífico, próximo à costa chilena, mantém uma área de baixa pressão sobre o estado, favorecendo o transporte de umidade do oceano para a região. De modo geral, esse padrão contribuirá para a manutenção de bastante nebulosidade ao longo do dia, com possibilidade de chuvas fracas na maioria das regiões. Na metade norte e no oeste, a presença de uma massa de ar relativamente mais quente, consequentemente mais instável, poderá favorecer a ocorrência de pancadas de chuva acompanhadas de eventuais trovoadas, principalmente a partir da tarde. Análise dos meteorologistas Henrique Ripinaldo e Karina Padilha, no Centro de Pesquisas e Previsões Meteorológicas. Para quarta-feira, para amanhã, previsão de céu nublado, com períodos de parcialmente nublado, sujeito à ocorrência de chuva fraca e isolada. Ventos de sul, sudeste, fracos a moderados, mínima em 14, máxima em 20. Para quinta-feira, nublado com pancadas de chuva, ventos de sudoeste e sul, fracos a moderados, mínima em 14, máxima em 20. Ou seja, seguimos aí por alguns dias a mais essa condição aí de nebulosidade e com chuva, como a gente já vinha trazendo as previsões desde a semana passada. Tem previsão de 1,2 milímetros de chuva na quarta, 7,6 milímetros na quinta. Na sexta-feira, sol com muitas nuvens e períodos de céu nublado, noite com pancadas de chuva, mínima em 13, máxima em 17, previsão de 0,1 milímetros. Já sábado, sol com algumas nuvens, chove rápido durante o dia e a noite, ou seja, pancadas isoladas, mínima em 12, máxima em 15, tem quase 6 milímetros de chuva para o sábado. Já domingo tem queda na temperatura, hein? Sol com muitas nuvens durante o dia e períodos de céu nublado, noite com muitas nuvens, mínima em 8, máxima em 16. Essa indicação vem entrando do vento sudoeste, né? Sensação térmica de 5 com o vento, então vai estar friozinho aí o domingo. O domingo é a segunda-feira, mas vai, a vantagem é que pelo menos vamos, pelas indicações, vamos ter aí o domingo, a segunda, a terça e a quarta da semana que vem, sem a condição aí de chuva, né? Com a segunda-feira também amanhecendo com 7 graus de mínima. Essa é a indicação segundo os dados do Climatempo neste momento. Destaque as informações da tarde. Em 0 hora, a 12 dias do segundo turno, o Senado retoma discussão, né, sobre o fim da escala 6x1 e prevê votação da PEC nesta quarta. Porque Flávio Bolsonaro mudou de postura sobre a escala 6x1 e como isso impacta na votação do projeto. Restrições após decisão de Nunes Marques, canal Exército de Lula é registrado no TSE e pode voltar ao ar em 48 horas. Também Polícia Civil instaura procedimento para apurar suposto caso de racismo no Grenal 455. Tem pesquisa eleitoral no Nexus aí, o pessoal pode conferir em GZH. Ainda, gaúcho ganha 200 mil de badalada economista dos Estados Unidos para IA de contabilidade. Faz o trabalho certo. Os destaques aí que ainda tem, vamos ver aqui. Morre netinho do Hit Mila, aos 60 anos. Mas é, infelizmente acabou morrendo aí o netinho, que foi um ícone do Axé Music aí nos anos 90, especialmente. Vamos fazer o seguinte, vamos trazer um pouquinho do que é da história aqui do netinho, vamos rodar algumas músicas aí pro pessoal relembrar.
Netinho, um dos principais cantores do Axé Music, morreu nesta terça-feira aos 60 anos em um hospital de Salvador. O artista enfrentava um câncer do sistema linfático há mais de um ano. Segundo a assessoria do artista, nos últimos meses, Netinho enfrentava um linfoma não Hodgkin, do tipo B, que evoluiu para um quadro de falência renal e disfunção múltipla dos órgãos. O artista ficou conhecido pelas músicas Beijo na Boca, Fim de Semana e o maior dos seus sucessos, Mila, se tornou um dos principais símbolos do Axé Music, música que a gente acompanha a partir de agora aqui no Conexão RU.

0: Este o netinho, então, né, que acabou falecendo nesta noite de hoje. Ele que estava com, enfrentava um câncer no sistema linfático. E um artista que foi, inclusive, foi um dos vocalistas da banda Beijo, né? Ele estreou em 1988 no Carnaval de Salvador. É. Então, tá aí. Nossas condolências à família. E a gente, no decorrer aí do final de semana, a gente programa aí o nosso Rio Sol Brasil. A gente vai rodar aí uma sequência de músicas aí do Netinho, o Axé Music. Agora nós temos Falando de Bíblia. Tá chegando aí o padre Marcos Bicalho na tarde do Conexão Rio.
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3: Olá, gente amiga! Então, hoje queria deixar um super abraço aos coordenadores e acolhidos lá da CAEX. Essa nossa fazenda de recuperação que tem feito grandes milagres. E aí, moçada, vamos trocar de fase, vamos ficar firme no propósito, vamos seguir direitinho aí as orientações e vamos fazer esse milagre na nossa vida. Grande abraço!
4: E seguindo então aí com o nosso livro do Apocalipse, estamos entrando no capítulo 12.

0: e sobre a cabeça uma coroa de 12 estrelas. Estava grávida e gritava em dores de parto, atormentada para dar à luz. Então apareceu outro sinal no céu, um grande dragão avermelhado como fogo. Tinha 7 cabeças e 10 chifres, e sobre as cabeças 7 diademas. Com a cauda, varreu a terça parte das estrelas do céu, atirando-as sobre a terra. O dragão parou diante da mulher, que estava para dar à luz, pronto para devorar o seu filho, logo que ela o desse à luz. E ela deu à luz um filho homem, que veio para governar todas as nações com cetro de ferro. Mas o filho foi levado para junto de Deus e do seu trono. A mulher fugiu para o deserto, onde Deus lhe tinha preparado um lugar, para que aí fosse alimentada durante 1260 dias. Essa é uma narrativa muito densa, e a partir do próximo programa nós vamos explicar cada um dos trechos, cada uma das referências dessa leitura.
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3: 14 horas e 52 minutos.
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0: Conexão é Rio na tarde da universidade. Depois nós teremos dentro aí do nosso, após as 15h30, material aí da Rádio Vaticano, a questão que envolve aí o Papa Francisco, né? Uma exclamação coletiva a partir da entrada externa do Hospital Gemelli de Roma, que ecoou até a praça onde o som forte torna ainda maior a sombra da famosa estátua de João Paulo II. O Papa Leão XIV chegou ao Gemelli, onde na tarde desta terça-feira será submetido a uma cirurgia para remoção de um nódulo circunscrito no pulmão e onde, segundo as previsões atuais, permanecerá internado por cerca de uma semana. Então ele está internado, a operação deve estar acontecendo agora ou já encerrou, mas é um dos destaques aí do material da Rádio Vaticano depois aí das 15h30. Mas por enquanto vamos acompanhar o programa semanal aí da Rádio Vaticano, o programa Em Romaria com Silvonei José.
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0: Conta com o nosso Em Romaria, caminhando juntos nesse terceiro milênio. Nos estúdios da Rádio Vaticano, Silvone José. Bem, amigos de todo o Brasil, é com alegria que estamos recebendo aqui nos nossos estúdios a fundadora e a CEO da Colby Arte, a minha querida amiga Ângela Moraes. Ângela, que alegria receber você por aqui. Seja bem-vinda.
1: Obrigada, Silvonei. Obrigada pela a oportunidade de mais uma vez estar aqui conversando um pouco com você.
0: Bom, vamos falar um pouquinho, antes de saber o que você está fazendo por aqui, Colby Arte. O que é isso?
1: Colby
0: Eu
1: Arte.
0: Já sei, mas quem não sabe...
1: Não sabe, né? Colby Arte é uma distribuidora especializada em distribuir filmes de conteúdo religioso, católico, de valores, promoção humana, mas especialmente na sala de cinema. Então, esse é o nosso primeiro, nossa primeira missão. Depois, sim, do cinema, esses filmes também podem encontrar um localzinho nos streamings, nas plataformas digitais, nas TVs. A gente tem feito esse trabalho já há 6 anos.
0: O que foram produzidos nesses 6 anos?
1: Isso. A Colby Arte, ela acaba distribuindo o que outros produtores produzem. Então, nós temos uma parceria muito bacana com a Goya Produções, da Espanha, com a Bosco Filmes, com a Condra, que é uma produtora espanhola, uma produtora polonesa. Temos outro polonês também, que é a Rafael Filmes. Então, esses 4 produtores, eles produzem e a gente distribui no Brasil. Nos últimos anos, a gente tem incentivado produtores brasileiros a produzir também. Então, nós temos parceria hoje com a Stone, que junto conosco produziu O Poder do Rosário, que foi o nosso grande lançamento de 2026. Então, a gente tem feito essas promoções, essas distribuições em todo o território nacional e depois vem surpresas por aí.
0: Vocês já estão preparando alguma coisa boa?
1: A gente... Você falou que ia me perguntar o que eu estou fazendo por aqui, né?
0: É. Então, o que você veio fazer por aqui?
1: A gente veio aqui 2 anos atrás, 2024, quando a gente tinha recebido o prêmio São Sebastião de Audiovisual pela Arquidiocese do Rio de Janeiro, pela nossa missão ali no Brasil. E esse ano a gente recebeu da Arquidiocese de São Paulo a medalha São Paulo Apóstolo. Então, essa nossa vinda à Europa, porque a gente não fica só na Itália dessa vez, é uma forma de agradecer todo esse caminho que a gente tem feito também em comunhão com a CNBB, com a Comissão, né, para a Cultura, ali com Dom Gregório, com o Padre Luciano, e também essa comunhão com o Dicastério para a Educação e Cultura. Então, a gente teve também um encontro aqui e a gente tem o lançamento do filme O Poder do Rosário na Espanha. Agora, no dia 23, é a primeira vez que uma produtora católica, junto com uma distribuidora católica, traz um filme católico com a história brasileira para fora do Brasil. Vai começar pela Espanha.
0: Do que trata, então, esse O Poder do Rosário?
1: O Poder do Rosário trata de uma história de uma menina que não conhece seu pai e ela quer conhecê-lo muito, conhecer o pai dela. A mãe decide levá-la para conhecer no aniversário, em comemoração do aniversário. E ela sofre um acidente. E ali, a partir dessa luta pela vida, porque aí nesse acidente ela descobre que tem uma doença, ela precisa de uma doação, né? De uma doação de um órgão. Enfim, então a história conta esse sofrimento da mãe, solo, dessa criança que quer conhecer o pai, mas é uma criança muito religiosa. Ela se apega muito à oração do Rosário. E dentro do decorrer da história, nós vamos conhecer outros testemunhos de graças, milagres recebidos por Deus, né, na nossa vida, pela intercessão do Rosário. Então, a gente quis contar, o Brasil, eu nasci da experiência da Milícia da Imaculada, né? Colby significa Colby por São Maximiliano Colby. Sou consagrada à Imaculada. Então, o Rosário sempre fez parte, na verdade, o terço, né? Nós que somos lá do tempo da Milícia da Imaculada, a rede de Mariana de evangelização, enfim, tantos anos, a gente sempre teve a oração do Rosário como a nossa né? Só nossa poderosa arma, já dizia Maximiliano. E a gente queria contar hoje no Brasil, tem um fenômeno da internet, né? Que são as irmãs do Hesse, de que reza às quatro, o Frei Gilson e tantos outros grupos rezam.

0: E a gente queria contar a história do Rosário com histórias reais. Então, basicamente, é uma hora e meia de um filme bastante emocionante. Tem a Miriam Rios como atriz principal do filme, Alexandre Machafer. Então, assim, foi uma experiência muito bacana. E, graças a Deus, as distribuidoras nos Estados Unidos, aqui na Europa, acolheram muito bem o filme. Então, o primeiro lançamento internacional será agora, na Espanha, em Madrid, em outros cinemas também, a partir do dia 23 de outubro, mês do Rosário.
1: É difícil colocar um filme desse conteúdo dentro dos nossos cinemas?
0: Já foi bem mais difícil, sabe? Hoje, depois de 6 anos que nós temos trabalhado assim, ó, trabalho de formiguinha mesmo, porque eu acho que mais difícil de colocar no cinema, na sala comercial, é comunicar com o católico e dizer, olha, tem um filme que vai te trazer um testemunho de fortaleza, de resiliência, de paciência até, por tudo aquilo que você vive e sofre. E também a nossa igreja é muito grande, né, meu amigo? Então, a comunicação chegar e as pessoas entenderem que pode e deve, né, até apoiar. Mas a gente tem feito esse caminho, muitos padres nos ajudando. Olha, eu vou te dizer, esse mês de outubro no Brasil a gente está com uma campanha de exibição de um filme sobre o São Carla Acutis e mais de 1.800 paróquias se cadastraram para exibir o filme gratuitamente. Então, muitos sacerdotes nos ajudando, bispos, influenciadores católicos, mas, sobretudo, missionários digitais, cantores. Então, esse grande movimento que a gente está conseguindo fazer está fazendo com que o cinema fique mais acessível também. E as pessoas estão confiando que é um caminho de evangelização, mas de entretenimento. Se reunir o grupo para ir ao cinema. A gente reúne o grupo para ir no retiro de casais, retiro de jovens, né? Vamos reunir um grupo. E mês de maio foi muito incrível com o poder do Rosário. Quantas pessoas rezando o Rosário na sala de cinema? Foi um testemunho incrível. Então, o desafio sempre vai existir, de melhorar as produções, de ter mais qualidade, de ter mais investimento. Então, acredito que é tudo muito, assim, pé no chão. E a coisa vai acontecendo para Deus fazer a obra dele, né?
1: A igreja no Brasil despertou para a Sétima Arte?
0: Está despertando, viu? Eu estou bem feliz porque o dicastério, na nossa reunião de ontem, falou assim, olha, é importante vocês estarem em comunhão com a igreja local. E aí é muito gostoso porque a gente está com essa comunhão. Dom Gregório abriu as portas, que hoje ele é o responsável, né, presidente da Comissão para a Cultura e Educação. Padre Luciano, que é o assessor direto, que está sempre junto conosco. A gente já está sonhando um fórum brasileiro, nacional, brasileiro mesmo, de conversar sobre produção mesmo, de contar as histórias dos nossos santos, dos nossos beatos, dos veneráveis e de pessoas que ainda não estão nos altares, mas viveram uma vida extraordinária no ordinário da vida. Então ela está despertando, essa comunhão está sendo muito interessante, né? A comissão tem pensado também na pastoral das artes, né? Então isso a gente está incluso nesse processo. Então é muito gostoso porque é aquilo, né, Silvonei, não cria uma cultura da noite para o dia, né? A cultura ela vai aos poucos. E eu acho que uma das coisas que a gente quer provocar também muito a nossa igreja é documentos sobre, né? Hoje está se produzindo muito ao redor do mundo, contando histórias baseadas na vida dos santos e etc. A gente, inclusive, está envolvido na distribuição do primeiro filme que vai contar a história do venerável Guido Schaffer, né? Um surfista carioca, que era médico, se tornou seminarista e, antes de ser padre, acabou falecendo no mar, né? No lugar onde ele sempre dizia que ele encontrava Deus, e foi ali que Deus o levou. Então, a gente está envolvido, a gente viu que foi uma produção de muito investimento, tem o Jaime Monjardim como diretor, um grande elenco. Então, assim, não é um filme só para católico. Então, veja que a gente começa com essa coisa do filme para o católico, mas a gente quer falar da nossa igreja para fora da igreja. E a Sétima Arte, a gente entende que é um meio. Diferente de você convidar o seu amigo que está afastado de Deus, de uma espiritualidade. Você convida ele para ir na missa, ele refuga. o grupo de jovem refuga, mas chama ele para ir pegar um cineminha. Ele vai e vive uma experiência incrível. Então, um pouco da nossa jornada.
1: Como é que você chegou a fazer? Porque você estava envolvida com rede católica, com milícia imaculada, com rádio, e agora o cinema.
0: Eu acho que você... A gente se conhece há um bocado de tempo, né?
1: Um bocado de tempo.
0: Eu já tipo, como dizia, não tinha nada para fazer, sempre vinha aqui te incomodar, né? Mas, por exemplo, de 2012 a 2020, um mês antes da pandemia, né, 2020, eu fiquei muito em Roma, vindo e voltando, porque eu estava colaborando com a Milícia Internacional, né? Milícia da Imaculada Internacional. E na ocasião, em 2016, eu conheci o Michel Condrá, que é o produtor polonês, que fez Amor e Misericórdia, Duas Coroas, Purgatório, enfim, vários docudramas, né? E eu fiquei impressionada como ele trazia qualidade, uma fotografia, um roteiro. E eu estava ali naquele tempo, Milícia da Imaculada, Cygnus, né? Nasceu em 2010, estávamos lá, Rede Católica de Rádio. E eu, até então, nunca tinha pensado, sempre gostei do rádio, né? Apesar de nunca ter trabalhado no microfone, mas sempre nos bastidores, sempre gostei muito do rádio. Nunca imaginei que o cinema seria o meu amor já numa terceira etapa da vida. E foi nesse momento, em 2016, preparando o centenário da Milícia da Imaculada, que eu conheci o Michel, conheci essas produções, e fui procurar no Brasil, não tinha nada. Então, eu lembro que eu falei com o Frei Romanini, que na época era ali nosso parceiro na Rede Católica. Eu falei, Romanini, e Cygnus? E cinema? Então, Cygnus tem uma pasta, né? Tem uma parte bastante forte de cinema. A gente agora está se aproximando também, porque a gente não entendia muito esse caminho. Porque a gente queria, o Silvonei, levar um filme. E a gente fala filme católico, parece muito nichado, né? Mas a ideia é essa mesmo, o católico ter a possibilidade de ir no cinema e assistir a história de um santo, assistir a história de Nossa Senhora. Por quê? Porque a gente nunca teve. Então, essa era a minha vontade, colocar no cinema, colocar o cartaz do Sagrado Coração de Jesus no Cinemark, a maior rede de cinema comercial. Então, isso era um sonho, porque você está num shopping, né? O Brasil tem muito shopping, os cinemas estão todos em shopping. É um poder de evangelização incrível. E, sabe, levar pessoas que nunca foi ao cinema, nunca viveu a experiência daquela tela. Então, isso era uma coisa que foi acontecendo pós-pandemia. Olha que loucura. Onde o streaming explodiu, né? Porque a gente ficava em casa. E a gente foi contra a maré. Então, eu caí, né? Digamos assim, fui fisgada por culpa de São Maximiliano Kolbe também. Porque ele sempre dizia que os meios de comunicação mais moderno possível, mais diferenciado, deve ser usado para evangelizar. Então, agradeço muito a ele de ter me chamado, me impulsionado e continuar impulsionando a gente. Hoje a gente consegue ter colaboradores, né, que vivem dessa comunicação, produtores que estão produzindo filmes com essa temática religiosa. Eu posso dizer que a Amazon está muito focada nisso, né? A própria Camisa Listrada, que está produzindo o filme do Guido Schaffer, né, outros parceiros que a gente tem visto. Então, a gente está também entendendo que também pode ser, além de pastoral, entretenimento, tudo, é valorizar os profissionais, como atores, diretores, roteiristas, para contar essas histórias que Jesus contava, né? História, então a gente quer continuar contando.
1: E a resposta por parte do público, como é?
0: Eu posso dizer para você que nesses 6 anos a resposta só tem crescido. Cada dia mais, a gente, com essa campanha do Carla Curtis agora para outubro, a gente ouviu muito testemunho agradecendo, né? Quando a gente recebeu esse prêmio da Arquidiocese também, muitas pessoas, muitos padres, muitos líderes de comunidade agradecendo. Obrigada, porque a gente agora vai ao cinema. Porque eram pessoas que não iam, porque o tipo de filme que estava ali não agradava. Então, assim, a gente sente que a gente deve continuar adentrar mais ainda nesse meio, divulgar mais. Né? A gente tem um lançamento agora em novembro, dia 12 de novembro, a história do padre Emiliano Tardifi, que era um super carismático. Né? Ele viveu uma experiência de cura e ele, como canadense, ele foi para a República Dominicana E no Brasil, como a Renovação Carismática agora completa 60 anos também, estamos já ali com uma parceria com eles. Então, a gente tenha sentido a resposta que as pessoas querem continuar indo cada vez mais no cinema para viver essa experiência.
1: É interessante, a gente está falando de cinema, está falando de lugares,
0: é,
1: né? Porque
0: exato.
1: Quantos cinemas fecharam no Brasil, né? Porque o advento, como você fala muito bem, de streaming, enfim, as pessoas querem ver o seu filme comodamente em casa, né? Sem sair, enfim. Hoje você obriga, então, a pessoa a sair de casa e ir no lugar que eu posso dizer, eu cresci indo ao cinema, adoro cinema, acho fantástico. E com uma proposta diametralmente diferente, de algo que possa tocar o coração das pessoas e, quem sabe, mudar a própria existência através da história de pessoas que, como eu, como você, fizeram escolhas. Escolhas que depois determinaram também a sua existência, né? E de ser para todos nós também um modelo. Mas você falou uma coisa que ficou aí na minha cabeça, né? Você falava das paróquias. Eu acho que seria um filão muito interessante de você poder fazer com que as paróquias, não digo uma paróquia, mas se reunir 3, 4 paróquias, naquele dia a gente vai fazer alguma coisa em comum, mas não somente pelo filme, mas de criar uma comunidade que pensa no outro e que vê o outro. Não é só a minha paróquia, mas são as comunidades. E o elemento da agregação pode ser justamente uma noite para falar de santidade, para falar de vida, para falar de esperança.
0: Olha, veja, as entrevistas, essas partilhas, vai nos preenchendo, né, nesse sentido também. Quando a gente pensou na campanha do Carla Coutts, para celebrar o primeiro ano de canonização dele, o Brasil tem toda essa história com ele, né, os jovens, o primeiro milagre, enfim. E a gente já tinha lançado esse docudrama em 2023. Então ele já é um conteúdo que já está no streaming. Mas a gente quis aguçar a paróquia, as paróquias, as comunidades a fazer isso, a viver um movimento como paróquia para assistir novamente, ou quem nunca assistiu, para viver essa experiência. Então eles preparam a pipoca, eles preparam o refrigerante, como se fosse no cinema, enfeitam as salas, trazem as imagens do Carlo. Então, quer dizer, vive essa imersão mesmo, essa preparação, e a ideia nossa é a gente continuar. A cada 2 meses, a cada tempo litúrgico, por exemplo, a gente tem um filme lindo sobre Santo Antônio Maria Claret, que é o fundador dos claretianos. Então, a gente pensa de fazer algo com eles também. Então, a ideia é... Porque é uma maneira também da comunicação chegar na comunidade. Por exemplo, a equipe estava comentando, dessas quase 2.000 paróquias que se inscreveram, quase a metade não conhecia Kolbe. Olha que legal. Então, quer dizer, você vai chegando mais longe, vai consolidando. E é isso. Não é ir por ir. Não é fazer o encontro por fazer. Não tem um fundo de espiritualidade. Porque a gente sempre preza nisso também, Silvonei. Todo lançamento que a gente faz no cinema, a gente entende o que aquela mensagem pode agregar na liturgia daquele tempo. Você vai lançar um filme sobre São José? Você vai lançar na véspera do dia dele, em março, para ajudar a comunidade a conhecer mais. Vai lançar um filme sobre Nossa Senhora? Vamos pensar em maio ou setembro, enfim. Né? Então a gente procura trazer sempre esse lado primeiro, entretenimento e formação. E aí essa oportunidade de oferecer. E lembrando, todas essas exibições é gratuita. A Kolbe não está cobrando nenhum centavo. O que a paróquia precisa é ter um espaço, um telão, um auditório. No Brasil não temos, né, como aqui na Itália, as paróquias que têm o seu próprio cinema, né?
1: Exatamente.
0: Quiçá, né, um dia as paróquias comecem a olhar também para isso.
1: E pensarem juntas também, ter espaços de agregação.
0: Exato. Porque o Brasil tem 3.500 salas de cinema. É muito pouco. Você vê que o México tem 40 mil salas de cinema. E somos ali quase mesma dimensão. Então,
1: tem muito por fazer ainda.
0: Tem
1: muito por fazer.
0: Já estaremos em outro plano quando ainda estarão trabalhando nisso, né?
1: Aí eu pergunto para minha querida Anja. Está feliz?
0: Estou bem feliz. Esse ano trouxe a Rose pela primeira vez. Oi, Rose. Também na Itália, que é uma parceiraça, trabalha com a gente há um tempo. Veio através de promover grupos na paróquia dela. O pároco dela, lá em Curitiba, na época, colocou ela para organizar grupo para ir ao cinema. E aí, a partir disso, ela começou a trabalhar conosco. Então, estou bem feliz por esse reconhecimento também da Arquidiocese de São Paulo. Confirma que a missão é essa, temos que caminhar, temos que seguir em frente, junto com a igreja. Assim, isso para a gente sempre é herança da Milícia da Imaculada, né? Eu falo porque eu já vou fazer 50 esse ano, então, desde os 19, já estava na Milícia da Imaculada, acompanhava muito esses dois, né? Imaculada del Padre e Silvionei José, as vozes, né? Da rede católica, enfim. E ali a gente aprendeu o que é caminhar com a igreja, né? Ter o apoio do seu pároco, primeiramente, na sua paróquia, na sua comunidade, do seu bispo, e assim vai. Então, é o que a gente está fazendo. Então, a gente está bem feliz. Queremos continuar, poder ser esse canal, né, de comunicação, de evangelização, e discutir sobre isso. Eu acho que a gente precisa criar essa reflexão do quanto o cinema ainda não morreu. Quantas vezes mataram o rádio?
1: Exatamente.
0: Né? Lembro muito disso nos nossos encontros. E o rádio sempre se reinventava e continua firme. Eu acho que o cinema hoje, eu estou defendendo essa bandeira. Ele não morreu porque é uma experiência diferente. E só quem já viveu sabe, né?
1: Obrigado, Angela.
0: Obrigado.
1: E a gente vê que é semente lançada em terra fértil. Obrigado. Amém. Por aquilo que você está fazendo e por ter nos trazido um pouco também dessa belíssima realidade que você está construindo. E olha, seja muito, como diz o italiano, fiera, quer dizer, orgulhosa de algo que você está ajudando as pessoas a conhecerem, e isso é importante, abrindo estradas, janelas, portas, né, para que as pessoas possam não só conhecer, mas ter oportunidade de viver uma nova experiência na vida.
0: Amém, obrigada. E sem vocês da comunicação não seria possível. Né? A gente sempre fala que sem a oportunidade de ter aqui um veículo de comunicação tão importante para as nossas comunidades, porque a gente sabe o quanto que as comunidades utilizam, leem, né? O que sai no Vatican News é assim, para a gente é também um orgulho e, ao mesmo tempo, uma grande responsabilidade. Então, quero agradecer a você em nome de todos nós da COUBE e também a toda a tua equipe aqui também, que sempre dá-nos a oportunidade, não porque somos amigos, mas porque vocês acreditam que esse conteúdo também pode ser relevante para aquele que acompanha, né, as notícias da igreja no mundo.
1: Vocês, então, obrigada. Vocês estão no Vatican News, na Rádio Vaticano, porque vocês fazem bem à igreja.
0: Amém.
1: A igreja,
0: amém,
1: é o povo de Deus.
0: Que São Maximiliano continue nos ajudando para esse bem maior. Obrigada.
1: Um grande abraço e um abraço a todos os nossos amigos da COUBE.
0: Amém. Obrigada.

0: E assim chegamos ao final do nosso Em Romaria desta semana, agradecendo mais uma vez a sua presença. Voltamos na próxima semana com mais um Em Romaria, caminhando juntos neste terceiro milênio.
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2: 15 horas e 26 minutos.
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10: Alô, amigos de todo o Brasil e demais países lusófonos, está no ar o programa em língua portuguesa da Rádio Vaticano, Vatican News, desta terça-feira, 13 de outubro. Traremos para você que está sintonizado conosco as últimas notícias sobre as atividades do Papa, da Santa Sé e da Igreja no Mundo. Nos estúdios, Raimundo Lima, a assessoria técnica de hoje é de Daniele Tanzilli. E passamos ao pensamento bíblico que escolhemos para você. Mas a cada um foi dada a graça segundo a medida do dom de Cristo. da primeira epístola de São Paulo aos Efésios, capítulo 4, versículo 7. E vamos aos destaques do nosso programa de hoje. Nomeação episcopal do Santo Padre para o Brasil. Diocese de Itabira Fabriciano, em Minas Gerais, tem novo bispo. O Papa recebe o carinho de todos no Gemelli. Estamos com o Senhor, vença esta batalha. Os votos ao pontífice para a cirurgia de remoção do nódulo no pulmão esta tarde. O cardeal Parolin, falei com o Papa, um exemplo de grande serenidade. No Peru, a corrente de oração por Leão 14. Brasileiros celebram festa de Nossa Senhora Aparecida em Roma. Amores Letícia, no Vaticano, reflexões sobre casamento, convivência e os receios dos jovens. E ainda o cardeal Parolin, a cobertura universal de saúde é um imperativo moral. Essas e outras notícias a partir de agora. O programa em língua portuguesa da Rádio Vaticano, Vatican News, desta terça-feira, está apenas começando. O Santo Padre nomeou bispo da Diocese de Itabira Fabriciano, em Minas Gerais, Dom Francisco Cota de Oliveira, transferindo-o da Diocese de Sete Lagoas, também em Minas Gerais. Informações biográficas. Dom Francisco Cota de Oliveira nasceu em 5 de agosto de 1969 em Onça do Pitangui, Diocese de Divinópolis, no estado de Minas Gerais. Estudou filosofia na Pontifícia Universidade Católica de Belo Horizonte e teologia no Instituto Dom João Rezende Costa, da Arquidiocese de Belo Horizonte. Foi ordenado presbítero em 1 de agosto de 1999, sendo encardinado na Diocese de Divinópolis. Ocupou os seguintes cargos: pároco de Nossa Senhora do Carmo, em Carmo do Cajuru, de Santana, em Itaúna, e de Nossa Senhora do Pilar, em Pitangui, assessor diocesano para a juventude, professor no seminário propedêutico, no seminário de filosofia e no curso de teologia para leigos, vigário forâneo, promotor de justiça do Tribunal Eclesiástico Diocesano, membro do Conselho Diocesano para Assuntos Econômicos e Ecônomo Diocesano Adjunto. Em 7 de junho de 2017, foi nomeado bispo titular de Fiorentino e auxiliar de Curitiba, recebendo a ordenação episcopal em 26 de agosto do mesmo ano. Em 10 de junho de 2020, foi transferido como bispo de Sete Lagoas. No âmbito da Conferência Nacional dos Bispos do Brasil, CNBB, é membro da Comissão Especial para a Ecologia Integral e Mineração. Uma exclamação coletiva partiu da entrada externa do Hospital Gemelli de Roma, que ecoou até a praça onde o sol forte torna ainda maior a sombra da famosa estátua de João Paulo II. Lá está ele, lá está ele, ele chegou. O Papa Leão XIV chegou às 13h07 locais ao Hospital Gemelli, onde, na tarde desta terça-feira, 13 de outubro, é submetido a uma cirurgia para remoção de um nódulo circunscrito no pulmão e onde, segundo as previsões atuais, permanecerá internado por cerca de uma semana. A entrada pública do Papa no hospital, assim como o próprio anúncio feito no Ângelus do último domingo, dia 11, foi um evento público que causou surpresa coletiva e despertou um forte sentimento de ternura por um homem que não escondeu sua fragilidade física e se confiou às orações de todos. As pessoas, centenas delas, aglomeradas no Gemelli, que aguardavam o pontífice desde as primeiras horas da manhã, falaram de ternura, de fato, e também de emoção, mas não de preocupação. Ninguém havia dado previsões sobre o horário de chegada, nem havia certeza quanto ao trajeto. Apenas suspiros contínuos a cada sirene da polícia e os olhos fixos no céu. Ah, mas ele não deveria vir de helicóptero? Pergunta uma senhora. E, de fato, um helicóptero apareceu sobre a praça quando a comitiva de carros de segurança atravessou os portões do Gemelli, desviando a atenção do carro escuro com o Papa a bordo, que chegou poucos minutos depois de sair do Vaticano, às 12h57. Do céu ou da terra, não importa. O que importa é fazer com que Leão se sinta acolhido e apoiado neste momento. As pessoas atrás das fitas brancas e vermelhas da polícia ou espreitando pelas janelas e varandas, acenando com as mãos e com seus smartphones, querem dizer Boa sorte, ânimo, estamos rezando por você. Olá, Leão, viva o Papa. Você vai vencer esta batalha, exclama Francesca Romana, em cadeira de rodas, enrolada em um cobertor de lã. Sou estudante da Universidade Católica e não podia deixar de estar aqui para saudar o Santo Padre, diz Aurora, em chamada de vídeo com a família durante a passagem do Papa. Leão XIV olhou para toda a multidão com um sorriso nos olhos. Dava para perceber um toque de emoção, a mesma de quando ele apareceu em 8 de maio de 2025 na sacada das bênçãos para a primeira saudação como pontífice. Este também é um momento inédito, uma primeira vez. E esperamos que seja também a última, vamos lá, exclama Michela, uma idosa animada que subiu em um dos bancos no pátio do Gemelli. Não queremos que ele fique doente, temos muito carinho por ele, disse. Aplausos e gritos acompanharam toda a entrada do Papa no hospital. De pé para recebê-lo estavam os dirigentes da Fundação Hospital Universitário Agostino Gemelli e RCCS, o presidente Daniele Franco, o diretor-geral Daniele Piacentini e o diretor médico Andrea Cambieri. Em seguida, homens, mulheres, idosos, algumas crianças e muitos pacientes em cadeiras de rodas, aos quais Leão se aproximou para uma breve saudação. A mesma multidão que se via do lado de fora também estava presente lá dentro, formando uma fila, quase um cortejo, que acompanhou o trajeto do Papa até o elevador do 10º andar. Aquele que, com as muitas internações de João Paulo II e as igualmente numerosas de Francisco, havia se tornado o apartamento papal do famoso Vaticano III. Todos tentaram apertar a mão do Papa ou dizer-lhe uma palavra, mas há também quem, como um grupo de religiosas que se esquivaram diante das câmeras, preferiu permanecer rezando na capela dedicada, mais uma vez, a São João Paulo II, onde, às 18 horas desta terça-feira, 13 de outubro, o cardeal vigário Baldo Reina preside a oração do terço, idealmente com toda a Diocese de Roma. É a maior ajuda que podemos oferecer. Uma mensagem de saudação ao Papa também veio da reitora Elena Beccali, que, em nome de toda a família da Universidade Católica do Sagrado Coração, expressa em um comunicado a sua afetuosa proximidade ao Papa Leão. Neste momento de internação hospitalar, manifestando o forte vínculo que une a Universidade à Fundação Hospital Universitário Agostino Gemelli, o acompanhamos com nossas orações e com profunda gratidão por seu magistério, que nos exorta a colocar no centro a dignidade de cada pessoa e a construir o diálogo e a paz. O cardeal Parolin, falei com o Papa, um exemplo de grande serenidade. Os detalhes com o colega Silvonei José.
0: No dia da internação do Papa Leão Gemelli para a retirada de um nódulo circunscrito no pulmão, o cardeal secretário de Estado, Pietro Parolin, também expressou sua proximidade ao pontífice. À margem do congresso realizado na Pontifícia Universidade Gregoriana, intitulado João Paulo I, Justitia et Pax, tutelar e promover a paz nesse mundo conturbado, promovido pela Fundação Vaticana João Paulo I, na qual Parolin é presidente, os jornalistas perguntaram ao cardeal sobre o estado de saúde do Papa. Todos ficamos impressionados com a serenidade, afirmou o cardeal, referindo-se à tranquilidade transmitida pelo Papa ao fazer o anúncio durante o Ângelus do último domingo. Esperamos, como ele mesmo disse, que estejamos realmente no início desta dificuldade e, portanto, que o problema possa ser resolvido o mais rapidamente possível. Estamos confiantes, acrescentou Parolin, e naturalmente todos o acompanhamos com a nossa oração e o nosso afeto. O secretário de Estado explicou que falou com o Papa Leão na tarde de ontem. Conversamos com muita serenidade. Realmente o Santo Padre é um grande exemplo nesse sentido. Estou preocupado, ressaltou Parolin, porque certamente não esperava uma coisa desse tipo, mas se trata de algo que, graças a Deus, foi identificado imediatamente e que, portanto, poderá ser superado o mais rapidamente possível. Normalmente, acrescentou ele, quando essas coisas são detectadas a tempo, é possível resolvê-las. Parolin também comentou a grande manifestação de afeto das pessoas e da igreja em relação ao pontífice. Isso demonstra o quanto o Papa Leão é amado, estimado e acompanhado por todos, afirmou, convidando os fiéis a continuarem expressando sua proximidade também quando o Papa for submetido à intervenção. É como um raio em céu azul? Perguntou um jornalista. Sim, certamente, respondeu Parolin, porque ninguém esperava. Mas estas são, como disse o Papa, as surpresas de Deus. Terços e orações especiais durante as missas são a expressão da oração dos católicos peruanos, desde que tomaram conhecimento durante o Ângelus de domingo, dia 11 de outubro, de que o Papa será submetido a uma cirurgia para a remoção de um nódulo no pulmão. Uma corrente de oração para que tudo corra bem e possamos recebê-lo no Peru, é o que relata da Universidade de Piura a professora Magali Rosas Navarro, docente da Faculdade de Letras e Filosofia. Pedimos ao Senhor que infunda sabedoria e inteligência nas mãos dos médicos que irão operar o Santo Padre, para que a cirurgia tenha um êxito positivo. O Peru o aguarda com grande fé, esperança e entusiasmo para receber uma mensagem cheia de encorajamento. Todo o Peru está em oração. É assim que Navarro se expressa, interpretando o sentimento de um povo que está se empenhando para receber Leão na viagem apostólica programada na América Latina de 6 a 17 de novembro. Padre Rosendo Cruz, da paróquia de Santa Rosa de Lima, em Salitral, diocese de Chuluncanas, não esconde a preocupação, mas espera que o nódulo seja benigno. Ele conhece pessoalmente Robert Prevost e confia que a recuperação será rápida para que possamos ter o Papa de volta entre nós. A saudação que Leão dirigiu à comunidade peruana presente na Praça São Pedro para a procissão do Senhor de los Milagros, Senhor dos Milagres, chegou até o Peru, onde a festa de proporções extraordinárias, que costuma reunir mais de 100 mil fiéis em Lima, está se tornando uma ocasião para pedir mais uma intercessão. Certamente, as irmandades, assim como os peregrinos do Senhor Cativo de Ayabaca, famosa escultura religiosa do Peru que retrata Jesus Nazareno capturado e abandonado pelos discípulos após o Getsêmani, que agora celebram sua festa, continuarão a confiar ao Senhor, por meio de cantos e súplicas, a saúde do Papa, conta a professora. Patrimônio Cultural da Nação, esta festa, que culmina nesta terça-feira, 13 de outubro, no norte do país, gira em torno da efígie esculpida, segundo a lenda, de forma milagrosa por homens misteriosos que apareceram na vila. Essas pessoas deixaram um aroma de madeira fresca ao desaparecerem, sem deixar vestígios, a ponto de a população acreditar que fossem anjos. A festa do Senhor dos Milagres, também conhecida como Mesmorado, é uma das manifestações de religiosidade popular mais famosas do mundo, sempre celebrada em outubro. Em 1651, em Pachacamila, Lima, um escravo pintou a imagem de Jesus crucificado em uma parede de barro. Durante os devastadores terremotos de 1655, 1687 e 1746, a frágil parede permaneceu inexplicavelmente intacta, enquanto o resto da cidade desmoronava. Nas ruas e praças da cidade, nestas semanas, predomina a cor roxa, a cor característica das vestimentas usadas para a ocasião, símbolo de penitência, devoção, humildade e esperança. Em 1715, as autoridades da capital peruana declaram o Senhor dos Milagres padroeiro e protetor da cidade de Lima.
10: Brasileiros celebram festa de Nossa Senhora Aparecida em Roma. A reportagem é da colega Gabi Bonvecchio.
9: Brasileiros celebram festa de Nossa Senhora Aparecida em Roma. Maria nos convida a cultivar um olhar atento e a dar um passo diante das urgências do nosso tempo. Foi com este convite que o cardeal Jaime Spengler, arcebispo de Porto Alegre e presidente da Conferência Nacional dos Bispos do Brasil, presidiu no domingo, 11 de outubro, a missa em honra à Nossa Senhora Aparecida na Basílica de Santa Andrea della Valle, em Roma. Na homilia, Dom Jaime relacionou a devoção mariana ao compromisso dos cristãos diante dos desafios atuais. Inspirado no exemplo de Maria, destacou a necessidade de uma fé que se traduza em atenção concreta à realidade, como o acesso à saúde e à educação de qualidade e a promoção da dignidade humana. O cardeal recordou também os conflitos internacionais, citando a Palestina, e convidou a rezar pelos povos atingidos pela guerra. Ao defender o valor da imagem venerada, o presidente da CNBB afirmou: agressões e desprezo pela imagem expressam o desrespeito não só pela imagem, mas sobretudo por aquilo que ela representa, recorda e ensina. A celebração ocorreu na Basílica de Santa Andrea della Valle, uma das igrejas mais importantes do centro de Roma, confiada à Ordem dos Clérigos Regulares Teatinos. O templo tem como reitor o brasileiro Padre João Marco Bonarelli e se tornou ponto de referência para os brasileiros na capital italiana. É ali que se reúne todos os domingos, às 17 horas, a Comunidade Católica Brasileira Nossa Senhora Aparecida, que celebra em português. A pastoral é acompanhada pelo padre Diógenes Casaril, missionário escalabriniano, com a colaboração dos fiéis e da equipe da Basílica. Um dos momentos mais tocantes foi a coroação da imagem de Nossa Senhora Aparecida, realizada por Bruna Emico, brasileira que vive em Roma há 12 anos. A escolha expressou o rosto da comunidade. Bruna chegou à Basílica de Santa Andrea della Valle para uma missa de domingo e encontrou ali a sua casa. Foi nesse vínculo que amadureceu o desejo de receber a crisma, sacramento que recebeu no último dia 3 de outubro na Basílica de São João de Latrão, após a preparação acompanhada por uma religiosa. Uma decisão tomada na vida adulta de forma consciente e pessoal. 8 dias depois da crisma, coroar a padroeira tornou-se também o coroamento desse seu sim.
10: Amores Letícia, no Vaticano, reflexões sobre casamento, convivência e os receios dos jovens. Vamos ouvir com a colega Mariângela Jaguraba.
11: A sessão da manhã de segunda-feira, 12 de outubro, da conferência sobre Amores Letícia, 10 anos após sua publicação, teve início com uma oração pelas vítimas do terremoto ocorrido nos últimos dias no Panamá. No início do quinto dia de trabalhos, o presidente da Conferência Episcopal da Colômbia, Francisco Javier Munera Correa, agradeceu pela solidariedade que todas as igrejas do mundo demonstraram para com as populações da Colômbia, da Venezuela e do Panamá durante esses momentos de tragédia. Em seguida, os trabalhos prosseguiram num clima sereno, afirmou o padre Giacomo Costa, consultor da Secretaria-Geral do Sínodo e responsável pela metodologia do encontro, numa coletiva com jornalistas na sala de imprensa da Santa Sé. É claro que toda a programação do encontro sofreu alterações após o anúncio da cirurgia do Papa para a remoção de um nódulo no pulmão. Mas o encontro promovido pelo próprio pontífice mantém-se assim como troca de experiências rica e franca. Em particular, os depoimentos e as palestras alimentaram a reflexão e ajudaram os participantes a reavaliar suas próprias experiências à luz das dos outros. O foco voltou-se mais uma vez para os jovens. O que eles buscam, como acompanhá-los na descoberta do sentido do casamento e de sua vocação. Seguirão-se reflexões sobre os primeiros anos de união, sobre o desejo de um amor duradouro que permanece forte, como de ter uma família feliz, um lar feliz, mas que precisa ser sustentado pelo resto da vida. No meio disso tudo, há de fato medos e feridas. Errar, perder a liberdade, repetir os sofrimentos da família de origem, assumir responsabilidades que parecem grandes demais. Para alguns, o casamento continua sendo algo desejável. Para outros, é difícil até mesmo imaginá-lo, disse Padre Costa. Além disso, pesam os obstáculos comuns em muitas realidades do mundo. Precariedade no trabalho, dificuldade em encontrar moradia, custos do casamento e do dote, planos de imigração que adiam outras decisões. De fato, é difícil prometer um futuro a alguém quando não se sabe se haverá um trabalho ou uma casa. Outra palavra que voltou a ser recorrente nestes três dias é convivência, uma realidade que une situações diversas e que exige ser compreendida caso a caso. Em alguns contextos, já existe um casamento consuetudinário ou civil e responsabilidades familiares compartilhadas, enquanto a celebração sacramental é adiada, destacou o padre Costa. A convivência por si só, em qualquer caso, não é um caminho desejável de preparação para o casamento, nem uma garantia de maior liberdade, maturidade ou estabilidade conjugal. Muitos afirmaram a necessidade de se encontrar com esses casais que vivem juntos a fim de ajudá-los a compreender se ambos são realmente capazes de consentir livremente com o que a Igreja entende por matrimônio. Uma aliança pública, fiel, indissolúvel e aberta à vida, pois a vida em comum pode se tornar o ponto de partida para um discernimento sério. Após o pronunciamento do padre Giacomo Costa, vários participantes do encontro, especialistas e famílias, se disponibilizaram a responder às perguntas dos jornalistas presentes na sala de imprensa. O cardeal arcebispo metropolitano de Quebec, no Canadá, Gérald Cyprien Lacroix, afirmou o quanto o mundo mudou, mas não mudou a necessidade de amar e ser amado. O arcebispo metropolitano de Olomouc, na República Tcheca, Josef Nuzik, destacou o apoio que cada diocese de seu país oferece às famílias, desde a preparação para o matrimônio até a resolução de problemas entre cônjuges. Irmã Esther Lucas José Maria, de Moçambique, falou sobre seu trabalho de assistência a famílias carentes em seu país, pois é difícil viver o casamento conforme proposto pela Igreja. A professora Cláudia Cristina Leal Luna, do Chile, sublinhou o compromisso da instituição onde trabalha, dedicada a João Paulo II, por meio de uma comunidade internacional que se aprofunda em temas relacionados à família e à sexualidade. Marceline Mendum e Pierre Flavier Mendum Banang, de Gabão, têm uma história familiar marcada por dificuldades econômicas, crises e perdão, mas também por momentos de alegria, começando pelo nascimento dos quatro filhos. Por fim, Valérie Daum, do Líbano, enfatizou a importância de ouvir ao compartilhar problemas familiares. Como psicoterapeuta, ela acompanha os prisioneiros de guerra em seu país, abordando não apenas traumas relacionados a conflitos, mas também questões mais pessoais, como assuntos familiares. A todos, disse Daum à mídia vaticana na coletiva de imprensa, ela oferece palavras de apoio, porque quando as primeiras palavras que se ouvem são de condenação, a conversa corre o risco de parar. A única resposta é a presença, estar ao lado deles e ser capaz de ouvi-los.
10: Os avanços científicos e tecnológicos, inclusive na área médica, não são facilmente acessíveis à grande maioria das pessoas, como ficou dramaticamente demonstrado durante a recente pandemia. Partindo dessa consideração, expressa pelo Papa Leão XIV na encíclica Magnifica Humanitas, o cardeal secretário de Estado Vaticano Pietro Parolin fez na sexta-feira, 25 de setembro, sua intervenção na reunião de alto nível sobre prevenção, preparação e resposta a pandemias, no âmbito da 81ª sessão da Assembleia Geral das Nações Unidas, em Nova York. Não lidar com essa disparidade tornará mais difícil prevenir pandemias e responder a elas de forma eficaz no futuro, ressaltou Parolin, acrescentando que é preciso começar por enfrentar as circunstâncias que muitas vezes aumentam o risco de doenças graves e de morte, a pobreza, as condições de vida precárias e a falta de assistência médica. A esse respeito, lembrou o cardeal, a Santa Sé tem reiterado constantemente que a cobertura universal de saúde é um imperativo moral, enraizado no princípio da igualdade de todos em dignidade e direitos, e que reflete nossa crescente interdependência e interconexão. O cardeal secretário de Estado destacou, por fim, como a Covid-19 revelou e agravou a fragmentação social, levando, por vezes, ao abandono dos idosos e fazendo com que muitos jovens sofressem com o isolamento e a solidão, em detrimento de seu desenvolvimento pessoal e afetivo. É necessário, portanto, declarou Parolin, dedicar maior atenção à saúde mental, especialmente a dos jovens, acompanhando as pessoas para que descubram que a vida tem valor, que cada um de nós é amado, esperado e chamado a uma missão no mundo. É necessário, portanto, incentivar o fortalecimento dos laços sociais e da solidariedade em todos os níveis, a partir da família, pois ninguém pode enfrentar sozinho os desafios que se nos apresentam hoje e aqueles que nos aguardam no futuro. E assim, amigo ouvinte, chegamos ao final do nosso programa de hoje. Como sempre, agradecendo pelo carinho da sintonia, prometemos estar de volta amanhã neste mesmo horário, se Deus quiser. Você, como sempre, o nosso forte abraço e até lá.
2: Horas e 57 minutos.
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boa tarde pra você de Pelotas, muito boa tarde pra você que é da região sul do meu Brasil, varonil. Tá com você mais uma edição do programa Sambalanço. Deixa eu botar imagens aqui pelo YouTube. Oi, tudo bem? Como diz a minha netinha, oi. Pois é, aí rapaz, tá muito bem. Tá começando mais uma edição do programa Sambalanço nesta terça-feira, hoje terça-feira, dia... Deixa eu pegar aqui a data, né? Deixa eu pegar a data. Hoje são 13, né? 13 de outubro de 2026. Está começando mais uma edição do programa Sambalanço pela nossa Rádio Universidade AM 1160. Estamos aqui ao vivo já com o som ligado no nosso aplicativo Rádio Sambalanço. Já estamos com imagens ao vivo do YouTube. Faltam 20 e poucas. Eu falo 20 e poucas porque a gente ainda não sabe. É 20 e alguma coisinha. Mas, pô, né? Faltava cento e tantos, 200 e tantos. Agora falta 20. Dá essa forcinha pra gente aí no nosso canal do YouTube pra fortalecer. E até porque se a gente bater a meta de 1000, de

mil inscritos, a gente só tem a ganhar. E a galera que tá curtindo o programa Samba Lanço também. Maravilha! Programa Samba Lanço, a partir de agora, que conta com a coordenação e a produção do Rudinei Machado, na seleção musical José Carlos Farias, na técnica Jorge Alves. A apresentação é minha, Bira Barcelos, hoje onde tudo acaba em pizza. Então eu digo isso porque daqui a pouquinho eu lanço a nossa dinâmica para você participar comigo através do nosso, somente pelo chat do YouTube, tá? Porque por enquanto nós temos ainda nosso WhatsApp que tá inativo, mas daqui a pouquinho, né? A gente vai botar no ar aí, mas você pode mandar então pelo WhatsApp 984135473 e botar ali a hashtag Sabores do Sul, tá legal? E também pelo chat do YouTube, hashtag Sabores do Sul, porque no finalzinho do programa eu tô sorteando dois ouvintes da nossa programação para ir amanhã, na quarta-feira, dia do sofá, para curtir aí um rodízio sensacional na Sabores do Sul, beleza? A gente começa a parte musical trazendo aí o nosso Everton Pagodente, é a primeira com Albatroz. Samba Lanço, há mais de 30 anos, fazendo parte da tua vida.

0: linda música ali do nosso amigo Everton Pagodente com a música Albatroz aqui na programação do Samba Lanço há mais de 30 anos, fazendo parte da tua vida. É, você pode participar comigo através do nosso chat do YouTube. E você tá afim de rodízio amanhã, na quarta-feira? Então é só mandar a hashtag Sabores do Sul Eu Quero para o 984-135-473 ou também pelo chat do YouTube. Inscreva-se no canal se porventura não for, para ajudar a gente, tá, né? Tá legal? Você pode visitar o nosso site também, que tá bombando na web, radiosambalanco.vipfm.net, além do nosso aplicativo, que já estamos com o som da Rádio Universidade, Rádio Sambalanço. 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aqui pela Rádio Universidade, e depois a nossa programação depois das 18, e ao vivo 24 horas, né? É 24 horas. E a mesma coisa no sabadão. No sábado a gente entra com o som da Rádio Universidade das 9 até o meio-dia e depois fica 24 horas por você no dia, né? Todo dia, toda hora a gente fica perto de você. Aí você pode escolher onde você quer curtir a nossa programação, pelo site ou também pelo nosso aplicativo. Maravilha! 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Na tarde desta terça-feira, a gente começa trazendo aí mais uma vez a nossa agenda cultural aqui da programação do Samba Lanço. 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E claro, se você tá afim, que é de Pelotas, tá afim de curtir essa baita festa, esse baita show, nós temos aí a excursão com a Sabrina no valor de R$60. E claro, os interessados, entrar em contato pelo telefone 991-22-8491. 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Vamos dar de sequência aí, Jorginho. Vamos de Turma do Pagode com Lancinho. Tá comigo? Tá no Samba Lanço.
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1: Descobriu o caminho. E agora é o seguinte. Esse refrãozinho aqui fica mais bonito quando vocês cantam junto. Então vamos cantar todos, certo? Né? Isso aí.

0: Rapaziada, correria, hein, Jorginho? Rapaz, que maravilha! Você ouviu aí o sucesso do Revelação com a música Coração Radiante? Ainda teve o som da banda Clareou com a música... deixa eu pegar aqui... Marra de Durão. Ainda teve o som da Turma do Pagode com Lancinho. E a primeira foi o som, uma das músicas que eu acho uma das músicas mais bonitas de 2026, que é o Everton Pagodente, que é pelotense nato, e gravou essa música Albatroz. Música linda demais. E você só curte aqui no programa São Balanço. Olha, hoje é terça-feira, tudo acaba em pizza. Então manda pra mim aí, ó. Hashtag joguinho da velha, que eu era bom demais. Eu acho que ainda sou, né? Ainda sou bom no joguinho da velha. É, jogo da velha. Então, manda aí pro hashtag Sabores do Sul Eu Quero, tá? Sabores do Sul Eu Quero, pra você ganhar um rodízio de pizzas no finalzinho do programa. Eu vou sortear dois, eu falei dois ouvintes, hoje na terça-feira, onde tudo tem samba, pagode, swing e acaba em pizza. Então manda pra mim, e se você mandar pelo YouTube, não esqueça de inscrever, dar aquela forcinha pra gente, a gente merece. Quero mandar um abraço especial pra toda a galera que se fez presente sábado passado, aliás, domingo, né? Eu penso que é sábado, não foi domingo, dia 11, lá na Sociedade Libanesa, que lotaram as dependências para esse clima bacana, que foi a volta, né? O retorno da Transa Negra aqui em Pelotas, né? Fazia festa nas décadas de 70, 80 e 90. Então, parabenizar toda a galera que participou, né? Que brincou, cantou junto conosco, né? Os DJs convidados, o Deco, também o Nenê confirmado e o Josué da 560 também arrebentaram nas picapes, fizeram a galera dançar, deram seu recado e foi tudo bonito, tudo maravilha, tudo lindo, né? Próxima festa, o pessoal já tava, chegava no palco ali, dizia, tá, e aí? Tu dissesse que se lotasse, falou pro Rudinei, né? Se lotasse a festa, você ia fazer mais e mais umas mais edições. É, lotou a festa. Vamos ver se o Rudinei vai fazer. Parece que o nosso próximo pontapé inicial é na Saque, em Rio Grande. Aí sim, Jorginho. Aí o bicho vai pegar. Verãozão, Black Music, hein? Aí é tudo de melhor. Então é isso. Então parabéns para todos os envolvidos, né? Produção, segurança, tudo ocorreu, tudo bacana. O pessoal da Copa, o pessoal da Praça de Alimentação serviram o pessoal tranquilamente. O pessoal saiu de lá satisfeito. Pedido bis, Rudinei Machado. Agora é contigo, meu velho. Agora é contigo. Fazer o quê, né? É aquela história que nem dá brinquedo para criança. A criança, se gosta do brinquedo, ela vai torrar paciência, mas se não gosta, ela bota fora. Ela arrebenta todo o brinquedo e bota fora. Mas se gostar, amigão, então é isso. O pessoal chegava no palco lá e intimava o Rudinei. Tá, e aí, Rudinei? E a segunda edição? Maravilha. Então é isso. Ficou aquele gostinho de quero mais, isso é bem bacana. Então parabéns aos envolvidos, à produção. Rudinei Machado, José Carlos Farias, Renata Bandeira e todos os envolvidos na portaria, ou seja, o guardador de carro lá na frente, todo mundo que participou dessa grande festa da volta aí da Transa Negra, todos estão de parabéns. E o público, então, mais ainda, né, Jorge? Rapaz, mais de 400 pessoas, acho que tinha mais de 400 pessoas lá dentro e brincaram, cantaram ao som da Patrícia Marques. Cara, fizemos a galera cantar bacana. Então, parabéns para a produção, parabéns para o Rudinei Machado, parabéns à equipe Transa Negra e todos os DJs envolvidos também, DJ Deco, Nenê confirmado, arrebentando também nas picapes, e o Josué lá da 560 de Rio Grande, veio gente de Porto Alegre, Santa Catarina, Rio Grande, rapaz, estava bom demais. Festa que nem essa, né? DJ é bom tocar, né? A pista lotada, o pessoal, cada mixagem, o pessoal dava aquele gritinho, essa é boa, pô, é bom demais. Maravilha! 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Muito bem, vamos lá para mais um Agendão na Vida de Todos Nós. É a hora que a galera gosta, né? Para ver o que está rolando na Zona Sul e em Pelotas também. 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Jorge Alves, depois do break eu tô voltando com muito mais, porque tá no Samba Lanço.
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0: Samba Lanço informando a hora certa, 16:32.
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0: Vai mandando aí, que dependendo do Pix, a gente até desbloqueia.
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0: Anderson, que nos deixou, mas deixou esse legado aí do Molejão, com a música Paparico, a Exalta Samba, Armadilha. Ainda temos som da Ranaia com a música Bloqueio, aqui na programação do Samba Lanço, há mais de 30, eu falei 30 anos, fazendo parte da tua vida e fazendo companhia pra você no teu rádio. Maravilha! Programa Samba Lanço agora faltando 15 para 5, e a temperatura neste exato momento é 17 graus e 4 décimos. Maravilha! Você continua mandando a sua hashtag, hein? Hashtag Sabores do Sul, eu quero, pelo 98413-5473. Já estamos com o nosso WhatsApp aberto aqui, né, Jorginho? E aqui também, o pessoal mandando também pelo nosso WhatsApp e também pelo nosso chat do YouTube. Deixa eu, sempre me esqueço aqui da pecinha, agora sim, com imagens. Você pode, então, mandar pro chat do YouTube. Maravilha! 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E lembrando mais uma vez, para você que está chegando em casa, muito obrigado pelo carinho da audiência. Este é o programa Samba Lanço pelo YouTube e também pelo nosso site radiosambalanco.vipfm.net. Não visitou? Passa lá. 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O Samba Lanço é de segunda a sexta-feira, das 16 até as 18, e no sábado, das 9 ao meio-dia, com o som da Rádio Universidade. Depois, amigo, esquece, a programação aí é 24 horas. 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Temperatura 17 graus, Jorge Alves, intervalinho. Agora faltando 12 para 5, a gente vai pro intervalo. Voltamos já, porque tá comigo, tá no samba, tá no Samba Lanço.
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2: 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Fala comigo, mano!

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3: Muito bem, como eu sempre digo, faça tudo e não perca a tua hora. Sambalanço informando, 17 horas com mais 6 minutos. Você acabou de ouvir aí a rapaziada do Benza Deus, Assume Envolvência, Mina de Ferra. Ainda teve o som do Boca Louca, Ela Mexe Comigo. E ainda teve o Menos é Mais com a participação do Pablo com a música Saudade Inconveniente. Muito bem, até às 18 horas é o programa Sambalanço comigo, até às 18. E você pode participar e fazer a programação juntinho, tá? Você pode participar pedindo música através de áudio ou também de texto, né? Pelo 984-135-473 ou também pelo chat do YouTube. Maravilha! Muito bem, deixa eu mandar alusão pra galera aqui, que tá ligadinho, e também tá mandando aquele alusão pra todo mundo que tá curtindo a nossa programação hoje, na tua terça-feira, onde tudo acaba em pizza. Deixa eu pegar aqui o Sambalanço, deixa eu tirar aqui o volume. Então tá, o pessoal tá participando comigo através do nosso chat do YouTube. Deixa eu aumentar a fonte aqui, Jorginho, que o velho tá cegueta, cara. O velho tá cegueta. Tá animado, tá animado. Olha só, a Carmen Alice, ela sempre, né? Boa tarde, meu mozão. Beijo, amor. Também tá ligadinha comigo, obrigado pelo carinho. Nosso amigo Darneli Fabris Pinheiro, uma boa tarde, abraços. A Mariene Brizolara Rosa, também tá ligadinha. Estou ligadinha no programa. Uma ótima tarde a todos, obrigado. Também ela botou aqui também, né? Botou aqui a hashtag Sabores do Sul. Eu quero a Mariene Brizolara da Rosa. É isso, né? Maravilha. Então, continue participando através do nosso chat do YouTube ou também pelo nosso 984-135-473, até porque o programa Sambalanço vai no oferecimento. Eu falei em dar hoje, né? Dois rodízios de pizzas pra amanhã, pra galera conferir. 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Muito bem, até às 18 também comigo. 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É, galera, vamos lá para mais um agendão. Para você que está curtindo a nossa programação, muito obrigado pelo carinho da sua audiência, muito obrigado pela sua companhia. 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Depois do intervalo, eu tô voltando, trazendo aí o Toque Sutil. Te espero, meu bem, mas isso é para depois. Porque tá comigo, tá no samba, tá no Sambalanço.
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0: Destacando aí o Roberto Costa com a música Carla, rolou também som do da família, da grupo Família, né? Como era lindo, ainda teve o som do Swing com a música Carinho e lá em cima Toque Sutil, Te Espero Meu Bem. Essa é a programação do nosso amigo José Carlos Farias, arrebentando, né? Essa é terça-feira onde tudo acaba em pizza, muito bem. E até às 18 horas a gente vai, é claro, com a força de Hotéis Atlântico em Rio Grande e também no Cassino. 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Dando um toque mais uma vez para a rapaziada. 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Intervalo, Jorginho. Voltamos na sequência com muito mais. 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
0: Agora 17h28. 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

0: vamos antes. Tchau. Obrigada.
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2: 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Cadê o pessoal dos pagodeiros aí?

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0: Maravilha, você ouviu aí aqui no Samba Lanço, Pixote, Defeito do Seu Beijo, Péricles, Inigualável Paixão, e ainda teve o som da Marvel com música Nike Shortinho. Não dá moral pro homem feio, né? Muito bem, temperatura em Princesa do Sul, na marca dos 16 graus e 9 décimos. 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Você tem aí, deixa eu pegar aqui o horário, você tem aí 18 minutos para você mandar a hashtag Sabores do Sul, eu quero, porque no finalzinho do programa eu tô sorteando dois ouvintes na tarde e noite desta terça-feira, onde tudo acaba em pizza. Então manda para mim hashtag Sabores do Sul, eu quero, pelo 984-135-473, vale também pelo chat do YouTube. Então participe! 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Maravilha! Dando toque mais uma vez, hein? 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Jorge Alves, intervalo já, e nesse intervalo você já pode mandar a hashtag Sabores do Sul, eu quero. Lembrando, é o nosso WhatsApp, é o 984-135-473, ou também pelo chat do YouTube. Intervalo, voltamos na sequência com muito mais. Porque tá no samba? Tá no Samba Lanço.
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Maravilha, maravilha. Programação Balanço, que destaque, hein? Destaque do Dema com Sonho Não Pode Acabar, sucesso ao vivo, hein? Ainda teve o som do nosso grande Dom Bené. Que falta que faz, né, Jorge? Grande Dom Bené, que deixou esse legado sensacional. Não é por acaso que você curte sempre a programação do Samba Balanço. Bom, pra você que participou da brincadeira, porque toda terça-feira acaba em pizza. Pra você que participou e mandou hashtag Sabores do Sul, eu quero, para o 98413-5473 ou também pelo chat do YouTube. Lá vai os nomes, então, dos dois contemplados, ouvinte do programa Samba Balanço. Quem faturou o primeiro rodízio foi a Mariene Brizolara Rosa. Essa aí pode levar uma documentação e levar amanhã na Sabores do Sul, pós 19h30, tá bom, Mariene? Mariene Brizolara Rosa. Também tá curtindo a programação do Samba Balanço e já levou aí um rodízio de pizzas pra amanhã, tá? É de grátis. 0800 por conta aí do programa Samba Balanço e também por conta aí da Sabores do Sul. Você vai saborear mais de 60 sabores, acompanhamentos e também o refrigerante e água mineral totalmente 0800. E depois foi o Carlos de Souza Barbosa, que também faturou o rodízio de pizzas pra amanhã na Sabores do Sul. Vou repetir, Mariene Brizolara Rosa e ainda o Carlos de Souza Barbosa, foram esses os contemplados na tarde e noite desta terça-feira, é claro, terça-feira, onde tudo acaba em pizza. Gente, muito obrigado pelo carinho da sua audiência. O Samba Balanço volta amanhã na quarta-feira, a partir, é claro, das 16 horas, aqui pela Rádio Universidade. Valeu demais. Ó, eu fiz as contas aqui, Jorginho, faltam 18 ouvintes para participar, para a gente completar 1.000 inscritos. Temos 982 inscrições e você pode participar faltando apenas 18 ouvintes. Gente, tiveram aí a coordenação e a produção do Rudinei Machado, na seleção musical José Carlos Farias, técnica Jorge Alves, apresentação foi minha, Bira Barcelos, em voo solo. Volto amanhã com a Renata Bandeira a partir das 16 horas aqui pela Rádio Universidade. Vamos de Dilcinho? Mumuzinho, fechadão com amor, é isso? Tá no samba, tá no Samba Balanço e até amanhã, gente. Obrigado, tchau!

0: assim.
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0: O anjo do Senhor anunciou a Maria.
1: E ela concebeu do Espírito Santo.
0: Ave Maria, cheia de graça, o Senhor é convosco. Bendita sois vós entre as mulheres, e bendito é o fruto do vosso ventre, Jesus.
1: Santa Maria, Mãe de Deus, rogai por nós, pecadores, agora e na hora de nossa morte. Amém.
0: Eis aqui a serva do Senhor.
1: Faça-se em mim segundo a vossa palavra.
0: Ave Maria, cheia de graça, o Senhor é convosco. Bendita sois vós entre as mulheres, e bendito é o fruto do vosso ventre, Jesus.
1: Santa Maria, Mãe de Deus, rogai por nós, pecadores, agora e na hora de nossa morte. Amém.

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1: 18:02.
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18h06, 6:06 da noite desta terça-feira, 13 de outubro de 2026. Eu sou Wesley Dagani e vou junto com vocês a partir de agora com o nosso lance rápido que está no ar. Te convidando a vir junto com a gente a partir de agora através dos 1160m do ru.cepel.edu.br, a nossa live lá no YouTube, Rádio Universidade de Pelotas, a nossa live está no ar. Deixa o seu like, te inscreve no canal da Rádio Universidade, é muito importante você deixar o seu like. Então vai lá, deixa o seu joinha, te inscreve no canal da RU, também participe, mande seu comentário e vem junto com a gente a partir de agora também no 053-984-135473. É o nosso lance rápido se iniciando. Pro torcedor chavante, um dia mais alegre, uma semana mais tranquila, porque o Brasil está classificado para a semifinal da Série A2 do Campeonato Gaúcho. Chavante vai disputar o confronto do acesso, buscando voltar à elite do gauchão. E a partir de agora a gente chega para estar analisando tudo que envolve esse confronto que agora se inicia, que é Brasil e União Frederiquense. Quem vai voltar à elite do futebol gaúcho? Seguimos acompanhando o Brasil e torcendo para que a equipe rubro-negra esteja de volta à elite no próximo ano. E a gente vai iniciando o nosso lance rápido, o nosso noticiário esportivo. Vamos juntos até às 7 horas da noite. Depois tem o Papo da Bola, é a faixa de esportes da Rádio Universidade, que fala em nome de peças e acessórios Pioneiro. 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É o nosso lance rápido nesta terça-feira, dia 13 de outubro, que vai se iniciando. Neste momento lá fora, 16,7 graus e 85% a umidade relativa do ar. E a gente vai chegando junto com vocês, trazendo as manchetes do programa de hoje.

0: Brasil vai até Bento Gonçalves e vence o Esportivo pelo placar de 2-0. Chavante está classificado para a semifinal da Série A2 do Campeonato Gaúcho e vai decidir em casa se volta ou não a elite do gauchão em 2027. Vamos seguir repercutindo, trazendo as vozes do que envolver nesse confronto. Vamos ouvir Farney Coelho, vamos ouvir Júlio César Nunes analisando o que foi o confronto do sábado e já projetando a decisão do próximo final de semana. Vamos também saber do adversário, essa equipe do União Frederiquense. Já vamos dar o pontapé na semana, trazendo informações da equipe do Leão da Colina. Vamos ouvir Vinícius Girardi, presidente do União Frederiquense, que conversou com a Rádio Universidade. Tem ainda as informações da Terceirona Gaúcha, porque hoje é dia de São Paulo em campo. Logo mais às 7:30 da noite, o Leão do Parque entra em campo, podendo garantir a sua vaga na próxima fase da competição. E vamos ouvir Ricardo Ávila, diretor de futebol de São Paulo, que conversou com a RU. Então vem junto com a gente, é muita informação, é pra você e com você. É o nosso Lance Rápido que está no ar. 18 horas 10 minutos da noite desta terça-feira, dia 13 de outubro. Estamos chegando juntos a partir de agora. Você vem com a gente, 1160m.cepel.edu.br. A nossa live lá no YouTube, Rádio Universidade de Pelotas. A nossa live está no ar. Deixa o seu like, te inscreve no canal da RU, mande seu comentário, a sua participação e vem junto com a gente. Estamos iniciando a semana, né? Ontem foi feriado, né? Foi Dia das Crianças, então tivemos aí uma programação um pouco mais especial, mas hoje já estamos de volta para trazer aí tudo que envolve o confronto do último sábado e também avaliar essa sequência de semana por parte do Grêmio Esportivo Brasil de trabalho para já iniciar, né, o seu pontapé inicial na decisão. Agora sim podemos chamar de decisão, porque é a fase do acesso, né, a fase semifinal desta Série A2 do Campeonato Gaúcho. Uma boa noite a Jorge Alves, ele sempre ele junto com a gente na mesa técnica, e Lucas Sabião também presente por aqui. Tudo bem, Lucas? Boa noite.
1: Boa noite. Boa noite, Wesley, ao Jorge Alves, a todo mundo ligado na Rádio Universidade para mais um Lance Rápido, começando essa semana na terça-feira, depois de um feriado. E como tu mencionou, acho que um dia especial, uma semana especial para o torcedor chavante, mas que pode virar um ano especial daqui duas semanas, quando o Brasil vai mandar o jogo de volta no estádio Bento Freitas, o jogo de volta, e tem a possibilidade, tá, dois jogos de voltar à primeira divisão gaúcha. E digo um ano feliz porque o principal objetivo do Brasil nesse ano seria subir. Pode ter caído cedo na Série D, vice na Copinha, na Recopa, mas o principal objetivo sempre foi voltar à primeira divisão gaúcha, e o Brasil segue vivo. E ver como é o futebol, né? Se o Brasil chegava com uma desconfiança contra o Esportivo, foi lá, venceu por 2-0, e podemos sim dizer que o Brasil tem favoritismo contra o União Frederiquense. Acho que é um jogo completamente aberto, mas por definir esse confronto em casa, apesar de ter definido a classificação nas quartas fora de casa, o jogo do acesso vai ser no estádio Bento Freitas. Então, Brasil segue vivo no sonho. A gente está chegando aqui para repercutir o que foi esse jogo, seguir falando de divisão de acesso, Terceirona e tudo que vem pela frente.
0: Tem muita informação pra você, te convidando a vir junto com a gente, porque a gente já vai então iniciando o nosso Lance Rápido desta terça-feira com o nosso Revista Gauchão.
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0: Para trazer então o que envolve esta Série A2 do Campeonato Gaúcho, porque tivemos definições neste final de semana, primeiramente trazendo os resultados dessas quartas de final, conforme o pessoal está vendo lá na nossa live no YouTube, os jogos da volta. Tivemos o Passo Fundo vencendo o Brasil de Farroupilha pelo placar de 2-0, a Apafute fora de casa vencendo Santa Cruz por 1-0, o Brasil vencendo o Esportivo pelo placar de 2-0 fora de casa, e o Veranópolis venceu o União Frederiquense em casa por 2-1, mas acabou sendo eliminado no placar agregado, que ficou da seguinte forma: o Passo Fundo fez 4-0 na equipe do Brasil de Farroupilha, o Santa Cruz foi derrotado pela Apafute por 2-0 no placar agregado, o Brasil 2-0 na equipe do Esportivo, e União Frederiquense 3-2 na equipe do Veranópolis. Aquele mundo que a gente trazia de possibilidades durante a última semana, uma delas era vitória do Veranópolis por um gol de diferença, que foi o que acabou acontecendo para trazer o confronto, né, a partida do acesso para dentro do estádio Bento Freitas. Foi assim que o Brasil conseguiu então estar definindo em casa. Trazendo agora os confrontos da semifinal. Primeiramente, o confronto do outro lado. Teremos Passo Fundo e Apafute se enfrentando. Partida de ida será no próximo sábado, dia 17, 3 horas da tarde, na Montanha dos Vinhedos. E a partida de volta ocorre no dia 24, um dia antes ali das eleições, né, no sábado pré-eleições, às 4 horas da tarde, no Vermelhão da Serra. Brasil e União Frederiquense se enfrentam próximo domingo, dia 18, 4 horas da tarde, na Arena União, pela partida de ida. E a partida decisiva, a partida de volta dentro do estádio Bento Freitas, será disputada no dia 24 de outubro, sábado do dia 24, a partir das 8 horas da noite. Então, à noite aí teremos esse confronto do acesso dentro do estádio Bento Freitas e o Brasil decidindo nos seus domínios a Série A2 do Campeonato Gaúcho. Trazendo então o que envolve esses destaques por conta desta Série A2, teremos então essas definições agora nos próximos dois finais de semana. Vamos conhecer, né, quem serão aí esses adversários agora que envolvem, né, esse confronto entre as duas equipes, entre Brasil e União Frederiquense, também a equipe do Passo Fundo enfrentando a equipe da Apafute. Então, destaque também no nosso Revista Gauchão. E pra gente já começar a avaliar o que foi o confronto contra a equipe do Esportivo, vamos com nossas informações do futebol local. Porque no último sábado o Brasil venceu a equipe do Esportivo pelo placar de 2-0. Uma partida onde o Brasil conseguiu aí ter um certo domínio contra a equipe da casa, jogando fora de casa ali. O primeiro tempo foi bastante equilibrado, poucas chances para cada lado. Mas no segundo tempo o Brasil conseguiu aí, logo com um minuto de jogo no segundo tempo, abriu o marcador contra essa equipe do Esportivo e depois conseguiu estar ampliando, fazendo 2-0 e garantindo aí a sua vaga na semifinal desta Série A2 do Campeonato Gaúcho. Então, uma partida onde o Brasil conseguiu aí sair vitorioso, né, após ter aí esse enfrentamento. O técnico Júlio César Nunes fazendo ali algumas mudanças, mas conseguindo aí trazer então esse Grêmio Esportivo Brasil para a semifinal. E agora a gente vai começar a estar repercutindo o que foi o pós-jogo desse confronto, porque lá após a partida, o Fernando Moraes, que era o nosso repórter, falou com Farney Coelho. E a gente vai repercutir aqui rapidamente, trazer para o ar o que falou o dirigente da equipe Chavante.
2: O Brasil cresce no jogo da volta de quarta de final da divisão de acesso. Não é o que falar da atuação, especialmente no segundo tempo. Boa noite.
3: Boa noite, boa noite. Desculpa quebrar o protocolo, depois peço desculpa pro Júlio lá, estava na passada aqui, eu tinha prometido para vocês, não custa, independente do resultado, já tinha falado para vocês que hoje falaria. Feliz demais, acho que a gente tem ainda, deixar ter que dar uma tranquilidade ali, ainda falta duas batalhas, mas que nós fizemos um grande jogo, acho que uma segurança defensiva boa, acho que eles tiveram uma chance, duas, no confronto inteiro, tanto aqui quanto lá, acho que umas duas, três chances só. A gente conseguiu controlar bem isso, a gente precisa criar um pouco mais, mas a gente sabe também da dificuldade dessa competição, né, de ter um pouco mais de posse. Mas agora é descansar bem os caras, recuperar bem os jogadores e fazer um grande jogo, um bom enfrentamento na semifinal para buscar a classificação.
4: Falaste da segurança defensiva e tem dois jogadores que estão destacando muito, que é o TT e o Mancha. São jogadores que chegaram depois da tua vinda para o Brasil. Queria que tu falasse sobre eles, sobre esse mercado que tu fez em pouco tempo e também já mudou o patamar do time.
3: Às vezes a gente dá sorte, né? Tô brincando, cara. O Mancha é um menino que eu tenho o maior carinho, tava comigo, tem 23 anos, seguro, vai bater em Série B, muito potencial. O TT é um cara que já tinha vindo do norte do país e se consolidado aqui, foi um cara que foi capitão num time que foi campeão estadual em Santa Catarina, né, no Barra, que não é, né, quando eu brinco nos carrinhos da Fórmula 1, não é o principal carrinho, né, e eles foram campeão com muito empenho, é um cara que é agregador, são dois líderes, são dois caras que falam no vestiário, se vocês verem o dia a dia do clube, são dois caras que chegaram, parece que já estavam aqui desde o início do ano, são muito falantes dentro do vestiário, nosso vestiário ficou muito mais vibrante com eles, e máximo de respeito pelos dois. Eu acho que os dois são jogadores que estão entregando bastante e ajudaram os outros a crescerem, né? O Becker está jogando muito também, né? Talvez o Becker seja um ponto de equilíbrio muito interessante do time. O TT versátil, uma hora vai de volante, uma hora vai de zagueiro, né? Vai fechando os setores e vai nos ajudando. Então, muito feliz com o desempenho dos dois.
2: Para aí também a estreia do Ramires, né? Um jogador que, como titular, né? Um jogador que atuou ali do lado do Venício, vem atuando até numa mesma característica, né? São dois jogadores da mesma característica. Queria que tu falasse também sobre a estreia desse jogador, que também, né, tu se mexeu para contra-ataque pro Brasil.
3: Tá. Não, é um jogador interessante. A gente, na verdade, não ia trazer essa função, trouxe depois que o Silas machucou, né? Então, quando o Silas machucou, a gente sabia que não ia ter o Silas na competição. A leitura dentro do modelo de jogo do Júlio foi necessário a gente fazer um investimento a mais. Até tinha dito para SAF, não, vou trazer dois, três jogadores, acabou. E aí, quando teve essa necessidade, eu pedi, né? Eles prontamente nos atenderam. Eu acho que isso, ontem, né, a gente conversou com os atletas de noite, né, no hotel, e colocou isso. A gente não tem bengala. A gente está com o salário em dia, a gente está com ônibus bom para viajar, a gente está com um hotel bom, a gente está com uma estrutura bacana para trabalhar, condizente com a realidade do Brasil. A gente está com uma condizente com a realidade do Brasil. Então, fico feliz que a gente possa entregar isso, devolver isso, né, para a SAF, mas principalmente para o nosso torcedor.
4: Óbvio que tu não vai escolher Vecchio ou União Frederiquense, mas, na tua opinião, o que os dois trazem de dificuldade para o Brasil?
3: O Vecchio, sistema defensivo sólido, a defesa menos vazada da competição, e o União, a questão da posse, né? Um time mais técnico, né? Um time que joga mais com a bola, que gosta da bola. Na semifinal, os dois adversários vão ser extremamente difíceis, né?
0: Muito bem, tá aí então a palavra de Farney Coelho, dirigente aí do Grêmio Esportivo Brasil, executivo de futebol Chavante, conversou ali com a imprensa após a partida, e o Brasil ele já começou a trazer, né, o confronto contra a equipe do União fora de casa, e até anunciou uma excursão, né, então diz ali, Chavantada na estrada, o confronto do acesso começa em Frederico Westphalen, e a torcida Chavante vai estar presente para apoiar o Brasil em mais uma decisão. Saída. Estádio Bento Freitas, no sábado, dia 17, às 11h30 da noite. Um valor de R$ 190,00, e aí é incluso galeto, salsichão, pão, refrigerante e água. Pagamento em dinheiro, Pix ou cartão com possibilidade de parcelamento. E as reservas com dois números. O número do Júlio, que é 53-99149-4595, e da Jordana, 53-98411-7979. Então o Brasil já trazendo as excursões aí para o torcedor que quiser estar comparecendo em Frederico Westphalen, na Arena União Frederiquense, próximo sábado, no próximo domingo, né, às 4 horas da tarde, mas a saída no sábado, às 11h30 da noite, para estar aí acompanhando o Brasil. Primeiro passo dos 180 minutos que vão definir a vida do Brasil dentro desta Série 2, de estar retornando ou não à elite do futebol gaúcho na próxima temporada. 18h20 da noite desta terça-feira, dia 13 de outubro, até eu embalando um pouco, porque geralmente iniciamos a semana na segunda-feira. Hoje estamos iniciando na terça-feira, então você vem junto com a gente até às 7 horas da noite com o nosso lance rápido, e a gente vai seguindo trazendo tudo que envolve as nossas informações para vir com a nossa entrevista do dia. Que agora a gente vai falar de Terceirona Gaúcha, porque daqui a pouco, daqui um pouco mais de uma hora e nove minutos, teremos o São Paulo de Rio Grande entrando em campo. O São Paulo enfrenta a equipe do Futebol com Vida no estádio Aldo da Pus, às 7h30 da noite, e o Leão do Parque, né, está aí a uma vitória de garantir a sua classificação à próxima fase da competição. Hoje é o segundo colocado, tem 15 pontos, 2 pontos atrás do Panambi, que é o líder com 17, e tem aí 7 jogos também disputados. O terceiro colocado é o Rádio Tramandaí com 14, quarto Cruz Alta com 13, quinto Futebol com Vida com 13, sexto Farroupilha com 12, sétimo Rio Grandense com 7, oitavo 1992 com 6, nono Rio Grande tem 3 pontos, e o décimo colocado, o excluído, Novo Horizonte, com 0 pontos conquistados, né? A equipe do São Paulo que hoje faz a sua penúltima partida, porque enfrentaria o Novo Horizonte na oitava rodada, e acaba que o Novo Horizonte foi excluído, então uma vitória automática para a equipe do São Paulo, que venceu aí por 3-0 já este confronto. Então hoje enfrenta no Aldo da Pousa Futebol com Vida, e encerra lá na nona rodada, lá no dia 24, às 3 horas da tarde, no Módulo Esportivo Tramandaí, contra a equipe do Real de Tramandaí. Duas partidas, olha, muito difíceis para a equipe do São Paulo de Rio Grande, que ainda briga nas primeiras colocações ali, né? Lembrando que os dois primeiros colocados da Terceirona Gaúcha vão diretamente à semifinal, e do terceiro ao sexto disputam uma segunda fase. O terceiro enfrenta o sexto colocado, e o quarto enfrenta o quinto colocado, para definir os outros dois semifinalistas que se juntarão aos dois primeiros complicados. Então é um regulamento um pouco mais complicado, né, dessa Terceirona, igual da Copinha, se não me engano, do ano passado. Né? Exato, né? É igual a essa, né? E aí hoje, então, vai definindo aí aos poucos essa situação. E o São Paulo, em caso de vitória hoje, pelo menos entre os três primeiros colocados, ele fica. Então ele seguirá vivo para estar aí definindo a sua vida entre as primeiras colocações. Mas, para falar um pouquinho mais sobre esse confronto e sobre São Paulo de Rio Grande, vamos ouvir Ricardo Ávila, diretor de futebol do Leão, que conversou com a Rádio Universidade.
5: E agora aqui na Rádio Universidade, vamos conversar com Ricardo Ávila, diretor de futebol da equipe do São Paulo de Rio Grande, a quem agradecemos a participação conosco. E para a gente iniciar nossa conversa, Ricardo, hoje dia de decisão, né, dentro do lado do Apuso, em caso de vitória aí garante matematicamente a classificação à próxima fase da equipe do São Paulo, entre as primeiras colocações, mas o que que dá primeiramente, né, pegando de uma forma geral o que foi visto até aqui dentro dessa terceirona, como é que tem sido a avaliação por parte dessa equipe do Leão, pensando a chegar neste momento, né, com duas rodadas de antecedência, estar buscando aí garantir já a sua classificação, tudo bem? Uma boa tarde.
6: Boa tarde, Wesley. Boa tarde aos ouvintes da Rádio Universidade, em especial ao torcedor do São Paulo. Wesley, a gente tem um jogo chave hoje no Aldo da Puso, né? Contra a forte equipe do Futebol com Vida, né? Uma equipe que não perdeu na competição, uma equipe que não tem derrotas na competição. A gente é um jogo de extrema importância para o São Paulo, né? É o jogo que visa garantir já nossa terceira colocação antecipada, se nós ganharmos hoje, em caminho. Mas o objetivo do São Paulo é ficar nas duas primeiras posições e ir direto para a semifinal, levar a decisão para casa, né? Levar a decisão do acesso para casa. Mas o São Paulo está pronto para esse jogo, tá? O professor Recife treinou forte nesse final de semana e o feriado. Diversas alternativas aí para a gente poder entrar nessa retranca do Futebol com Vida, que é um clube que se defende muito bem, é um clube que levou poucos gols na competição, só levou somente 3 gols. Então a gente trabalhou forte, buscamos diversas alternativas ali, né, com nossos atacantes, né, para tentar furar essa retranca e trazer essa vitória para o nosso torcedor, que é um jogo de suma importância para a gente garantir já a terceira colocação, né, antecipada, mas o objetivo do São Paulo é ficar nas duas primeiras posições. Então, com a vitória hoje, a gente fica em segundo colocado, ou até em primeiro, né, com jogo a mais, mas sempre buscando ficar numa colocação boa para levar vantagem, né, das finais do acesso para dentro de casa e contar com o apoio do nosso torcedor.
5: Muito bem, né? E até isso é interessante, né, do senhor citar, porque ficar entre as duas primeiras colocações garante já diretamente a vaga na semifinal. Tem até uma fase de descanso, né, pro elenco, pro Fábio conseguir trabalhar. Dentro do planejamento por parte da equipe do São Paulo, a gente sempre coloca o São Paulo como um dos grandes postulantes ao título, ao acesso dentro da competição. E hoje a gente vê nessa temporada um São Paulo que parece ter amadurecido um pouco mais em relação às últimas, conseguindo estar, né, buscando aquilo que dentro de uma avaliação interna se achava necessário para estar brigando dentro dessa terceirona. Como é que envolveu todo esse planejamento de vocês, a escolha pelo Fábio Recife, né, que é um treinador muito conhecido, e ter também a escolha por parte do grupo de jogadores, que aí a gente teve até a mudança do regulamento, né, durante ali o congresso técnico da Federação Gaúcha. Então tudo que envolveu a avaliação de vocês, esse planejamento, para estar conseguindo pensar a competição de uma forma que fosse assertiva dentro dessa temporada?
6: Wesley, o nosso planejamento que a gente tinha de ideia, quando a gente trouxe o Recife novamente para o clube, além de um treinador em ascensão, um cara identificado com o clube, um treinador que já conhece a forma que o clube trabalha, é identificado com o clube, com o torcedor, foi atleta, foi auxiliar, passou em diversas posições dentro do clube, conhece o ambiente do clube, isso foi importantíssimo. E no meio dessa contratação do Recife, a gente buscou também montar uma equipe competitiva, tá? Uma equipe que os jogadores entendessem e tivessem o DNA do São Paulo, né? Que é um time aguerrido, que é um time que luta os 90 minutos, que é um time que a torcida cobra, mas apoia o tempo todo. Então a gente montou um grupo em cima das características de jogadores que realmente fossem jogadores de entrega, fossem jogadores também qualificados, claro, tecnicamente, mas que tivesse esse DNA do clube, né? Que para nós é importantíssimo. O atleta que chega no São Paulo, ele tem que conhecer o São Paulo, tem que conhecer a forma que o clube joga, a forma de entrega dentro dos jogos. Então a gente montou um time bem, bem baseado nessa premissa, né? De entrega. A gente buscou atletas que realmente querem aparecer no cenário, porque o São Paulo dá visibilidade. O São Paulo é um clube, né, de primeira divisão, né? Eu costumo dizer que o São Paulo está na terceira divisão, mas ele está de passagem. A gente é um clube de primeira divisão, né, que infelizmente chegamos nessa situação, mas estamos forte, estamos planejando o clube para tirar o clube dessa situação, assim. Então o grupo foi montado em cima de atletas assim, que apesar de jovens, mas que já tivessem uma experiência em outros clubes, de lidar com pressão de torcida, de ter entrega no campo, assim, porque o São Paulo é um clube que para vestir essa camisa tem que ter entrega, o jogador tem que ter entrega.
5: Com certeza, né? E até do que envolve também a avaliação desse grupo de jogadores, hoje chegando já na parte final da primeira fase, o São Paulo ainda está no mercado, né? Muito se fala, né, que os clubes eles nunca estão fechados para o mercado, mas dentro do que se tem hoje, pensando que essa primeira fase já está na sua parte final aí de encerramento, tem alguma avaliação daqui a pouco de alguma necessidade já de estar pensando para os mata-matas, para estar pensando depois nas próximas fases dessa competição?
6: Olha, Wesley, a gente nunca descarta, tá? Fechar as portas, né, para a chegada de novos atletas, né? Porque é uma competição dura de disputa, né? E sempre quando se oportunizar algum atleta aí, até de divisão de acesso, que se encaixe com o perfil do São Paulo, a gente vai conversar. Mas hoje o grupo está bem encaminhado, tá, Wesley? O grupo é muito fechado, a gente trabalha com um plantel de aproximadamente 30 atletas, mas uma chegada vai ser bem pontual. A gente não trabalha pensando em trazer 3, 4 atletas. Se caso aparecer algum atleta pontual em alguma posição que nós vemos que temos necessidade, nós vamos buscar, mas caso contrário, assim, a gente tem um grupo que eu digo bem experiente e que já está pronto para brigar pelo acesso.
5: Com certeza, né? E até do que envolve esse acesso, ainda tendo essa primeira fase, o São Paulo entra em campo hoje, depois folga na oitava rodada, né? Enfrentaria o Novo Horizonte, que foi excluído da competição, e fecha fora de casa contra a equipe do Real de Tramandaí. O quão importante é esse confronto, até pensando nessa última rodada, né? Que provavelmente vai ser uma disputa de 6 pontos contra essa equipe do Real. Então a importância de usar o seu fator local hoje, pensando já que a última rodada vai ser essa pedreira e provavelmente, né, e esperamos que sim, o São Paulo ali brigando entre as duas primeiras colocações.
6: A gente pensa muito no hoje, né, no jogo de hoje. Hoje o jogo de hoje é de suma importância para o São Paulo. O que nos interessa realmente nesse jogo, somente os 3 pontos. O jogo contra o Real vai ser um jogo também extremamente decisivo, né, que provavelmente vai nos dar a primeira ou a segunda colocação, né? Porque como eu já tinha te informado, hoje com a vitória, vindo a vitória hoje com o futebol com vida, contra o futebol com vida, a gente praticamente garante a terceira colocação. Mas como eu falei, a ideia do São Paulo, pela grandeza do São Paulo, é tá entre a primeira e a segunda colocação para poder ir direto para a semi, ter a vantagem de jogar o último jogo, o jogo do acesso em casa, contar com o apoio da torcida. Então, mas é um jogo de suma importância também, o jogo contra o Real no dia 25. E a gente vai ficar essa semana do dia 18 sem jogos. A gente está procurando adversário até para fazer um amistoso, para manter o grupo em ritmo de competição, para não parar o grupo esses 15 dias, né? Então a gente já está tentando nesta data um adversário para fazer um amistoso.
5: Muito bem, né? E para a gente encaminhar o encerramento, então, Ricardo, agradecendo a participação conosco, vimos aí que o serviço de jogo ele foi divulgado, a movimentação do torcedor, a expectativa que fica, anteriormente, né, tudo que a gente analisou aqui do que envolve esse confronto, a importância de estar vencendo para ficar ali nas primeiras colocações. Então, qual é a expectativa que fica em relação ao torcedor, a presença do público hoje e também daquilo que quer ver, né, desse São Paulo dentro de campo, para que esses 3 pontos tão importantes venham nessa noite?
6: Wesley, a gente conta muito com o apoio do torcedor hoje, tá? O horário do jogo é um horário bom, é às 19h30, né? O nosso último jogo contra o Rio Grandense foi às 19 horas, isso prejudicou um pouquinho o público, tá? Foi um público bom, mas poderia ser melhor. A gente conseguiu marcar esse jogo para as 19h30, porque a gente conta muito com o nosso torcedor. O torcedor está começando a acreditar bastante no projeto, né? Os resultados estão chegando, né? Os resultados estão acontecendo, então a gente tem expectativa hoje de um belo público no Alto da Pouso, e vamos em busca desses três pontos que são essenciais aí para nós na competição. A gente confia muito no nosso time, no nosso grupo de trabalho, na comissão técnica, e então hoje a gente espera que a torcida venha em massa e que nós vamos correr os 90 minutos aí em busca dessa vitória.
5: Muito bem, então, Ricardo, obrigado mais uma vez pela participação conosco, né? Deixamos as portas sempre abertas e ficamos na torcida, então, nesta noite aí pela equipe do Leão, que consiga aí buscar três pontos tão importantes para garantir essa classificação à próxima fase.
6: Wesley, sempre agradeço o convite, sempre é bom falar em São Paulo, tá? Sempre quando a gente está sempre se dispondo para conversar e falar de São Paulo, tá? Uma boa tarde a todos aí.
0: Muito bem, tá aí então a palavra de Ricardo Ávila, diretor de futebol. Então daqui a pouquinho, 19h30, teremos aí o confronto do São Paulo contra o Futebol com Vida, partida importante para a equipe do Leão, que em caso de vitória se garante entre as três primeiras colocações para seguir lutando, né, pelas as duas vagas ali, que vão diretamente à semifinal. A arquibancada lá é R$20 o ingresso, pavilhão R$30 no Aldo da Pouso para esse confronto de logo mais daqui menos de uma hora. Teremos aí esse confronto bastante interessante aí pela Terceirona Gaúcha. 18h35, antes da gente ir pro intervalo, pedi pro Jorginho abrir aqui pra gente a caixinha, que o Antônio Alves chegou por aqui mandando o seu áudio, a gente vai trazer aqui rapidamente antes de ir pro intervalo.
7: Boa tarde, amigos do Lote Rápido. Comentários de vocês aí, o senhor da manhã, né, que tem ódio do Brasil. Ele só falou que o goleiro desportivo estava de férias, né? O cara como desfaz quando o Brasil ganha. Ele não deu um elogio, nada. Que coisa impressionante. Como é que pode ter uma pessoa tão negativa? Vocês são tudo positivo e ele... Bom, deixa assim. E disse que o Brasil perdeu pro Gramadense. Mas bota o time do... A escalação do Brasil naquele jogo. E compara com a de sábado agora. Só isso. Faz essa comparação, se vocês quiserem fazer. Vê qual o time que está em campo contra o Gramadense. E esse que entrou agora. Não tinha esses jogadores que chegaram agora. Entende? Não tinha ainda o Vitor Beck. E mesmo assim ganhamos 2-1, perdemos nos pênaltis. Que má vontade tem esse rapaz com o Brasil. Eu não entendo por que ele tem esse ódio do Brasil. Diz que ele disse que o Brasil, ele é agradecido porque ele começou ali. Pô, imagina se ele não fosse agradecido.
0: Boa noite. Boa noite, Antônio Alves. Cada um tem sua opinião, né? E mande também ali pela manhã, né? Tem ali das 10 a 1 hora da manhã para estar mandando, né? Então, quando tiver aí divergência de opiniões, que é totalmente natural e acontece, né? A democracia é isso, né? Então vai ali, mande a opinião por ali também, né? E participe por lá também durante aí a parte da manhã. Então a gente vai para um rápido intervalo, não sai daí que já estaremos de volta.
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3: Horas 42 minutos da noite desta terça-feira, dia 13 de outubro. Estamos de volta com o nosso lance rápido, noticiário esportivo das noites aqui da Rádio Universidade. Vamos juntos até as 7 horas da noite. Depois tem o Papo da Bola, tem muito futebol pra você até as 9 horas. Vem junto com a gente e vamos juntos aí trazendo tudo que envolve os confrontos, né? Agora o Grêmio Esportivo Brasil chegando à semifinal da Série A2 do Campeonato Gaúcho. 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Porque já vamos começar a projetar o confronto do Brasil contra a equipe do União Frederiquense próximo domingo, 4 horas da tarde, lá na Arena União Frederiquense. Chavante entra em campo, inicia os 180 minutos contra a equipe do Leão da Colina, que no último final de semana foi derrotado pela equipe do Veranópolis, placar de 2-1, mas por conta de ter vencido dentro de casa pelo placar de 2-0, conseguiu estar aí chegando à semifinal desta Série 2. A importância do fator local, né? O União Frederiquense soube aproveitar disso, fez um placar elástico, de certa forma, vantagem boa, né? E conseguiu depois, contra a equipe do Veranópolis, fora de casa, um confronto muito complicado, garantir aí a sua classificação à próxima fase. E a gente conversou com o Vinícius Gerardi, presidente do União Frederiquense. A gente escuta agora aqui no nosso Lance Rápido.
4: Vamos conversar agora aqui na Rádio Universidade com Vinícius Gerardi, presidente da equipe do União Frederiquense de Futebol, a quem eu agradeço pela participação conosco. Vamos falar um pouquinho dessa classificação da equipe do União Frederiquense, venceu a equipe do Veranópolis, está nas semifinais, enfrenta a equipe do Grêmio Esportivo Brasil, ida na Arena União, volta no estádio Bento Freitas. Mas, presidente, primeiramente, boa tarde, prazer te receber aqui na Rádio Universidade, tudo bem?
5: Bom, Fernando, prazer falar mais uma vez com vocês da Rádio Universidade. Várias vezes falamos, né, ao longo dos anos aí, né, sobre a questão do futebol do interior. E já de cara, falei agora com a Rádio de Juiz, falando também com a imprensa do estado em todo, valorizar veículos de comunicação que nem vocês que fazem acontecer o futebol do interior. Na verdade, partida difícil, né, com o Veranópolis, pegou um chaveamento bastante complicado, Esportivo Brasil, Veranópolis e União Frederiquense. Mas é aquela velha história, mata é mata-mata, né? Tu não pode estar escolhendo, tu não pode achar que vai ter partida fácil e com muita garra, muita valentia, o Veranópolis, que passou na segunda colocação na classificação geral, União chega ali e consegue a classificação.
4: Perfeito, presidente. Falando, né, sobre esse confronto, uma partida muito difícil, né, porque a União chegou a estar perdendo por 2-0, né, leva 2 gols logo no começo do segundo tempo, depois consegue o gol que lhe deu a classificação, né. No geral, assim, presidente, como é que foram esses confrontos? O Veranópolis é uma equipe difícil, né, como o senhor mesmo citou, era talvez um dos adversários mais difíceis, mas quando chega o mata-mata, quem quer subir, quem quer ser, né, promovido ao Campeonato Gaúcho, não escolhe adversário. Né?
5: Com certeza, não pode escolher adversário. Pegou o Veranópolis, mas aí. E veja aquela salada de fruta que ficou na última rodada classificatória, onde tanto o Brasil como a União, com um ponto a mais, 2 pontos a mais, ficavam na vice-liderança, terceira colocação, mas mesmo assim, como ficou muito embaralhada, fora o passo fundo, né, que disparou, né, as outras 7 equipes, podia pegar qualquer equipe. Então não tem como escolher adversário, né? Você tem que fazer um enfrentamento. A União foi muito eficiente, deu 2-0 aqui, levou o segundo, levou 2-0 em 3 minutos no início do segundo tempo lá. Isso é típico de jogo de mata-mata, porque logo depois, quando se achava que tudo se encaminhava para algo mais difícil, conseguiu fazer o gol, segurou até o final, mata-mata, mata-mata. Isso é assim que funciona, não adianta, né? Porque não existe nada fácil, né? E agora pegamos o gigante Brasil de Pelotas, que já enfrentamos várias vezes. Quero dizer para ti que, fora toda a performance, toda a ideia de ganhar, estamos aqui com uma equipe qualificada, assim do União, né, buscando o acesso, mas receber o Chavante aqui mais uma vez é uma satisfação muito grande aí, é uma grande festa do futebol.
4: Perfeito, presidente. Ele estava falando sobre isso, né? O senhor mencionou uma salada de frutas. Realmente, né? A distância do segundo para o oitavo foi de apenas 2 pontos. E até a prova disso, né? Que é um campeonato muito equilibrado. Os times do G4 ali, né? Que foi Passo Fundo, Veranópolis Esportivo e Santa Cruz. Apenas o Passo Fundo avançou, né? O resto, equipes que não conseguiram ficar entre os 4 primeiros acabaram avançando. E, consequentemente, são equipes que decidiram o jogo longe dos seus domínios, né? A União consegue a classificação fora de casa. É na sua visão hoje, tendo em vista isso, né, que não há mais a regra do gol fora, e além desse equilíbrio da competição, decidir em casa ou decidir fora ainda tem muita diferença, assim?
5: Existe toda uma simbologia histórica de que decidir em casa é melhor. Eu tenho uma opinião minha, pessoal, nisso, né? Não é uma opinião institucional, não é do clube, né? Historicamente, eu até prefiro decidir fora de casa, né? Tem condições de ter um jogo menos tenso na primeira partida. Isso é uma opinião pessoal minha, né? Certo? Então, mas agora, claro que decidindo o Bento Freitas, um estádio, uma torcida gigante contra o Brasil, sabe todas as dificuldades que se tem. Nós também teremos casa cheia agora no próximo domingo, é um estádio muito, uma extrema qualidade que daria no União, mas não tão grande como o Bento Freitas, né? Ainda somos um clube que está há 16 anos aí. Então a nossa torcida tem que fazer valer a diferença, o time tem que fazer valer a diferença da primeira partida, para depois chegar lá e buscar o resultado. O primeiro acesso do União foi fora de casa, né? E olha que ele perdeu em 2014 para o Brasil de Farroupilha 2-1 em casa e ganhou de 3-0 lá, né? Já o segundo acesso, 2021, o União teve o acesso dentro de casa, né? Empatou com o Lajadense 1-1 lá e ganhou de 3-1 aqui. Então, obviamente que não dá para dizer o que é melhor. Eu tenho essa preferência, né, para decidir fora de casa. É uma tese que algumas pessoas defendem aí, mas está tudo em aberto, né? Seria equivocado da minha parte dizer o que é melhor nesse momento. O melhor é que o União faça o resultado, né? Já que joga em casa agora, que faça o resultado e possa levar a vantagem lá.
4: Perfeito. Presidente, também falando sobre essa questão, né, de mata-mata, a decisão por pênaltis, né? Hoje a União tem eu diria que talvez um dos melhores goleiros, né, dessa divisão de acesso, que é o goleiro Gabriel, especialmente quando se fala de pênaltis, né? Ele saiu aqui do Brasil com essa reputação, né, muito bem visto, e uma decisão é por pênaltis. Para a União, e até pergunto a sua opinião, né, presidente, uma opinião mais pessoal, decisão por pênaltis, a confiança cresce por causa desse jogador, tu vê assim também, ou é sempre um nervosismo?
5: Não, o Gabriel virou ídolo aqui já, é um goleiro que tem tido uma performance extraordinária. E a gente sabe, até dias atrás, salvo o melhor juízo, em termos de estatística, acho que era o maior pegador de pênalti do Brasil no ano, né? Entendeu? Salvo o melhor juízo, né? Então, realmente, ele levou o São Luís a 2 mata-matas e não, talvez não levou o terceiro, porque levou o gol lá do CSA, né? Aos 50 do segundo tempo, né? Senão iria para os pênaltis de novo. Então, realmente, uma pessoa maravilhosa, um grande ser humano, concentrado, uma pessoa família, uma pessoa assim que tem tido uma performance muito bacana e ganhando as graças do torcedor. Sendo bem objetivo, se vai para penalidades, eu acho que sim, é um diferencial que nós temos aí.
4: Perfeito. E nessa fase agora também de semifinal, teremos o árbitro de vídeo, né? Coisa que não tivemos durante a primeira fase, evidentemente, e também durante essa fase de quartas de final, presidente. Na sua visão agora, vai dar mais... não sei se lisura seria a melhor palavra, mas até não sei se talvez tenha faltado, né, nessa fase de quartas de final, mas agora, claro, é um detalhe que vai fazer toda a diferença para o jogo ser mais justo, né, a introdução do VAR.
5: Sou absolutamente, sempre fui também, uma opinião pessoal minha, favorável ao VAR, né? O VAR, ele evita injustiças, né? Agora, se há uma falha de manejo e uso do VAR, que acontece em volta e meia, infelizmente acontece, mas é muito mais fácil ter a falha do ser humano direto sem ter o VAR do que falhar com o auxílio do VAR, né? É entre nós, né? Então, o VAR ali, naquelas situações que ele pode intervir, ele é extremamente decisivo. Ele mantém o equilíbrio técnico, ele faz com que uma competição tão importante, se você for ver, Fernando, a divisão de acesso pelo calendário, a data que ela ficou, ela é a quinta, sexta ou sétima competição mais importante no momento do Brasil, tá? E como é que tu não vai divisão que vale tanto, vale acesso para o gauchão, vale uma série de questões aí. Então, com certeza, o VAR é fundamental para nós aqui. É a primeira vez que teremos um jogo de VAR aqui em Frederico Westphalen, em toda a organização da sala do VAR, da estrutura, como a Federação Gaúcha pediu. Eu acho que é um avanço, tá? Eu acho que nós temos que caminhar, talvez no ano que vem, no outro ano, para que toda a competição tenha a utilização do VAR. É muito importante, é uma ferramenta que faz um diferencial aí na questão da arbitragem.
4: Até sobre isso, presidente, me despertou a curiosidade agora. A União já estava com o estádio pronto para receber o VAR? Vai ter que fazer isso às pressas ou já projetava esse cenário?
5: Não, a Federação Gaúcha fez a solicitação, né? De que teria, está no regulamento, de que os jogos de semifinal teriam VAR, né? Entendeu? Então, conforme foi se andando, foi se estabelecendo o andamento da competição com essa perspectiva de classificação, e também sabendo que no futuro o VAR é algo sem volta, inevitável, em próximas competições, a União aprontou, construiu a sala do VAR. Mesmo uma sala, não é improviso, tá? Fez a sala do VAR, e está agora finalizando a parte mais internet, parte elétrica, mais essa parte mais técnica aí. Mas nós temos uma sala do VAR que não é improvisada, feita uma obra para isso. Não que iríamos ter esse prognóstico, né, já definido, que estaríamos na semifinal, mas a União já se antecipou sabendo, repito, se não for nessa competição, ali adiante o VAR vai ser numa divisão da envergadura, num campeonato da envergadura da divisão de acesso, vai ser algo aí inevitável se tem em toda a competição.
4: Perfeito, presidente. Vinícius Girardi, para a gente finalizarmos, uma projeção desses dois embates contra o Brasil, acredita que vai ser no detalhe, né? Particularmente o senhor mencionou, né, que decidir, o senhor gosta de decidir fora, né? Uma opinião pessoal, acredita num bom resultado no próximo domingo na Arena União, levar um bom resultado para o Bento Freitas seria a vitória, né? Porque o empate, basicamente, hoje ele anula o primeiro jogo e transforma o jogo da volta em um jogo único, né?
5: Isso, não. Obviamente, se o União buscar a vitória, é um jogo muito difícil, tá? Eu assisti ali de forma presencial, esportivo e Brasil, né? Certo? A gente vê que o Brasil é uma equipe muito bem postada, sabe do trabalho do Júlio. O Júlio já treinou a União tempos atrás aí também. Sabe que teve reforço na reta final e sabe do peso do clube, da instituição, do clube, do time, da torcida Brasil de Pelotas. Quero falar para ti que além do performar, do ganhar, que estamos em busca do resultado, que é fundamental, só o lado do entretenimento, de poder estar com essa magia do futebol numa semifinal de divisão de acesso, enfrentando equipes como o Veranópolis, como o Brasil de Pelotas, é lindo isso para o torcedor. Isso é uma demonstração que o futebol do interior ainda vive, que é forte, né? Agora, quanto ao enfrentamento, sim, como falei, bastante difícil, equilibrado. Esperamos que, de maneira, estando muito concentrado, estando com foco total na partida, o União tem sim condições, eu falo com toda humildade, mas com todo entusiasmo ao mesmo tempo, tem condições de buscar aí a vaga para a Série A.
4: Perfeito, presidente. Vinícius Girardi, da equipe do União Frederiquense. Obrigado pela entrevista, presidente. Uma boa semana de preparação por aí. E que vença o melhor, né, nesse embate entre União e Brasil. Ficaremos em contato, né? Vamos entrar em contato após o primeiro jogo também para avaliar e já projetar a partida de volta. Obrigado pela entrevista.
5: Com certeza, Fernando. Forte abraço para vocês e dizer para vocês que é uma satisfação falar mais uma vez e obrigado pelo apoio ao futebol do interior aí, tá bom?
3: Muito bem, tá aí então a palavra de Vinícius Girardi, presidente da equipe do União Frederiquense, próximo adversário do Grêmio Esportivo Brasil, para definir quem vai voltar à elite do futebol gaúcho. Até uma entrevista, parece que bastante satisfeito. O presidente é aquilo, né? O dirigente, ele monta a equipe, ele faz, né, todo o trabalho ali fora de campo, chegou na fase do acesso. O trabalho do dirigente, levanta as mãos pro alto e diz: tá pronto, agora é com vocês aí. Vocês têm que levar a gente de volta à elite do futebol gaúcho.
6: Não, poderia ser outro o sentimento, né? Claro que agora tem dois jogos tensos, União Frederiquense contra um Brasil, que a gente sempre abordou que ninguém gostaria de enfrentar o Brasil. Só que é uma altura que do outro lado tem um Passo Fundo, que é o líder da fase classificatória e até da classificação geral, que passou com sobra contra o Brasil de Farroupilha, e a Pafute, que é a surpresa. Então não tem adversário fácil. Mas, como tu mencionou, o dirigente satisfeito, um elenco montado para isso, um treinador contratado para isso. Bruno Coutinho vai para o seu terceiro ano seguido disputando o acesso. Nos outros dois ele levou a melhor e agora tem mais uma possibilidade. Então, um planejamento do Neon Frederiquense até então perfeito e agora vai ser colocado em teste. Vai definir fora de casa, mas União muito bem, contra um Veranópolis também, né, Wesley, para finalizar, que traz essa empolgação também, porque tu parou o Veranópolis, que não foi líder por pouco, e um vareio que levou o União Frederiquense, podemos dizer assim, né, muitas chances teve o Veranópolis, principalmente jogando em casa, porque precisava do resultado,
3: Gabriel,
6: é claro.
3: Gabriel mais uma vez decidindo.
6: Exatamente, ele mencionou que o Gabriel virou ídolo, mas... Claro, é uma história recente que tem União e tenho certeza que está exaltando muito mais essa questão do desempenho do Gabriel. Mas é a União que vai tentando o retorno depois de disputar a primeira divisão em 2022.
3: Exatamente, né? E um jogo que foi bastante pegado aí. Ele falou de decidir fora de casa, que gosta de decidir fora de casa. Os dois decidiram fora de casa, né? O Brasil contra o Sportivo, União contra o Veranópolis. A diferença é, o Brasil fora de casa, ele fez o seu resultado. União usou o fator local no jogo de ida e fez o resultado contra a equipe do Veranópolis. Então vai ser um confronto bastante interessante que a gente vai estar aí acompanhando nos próximos dois finais de semana. 18 horas 57 minutos e a gente vai voltar com as informações do nosso futebol local. Para encerrar o nosso lance rápido, rapidamente vamos ouvir Júlio César Nunes. O treinador Chavante conversou com a imprensa após o confronto contra a equipe do Sportivo, avaliou o que foi o confronto e a classificação rubro-negra agora para enfrentar. Naquele momento ele não sabia, mas vai enfrentar a equipe do União Frederiquense.
7: A gente conseguiu fazer uma semana muito boa. Acho que o jogo começou a ser ganho na semana e a gente fez treinamentos muito concentrados em cima do que ia ser o jogo. A gente conseguiu fazer um primeiro tempo de igual para igual, tanto que os números comprovam, mesmo o número de posse. Com alguns ajustes ali no intervalo, nós conseguimos, já no início do segundo tempo, fazer o gol, que nos facilitou muito. No segundo gol, aí sim, um gol de transição, que a gente trabalhou que a semana iria ser de transição, né? Ia ter essa profundidade que não teve lá em Pelotas. Nós conseguimos com o lançamento, né, pro Morbeck fazer o 2-0. E aí o Sportivo sentiu. A partir do momento 2-0, a gente tomou conta total do jogo. Tínhamos mais posse, controlamos. A entrada do Germano deu uma posse de bola também. Otávio entrou muito bem. Aí os jogadores que foram entrando na sequência foram para dar um gás novo, né? O Genilson já estava sentindo, o Yuri entrou muito bem na ala. Pedoca para segurar a bola na frente, cavar uma falta, entrou muito bem, e o Helder também no lugar do Borbeck quando afogou. Então acredito que a gente conseguiu ter uma consistência defensiva que já tínhamos, né, na reta final da fase classificatória, e fomos mais efetivos na parte ofensiva, que era o que a gente vinha cobrando.
4: Professor, uma das questões, né, que envolviam esse confronto e também a divisão de acesso eram as críticas, né, especialmente em cima do seu trabalho, né, muitos torcedores perdendo a paciência, mas hoje o Brasil mostrou que paciência é uma virtude, né, consegue fazer um primeiro tempo talvez nem tão acima, mas no segundo tempo deu a resposta, né, como que o vestiário lidou com essas críticas, vocês lidaram com isso?
7: A gente está acostumado, quando você vem trabalhar num clube grande, né, como já trabalhei em outros lugares também, a crítica é normal. Quando o resultado não vem, o adversário vai dentro dos nossos domínios e consegue levar ponto, acaba que o torcedor quer sempre que a gente vença todos os jogos. Mas muitas vezes a gente vai conseguir, dentro de uma estratégia, não vencer em casa e vencer fora, como foi aqui. Dois jogos sem ter tomado nenhum gol, muito efetivo no jogo de hoje. Poderíamos até ter saído com um placar mais elástico, tivemos uma chance claríssima com o Pedoca, o Otávio no final. Então é isso, é trabalhar, é ter resiliência, a gente já está calejado, né? Já estamos acostumados como é que é a bola, e mais importante é como termina. Então a gente vai trabalhar forte agora, não ganhamos nada, não ganhamos absolutamente nada.

0: contra-ataque, no segundo gol, mas mostramos também que somos uma equipe que consegue manter a posse, ter proposição de jogo. Né? Eu tive a primeira semana cheia, consegui fazer treinamentos, isso favorece muito o treinador. Né? Agora vamos ter mais semanas cheias também, tanto para recuperar os atletas, como para colocar alguns estímulos. Não é fácil você trocar peça, trocar sistema dentro do campeonato, mas a gente foi. Como respondido na pergunta anterior, resiliência, persistência, confiando no trabalho. A gente sabe que tem muita coisa para melhorar também, a gente precisa ainda alguns ajustes na parte defensiva, não é porque não tomou gol que não está tudo certo. Na parte ofensiva, em alguns momentos também a gente foi empurrado pelo Sportivo no início do primeiro tempo, então não é porque ganhou que está tudo certo, a gente sempre tem essa convicção, assim como também, quando empatamos o jogo lá, não estava tudo errado.
1: Professor, qual a situação do Sonny Anderson, né? Ele sentiu saída posterior da coxa, já perdeu o strike, né? Também no jogo da ida, ficou de fora desse também. E também falar um pouquinho dessa situação das laterais, né? Que agora praticamente só tem o Otávio à disposição, que é uma característica um pouco diferente do Sonny e do strike.
0: Agora a gente vai avaliar com o departamento médico, né? Muitas vezes a gente espera 24 horas e não é tão grave, né? Vamos avaliar realmente se foi uma lesão muscular. Temos a questão do strike recuperando, temos o Otávio, que é um pouco mais defensivo. Importante que nós temos peças, né? Jogo passado, jogamos com o Otávio de zagueiro, o time teve uma organização, teve saída de bola com o pé esquerdo daquele lado. Hoje já voltamos com o TT, tivemos intensidade no meio com o Ramires e Vinícius. Acho que passou muito jogo pelo meio, pela forma como a gente pressionou o portador da bola. E acho que a estratégia foi assertiva. Então agora é recuperar bem os atletas e ter todos à disposição para esse jogo importantíssimo para o clube, né, que é agora com o vencedor de amanhã, né, Veranópolis e União Frederiquense.
2: O Strait e o Silas podem voltar para esse jogo de ida, e já pergunto junto se o que tu optou pelo TT na zaga ao invés do Dumas.
0: Exatamente por isso, né, a gente conseguiu ter um jogo muito equilibrado contra o Glória, e o Glória foi o TT na zaga dando suporte para o Sonny, né? Como nós sabíamos que teríamos que colocar uma peça nova ali para dar essa sustentação ao Sonny, e também para a gente ter essa intensidade do Vinícius e do Ramires, né? A gente treina durante a semana, não é improviso na hora do jogo. São jogadores experientes, inteligentes, fazem mais que uma função, né? O TT, ao longo da carreira, fez lateral, fez volante, fez zagueiro. Então é um jogador que pode ser utilizado nessas funções. Acredito que foi muito certo. O Garré também muito criticado, mas a gente deu essa confiança, apostou, continuou. E fez um bom jogo, não só pelo gol, mas marcou, se doou, que não é fácil um meia voltar e marcar bastante sem a bola, mas ele ajudou defensivamente e ofensivamente foi determinante, não só no gol, mas virando o corredor, dando passes. Estou muito feliz, muito satisfeito com a equipe.
2: Sobre o Silas e o Strait?
0: O Silas e o Strait agora é avaliar com o departamento, né? A gente não tem ainda essa informação já certa, se o Strait ainda volta. O Silas talvez possa demorar um pouco mais, mas a gente vai semana a semana, porque isso vai muito de cada atleta, né? A individualidade biológica de cada um, pode ser que acelere a recuperação, e nós temos um departamento médico muito bom, acredito que vai tentar fazer de tudo e para colocar força máxima nessa reta final.
1: Tá certo. Professor, só uma questão. Falando no começo do jogo, na coletiva pré-jogo, né, da plataforma de mudanças, né, tu pode mudar essa plataforma que tu tem para três zagueiros sem fazer muitas substituições, né? Queria que fosse falado sobre isso. Isso te dá mais possibilidades durante a partida e qual a importância de ter isso nessas semanas de mata-mata, assim?
0: Ah, é importante. Agora a gente vai estudar, né, o adversário que vier. A gente ainda não tem essa definição, mas a gente vai em cima de uma estratégia. Mata-mata é estratégia. E a gente pode jogar com linha de quatro, pode jogar com linha com três zagueiros. Nós finalizamos o jogo hoje com 5-4-1. Né? Eles mesmo conseguiram ali, já nas poucas informações, já empurrar o Germano para fechar a segunda linha. O Pedoca fechou aqui pelo lado esquerdo. E o Sportivo não conseguiu entrar. Então ali, para trancar, para fechar bem, essa linha de cinco está muito sólida. Já tinha falado que o desafio é a gente melhorar ofensivamente. Está melhorando. Ah, tá. Esperamos agora nas próximas semanas a gente continuar batendo nessa tecla, ajustando alguma coisa defensiva, mas ajustando também ofensivamente para ser efetivo como nós fomos hoje. Mata-mata tem que ser efetivo.
2: Sei que tu não vai escolher Vec União, mas queria saber de ti o que cada adversário traz de diferente, com um desafio diferente.
0: Eu acho que só sobrou equipes boas agora, equipes de tradição. Né? O Veranópolis é uma equipe que muito tempo ficou na Série A do Gauchão, pode reverter

0: placar, jogando seus domínios. O União também é uma equipe muito forte, fez um investimento altíssimo, tenho um carinho por ter trabalhado lá, o Esportivo foi onde eu iniciei, mas agora estou do lado do Brasil, né? E agora, quem vier, independente de quem vier, a gente vai estar preparado. Eu tenho certeza que a gente cresceu na hora certa, como eu falava, tivemos paciência, sofremos as pancadas, as críticas, mas o grupo está muito fechado, muito unido para a gente fazer um grande jogo de acesso e dar esse presente para o nosso torcedor aí e colocar o Brasil de volta à Série A do Gauchão.
1: Muito bem, tá então a palavra de Júlio César Nunes falando aí com a imprensa após a vitória e classificação chavante. O Brasil está na semifinal, vai disputar o acesso, será dentro do estádio Bento Freitas, partida de até o próximo domingo, 4 horas da tarde na Arena União Frederiquense, e a partida de volta no estádio Bento Freitas, trazendo mais uma vez só, rapidamente antes da gente encerrar, o Brasil ele já está divulgando excursão, então quem quiser, né, estar indo aí acompanhar o chavante, né, o torcedor, diz ali o seguinte, a saída vai ser no estádio Bento Freitas, no sábado, dia 17, às 11h30 da noite. Valor de R$ 190,00, inclusos galetos, salsichão, pão, refrigerante e água. Pagamento em dinheiro, Pix ou cartão, com possibilidade de parcelamento. Reservas com o Júlio no 53991494595 e também com a Jordana, 53984117979. Então, torcedor que quiser aí estar acompanhando, tá lá também na nossa live. O pessoal consegue ver ali, daqui a pouco tira um print da tela, uma foto, né? E salva aí também para estar aí também indo junto, né, com a excursão aí de chavante para esse confronto de ida da semifinal da Série A2 do Campeonato Gaúcho. Boa noite, a virada de chave se deu porque a SAF trouxe Farney Coelho, este rapaz é muito competente. Mancha, TT e Ramires deram outra cara para o time, sem falar que o Becker está melhor que antes. Abraço aqui o Antônio Alves na participação, eu gosto muito do zagueiro Vitor Becker, falou isso já desde o ano passado, né? E realmente quando voltou também ajudou e muito ali a defesa do Grêmio Esportivo Brasil. Mas esse assunto sabe para quê? Para o Papo da Bola, a gente vai ficando por aqui com o nosso lance rápido. Um abraço a todo mundo que esteve junto com a gente, vem aí o Papo da Bola, o debate aqui das nossas noites da Rádio Universidade, então não sai. Não desligue o rádio, não sai também lá do nosso canal no YouTube, a gente só vai trocar a live, só vai para um rápido intervalo ali no nosso dial aqui na multiplataforma da Rádio Universidade e já já estaremos de volta com o Papo da Bola e o debate aqui na Rio. Um abraço a todos, até mais, tchau!
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0: 19 horas, 13 minutos, 7:13 da noite desta terça-feira, 13 de outubro de 2026. Muito boa noite! Estamos entrando no ar aqui na Rádio Universidade com o programa Papo da Bola, o tradicional debate esportivo das noites da Princesa do Sul. Nesta terça-feira é o nosso primeiro programa da semana, ainda é o programa pós-classificação do Grêmio Esportivo Brasil, que no último sábado, ufa, se classificou, né? Era uma preocupação, acho que todos os chavantes tinham, claro que confiavam, mas né, todos os chavantes que eu conversei na semana passada estavam preocupados com né, o jogo contra o Esportivo, com o desempenho da equipe, mas o jogo de sábado mostrou que é um Brasil que pode estar crescendo na hora certa, né? Acho que fez um bom jogo lá, mas com certeza já muda um pouco o panorama, o sentimento do torcedor, né, que passa a acreditar mais no acesso agora contra a União Frederiquense. Vamos falar sobre o Brasil, né, que foi escalado com o TT na zaga, com o Ramires no meio campo. Olha, eu gostei bastante, para mim é o time titular do Brasil agora, né. Curiosamente, né, a gente discutiu muito aqui, debateu, né, sobre TT na linha defensiva, TT de volante. Curiosamente, os dois melhores jogos do Brasil foram com o TT jogando de zagueiro, né, e tendo um volante a mais ali para correr, para chegar na frente, e o Ramires fez um grande jogo lá em Bento Gonçalves. Então, creio que né, o Júlio César Nunes vai começar a montar um time dele a partir deste esquema do último sábado. O que importa, né, que o Brasil ganhou, fez a sua parte, vai decidir em casa. Né, o cenário ajudou ainda, então, né, um fim de semana muito positivo pro Grêmio Esportivo Brasil, que vai agora em duas finais contra a União Frederiquense buscar o seu acesso à primeira divisão. 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Aqui comigo no estúdio, Fernando Moraes, Wesley Dagani e também João Antônio Ferreira. Hoje quase mesa cheia, né? Falta apenas o Lucas Fabião, que está indo para a aula neste momento. E é claro, contando com a sua participação no 0539-8413-5473, o WhatsApp aqui da Rádio Universidade, para você também mandar né, o que achou do jogo, né, se a confiança ela aumentou depois de sábado. Eu acredito né, que agora né, o torcedor ele tá né, com a confiança no máximo depois do que aconteceu lá em Bento Gonçalves, onde o Brasil teve né, aquela imposição que a gente cobra e que a gente esperava desde o início da competição. Fernando Moraes, tudo certo? Muito boa noite. Estivemos juntos lá em Bento Gonçalves e foi uma tarde feliz né, para os chavantes, para o pessoal que esteve lá em Bento Gonçalves, né, da imprensa também. Sempre é bom voltar classificado. Brasil venceu e está na semifinal, hein, Fernando? Boa noite.
1: Boa noite, Lousada. Boa noite aos guris, a todo mundo que acompanha o Papo da Bola. O Brasil está na semifinal e motivado, né? Uma vitória maiúscula contra a equipe do Esportivo, uma defesa sólida e um ataque eficiente do Chavante. Acho que o melhor jogo né, do Brasil nesta temporada de 2026. Eu diria até incluindo Série D, a Copa FGF, tudo que o Brasil disputou nessa temporada, o melhor jogo da equipe do técnico Júlio César Nunes. Vai à semifinal, agora terá a União pela frente, um jogo bastante difícil, né? Como a gente ouviu o presidente do União, Frederiquense, União também investiu bastante para tentar retornar ao Campeonato Gaúcho, mas o Brasil vem, acho que cresce no momento certo, né? Vem com essa vitória maiúscula em cima de um time que é forte, um time do Esportivo, um time organizado, e agora terá né, os seus 180 minutos para decidir o futuro do Brasil, e a gente espera que seja, né, termine com o Brasil no Campeonato Gaúcho de 2027, Lousada.
0: Com certeza. Wesley Dagani, muito boa noite. Brasil classificado, agora é União Frederiquense, mas foi um jogo onde o Brasil teve né, eu acho que teve a mão no jogo todo momento, né? Teve a única chance do Sportivo ali, que foi a última bola do primeiro tempo, né? Que acho que o Hanisson errou até sem goleiro, né? Acabou se passando ali da bola. Foi a única chance, assim, de perigo do Sportivo no jogo, né? O Brasil teve... O primeiro tempo foi meio amarrado ali, mas teve, né, aquela do Andrei que optou por driblar o goleiro e perdeu a bola. Mas foi um Brasil que dominou o seu adversário até mais do que aqui em Pelotas, eu achei, Wesley. Boa noite.
2: Boa noite, Lousada, a tia, a todos os ouvintes ligados na Rádio Universidade, aos guris também aqui presentes. Realmente, né, a gente até, né, ali após o jogo analisava aqui também, né, e o João, o que foi a partida, né, e um domínio claro por parte do Brasil, né. O primeiro tempo teve ali a chance do Sportivo, mas o Andrei também teve a chance clara, né, e isso antes até mesmo de ter a chance do Sportivo. E depois, no segundo tempo, foi um domínio total, né, por parte da equipe chavante. Eu acho que mais importante que isso, o Brasil, ele classificou dominando 180 minutos do confronto, e isso é bom. Por mais que dentro de casa não tenha feito o resultado na partida de ida, não tenha construído vantagem, mas o Brasil jogou melhor, teve ali algumas oportunidades, né, reclamou até de pênalti também que não foi marcado, e na minha avaliação também eu acho que foi pênalti que acabou não tendo a marcação ali para cima do Andrei, mas conseguiu dominar o jogo. E depois foi a Bento Gonçalves, manteve isso. Teve uma regularidade, conseguiu dominar a equipe do Sportivo, faz seus gols, teve chance para ampliar, teve bola na trave do Vitor Becker. Então, um Brasil que jogou bola, conseguiu chegar ao resultado. Isso é importante para a forma como tu chega para esse jogo do acesso. Não é um Brasil que chega por acaso, que jogou pior que a equipe do Sportivo, que teve ali alguns momentos dentro do confronto e conseguiu estar classificando. Não, é um Brasil que jogou bem as duas partidas, conseguiu ser dominante e chegou a essa fase do acesso. Agora... é um confronto difícil, mais uma vez, como foi contra o Sportivo. Eu acho que até é bastante nivelado o Sportivo, também a União Frederiquense. A União até ficou atrás, né, do próprio Brasil na primeira fase, né, era até o confronto possível do Brasil estar decidindo dentro de casa, acabou acontecendo, deu tudo certo, né, a vitória do Veranópolis foi somente por um gol. Então agora é aproveitar a chance que foi dada a ti, né, de poder decidir dentro de casa, estar frente ao seu torcedor, né, pegando ali também uma equipe que vem aí num investimento também um pouco maior, né, do que as outras, mas que também teve algumas dificuldades durante a primeira fase. Então vai ser um confronto bastante interessante e a gente vai ter aí bastante tempo para estar analisando, mas também trazendo aí o que envolveu, né, o confronto do último sábado. Mas o mais importante é um Brasil que jogou bem, conseguiu ser dominante, regular dentro dos 180 minutos e está na semifinal, está a dois jogos de voltar à elite do Campeonato Gaúcho.
0: Com certeza, né? Acho que quando o Brasil venceu, assim, 2-0, né? Quando abriu aquele 2-0, estava dominando ali o segundo tempo, né? Eu, pelo menos, comecei a ver ali, né, o acesso chegando. Claro que tem, né, o confronto ainda contra a União, mas foi um Brasil com cara de acesso, um cara de time que vai subir mesmo, né? Mas claro que todo respeito à União Frederiquense, que, né, chegou também com seus méritos. O jogo da primeira fase foi 0-0, né, um jogo parelho, assim, o Brasil até teve as melhores chances, mas foi um jogo parelho, né, eu recordo que eu narrei. Então, né, todo respeito é necessário e merecido aí à União, mas eu vejo o Brasil, coloco sim o Brasil como o favorito, até porque é o grande favorito dessa competição. Não é mesmo, João Antônio Ferreira? Que vitória do Brasil, né? E que classificação lá em Bento Gonçalves, né? Com uma vitória de imposição diante do Sportivo. Boa noite.
3: Boa noite, Lousada. Boa noite aos guris que estão aqui na mesa, todo o time da Bola Branca, né? Todo mundo que está nos acompanhando para mais uma jornada esportiva. Volto a falar, para mim o Brasil, como falou o Wesley, foi melhor, né, nos 180 minutos. O Brasil controlou mais a partida, o Brasil ditou mais o ritmo, o Brasil criou as melhores chances, o Brasil mereceu passar. E mesmo com uma partida que julgamos abaixo, e acho que isso não muda, né, poderia, se esperava mais no jogo em casa, um pouco mais de imposição, tentar um pouco mais, mas, né, como o Júlio César Nunes falou, estratégia. Não adiantava tu fazer 2-0 em casa e tomar 3 fora. Não adiantava tu sair pro jogo, né, em casa e tomar gols, né, em contra-ataque e depois ter que ir fora de casa buscar um resultado de uma maneira muito mais complicada. ele observou que era um confronto de dois jogos e montou a estratégia para dois jogos, não só para o primeiro e só para o segundo. E diante disso, sigo falando, né? O treinador para mim está absolvido, né? Muitos criticaram, nós já criticamos, mas desde que ele encontrou a maneira, né, de jogar, encontrou a escalação, é um Brasil que está com uma campanha, né, muito positiva, uma campanha que brigaria pela liderança. Então, dessa forma, para mim, né, o treinador achou a equipe, que bom que achou com tempo ainda, como a gente até comentou no final do jogo, né, com tempo de jogar praticamente a segunda metade da primeira fase, né, nesse 3-5-2, de conseguir uma sequência muito positiva, né, foram no total 7 jogos, né, na primeira fase foram 5 jogos, com 3 vitórias, um empate e uma derrota. 10 pontos de 15 disputados é uma boa média, né? Podendo ter vencido a primeira, né, que jogou melhor, justamente que a equipe do União. Então, para mim, o ponto é esse: ele encontrou a equipe, ele reajustou o Brasil e agora o recorte, claro que tem que fazer um recorte geral, né? Por isso que a gente ainda não fala que é uma campanha muito boa do Brasil, né, que o trabalho do Júlio César é um trabalho muito bom, mas atualmente sim, no recorte atual é um trabalho bom do Júlio César Nunes, é um Brasil com um desempenho muito bom, né, resultados melhores ainda, né, mas é um Brasil que praticamente não toma gols, é um Brasil que cria oportunidades, né, ainda acho, e aí é uma questão de gosto, é uma questão mais pessoal, acho que o Brasil cria pouco, né? Mas para uma divisão de acesso, tu ter duas, três chances mais claras de gol numa partida já é o suficiente, né? Tendo um Morbeck, por exemplo, a chance é grande dele conseguir fazer o gol, né? São várias as situações que a gente pode citar aqui que fazem, né, com que a solidez defensiva e a criação ofensiva tornem o Brasil uma equipe extremamente competente no momento atual. Então, para mim, é de se elogiar o que vem fazendo o Júlio César Nunes nesse recorte atual. É de se elogiar o que fez nas quartas de final, como falei. Questão de gosto, né? O torcedor ele pode querer que a equipe jogue, sei lá, igual o Flamengo, igual o Barcelona, mas não vai acontecer. Quer isso, bom, aí tu tá torcendo pro time errado, pelo menos nesse recorte atual. Pode ser que mais pra frente, em outra situação, consiga jogar dessa maneira, né, de ter a posse de jogar de maneira veloz, trocando passes, atacando bastante, fazendo vários gols. Não vai acontecer com esse Brasil, com esses atletas, com esse treinador, mas dentro do que ele se propõe a fazer, tá indo muito bem, tá dando muito certo. Então, como falei, para mim, eu recalibrei a régua. Pelo investimento que o Brasil estava fazendo, pelos atletas que tinha, eu acho que era normal, né? Principalmente a gente da imprensa, né, que tem que analisar, avaliar um pouco mais, né? Às vezes ser mais criterioso, ser mais rigoroso na avaliação e mais exigente também. Eu acho que era normal a gente pensar, bom, com esse elenco, com esse investimento, o Brasil tem que jogar um bom futebol, o Brasil vai ter que, né, fazer bons jogos, ter bom desempenho e bons resultados. Não aconteceu tentando jogar esse futebol mais propositivo, mas está acontecendo agora com um outro estilo de futebol. Um futebol mais reativo, um futebol mais, né, de um jogo, né, com a posse da bola um pouco mais tranquilo, mais cadenciado, sem a posse da bola, né, de uma marcação, né, com a pressão, né, no meio ali, né, de campo, a meia pressão, como a gente fala. Mas é um Brasil que faz exatamente o que tem que fazer e o que se propõe a fazer. O Brasil planeja uma situação atualmente e consegue executar. Para mim, isso é primordial. O Júlio César Nunes, de acordo com a entrevista, falou: tentamos não tomar gol no jogo da ida, sermos mais cautelosos, né, no jogo em casa, para no jogo fora fazer o que tinha que ser feito. E aconteceu exatamente isso. O Brasil em casa praticamente não sofreu, dominou, criou mais algumas oportunidades, mas também não foram tantas. E no jogo fora, novamente, praticamente não sofreu, teve as melhores oportunidades, fez os gols e venceu um confronto de 180 minutos. Então, para mim, tá bem dentro, né, do que a régua atual ela exige, digamos assim. Acho que se o torcedor recalibrar também a sua régua, a sua exigência, vai começar a ver com bons olhos, ser um pouco mais benevolente, né? Benevolente com essa campanha atual, né, com o desempenho atual, tanto dos jogadores quanto do treinador, e até mesmo o próprio torcedor, né, vai ser mais feliz. Que acho que, obviamente, o torcedor já está feliz, mas ainda tem muitos que esperam a goleada, ou que esperam um bom futebol, que esperam um domínio nos confrontos, né, com gols, com vitórias. Nem sempre vai acontecer. Mas, dentro da realidade atual, né, para a equipe, eu acho que não tem muito o que se criticar, honestamente, o Brasil nessas quartas de final e nesse recorte, principalmente, aí do 3-5-2.
0: Pois é, eu acho que esse agora fixou, né, o esquema aí do Júlio César Nunes, né? Vamos deixar para o próximo bloco aí para debater mais, né, sobre o esquema, a forma que o Brasil jogou, né? É, porque nós estávamos até conversando ali na redação, né? Questão, de perder o meio. Ah, mas o Sportivo não tinha um meia, né? Que até tinha ali o Giovani, mas qual o time da divisão de acesso que tem, assim, um camisa 10 para tu se preocupar, para tu ter que botar um volante ali para marcar o cara, né? Não desdenhando aqui, mas é uma competição muito fraca, não tem nenhum grande time ou nenhum grande jogador. Se for pegar os camisas 10 aí das equipes, o Garré é o melhor, né? E que decidiu o jogo no sábado, né? Então, eu vejo que, né, não precisa ter assim uma preocupação tão grande, né, em povoar o meio campo, daqui a pouco, né, perder o meio, porque os adversários que eles são piores no papel, né, o Brasil teve que jogar e demorou até a mostrar essa sua força, né, tanto é que classificou em sexto, decidiu fora, né, então eu acho que, né, a preocupação ela não pode ser em cima de algum destaque do adversário. O Brasil, ele precisa se impor, né, ele precisa, né, eu acho que os outros times, eles se preocupam mais com o Brasil, se preocupam com o Morbeck, com o Garré, né, que são os dois principais jogadores aí do Brasil. Mas a gente vai falar mais no próximo bloco, 7 horas e 31 minutos, intervalo comercial, e nós já voltamos.
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0: 7h35 de volta com o Papo da Bola aqui na Rádio Universidade, noite desta terça-feira, 13 de outubro de 2026. Deixa eu atualizar aqui a temperatura neste momento em Pelotas. Dá só o F5 aqui no site da Embrapa, que ele é meio lento, né? Mas vamos lá, trazer aqui a temperatura nesta terça-feira, 13 de outubro de 2026. Esperando aqui, abrir agora sim, 15,7 a temperatura em Pelotas nesta terça-feira, 89% a umidade relativa do ar. 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E o Júlio César Nunes fez, né, o que pouca gente imaginava, talvez, eu até queria, mas não imaginava que ele fosse fazer, né, TT na zaga, formando aí um trio que foi praticamente intransponível, né, na partida de sábado, né, com o TT na esquerda, o Mancha na direita, que fez um baita jogo, e o Vitor Becker ali no meio, né, e o Ramires e o Vinícius, né, correndo bastante, pateando ali no meio, o Ramires fazendo aí um grande jogo, né, foi escolhido aí pelo Brasil, até o Brasil publicou nas redes sociais, né, que ele foi o destaque da partida, foi um dos, eu acho, né, e o Brasil jogou bem, né, com essa formação, não perdeu o meio, então eu acho que esse agora é o time titular, né, começa contigo aí, João, acho que agora o Brasil achou um time titular, né.
1: Primeiro informar que tem gol.
0: Ah, foi por o isso sinal que do plantão. É, não, viu, é?
1: Ué? 1-0 pro Futivida para cima do São Paulo, nesse jogo isolado aí da terceirona. Mas sim, Lousada, até a gente falou e eu ainda sigo com o meu pensamento, né, de que tu perde um pouco do meio-campo, né, na questão de marcação, perdendo o TT, ou melhor, colocando o TT pra zaga. Mas a gente viu que, e até a gente conversando agora ali na redação, né, tu trouxe um ponto importante. Quem é o camisa 10, quem é a equipe que tem esse jogador agora na divisão de acesso que tu precisa ter, né, um camisa 5 para marcar em específico esse atleta? Que equipe que controla tanto o jogo nessa parte central, assim, mas na cabeça da área, que constrói a jogada por ali, que tem um pensador por ali, que tu tem que alocar, né, um camisa 5 de muito mais marcação para esse local. Não tem, o nível não é para isso, né? O nível da competição não é esse. Então, com o que o Ramires mostrou nessa outra partida, acho que é o suficiente, sim, para fazer até mesmo essa função de marcar e iniciar a construção com um pouco mais de velocidade, né, volto a falar, para mim deixa aberta também a possibilidade da troca de formação em caso de necessidade. Não é algo que vai acontecer caso o Brasil esteja, né, no seu momento, caso o Brasil esteja impondo a sua estratégia para o jogo. Mas se estiver perdendo, pode, né, só com a realocação das posições mudar para uma equipe um pouco mais ofensiva. Mas do que a gente viu nesse jogo, foi um Brasil que controlou marcação, não deu espaço para o time adversário, tanto que a chegada de mais perigo é num cruzamento, né, não foi nem na ponta, né, é do lado esquerdo para a zona central, para dentro da área, e não foi, né, muito, com muita profundidade a jogada, né? O jogador acho que estava bem atrás da linha, né? De início da grande área quando ele faz o cruzamento, ou seja, foi uma jogada bem mais central que virou um cruzamento, foi um bom cruzamento para a área, né? Para a disputa ali do Matheus Rodrigues com o TT, e aí, claro, é algo que tem que se ajustar um pouquinho. Acho que o TT, às vezes, ele perde um pouco, né, da noção das costas, mas eu acho que ele estava marcando o 9 nas costas ali, quem tinha que estar marcando o Hanisson, que chegou e, por sorte, passou um pouquinho da linha da bola, era o Sony Anderson, naquele momento, que eu acho que ainda estava em campo, né? Então, não, acho que o Sony Anderson já tinha até saído, acho que já era o Otávio, né? O Sony Anderson sai ainda no primeiro tempo, né?
0: Sai no finalzinho do primeiro tempo.
1: Então, acho que já era o Otávio. Acho que era o Otávio, sim. É o Otávio que corta, assim, inclusive. Exatamente.
2: Foi o último.
1: Então, era o Otávio que tinha que estar cuidando a subida, né? Era ala com ala, né? O ala esquerdo do Brasil defendendo, o ala direito da equipe adversária atacando. Então, não culpo o TT nesse lance, mas só pontuei que era ele que estava fechando ali na marcação. E em outros momentos, ele parecia que demorava um pouquinho mais para entender que ele era um homem da última linha, então tinha que jogar um pouco mais recuado, né? Recompor um pouco mais rapidamente. Mas nada que tenha levado a, né, uma situação de perigo, não foi falha dele nem nada esse lance, né? Foi uma jogada também de êxito, né? Pelo bom cruzamento, nem o zagueiro conseguiu cortar, nem o atacante conseguiu finalizar, e a bola chegou na segunda trave, e aí o Brasil teve um pouco de sorte também. Mas, para mim, né, o TT, ele dá uma estabilidade boa, né, jogando na zaga, tem um bom passe, né, eu acho que ele está num momento honestamente melhor do que o Dumas, né, gosto muito do Dumas, acho um bom zagueiro, mas acho que o TT até vinha jogando, né, num nível acima, que era a Série C, então acho que está realmente num momento melhor, acho que encaixou bem até jogando pela esquerda, né, fez bons jogos jogando como o zagueiro pelo lado esquerdo, então dessa forma acho que dá para fazer essa manutenção. E principalmente, né, focando novamente na parte do meio, né, o Ramires até não saiu tanto quanto eu esperava que fosse sair. Ele jogou realmente como um camisa 5. E jogou bem como um camisa 5. Marcou bem, tirou bem o espaço da criação, né, nessa zona central por parte da equipe do Sportivo. Então, acho que foi uma boa leitura, deu muito certo e, como falei, gera essa possibilidade de continuar fazendo. E aí o treinador, obviamente, vai observar os treinamentos ao longo da semana, né? Se foi bem o Dumas, se foi melhor o TT na zaga, se o TT foi melhor no meio campo, se o Ramires foi bem nessa função, né? Porque gera uma possibilidade a mais e também obriga, né, o próprio Bruno Coutinho a estar avaliando, né, o que muda quando joga o TT, né, na zaga em relação à saída de bola, em relação ao posicionamento, em relação à movimentação e marcação, e o que também acontece, né, na situação do meio campo quando o TT está por ali. Então é bom porque tem mais de uma possibilidade agora para um mesmo esquema, né? Mais possibilidades de jogadores para esse mesmo esquema, para a manutenção do esquema, mas com pequenas diferenças que né, as características principais desses atletas aí, que são as opções, podem trazer para a equipe do Grêmio Esportivo Brasil. Mas mostrou sim que tem condições. E aí tem que ver também como é que vai jogar a equipe adversária, né? Porque, de novo, por exemplo, né, é um jogador que a gente destaca bastante, né? Vai ter o Lyon pela ala direita. Talvez tenha que ter esse foco um pouco mais aí pelo lado esquerdo defensivo. Se vai ser o Otávio, se vai ser o Strite, não sabemos ainda, mas tomar um certo cuidado, porque é um jogador que é bastante agudo, é um jogador que é capitão, que é de confiança do Bruno Coutinho. Né, e tem, né, não só na bola parada, que muitas vezes é o cobrador de bolas paradas da equipe do União, mas, né, tem essa qualidade, já era um ponta, né, muitas vezes jogou como ponta, então é um jogador incisivo ofensivamente, mas que vem jogando como esse ala pela direita, né, até vou falar com uma característica muito parecida com o que ele enfrentou nessa última partida, né, o Nicolas Ferre, que era um jogador que jogava na ponta, mas é aquele lateral ofensivo, né, forte não, né, não tão forte fisicamente, mas muito veloz, então recompõe bem, né, e ataca, né, apoia com muita qualidade por ser um jogador de características bem mais ofensivas. Então, pro lado esquerdo, que é o que a gente vem debatendo, né, agora nessa questão, né, pela mudança, pela entrada do TT, né, ficar de olho nesse tipo de embate, nesse tipo de questão, porque Pode ser um certo foco da equipe do União na partida já deste final de semana, que pelas características da equipe, né, dos jogadores, no caso, e também do treinador, né, provavelmente vai tentar, né, sair com um bom resultado nesse primeiro jogo, como foi, né? Fez um 2-0 para cima do Veranópolis na partida de ida, que já deu, né, uma força muito, muito importante para a classificação. Claro que ainda tomou 2-0 no início do segundo tempo, mas ali na cobrança de falta conseguiu, né, descontar e ficou nesse 2-1. Mas também, como falei, o primeiro jogo, né? Primeiro jogo, ainda muito cru, esse 3-5-2 do Brasil, foi justamente contra o União e, para mim, foi muito positivo. Ainda mais por ser o primeiro teste, né? Primeira partida que tentava implementar esse novo esquema. E o Brasil teve duas chances claras contra nenhuma chance clara da equipe do União. Quem merecia ter vencido o jogo era o Brasil. E se tu bota o Morbeck de novo naquela situação, olha, honestamente, de 10 chances iguais àquelas, 7 ele bota na casinha. Então,
0: o chute, o lance de domingo, de sábado, era mais difícil que aquele.
1: Muito mais, muito mais.
0: Tava mais longe do gol, era cruzado.
1: Sim, então assim, se der outras oportunidades, se o Brasil for, né, bem defensivamente como foi naquele jogo, tendência é o Brasil. E aí, claro, também observando como o treinador, como o Júlio César vai planejar os 180 minutos, provavelmente acho que ele vai ter o mesmo pensamento do jogo do Bento Freitas, ainda mais que agora é fora de casa. Se em casa ele não se importou de ficar com 0-0, de não se expor tanto, obviamente que fora de casa, se ele voltar com o placar zerado, acho que vai ser positivo, até dá pra dizer, porque o Brasil vai decidir em casa, diante da sua torcida. Espero que com um público, né, massivo, possivelmente, né, um público, né, talvez até maior do que na final da Copinha ali, contra da Recopa, né, contra o Internacional, talvez até mesmo um público maior do que na Copinha contra o Gramadense, porque é um jogo que honestamente vale bem mais, né, um retorno à primeira divisão. E aí tu jogando nessa situação em casa, trazendo um 0-0, te impondo um pouco mais, né, com a força da torcida, acho que seria, né, bem positivo, né, o ambiente como um todo. Então é ficar de olho, mas quem tem que mudar algo do confronto que tiveram há, sei lá, 2 meses atrás, 1 mês e meio atrás, não sei exatamente, acho que 2 meses atrás deve ter sido mais ou menos aquele confronto, é a equipe do União. Porque se o jogo for igual, novamente, a tendência é um Brasil tendo bem mais opções e possibilidades de sair com a vitória, até mesmo os dois confrontos. Acho, como falei, que o Júlio César vai e com o freio de mão um pouquinho mais puxado nesse primeiro jogo, por ser fora de casa, por ser o primeiro jogo de 180 minutos. Mas, ainda assim, né, o Brasil já mostrou contra esse adversário, fora de casa, claro que com um jogo que valia bem menos, né, que tem condições de fazer um bom resultado e até mesmo de conseguir se impor e ter um bom desempenho, Lousada.
0: E aí, Wesley, já mudou de opinião ou ainda acha que o Brasil perde o meio sem o TT por ali?
2: Ainda acho. É claro que, como falei, né, os 180 minutos do Brasil foram melhores do que os 180 minutos da equipe do Esportivo. Eu acho que o Brasil foi regular, ele foi dominante nas duas partidas. A diferença é, na partida de ida ele não conseguiu chegar ao gol, né? Teve o primeiro lance ali no pé da trave, teve pênalti não marcado, o chute do TT, né? Então ele chegou a criar ali algumas oportunidades. O Esportivo foi atacar ali nos minutos finais, teve aquele chute para fora. Teve também um chute que foi, mas aí foi travado na zaga, então nem chega a ser, né, uma finalização. Então é um Brasil que conseguiu ser dominante. No confronto da volta, um primeiro tempo muito equilibrado, né, e muito equilibrado mesmo, as duas equipes se estudando até o que parecia, o Brasil esperando um pouquinho mais, deixando aqui a equipe do Esportivo, né, também, né, mostrar um pouco mais por jogar em casa, é totalmente natural. E mesmo assim o Brasil criou uma boa oportunidade com o Andrei. Depois o Esportivo teve aí essa chance clara. E como o João falou, ali é um erro até, nem digo que é erro de leitura, é um cacuete. É o famoso cacuete do volante, que sai para dar o bote e já espera que tenha o zagueiro, né, o lateral, para ajudar ele na cobertura. E ali acaba que não tem ninguém, né, e o Esportivo acaba conseguindo atacar, né, e passa por essa situação de tu ter, né, o TT improvisado. É um risco que tu corre, né, e acho que o meio-campo do Brasil até, acho que nem foi tão, né, trabalhado assim em questão de dificuldades, né, daquilo que o Sportivo poderia impor, né, e por isso conseguiu até ter ali uma certa tranquilidade. O Giovani não conseguiu render, né, os volantes também não chegaram a ajudar muito, né, e isso passa pela dominância que o Brasil conseguiu ter, uma boa regularidade. Acho que quando o Otávio entra, ele reforça mais fisicamente aquele lado esquerdo, né, e o Brasil consegue durante ali o segundo tempo não sofrer, né, o Brasil não sofre nada durante o segundo tempo, mesmo quando está ganhando por 1-0, depois consegue ampliar. Não vê a equipe do Sportivo, né, crescer. Teve alguns chutes de longe, por exemplo, né, que a bola sobrava ali. O Gabriel Ribas, por exemplo, que foi expulso no final do jogo, ele entra bem na partida, né, e consegue ali encontrar ali alguns espaços, mas finalizações mesmo era só de fora da área, chutes para fora. Carlos Eduardo praticamente não trabalha. Então é um Brasil que conseguiu ser regular. Mas, como falei, eu acho que o Brasil ele perde combatividade nesse meio campo. E o Sportivo ele tem, por exemplo, esse momento, que ele, como falei, consegue ter ali alguns espaços, consegue chegar, mas é rapidamente corrigido também pelo Júlio César Nunes, que teve uma leitura muito boa. Se tem uma coisa, né, que a gente trabalha também é para essa situação de saber quando o técnico ele tem algumas coisas a melhorar, quando ele vai bem, quando ele vai mal. E o Júlio César Nunes ele acertou tudo na partida contra a equipe do Sportivo, as leituras que ele estava fazendo durante o jogo, que até já vi que muitos torcedores criticavam o Júlio César Nunes das leituras dele durante as partidas, as substituições que ele fazia, a forma como ele via ali a situação, né, a circunstância de cada confronto, né, e conforme ele mexia nas equipes durante ali as partidas. E nessas partidas, nessa partida em específico, do último final de semana, ele conseguiu ver bem, né, as leituras ali que precisava fazer, onde ele precisava povoar um pouquinho mais. Por exemplo, ele tira o Garré e bota o Germano, e a partir dali o Brasil povoa um pouco mais o meio campo e consegue ter ali um pouco mais de domínio, né? Então eu acho que são situações, é claro, e o Brasil venceu e aí, né, tá tudo certo. Mas eu acho que ainda acho que o Brasil ele perde meio campo com essa utilização do TT como zagueiro. Corre esse risco, como correu ali durante o primeiro tempo, desse cacuete, que é um natural, porque é um volante improvisado, e aí acaba que dá o bote ali, quando erra o bote, acha que tem o zagueiro, mas não tem ninguém, e aí o jogador da equipe adversária sai na cara do gol. Então é um perigo, né, mas também algumas coisas que acontecem do futebol, mas para mim, até, por exemplo, eu acho que a partida do Vinícius ela foi abaixo. Eu acho que o Ramires jogou bem, acho que teve talvez o principal nome do Brasil durante ali o confronto, o Garré e também o Ramires, né? Mas o Vinícius ele precisava ali fazer algumas funções ali a mais, dar um pouco mais de combatividade, não conseguia, errava alguns passes, a saída, acaba que totalmente também ele vai tentando ali se encontrar, teve alguns acertos, né? Mas é um Brasil que o importante defensivamente não sofre. Isso é indiferente da escalação que conforme ele mexe, né? Se ele tá com três zagueiros, se ele tá com o TT improvisado, se ele desmonta ali a equipe durante alguma parte do jogo. Mas é um Brasil que sofre muito pouco. O jogo que sofreu foi contra o Bagé, por exemplo, né? Que é aquele jogo que a gente já falou aqui mais de uma vez, a forma como o Brasil entrou dentro daquela partida, os jogadores, né? Que acabou que resultou naquele fiasco, né? Que foi ali o último jogo da primeira fase. Mas foi o jogo que o Brasil sofreu defensivamente, na situação de ver um Bagé totalmente efetivo também dentro daquela partida e conseguir fazer até dois gols ali nos acréscimos. Então é um Brasil que ele sofre muito pouco, indiferente de quem está ali, né? Se está o Yuri, se está o Otávio, se está o Matheus Trait, se está alguém de zagueiro improvisado. É um Brasil que sofre pouco. A questão é tu ganhar meio campo, tu conseguir criar, tu dar oportunidades pro Morbeck, tu fazer o André sair na cara do gol como ele teve. E aliás, né, foi uma chance em cada jogo clara pro Andrei, né? No jogo de ida, tem a escorregada do Rodolfo, que ele tenta ali, ele escolhe encobrir, né, o goleiro do Jefferson da equipe do Sportivo, ele erra o chute. E no jogo agora da volta, ele sai na cara do Jefferson Hermes, opta por driblar e erra o drible. Né? Então, é aquilo. Tu não pode também, né, contar com a sorte. Eu acho que são algumas oportunidades que tu tem que fazer o gol. Tu tem ali a oportunidade de um jogo complicado, um jogo equilibrado, tem que fazer o gol. Então é alguns erros, né, que acabam acontecendo, às vezes pode ser prejudicial, ainda bem que não foi, o Brasil está classificado. Mas é um Brasil também que erra algumas oportunidades, algumas chances claras, que às vezes é perigoso, né, da gente estar vendo durante ali a partida, dependendo, né, de que forma o adversário for vir para cima de ti. Então é um Brasil que, para mim, né, o que fica Como já falei até na introdução, repetir aqui mais uma vez, a dominância do Brasil nos 180 minutos. A forma como o Brasil conseguiu não sofrer em nenhum momento contra a equipe do Sportivo. Claro que o Sportivo vai ter uma chance, vai ter uma outra chance, mas não teve, né? A principal chance do Sportivo nos 180 minutos foi essa chance no final do primeiro tempo do jogo da volta. Enquanto o Brasil ele teve bola na trave no primeiro jogo, ele teve chute do TT, teve a chance do Andrei no escorregão, aí no jogo da volta ele tem os dois gols, ele tem bola na trave novamente, ele tem a chance clara do Andrei. Então o Brasil que dominou o confronto, né? O Brasil que conseguiu dominar a equipe do Sportivo durante todos os 180 minutos, e agora é tentar, né? E esperamos que conseguir estar mantendo isso para os dois jogos da semifinal. A questão é, né, que fica também, a gente sempre falou em procurar soluções e tentar se encontrar dentro da partida. O Brasil estava tendo essa dificuldade até ele encontrar esse esquema, e aí eu concordo com o João na questão dos três zagueiros, e a gente já viu aí muita gente indo contra o esquema. Eu discordo da situação de ser um esquema defensivo, porque eu acho que, por exemplo, o Brasil ele cria mais do que ele criava quando não tinha esses três zagueiros, quando não tinha esse esquema. Então é um Brasil que consegue, o Júlio César Nunes, encontrar o esquema ideal, nem digo a equipe ideal, porque ele vai mexer ali algumas vezes durante as partidas, mas é um Brasil que consegue se encaixar e a partir disso consegue ir muito bem dentro da competição e agora chega na fase onde era o principal objetivo, chegar ao confronto da semifinal, e agora vai ser contra a equipe do União Frederiquense, tu tendo a chance de decidir dentro de casa.
0: E aí, Fernando? Qual a tua visão em relação a isso, né? Esse esquema que montou o Brasil e o desempenho que teve lá em Bento, né? Foi um... Talvez aí... Não sei se o Brasil jogou melhor, jogou mais em algum jogo da competição, né? A gente falou o quanto o Brasil jogou pouco a primeira fase, especialmente o segundo tempo ali, foi um Brasil diferente, né?
3: Ofensivamente, sim, Lousado. Ofensivamente, eu acho que é o melhor jogo do Brasil nessa divisão de acesso. Defensivamente, acredito que foi também uma defesa sólida, sofreu pouco, mas teve alguns lances que, né, como o Wesley mencionou, acho que foi o lance mais claro do jogo, né, que não resultou em gol, foi do Sportivo, né? Foi um lance ali que o Hanisson, que foi um lateral que um ala que infiltrou bastante, né? Acho que o Sportivo teve bastante jogadas por ali, isso até entra nessa visão, né, que o Sportivo não explorou muito o meio de campo. Tu via por horas o Giovani aberto por ali, o Dudu Dallagnol também aberto, né? E os alas muito avançados, especialmente o Hanisson. Acho que a jogada do Sportivo era explorar o lado do Genilson, que na minha visão deixou alguns espaços, e tentar cruzar essa bola ou pro Matheus Rodrigues ou pro Hanisson, né? E quase deu certo no final do primeiro tempo. Acho que um fator diferencial foi o Brasil ter aberto o placar cedo no segundo tempo, né, na volta ali do intervalo, e o Garret ter entrado no jogo. Acho que ali contribuiu muito pro Brasil ter mais a posse de bola no meio campo. Ele até, em algumas vezes, vinha buscar jogo, né, e ganhava faltas até, inclusive, para o Brasil. Então, eu acho que isso foi um fator bem diferencial. Mas claro, como disse o Wesley, eu ainda sou também dessa, que o TT pra mim não é zagueiro, né? não que ele não jogue bem, né? Ele é um bom zagueiro também, mas eu acho que o Brasil ganha mais com ele no meio campo, até como o Wesley disse, combatividade. Eu acho que é ter um jogador mais preocupado com a defesa, é ter um jogador mais com dedicação defensiva do que o próprio Vinícius ou o Ramires, né? É claro, como eu falei, eu acho que muito foi por causa disso. O Sportivo lateralizou demais o jogo. Era por hora o Giovani caindo pelas beiradas, era o Dudu Dallagnol. Então, acho que passou pouco o jogo ali por ali. Mas claro, quando o Gabriel Ribas entra, Lousada, se recorda, ele faz um salseiro. O Sportivo começa a finalizar. Porque ele é um jogador que puxa mais pro meio campo. A zaga ficou, de certa forma, desguarnecida. Mas o Gabriel Mancha fez uma boa partida. Acho que do sistema defensivo ali foi o melhor. Se for contar os alas, os volantes do Brasil e o trio de zaga, pra mim ele foi o melhor da partida. Mas o Sportivo começou a ter finalizações. Claro, também tem a questão do contexto do jogo, né? O Sportivo tava atrás do placar, tava buscando diminuir, e era natural que fosse pra cima do Brasil. Mas eu vejo isso, o Brasil perde combatividade sem o TT. O Vinícius e o Ramires não são tão marcadores quanto ele. talvez o Júlio César pense, ah, eu já tenho três zagueiros e um ala que não sobe, né? Ainda mais com o Otávio, dois alas, né? Então, é até uma situação pro, que o Júlio César vai analisar pro próximo jogo, porque, né, a gente não sabe a situação do Strite e nem a do Sonny Anderson, né? O Sonny Anderson, inclusive, acho que é mais crítica a situação dele, pela questão de ser o posterior da coxa. Mas... é, são dois. É uma linha defensiva inteira ali que não sobe. Aí é natural, né? Tu ter dois volantes que ataquem um pouco mais. Mas se tu tiver um lateral como Strite, vale a pena o TT ser puxado ali para o meio de campo, né? Para dar mais essa combatividade e até questão de cobertura por parte do ala que sobe bastante. Mas falando da questão ofensiva, eu acho que foi o Garré que fez a diferença. O jogador entrou no jogo. É, não só por ter feito gol, mas porque ganhou muitos lances, era ele por muitas vezes ganhava a posse de bola.

0: numa goleada, né? Especialmente nas bolas paradas. Teve oportunidade de cabeça o Vitor Becker, né? Teve chance. O Sportivo também quase fez um gol contra com o Clébio, né? Mas eu acho que passou muito sobre isso, né? Os gols do Brasil, obviamente, são determinantes para mudar o contexto do jogo. Fazer gol cedo, né? Foi determinante. Eu acho que o jogador, muitas vezes, né, quando é bom, tem que contar um pouco com a sorte. Isso o Garré também contou, né? A bola desvia no meio do caminho e mata o goleiro do Jefferson Hermes. Tem muita coisa ainda para arrumar, Lozada. Tem muitos setores ainda ali para arrumar. Tem muitas dúvidas, né? A gente não sabe como é que vai estar a questão, como eu disse, do Sony e do Strite. Eu acredito que são jogadores que hoje estão à frente do Otávio na
1: O
0: disputa
1: Sony
0: da ala.
1: Anderson, pra mim, tá fora do. Pela forma que ele machucou lá.
0: Ele fica no sacrifício, né? Eu acho que isso até agrava.
1: É, ele. A gente viu na hora que ele deu foi um passe, né? Que veio
0: Nas
1: na. É,
0: costas,
1: veio
0: né?
1: no contrapé dele. Ele teve que fazer aquela mudança de direção pra tentar voltar. E aí a perna dele abre, né? Ele cai com. Quase que ele de. Que eu falei até na jornada, né? O espacate ali do goleiro de futsal. E ali ele já
0: Sim.
1: levantou mancando, né? Deu pra ver ali que ele botou a mão no posterior da coxa. Ali tentou, e aí num lance, né? Que ele tentou correr pra trás ali. Caiu já. Acho que teve até que chamar a maca, né? Não lembro.
0: Isso, é, ele cai e não
1: É,
0: consegue se
1: então.
0: levantar.
1: Eu acho que. Ele tá fora. Duvido muito. Em uma semana ele volta, da forma com que ele saiu. O Silas saiu de uma forma parecida lá em Bagé e tá fora da competição, né? O próprio Farney falou para nós lá, talvez volte para a final, mas eu acho que ele tá fora da competição. Então tomara que volte o Strat, caso contrário, joga o Otávio, né? Eu acho que o Otávio dá conta do recado, até porque o Brasil ganhou o jogo com o Otávio em campo, né?
0: Aí é como eu falei, Lousada, aí pode ser mais interessante tu usar Ramires e Vinícius mesmo. Porque
1: Claro.
0: tu já tem um Otávio que é mais defensivo, né? Como o próprio Júlio César falou, isso não é nem a gente que fala.
1: Não, isso, só ver os jogos, né? Porque o Strite e o Sony são. Principalmente o Strite, é quase um ponta esquerda, né?
0: É, ele sobe muito, gosta de entrar na área e finalizar, né? O Genilson também não é um cara que sobe muito. Apesar de eu ter achado, olha, eu achei o jogo dele abaixo. Sabe, eu acho que o Brasil deu muito espaço ainda pelo lado dele, permitiu o Sportivo avançar, como eu falei, com o Dudu Dallagnol, com o Felipe Borges também. Tanto que a chance do Hanisson vem por uma jogada por ali. Eu, particularmente, achei o Genilson abaixo dos demais. E ele já não sobe muito, né? Já não é um jogador que também sobe muito. Então, acho que aí é mais válido tu ter realmente dois volantes que gostam de infiltrar na área, sabe? De até atacar ali pelos lados, porque senão aí vai ficar muito engessado o esquema. Se ele não tiver o Strite à disposição, aí eu acho que é válido usar Ramires e Vinícius por causa disso, né? Porque senão tu vai ter um time totalmente defensivo, totalmente preso, né? Mas vamos ver como vai ser a situação, né? Tomara que o Strite volte para essa semifinal.
1: Muito bem, 8 horas e 5 minutos, mais um intervalo e na sequência a gente volta já para trazer aí a opinião do torcedor aqui no nosso WhatsApp. Já voltamos.
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3: 20 horas e 6 minutos.
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0: 8:09, 8:09, de volta com o Papo da Bola aqui na Rádio Universidade, noite desta terça-feira, 13 de outubro de 2026, com temperatura em Pelotas na casa dos 15 graus neste momento. 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Acompanhando aqui os guris, né? Fui na dica dos guris ali no bloco anterior, né? São Paulo de Rio Grande e Fute Vida. 1-0 para o futebol com vida. Eu pergunto para vocês, rapidamente, antes da gente voltar ao assunto aqui, os times aqui da região têm chance de subir, estão de favoritos, os de Rio Grande e o Farroupilha, o Fernando, Wesley e João.
1: Acho que o São Paulo, né, é o mais forte, assim, dos times, o mais organizadinho, né,
2: O Rio Grande está eliminado.
0: O Rio Grande foi uma vergonha,
2: O Rio Grandense vem
1: perto de ser eliminado.
2: O Rio Grandense não vai classificar também, tem 7 pontos. O Farroupilha é o sexto colocado, tem 12, por exemplo. Faltam duas rodadas agora. Então o Rio Grandense acho que também não vai classificar. Vai ser São Paulo e o Farroupilha. O Farroupilha ele vem numa crescente até interessante. Melhorou aí durante os últimos jogos. A gente até vem conversando com o Bruno Coelho, com o próprio Fábio Costa também. Estamos tentando aí contato. Né, mas é um Farrapo que vem num crescimento que é interessante, eu acho que é importante, para pensar a fase final. Só que tem equipes que, por exemplo, o Panambi é uma surpresa positiva dentro da competição, vem numa competição totalmente regular na primeira fase. O próprio Futebol com Vida, a gente sabe que chega para ser um dos postulantes ao acesso, e tem o Real de Tramandaí. O Real de Tramandaí também faz uma grande campanha, acho que tem até amanhã joga contra o Rio Grande, e é um jogo atrasado, se eu não estou enganado, né, que está aí, sexta rodada. Né, e depois vai até pega o São Paulo na última rodada dentro de casa. E pode ser uma disputa para ver quem chega diretamente à semifinal, que aí fica entre os dois primeiros colocados. Então, se a gente for pegar ali no nível que está hoje, né, o Rio Grande e o Rio Grande já estão eliminados. O Farroupilha vem num crescimento, mas ainda está um pouco abaixo das outras equipes. E o São Paulo é quem está ali em cima mesmo, brigando para tentar voltar. Né?
3: Muito só um detalhe, bem, né, Lousada. Foi feita uma fiasqueira, um estardalhaço, porque o Pelotas não ia utilizar a base. Os guris da base, né, e aí do Daniel, né, do Clécio, sei lá, não sei quem é que estava investindo. Mas a gurizada que jogou o sub-20 da Série A2, né, do Gauchão. Tá aí o resultado. Se foi ruim o Pelotas com os atletas profissionais mais experientes, imagina como seria utilizando a base. Não, a torcida, as pessoas têm que entender que o salto da base para o profissional é gritante. É um funil gigantesco.
0: E olha que o nível do Pelotas era baixo.
3: Exatamente. Então, assim, não é... não, mas se destacou aí na base. Cara, uma coisa é base, outra coisa é profissional. Na base, muitos aí se destacam, chegam no profissional e não rendem, não jogam. E honestamente, dessa gurizada aí que jogou no Pelotas, que tá no Rio Grandense, se não melhorarem, não sei se 2-3 vão durar 3-4 anos como profissional. Tem que continuar evoluindo. Tem que continuar se dedicando para aí sim chegar no nível, né, de se manter como profissional. Mas só um detalhe, porque foi muito dito, foi... Uma fiasqueira nas redes sociais porque o Pelotas não estava utilizando a gurizada. Bom, se não estava utilizando a gurizada, porque não tinha condições, e está provado aí numa terceirona que é sub-23, que é quase nível de base.
0: É um pouquinho melhor.
2: E vale lembrar que o Brasil e o Pelotas, eles jogaram era A2 do sub-20.
0: Sim,
2: Não jogaram a primeira divisão, né?
0: Porque não enfrentaram a dupla Grenal, Juventude, que são as bases mais fortes, né?
2: E realmente foi uma fiasqueira, né, que foi feita aí nas redes sociais, né, em relação a pedindo os garotos, né, e tem uma avaliação né, em torno do que eles podem render.
0: O cara que pede não deve ter visto um treino. né,
2: dos nem guris jogo contra... deve ter visto, né? Porque não tem, gente. Com todo respeito à gurizada, né? Eu acho que todo mundo tem margem para evolução. Isso é totalmente válido, é normal, né? Porque são garotos ainda, estão começando, né? Mas tu querer, né, que dizer que seriam soluções, por exemplo, como a gente viu, de que o tal não tá rendendo, se tivesse o garoto ali ia render. Se tivesse o garoto ali, ele ia ser queimado. Era isso que ia acontecer. Ele ia jogar ali talvez alguns minutos, e aí mal, e a torcida iria pegar no pé dele que ele não iria conseguir mais praticamente jogar. Aí teria que ir embora, teria que ir para outra equipe, né? E isso pode arruinar uma carreira, por exemplo, que nem começou. Então é bom mesmo que tenha essa noção, né? De que tu tem que saber o que tu tá pedindo, né? E eu acho que é totalmente válido a opinião de cada um, só que também, né, a gente tem que saber o nível das coisas, né?
0: O Brasil que foi o campeão, desculpa ter te interromper, não. O Brasil que foi o campeão jogou com quem da base? Ninguém.
2: Ferraz só.
3: Só o Ferraz.
0: Só o Ferraz, é verdade.
3: Que fisicamente é um jogador que se aproxima um pouco mais
0: do nível profissional. E deu pra ver que não dava.
3: Ainda assim, deu pra ver que não tá pronto ainda. Precisa de mais massa muscular, precisa um pouco mais de noção, até mesmo, né, de movimentação, experiência como um todo. Né, que tu vai adquirindo através. Volto a falar, o Léo Ferraz, né, que tá aí já não sei que idade mais tem o Ferraz, mas tá uns 6, 7 anos, né, como profissional. Um jogador que quando tinha 20, ele entrava num jogo, entrava em outro, mas era aquele jogador que terminava a temporada com 200 minutos na temporada, 300 minutos na temporada. Ou seja, não é... E é o Léo Ferraz, que a gente já via também com bom destaque na base, num nível de primeira divisão estadual da categoria de base, né, jogando contra equipes mais fortes. E aí a gente está vendo como seguiu evoluindo, como seguiu aproveitando pequenas oportunidades, mas em momento algum foi esperança de mudar alguma coisa, foi esperança de titularidade, foi obrigação colocar o Léo Ferraz. E agora a gente vê um jogador consolidado, principalmente aí nesse cenário de futebol gaúcho, de uma Série A2, né, de algumas divisões estaduais de primeira divisão, outras, né, do segundo nível, mas ainda é um jogador já consolidado como um atleta profissional. É a gurizada, né, que muitos pediam já como titular, como primeira opção no banco, ainda tem que comer o arroz e feijão, como a gente fala, ainda tem que ganhar um pouco mais, né, de força física, principalmente para disputar uma Série 2, que é 70%, 80%, né, fisicalidade e 20%, 30% questão técnica. Então, né, tem que ter paciência. Imagina como seria um jogador desses de 18, 19, 20 anos aí do Pelotas, com a torcida invadindo no final do jogo. Com a torcida ali botando o dedo na cara de alguns jogadores, como aconteceu, né, em algumas partidas quando estava o resultado negativo. Imagina esses jogadores ali quando a torcida foi lá conversar e conversou pacificamente, né, com os jogadores, mas, né, essa gurizada não está pronta para passar por esse tipo de situação também. Então é preciso ter, né, primeiro uma noção antes de tá levantando, né, uma bandeira. De colocar a categoria de base, de dar espaço, de dar oportunidade, quando o nível não é para isso ainda. E segundo, né, tem que ter uma paciência também, né? Não é impossível. Quem entende de futebol, olhou os jogos do Pelotas e achou, bah, tem uns 3, 4 aí que são titulares em Série A2. Tá na hora de ir pra um basquete, pra um vôlei.
0: Você passar tênis. Por um período de reciclagem.
3: Não dá.
0: É, ontem, rapidinho, né, sobre Pelotas, a gente daqui a pouco vai abrir aí pros áudios. Eu falei ontem com um amigo que joga bola ainda, eu acho, ou jogou. E ele disse assim, cara, início da temporada eu falei com o dirigente do Pelotas, perguntei pra ele, vocês vão ir no Daniel Franco mesmo? E ele disse, não, vamos, a gente tem muita confiança no trabalho. Cara, não vai. É furada. Ah, tu já trabalhou com ele? Não. Mas, assim como vocês têm informação de jogador, a gente tem informação também. A gente pergunta, a gente ouve. São ir nele mesmo? Vamos. Então tá, não reclama depois. Dito e feito, ele me disse. E aí? quatro jogos, mandaram porque ele não... Que é ruim de grupo, que é isso e aquilo. Então, né, infelizmente aí foi...
3: E chegou pra mim até, né, os bastidores, que quase que deu, né, vias de fato no vestiário entre comissão técnica, né, porque não exatamente, né, o Daniel, mas, né, o pessoal que era do Daniel...
0: Com os da...
3: Se desentenderam aí com
0: jogadores ou com os da casa?
3: Os da casa.
0: Ah, entendi.
3: Porque, né, acho que tava...
0: As ideias
3: tava num salto alto ali, as ideias que não estavam dando tão certo já do Daniel, e a situação tava... A panela de pressão tava estourando já logo.
0: Que loucura. Vamos, Fernando, por gentileza, começar aí nas mensagens, torcedor que lá. Tá participando aí.
1: Começar nos textos então, Lousada. O Antônio Alves do Barro Duro, ele já tinha participado no lance, não sei se chegou a ler essa daqui, leu. Então vamos na outra aqui. Parabéns, João, pelo teu comentário. Dissestes exatamente o que está acontecendo. Tu és um comentarista que analisa as coisas como elas estão acontecendo. Parabéns,
3: Antônio Alves. Muito obrigado, Antônio Alves.
0: Foi no primeiro comentário ali, João.
1: Foi na introdução. É, né? O Marcos Ferreira. Boa noite. Por que será que o Brasil oscila a cada jogo, não mantém um padrão de jogo? Temos que sofrer sempre. Acho que a competição é assim, né? Acho que qualquer time que sobe, sobe sofrendo, né? Acho que não, o Brasil não é exceção.
3: Eu discordo na parte do padrão de jogo. O padrão de jogo do Brasil é esse, é marcar, é limitar as ações do adversário, ter uma defesa segura e tentar jogar, às vezes num contra-ataque, às vezes, né, se o adversário também te dá espaço. Com a posse da bola. Se o Garré não faz aquele gol, por exemplo, talvez o jogo tivesse se desenrolado com uma diferença, com uma dificuldade um pouco maior. Mas talvez se o Andrei finaliza aquela bola, né, no início da partida ali,
2: faz o gol. Fantástico
3: faz...
2: mundo do Si.
3: É o fantástico mundo do Si. Para mim, o ponto é que o Brasil mostra para mim a identidade. Defender, foco na defesa, foco numa marcação, principalmente quando o adversário, né, chega na zona central, e aí a tentativa de jogar na transição. Quando o adversário dá a posse da bola para o Brasil, deixa mais espaço, aí o Brasil tenta jogar com a posse também. Mas esses dois focos dá para dizer assim: se tu consegue, né, achar espaço e fazer um gol mais rápido, mais cedo, aí o jogo facilita, obviamente. Mas à medida que o tempo vai passando, vai gerando uma pressão para ambos os lados.
1: Boa noite, garotos da mesa. Vocês estão corretos. O treinador do Brasil descobriu a maneira do time jogar. Jogadores se adequaram ao estilo de jogo do treinador. Só está faltando algumas peças de reposição e fazer com que esse time pegue entrosamento e o time vai estar voando pro ano que vem. Esse é meu pensamento. Boa noite para todos nós. O Chico Arruda. Peça de reposição o Júlio César Nunes vai ter que encontrar dentro do próprio elenco, porque, né, não dá mais para contratar, né? Então é...
0: Que é isso que...
2: Tem um cachorro na arquibancada.
0: Leão, beleza. Mas tem um cachorro ali.
2: Não é um cachorro. É alguém fantasiado de cachorro.
0: Tem a fantasia do leão. Beleza, tá dentro do contexto. Mas tem um cachorro ali, estão dançando. Né? Que loucura.
1: Se perdeu, tio.
0: Os guris se matam rindo ali.
3: Deve ser uma ação do Dia das Crianças. Provavelmente.
0: E o homem pula ali. Que loucura.
1: Tá perdendo os lados, cara.
0: Meu Deus.
1: Vamos continuar aqui, Lousada. Boa noite, pessoal do Papo da Bola. Se vocês analisarem, quase todos os jogos na Baixada foram com muita chuva. E jogando quartas e domingos não é fácil. O Garré, por exemplo, jogou todos os jogos. Aí tiveram uma semana para treinar e descansar. Aí ele, junto com o grupo, fizeram uma boa partida. Confiante no acesso. Grande abraço, Paulo Fonfon. Os guris estão se matando.
0: Guri chorando de rir, cara.
1: A Terceirona entrega entretenimento, Lousada. Boa noite, o Brasil não foi bem nos jogos, mas até agora jogou 3 jogos convincentes: Sportivo, Passo Fundo e União. Por coincidência, todos fora e com bons gramados, a opinião do Inácio. O Celso Xavier. Boa noite, amigos, realmente o Brasil foi muito consistente e melhor durante os 90 minutos. Ramires deu qualidade no meio de campo, Vinícius ficou mais liberado e ajudou muito na construção. Costumo criticar o Júlio César Nunes, mas neste jogo foi muito bem. Parabéns a Farney Coelho. Ótimo programa. Abraços, o Celso Xavier. E o Antônio Alves, ele mandou novamente a mensagem que ele tinha mandado no lance rápido. Ele diz, boa noite, a virada de chave se deu porque a SAF trouxe o Farney Coelho. Esse rapaz é muito competente. Mancha, TT e Ramírez deram outra cara para o time. Sem falar que o Becker está melhor que antes. Aí a opinião do Antônio Alves.
0: Temos participação o Becker só melhora, né? Cada jogo
2: foi muito bem. Bom jogador.
0: Toda a competição, se pegar os jogos dele... ali me chamou a atenção ali contra o Lajadense, foi que ele voltou, né? Que ele tava ali meio preso, parece, mas depois encaixou bem a zaga, né? Com o Mancha, baita zagueiro. Como disse o Farney pós-jogo, ele vai pegar uma Série B tranquilo, ele Série C no mínimo, o Mancha. 23 anos, né? Tem muita linha ainda pra queimar.
2: E tem o Tony Lucas lá, né? Tem Tony Lucas pra entrar nesse debate aí, né? Então... podemos dizer que se tem uma posição que o Brasil tá bem servido, é a posição do zagueiro.
0: É, tem mesmo.
1: Tá. Quer dizer, o Becker, tu volta de lesão, né, Lousada? Tu fica um pouco receoso de botar o pé em alguma divisão, ainda mais a lesão dele, né, que era uma lesão mais grave.
0: É, eu acho que ele treinou bastante e voltou na hora certa, né, porque ele ficou no banco vários jogos ali. Eu acho que foi bem conduzido essa volta do Becker, tanto é que ele jogou todas e não sentiu nada ainda, pelo menos... é o que a gente sabe, né? Talvez ali o pós-jogo tenha alguma dor, alguma coisa, mas dentro de campo não tem limitação nenhuma, né?
2: É, agora então nos YouTubes não, né? No YouTube aqui as mensagens. O Luiz, boa noite, boa vitória de Chavante. Agora a segunda decisão do ano contra o União Frederiquense. E ele também retorna e diz, João Antônio, o Renato, entre parênteses. Agora fala de política em vez de acertar seu Grêmio. Bota uma risada aqui.
3: Caiu, já aceitei. E agora, honestamente, vergonhosa a fala do Renato. E principalmente, né? Não sei porque o Renato aceitou, honestamente. Ele não aguenta mais trabalhar com
0: futebol. Os últimos trabalhos dele, todos deram essa impressão, né? Que no Grêmio ele já reclamava.
3: Não, pega esse recorte, Vasco e Fluminense. Na primeira tretinha que deu. Pega o meu
0: Fluminense, boné e deu. Ele abriu fora, ele...
3: ele não aguenta mais, ele não aguenta mais trabalhar com futebol, não aguenta mais o dia a dia, não aguenta mais questões de entrevistas, críticas, independente se... né, todo mundo sabe como é que é o Renato, né, uma pessoa de um ego muito inflado e que muitas vezes não aceita muito bem as críticas, então... né, não sei porque, honestamente, e até vi com bons olhos e acho que talvez o misticismo... né, do Renato consiga fazer o Grêmio se escapar, porque futebol paupérrimo e elenco ridículo, mas acho muito difícil.
0: Uma coisa que eu...
3: ela jogou o elenco aos leões e não tira razão, porque o elenco é horrível mesmo, mas era algo que ele não fazia antes, né, que ele
0: defendia. Que tu sabe que eu sempre via assim, o Renato ele falando coisas... é, porque se eu tivesse investimento, porque isso e aquilo, meio que dizendo que o elenco dele não era tudo isso, mas em contrapartida ele confiava no grupo dele, né? Mas o discurso dele parece que nos últimos anos se apega que a responsabilidade nunca é dele, é sempre do time, aí quando ganha o mérito é dele. Eu acho que ele tá perdendo um pouco disso que ele tinha ali no Grêmio, né? No Grêmio vencedor, de trazer os caras pro lado dele, porque ele, na entrevista, ele tira todo...
3: e depois de... duas semanas. Se ele tivesse há 3-4 meses com o elenco e não dando certo, mas não, ele chegou agora e já viu que não tem muito pra onde correr, então já lavou as mãos dele, eu já aceitei. Série B é boa até, cara, não dá pra...
2: o nível tá alto.
0: Cara, dá pra ganhar uma taça. Cara, se tem uma coisa que os gremistas são acostumados com Série B, tranquilo.
3: Esse dia eu tava falando com a... minha namorada tava meio chateada, né, que ela é colorada, ela falou, bah, ainda tem que ver o... vocês não lembram mais como é que é, vamos lembrar os dois juntos um pouquinho como é que é uma...
0: cara, vai ser épico, se for os dois juntos vai ser maravilhoso, vai ser a maior Série B da história.
3: Não quer falar muito, não gosta muito da dupla, né, mas quando a gente tá falando nessa, talvez
0: não, nesse sentido eles gostam, né, que tá mal.
3: Eu vi o pessoal de Porto Alegre até na Rádio Grenal outro dia debatendo sobre um possível Grenal nesse mata-mata novo que tem na Série B, ou seja, colocando como se Grêmio e Inter vão cair, o que é muito provável, mas que não vão nem subir direto no ano que vem, que talvez
0: tem
3: vão
0: play-off, imagina, pelo play-off.
1: Então, assim, a última vez que cada um jogou não foi campeão, né?
3: Exatamente.
1: O Grêmio tinha, claro, o Cruzeiro ali, o Inter conseguiu perder uma Série B pro América Mineiro.
0: O importante é subir, gente. O título é...
1: secundário.
0: É secundário, ainda mais da Série B. O
3: importante é competir, se cair.
0: O importante são os amigos que fizemos pelo caminho. Continue, ô, Fernando.
2: O Olávio Pons aqui no YouTube ainda. Boa noite. Qual o desempenho do União Frederiquense em casa? Eu até fui ver. Na primeira fase foram 3 vitórias, 3 empates e 1 derrota pro Sportivo. Tomou 2-0 pro Sportivo. E aí, pegando as quartas de final, aí ganhou do Veranópolis, né? Fez 2-0, aí vai pra 4 vitórias, 3 empates e 1 derrota.
0: Tem, é um time que tem a bola parada muito forte, né?
2: Sim.
0: É,
2: foi assim que fez o gol que classificou.
0: É, e os gols em casa também, se não me engano, foram 2 de bola parada. Então é um time que certamente aí o Júlio César Nunes já está analisando.
2: O Brasil também tem a força aérea defensiva, defensiva muito boa, né?
0: O Mancha...
2: Então é interessante.
0: É, tem que neutralizar essa jogada aí, mas na bola eu vejo o Brasil mais time.
2: O Enio Barbosa, boa noite a todos. Ali Chavante, o Marcelo Garcia. Boa noite, Lousada e amigos na audiência em Porto Alegre. 2 jogos contra o União e nossa classificação para o acesso Série A do Gauchão 2027. Estou confiante, abraço. E também o Antônio Borges, gostei do jogo contra o Sportivo, mas o centroavante está fora da dele e tem que sair da área para buscar o jogo. No meio campo, o centroavante tem que estar dentro da área. E é o Lázaro aqui de Porto Alegre, mas está no perfil ali, Antônio Borges. Então o Lázaro de Porto Alegre aqui também mandando a opinião.
1: Fechamos as de texto, Lousada. Vamos para as de áudio agora?
0: Pode jogar uma aí, depois a gente... Só para um spoiler.
1: Vamos lá, então. Vamos começar as de áudio aqui. O Jeff chegando por aqui.
4: Boa noite, gurizada. Jefferson aqui de Brasília. Hoje só tem uma coisa para dizer, ó. O nome do cara que mudou, que fez o Brasil dar essa virada, só tem um. Não é treinador, não é jogador. Chama-se Farni Coelho. E existe um Brasil antes dele e um Brasil depois dele. Esse cara aí mudou a cara do Brasil, vai nos dar o acesso e que fique por muito tempo e que nos coloque de novo num cenário aí de Série B de brasileiro. O cara é fora de série. Eu gostaria que, inclusive, essa mensagem chegasse para ele. Foi a virada. Valeu.
1: Valeu aí ao Jefferson participando conosco. E, né, com certeza o Farney Coelho está ouvindo o Papo da Bola, Lousada.
0: Pois é, um abraço aí para ele, então, se ele está na audiência. Mas realmente, né, as contratações que ele fez, é bom ter um cara que... Às vezes, vai dizer, entende futebol... For ver lá em Caxias, as referências não são boas dele. O trabalho dele lá não foi bom.
1: Ele foi bem, né?
0: No Ipiranga, teve um trabalho longevo, né? É. Então, isso mostra que o trabalho
1: Guarani
0: foi bom.
1: O Guarani também já não foi bem, né? Guarani de Campinas.
0: É, e
2: o Guarani
0: claro que,
2: também vinha numa situação irreversível já.
0: O futebol de Campinas tá, nem dá para cobrar muito. Mas eu acho que assim, ó, independente de trabalhos bons ou ruins em outros times, é um cara que tá no meio do futebol. É um cara que ele tá trabalhando, tá atualizado. Então é importante. Ele é daqui, né? Ele é eu acho que ele é de Rio Grande, mas ele é da região. E ele, cara, tu conversa com ele, ele entende bastante, tu vê que ele acompanha futebol. Então, foi uma baita achado aí do Brasil, né? A longo prazo, com certeza, vai ficar aí para o restante da temporada. Mas conhecimento de mercado ele tem. E é uma coisa que o Brasil pecava nos últimos anos, que não tinha credibilidade porque não pagava em dia. O jogador tu conhece, tu sabe que tem jogador bom aqui e ali, mas os caras vão querer vir, né? Então acho que o Brasil tá recuperando isso. É, se subir ano que vem para jogar um gauchão, vai ser mais atrativo ainda, né? Porque vai pagar em dia, né? Continuando esse cenário que está, acredito que sim. Né? Então vai ser algo melhor ainda, ainda mais com o conhecimento aí de mercado que o Farney tem. Até o momento, ótimo trabalho mesmo, né? Os reforços que ele trouxe, dando boa resposta aí. Já voltamos aí, vamos pro intervalo, último intervalo aqui, e na sequência a gente segue trazendo aí as opiniões dos torcedores aqui no Papo da Bola.
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0: 8 horas 38 minutos, de volta com o Papo da Bola aqui na Rádio Universidade, peças e acessórios Pioneiro e também o CPEL atualizando. São Paulo 0, Futivida 1, que jogão, né? Que jogão, oh, estamos acompanhando. Oh,
1: Lozada,
0: fala
1: até,
0: comigo.
1: Até tem um ouvinte interessado em saber aonde.
2: Alberto Gianni, boa noite, jovens. Onde vocês estão vendo São Paulo e Futivida? No, na TV?
0: Leão
2: da
0: do Parque TV. É, agora o ponta direita do São Paulo foi fazer uma jogada e caiu, tropeçou e caiu. Grande jogo.
2: Leão do Parque TV, no YouTube, meu querido Alberto Gianni.
0: É. Aqui, baita jogo. Tô brincando. Pode seguir aí, Fernando, com as...
1: os áudios.
0: Isso,
1: bora lá então. Cabidela chegando aqui para participar conosco.
3: Boa noite, meus amigos do Papo da Bola, aquele abraço aí. Não dê bola aí pra minha voz, que eu tô hospitalizado aqui na FAO. É, eu me trato do câncer. Né, pra 14 anos já vai essa luta. Então a garganta fica meia, né, ruim. Olha, eu sou fã do João Antônio, sempre fui fã. Eu acho os comentários deles maravilhosos, como não largo vocês de jeito nenhum. Né? Eu acho que até na narração de futebol, para mim, no meu gosto, é mais ideal, né, para o futebol. Né? Mas eu não concordo com essa teoria do João. João, olha só, não é qualquer clube na segundona, né, que tem Vinícius, que tem Silas, né, que tem Cagarré, que tem Garré, né, não é qualquer time que tem o TT, tudo no mesmo time, o TT, o Ramires, não é qualquer clube, não é qualquer clube que tem um... Que eu já disse que para mim é o Gamarra do futebol gaúcho. Hoje o Gamarra é o Becker, né? O Vitor Becker para mim é o Gamarra dos anos, né, das boas épocas do Inter. Ele faz lembrar bem o trejeito de chegada ao bote. Né? Um baita jogador para mim vai ser um... Já é para mim, e vai ser um baita zagueiro, não sei de quem o Beck pertence. Acho que o Brasil não vai deixar sair. Né? Tem gente que critica o Lula, mas o Lula não era o único que jogava mal no Brasil. Eu acho que não era, eu acho que, né? Agora tu imagina, assim, qual o jogador que não quer jogar no Brasil? Qual o jogador que agora termina a segunda divisão que não vão empresário ligando para o Brasil? Né? O Brasil tem que ficar atento só e montar um time. Olha, Brasil e Juventude monta o time que quiser para jogar o gauchão e jogar a Série B, o Brasil a Série B. Né? Então eu não concordo, João Antônio. Eu acho assim, ó, que o Brasil sobra em campo. Se acertar dentro de campo, ele sobra. Ele sobra em cima do União Frederiquense, sobra. Né? Ele sobra, cara. Vamos ser realistas, cara. Vamos ser realistas. Ele sobra. Né? Agora talvez já está ganho, claro que não está. O jogo é 90 minutos, é 11 contra 11. É, a torcida vai ter que ir lá. Eu queria estar bem, eu queria estar em casa para poder ir esse jogo, mas não vou poder ir. Né? Mas se o Brasil jogar a bola dele, velho, ele sobra em campo domingo lá contra o União. Pode ter certeza disso, tá? Demais aí, só dizer pra torcida do Brasil aí, né? Que nós temos um treinador, tá? Agora quem mais meteu o pau no treinador, né? Fica quietinho agora, né? E aplaudiu o cara, temos que saber. É, dar o braço a torcer quando a gente errou, né? O cara chegou com o time andando aí, contratando jogadores aí, né? Qual o treinador consegue fazer isso? É difícil, gente. É difícil. Então, um abraço a todos pra vocês aí, tá? Fique com Deus aí, todos vocês. E tava escutando aqui, João. Desculpa, João. Desculpa, tá? Tu tem o mesmo raciocínio meu, né? Tu tá super certo, tá? É o mesmo raciocínio meu. O cara baixado em um hospital é complicado, tá? Um abraço. Desculpa aí, o mesmo pensamento meu.
4: Primeiramente agradecer, segundo falar, né, que a gente deseja melhoras para ele, mas até para o Deus, não entendi muito bem, mas eu entendo, eu acho que o Brasil poderia jogar de uma maneira ainda mais vistosa, digamos assim, de controlar o jogo pelas peças que tem, mas da maneira que o Júlio César, né, tentou fazer isso, não deu certo, que foi o Brasil da primeira metade, jogou no 4-3-3, jogou no 4-4-2, né, muitas vezes saiu na frente, mas acabou tomando, né, o empate em alguns jogos, até chegou a tomar virada, né, para a equipe do Sportivo, né, mas agora acertou. Acho que dentro, né, do que ele se propõe, volto a falar, o Brasil tá jogando bem, está se impondo e está sendo superior aos adversários dessa maneira. Pode não ser aquele futebol, como falei, do Barcelona, do Flamengo, futebol propositivo, mas dentro do que se propõe a fazer, é um Brasil que domina os adversários, vence e convence.
1: Mais mensagens por aqui. O Nilson da Gacha Avante mandou uma foto, até inclusive da televisão, assistindo o Papo da Bola, uma foto dele também com a camisa do Brasil, e também mandou áudios.
5: Noite gurizada da mesa aí, da RU, com Gustavo, então, João, Fernando, Wesley Agani. É, gurizada, não adianta nada. Vou dizer uma coisa pra vocês assim, ó. Eu falei sexta-feira que se o Garré jogasse, iria fazer o dele. Deu kkkk. Garré neles. Não adianta nada. E o Fernando narrou assim, 1-0, Chavante, Garré. Não adianta nada. Depois 2-0, Molbeck. Vamos embora, gurizada. Temos um chegando lá. Ninguém acreditou, kkkk. O homem tirou a última, o coelho da cartola. Não adianta nada. Ele usou a experiência e a inteligência. O mesmo jogo tem que ser mesmo mantido, o mesmo time, né? Se ele quiser ganhar, gurizada, e a decisão vai ser em casa. O Nilson vai estar lá. Diz o meu amigo Jax que também. Nós vamos estar lá. Não adianta nada. Sábado... A casa vai estar cheia sábado, dia 24, não adianta nada. Gurizada, temos na escuta, kkkk. Quero ver o nosso amigo Júlio do Cavaco aí depois, dando a entrevista dele. Eles não vão dar, eles estão meio magoados. Melhor narração aí é da gurizada da Rádio Universidade de Pelotas. Não adianta nada a gurizada, que faz o melhor espetáculo dia dos jogos. Não adianta nada. Uma grande vitória do Chavante, tá? Com sucesso. E vou dizer, quando a gente critica, a gente critica. Quando a gente vê que tá certo, a gente não aplaude, não adianta nada. É, gurizada, tô na escuta, não tem mais o que falar. Vamos com os pés no chão, não adianta nada.
1: Tá aí a participação do Nilson da Garra Chavante. Dando sequência nos áudios, o Gilson... Como é que é? Reiner.
6: Heineken.
1: Cada um falou uma coisa, vamos lá.
7: Boa noite, gurizada do Papo da Bola. Olha, eu vou ser honesto. Eu não acreditava nesse time do Brasil. Mas foi bem lá, né, com o Sportivo. Ah, não, até o Otávio, que eu criticava, eu acho que está melhor do que os outros ali. Melhor que o Sonny Anderson e até melhor do que o Strike. Porque o Strike caiu um pouco o futebol dele. E outro que foi um pouco abaixo é o Andrei. Também eu achei que está um pouco abaixo. O Morbeck, que eu achava malandro, contribuiu um pouco mais, né? Já deu uma casquinha lá naquela que o Andrei perdeu, né? Já disputou mais a bola, já correu um pouco mais. Foi muito bem, né? E o Germano até, que eu também não gosto, até que entrou bem ali, né? O Pedoca também entrou mais ou menos bem. Quer dizer, a gurizada correu um pouco, né? Um pouco mais. Então gostei. Eu acho que agora ninguém nos tira o acesso, porque eu não acredito que o Brasil bem arrumadinho, eu acho que não perde lá para o União Frederiquense. No mínimo o empate lá tá bom para nós. E aqui vai ser esse estádio lotado e a pressão vai ser grande. Aqui eles não vão aguentar o sufoco. Eu agora posso dizer, para quem não acreditava, agora posso dizer que nós já estamos na primeira divisão. Tá bem, gurizada? Abraço. E outra, gurizada, cadê o oportunista do Paulo Coy, lá em Porto Alegre? Vai aparecer? Oh, tá mal esses teus times, hein? Tu ia aparecer, precisasse que ia aparecer segunda-feira, que lá com o Tubajé, que tu não sei o quê. Cadê o Paulo Coy? Aparece, Paulo Coy. Deixa de ser oportunista. Aparece agora e diz alguma coisa. Tá bem?
1: Tá aí a participação e a corneta do Gilson. Eu diria, Lousada, calma. Tem que passar pela União.
0: Legal, né, que ele sai de um... Não acredito, nem vou assistir, não quero saber. Já subiu.
4: Então. Eu quero saber se ele estará na baixada também.
0: Vai estar.
4: Vai estar, né?
2: Se bem que ele não esteve, foi indo.
0: Ele foi no final, né? Ele foi só agora com o Desportivo.
4: Ah, ele foi?
0: Sim, Desportivo.
2: Ah,
0: ele
2: não ganhou.
0: Não ganhou, mas ele tava lá. Não, mas não tem problema. A primeira fase foi ruim, tá de boa.
2: É. Tá liberado agora, pô.
1: Luiz Augusto Simone.
6: Boa noite, pessoal. Abraço a todos. Estou mais feliz do que guri de bombacha nova. Até vou mandando um abraço aqui. Um abraço, meu amigo Antônio Alves. Tu também tem que estar feliz. Mas eu quero alertar uma coisa. Não tem nada ganho. Eu vi, não tinha visto ainda o União Frederiquense jogar. Vi todo o jogo contra o Veranópolis. O time é bom. Tocam bem a bola, de boa estatura, combativo. Então não vai ser fácil. Nós temos que evitar o salto alto. Eu me lembro da decepção quando ganhamos do Gramadense e perdemos no pênalti, o vexame lá em Bagé. Então tem que jogar mais sério. Agora são as duas partidas decisivas. E não vai ser fácil. E tirando isso, eu estava vendo o pessoal falar do número 10 e realmente eu concordo que dos 10 que eu vi jogar, o melhor é o Garré. Baixinho parece é uma pulga na camisola, né? Se ele fosse um pouquinho mais alto seria melhor, porque ele ganharia rebotes ali em bola aérea. Mas tá bom, tá ótimo. E finalmente o Morbeck fez gol. Vamos ver. É dois jogos que faltam, né? Haja coração, um abraço. Pessoal, eu voltei, meu último pitaco, eu prometo. Estão falando da base. O Brasil subiu para a Série A do gauchão na base. Se caso a gente consiga, espero que sim, subir também os profissionais, se a Federação Gaúcha fosse inteligente, amiga do futebol, coisa que não é, poderia adequar, fazer uma tabela no Campeonato Gaúcho da base, fazendo com que os times lá, Juventude, Grêmio, Inter, jogassem na preliminar do jogo dos profissionais. Seria mais uma atração, atrairia mais público, a gurizada ia se acostumando com os grandes públicos. É uma ideia que eu tenho, mas vai, isso aí nem passa pela cabeça dessa Federação Gaúcha aí, que é a madrasta dos clubes. Ela só pensa em Grêmio Internacional.
1: Participação do Luiz Augusto Simone. Antigamente era isso, né? Era a base, jogava antes da... do time profissional.
4: O problema é que é aquela condição, a gente já falou até uma vez sobre isso, né? Porque precisaria, né? Na teoria, tu precisa desvincular um jogo do outro, né? Então, tu teria que ter duas arbitragens, tu teria que ter um tempo hábil para limpar o vestiário de uma arbitragem e do outro, o vestiário que um clube vai usar e o outro, né? Essa questão mais... né, burocrática, digamos assim, né, de viabilização é o que impede, mas eu honestamente acho que seria interessante, porque tem muita gente que, né, tá na beira do estádio ali, às vezes, né, já um bom tempo antes e poderia tá acompanhando, quem sabe, um jogo da gurizada, né, mas claro que também a questão do gramado prejudica bastante, né.
1: Barriga chegando por aqui.
8: Boa noite, pessoal do Top da Bola. Aqui é Sérgio Casané, o Barriga. Um abraço, meu amigo Hamilton Rio Grande. É o seguinte, gurizada, eu vou falar uma coisa aqui. Não é reclamação, mas é uma coisa que eu notei no fim de semana aí, de sábado, no jogo do Brasil. Tá? Não é dirigido a ninguém nem nada, mas é uma coisa que a gente nota, né? Durante o jogo, durante a semana, principalmente durante o jogo, não teve uma palavra de incentivo pro Brasil, cara. Foi só problema, tá? Problema, dúvida e treinador mal escalado. Entendeu? Isso aí. Tá. Brasil ganhou 2-0. Só deu uma ajeitadinha no meio campo ali, já melhorou. Jogamos melhor, tá? Tranquilo. Ganhamos 2-0, tá? Não ganhamos nada e temos que ficar atentos, tá? Bom, mas o que eu quero dizer é o seguinte, não teve a palavra de incentivo, como eu falei. Depois do jogo, do resultado, aí eu ouço elogios, o time jogou bem, o esquema de jogo funcionou, o treinador foi bem. Não, mas aí não tem graça, né? Eu não tô me dirigindo a ninguém, só tô falando no geral. Aí o treinador foi bem, o time jogou bem, o esquema funcionou. Ah, foi uma maravilha. Não, não é assim, cara. Aí fica barbada. Aí fica barbada comentar e dar opinião na internet e se eu sou mais Brasil do que o outro. Não! Tem que ser realista. O time do Brasil ganhou, jogou melhor, tá? Mas tem que ficar atento nessa história aí. Não estamos classificados e não tem jogo ganho, não ganhamos nada ainda. Estamos a 2 jogos da primeira divisão. O que tem que botar? Sangue no olho e faca no dente, tá? E não se entusiasmar como já ganhou. Tá bem, gurizada? O que eu estou dizendo aqui é tipo de um desabafo, porque é o que eu notei. Aqui em Pelotas, nós temos que ser mais positivos, cara, tá? Não é só negativo e problema e confusão, não, cara. Nós temos que exaltar o que é bom. Falar aquilo que está mal, mas não tumultuar. Como fazem na internet aí, aquelas fofocas, aqueles troços todos. Não, cara, vamos ser positivos, tá? Ah, erramos. Durante o ano já tivemos bastante erro. Tivemos, tá? Mas e agora? Mas vamos dar incentivo nesse jogo aí, como eu falei, cara. Não vi uma palavra de incentivo, era só problemas e dúvida. Aí depois do resultado, tava tudo uma maravilha. Eu acho que tem alguma coisa errada, tá? Abração, amigos.
1: Tá aí a participação do Barriga. Continuando aqui nas mensagens, o Michel.
9: Fala galera do Papo da Bola, Michel, que torcedor chavante, muito empolgado e motivado aí pra gente conquistar esse acesso, tá? Tá aqui sobre nosso adversário. Eu vi alguns jogos do União, tá? Vi agora também essa última partida. O que é que o Brasil precisa ter cuidado? Eu achei o União um time muito forte fisicamente, tá? Uma equipe que tem uma bola parada muito, muito forte. Se não me engano, os gols do União nesse mata-mata todos foram de cabeça, se não me engano. Tá, é um time que tem uma bola parada muito forte, um centroavante que faz uma parede muito, muito forte. Tá? Então o Brasil precisa ter cuidado. Tá? O que acontece? Eu acredito, cara, muito que o Brasil vai fazer um bom resultado lá. E o Brasil tem que ir muito focado, muito forte. Porque olha o que aconteceu com o Veranópolis. Tá? O Veranópolis fez um jogo truncado, perdendo o jogo por 1-0, que ainda era um resultado bem viável. Tomou um gol nos minutos finais de bola parada. Então o Brasil precisa ter muita atenção, bem organizado nessa bola parada, tá? E eu achei que o União é um time que tem, ele é meio vulnerável pelo lado esquerdo do campo. Lateral esquerdo, nesse último jogo agora, tomou muita bola nas costas e muitos lances de ataque do Veranópolis foi pelo lado esquerdo do União. Então acho que o Brasil pode explorar bastante esse lado aí. Tá, um abraço, boa sorte para nós e o Brasil vai conquistar lá uma vitória lá. Tô achando que o Brasil vai ganhar deles lá. Tá bem? Um abraço.
1: Valeu, Michel. Abraço. Continuando aqui os áudios, o Christian de Rio Grande.
10: Boa noite, pessoal do Papo da Bola. É Christian, Rio Grande. É, né? Eu quero saber cadê o Paulo Coen, aqueles outros que falavam que o Brasil não se classificava. Onde é que eles estão? Eu queria saber onde é que eles estão. Tem aquele outro que disse que é lá do Areal, que disse que ia ter jogo dos Trapalhões Ele falou trapalhões, né? Quanto esportivo. Trapalhão é ele, que não sabe nem o que ele fala. Christian, Rio Grande.
1: A participação do Christian de Rio Grande. Mais áudios por aqui. O Denilson chegando por aí.
11: Boa noite, pessoal do Papo da Bola. Denilson, 100% chavante. Agora é com a torcida chavante, né? Agora o caldeirão vai ferver. Vai ferver, não, vai borbulhar. Porque a maior e mais fiel é aqui, não tem. Aqui fora, né? É a única torcida que vai em qualquer lugar do país. Chavante nunca joga sozinho. E pros comentaristas de plantão aí, que disseram que tanto faz jogar fora como em casa, que não tem tanta diferença, a torcida do Brasil faz a diferença. Isso é histórico, né? Não adianta. É a maior e mais fiel do interior, não, é, não adianta. Então agora, dia 24, é pressão na nuca, bafo na nuca. Ou, como dizia os antigos, bem antigos, a cobra vai fumar na baixada. E a nação rubro-negra já está convocada. Dia 24, segundo jogo, né, o jogo da volta. Dependendo do que acontecer lá em Frederico Westphalen, o caldeirão tem que estar lotado, bafo na nuca. Chavantada tem que estar na pressão. E voltar onde nunca deveria ter saído, né? O time que... Quantos anos joga o Nacional mesmo? Faz uns quantos anos já, né? De séries D, C, B, D. É muitos anos consecutivos, né? De campeonato brasileiro. Deus o livre. Vamos, meu chavante.
1: Tá aí a participação do Denilson. Pra fecharmos os áudios, João Luiz.
12: Boa noite, João Luiz do Laranjal. Gostaria de mandar um abraço pro meu amigo Lobão lá de Canoas, aquele que torce só Pelotas. Esse tem meu apreço. E será que vai ligar pro União Frederiquense lá para ver se os amigos lá ajudam a fazer uma pressão contra o Brasil? Bah, tá aumentando os times. Cada vez aumenta mais os times.
1: É o João Luiz fechando as participações por áudio.
0: Muito bem, valeu gurizada. 9 horas em ponto. Vamos ficando por aqui. Amanhã estaremos de volta com mais programação esporte. Grande abraço a todos. Até mais. Tchau.
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